Tim Maia, de Márcio Leonardo, A Festa do Santo Reis. Também Wilson Simoninha, de Milton Nascimento, Fernando Brant, Aqui é o País do Futebol. Flávio Venturini, de Loborges, Milton Nascimento e Márcio Borges, Clube da Esquina.

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13: Simone de Gonzaguinha, espere por mim.

0: Guilherme Arantes, música dele, Aprendendo a Jogar. Lidston do Nascimento, dele e Antônio Martins, Das Outras Águas do Rio.
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0: Ana Canhas, de Caetano Veloso, Coração Vagabundo.

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Aqui fala Jussara Mendonça, trazendo para você expressões musicais de todo o mundo. No programa de hoje vamos destacar momentos marcantes da carreira musical do francês Jean-Jacques Goldman, que se estendeu de 1975 até o ano de 2004. Compositor, cantor e produtor musical, Jean-Jacques Goldman é admirado e reverenciado na França até os dias de hoje pelo conjunto de sua obra. Do álbum Chanson pour les Pieds, lançado em 2001, você ouve Elon ne peut rien, depois C'est pas vrai. Música do mundo lembrando o trabalho musical do francês Jean-Jacques Goldman.

Do álbum En Passant, lançado em 1997, do compositor e cantor Jean-Jacques Goodman, você ouve os sucessos Bonnie D e Sasuke G. Música do Mundo lembrando clássicos da carreira musical de

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1: Tutetedi é um blues rock de autoria do compositor e cantor francês Jean-Jacques Goldman, destaque do Música do Mundo de hoje.

Je te donne é um sucesso do francês Jean-Jacques Goldman, que revela uma performance cantada em inglês e francês, ao lado do compositor, guitarrista e cantor galês-francês Michael Jones. Tema presente no álbum Non Homologué, lançado em 1985. Música do mundo lembrando Je te donne.

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1: O compositor e cantor francês Jean-Jacques Goldman, de 1990 a 1995, formou um trio musical com o guitarrista galês-francês Michael Jones e a cantora norte-americana Carole Fredericks, irmã do bluesman Taj Mahal. A mais nova irmã de Taj Mahal, Carole Fredericks, faleceu com 49 anos em junho de 2001, vítima de um ataque cardíaco. Eu apresento do trio Fredericks Goldman Jones o sucesso Nuit. Música do Mundo apresentando o trio musical Carole Fredericks, Jean-Jacques Goldman, Michael Jones.

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1: Do conceituado álbum Chanson pour les Pieds, lançado no dia 20 de novembro de 2001, sétimo e último álbum de estúdio de Jean-Jacques Goldman, você ouve La Pluie. Na sequência, uma canção típica da Bretanha, Tournant les Violons, revelando Bruno Lerouzic na gaita de foles. Música do Mundo destacando composições antológicas do francês Jean-Jacques Goldman.

Je voudrais vous revoir. É mais uma canção bretã do francês Jean-Jacques Goldman, destaque desta edição do Música do Mundo.

Eu me despeço com Ensemble, mais uma composição antológica do francês Jean-Jacques Goldman, astro natural de Paris, onde nasceu no dia 11 de outubro de 1951. 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

0: Aqui eu termino mais uma edição do Música do Mundo, hoje dando destaque ao trabalho musical do compositor e cantor francês Jean-Jacques Goldman, que ficou em atividade musical de 1975 até 2004.
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5: Olá, amigos, aqui é Sidney Ferreira e você está no Jazz Livre, em uma edição especial aqui na Rádio Nacional. Hoje vamos homenagear um grupo de jazz que transcendeu as fronteiras tradicionais do gênero e atraiu uma base de fãs diversificada ao redor do mundo. Eles são conhecidos por sua abordagem inovadora ao jazz, misturando elementos de rock, pop e música clássica. O Jazz Livre de hoje traz a fusão musical única e transformadora do Esbjörn Svensson Trio. O Esbjörn Svensson Trio, também conhecido como EST, foi um grupo formado em 1993 na Suécia. O trio era composto por Esbjörn Svensson ao piano, Dan Berglund no contrabaixo e Magnus Ostrom na bateria. Com uma fusão de elementos e gêneros musicais, o grupo transformou o cenário da música entre o final dos anos 1990 e 2008. Então hoje vamos ouvir algumas das músicas mais marcantes deste grupo. Vamos começar com The Return of Muhammad, do álbum From Gagarin's Point of View, lançado em 1999. Álbum que marcou o início do reconhecimento internacional do trio. Este é o Jazz Livre.

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1: Neste Jazz Livre especial Esbjorn Svensson Trio, ouvimos Behind the Yashmak.

0: composta pelo Sbjorn Svensson Trio, e abrimos o bloco com The Return of Mohammed, composição do Sbjorn Svensson.
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0: O pianista Sbjorn Svensson nasceu em 1964 na Suécia. Desde cedo, foi apresentado à música clássica e ao jazz por meio de sua mãe, uma pianista clássica, e seu pai, um entusiasta do jazz. Em 1993, Svensson formou o EST com Dan Berglund e Magnus Ostrom. E o trio rapidamente se destacou na cena jazzística nórdica. A música deles é caracterizada pelo uso de efeitos eletrônicos, gravações multitrack, o que lhes permitiu criar um som único e moderno. O grupo também ficou conhecido por suas performances ao vivo, vibrantes e inovadoras, muitas vezes realizadas em locais de rock, para atrair um público mais jovem. Em 2003, o Sbjorn Svensson Trio lançou o álbum Seven Days of Falling. O álbum foi aclamado pela crítica e também recebeu o prêmio Grammys, que é um prêmio sueco equivalente ao Grammy americano. Então vamos dedicar este bloco a este álbum.

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1: Neste Jazz Livre especial sobre o Esbjörn Svensson Trio, ouvimos Seven Days of Falling, antes ouvimos Mingle in the Mincing Machine, ambas composições do Esbjörn Svensson Trio. Ao longo de sua carreira, o EST recebeu inúmeros prêmios e reconhecimentos, como o German Jazz Awards e o European Jazz Prize. O Esbjörn Svensson Trio lançou uma série de álbuns aclamados pela crítica, incluindo o Viatkun, de 2005. Este álbum foi extremamente bem sucedido, conquistou o prêmio em ouro e platina e foi nomeado álbum do mês por diversas publicações musicais. Então vamos abrir este bloco com a faixa título deste álbum. Este é o Jazz Livre.

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1: Ouvimos Tide of Trepidation e antes ouvimos Viaticum, ambas composições de Esbjörn Svensson. Este Jazz Livre, você sabe, é um especial Esbjörn Svensson Trio.
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1: Infelizmente, a carreira do Esbjörn Svensson Trio foi interrompida pela trágica morte de Esbjörn Svensson em um acidente no ano de 2008. Mas apesar desta perda prematura, a música do trio continuou a inspirar músicos e fãs ao redor do mundo. O EST não apenas redefiniu o jazz contemporâneo, mas também abriu novos caminhos para futuras gerações de músicos do gênero. Que o legado do EST continue vivo. O programa de hoje sobre o Esbjörn Svensson Trio fica por aqui. Eu vou dar os créditos, mas você sabe que o programa temático sempre tem aquela saideira, né? O Jazz Livre tem produção de Anderson Domingos e Carlos Soca, coordenação de programação de Rodrigo Soprana, sonoplastia de Silas Mendes, coordenação de operação de rádio de Felipe Chagas, gerência da Rádio MEC de Cacá Santiago e gerência executiva de Tiago Regoto. Para encerrar o nosso especial, vamos então ao último álbum de estúdio do Esbjörn Svensson Trio. Foi o álbum Leukoste, lançado em 2008 após a morte de seu líder. Fique com Premonition 2, do Esbjörn Svensson

Trio. Eu sou Sidney Ferreira, espero que você tenha gostado, esteja gostando do Jazz Livre de hoje, e a gente se encontra certamente no próximo Jazz Livre. Tchau!

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1: 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Beto Guedes canta Feira Moderna, composição dele com Fernando Brant e Ronaldo Bastos.

Aqui na Rádio Nacional a gente ouviu o Toquinho e Vinícius de Moraes, Deixa Acontecer, composição deles. Zizi Posse cantou de Tavinho Moura e Márcio Borges, Cruzada. 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Agora tem o som do Afonsinho com Celso Fonseca, A Felicidade é Senhora, composição deles.

0: Mariela Santiago aqui na Rádio Nacional, composição dela, Danado na Cor. Tivemos também o Arlindo Cruz cantando O Que É o Amor, dele Maurição e Fred Camacho.
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0: A gente vai ouvir agora aí do Lobo dele, Cacaso, Lero Lero.

0: Nina Beck, Renato Martins é o compositor da música Volte Sempre. Antes, Ângela Rorô cantou Amor, Meu Grande Amor, dela e Ana Terra.
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0: Zeca Pagodinho, Quem é Ela? Música dele com Dudu Nobre.
2: 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Eu já andei perguntando por aí, tem umas informações sobre ela. Informação boa. Vou contar pra você agora como é que é a parada.

Nós ouvimos Xangai, Estampas, Eucalol, de Hélio Contreiras. A Melinha cantou do Zé Ramalho, Frevo Mulher. E agora a gente ouve Celso Fonseca, dele Ronaldo Bastos, Polaroides.

Essa foi Elis Regina, Nada Será Como Antes, do Milton Nascimento e Ronaldo Bastos. Ouvimos também Baixo Rio, interpretação Ed Mota, composição dele com Luiz Fernando, Fábio Fonseca e Memê. Bebel Gilberto canta Samba da Benção, música de Baden Powell e Vinícius de Moraes.

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1: E agora tem a Gal Costa cantando o Divino Maravilhoso, de Caetano Veloso e Gilberto Gil.

Nós ouvimos Caetano Veloso com Elza Soares, do Caetano, Língua. Antes, tivemos Fátima Guedes, O Dia em que Faremos Contato, de Lenine e Braulio Tavares. 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Você ouve agora Chico César, dele Estado de Poesia.

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1: Wilson Simonal, de Carlos Imperial, Nem Vem Que Não Tem. Antes dele, ouvimos Beth Carvalho, de João Bosco, Aldir Blanc, O Bêbado e a Equilibrista.
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1: E agora a gente ouve Titãs, do Sérgio Brito, Insensível.

0: Nós ouvimos Paulinho Mosca, Admito Que Perdi, composição dele. Antes, Adriana Calcanhoto, dela, Vambora.
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0: Olhos Coloridos é a música que você ouve agora com Funk Como Legusta, Paula Lima e Sandra de Sá. Essa é uma música do Macau.

0: Nós ouvimos Maria Bethânia, Beira Mar, música de Roberto Mendes e Capiná. Tivemos também os Gonzagas e Chico César, No Passo Que a Vida Me Leva. Música de Carlos Henrique, José e Yuri Gonzaga. Rita Lee, dela, Doce Vampiro.
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0: Belchior, dele, Divina Comédia Humana.

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1: E a gente ouve agora o Seu Jorge, composição dele, São Gonça.

Esse foi Jorge Benjor, Mais Que Nada, uma versão ao vivo. Antes, Teresa Cristina, Marisa Monte e Pedro Baby, Beijo Sem. Essa é uma música da Adriana Calcanhoto. Renato Piau e Luiz Melodia, Fadas, composição do Melodia.

0: A gente acabou de ouvir Maria Bethânia cantando do Caetano, Reconverso. Rodrigo Alarcon e Mariana Frois, 15B. Música de Rodrigo Alarcon.
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0: E agora você ouve Lô Borges, dele Ronaldo Bastos, Chega Pra Ficar.

Milton Nascimento, Roupa Nova, dele e Fernando Brant. Antes, João Donato e Marcelo D2, Balança, música do João Donato. 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Vanessa da Mata, Só Você e Eu, composição dela.

0: Ouvimos Javan Oceano, antes Cláudio Zoli, a Francesa, de Marina Lima e Antônio Cícero.
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0: E agora tem Raul Seixas, dele Paulo Coelho, Guita.
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1: Aqui na Rádio Nacional, você ouve agora Gilberto Gil, de Jorge Maltner, e Nelson Jacobina, Maracatu Atômico.

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0: Esse foi o Sérgio Sampaio, Rosa Púrpura, de Cubatão. Antes dele, Thiago York, do Champion, Marcão, Chorão e Pelado, Proibida para Mim.
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0: Lô Borges, Tudo o que Você Podia Ser, dele e do irmão Márcio Borges.

Maria Rita, de Marcelo Iuca, Minha Alma. Antes dela, a gente ouviu Marco Ribas, A Embaixatriz. 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A gente ouve agora a Roberta Sá cantando A Brincadeira, de Moreno Veloso, Quito Ribeiro e Domênico.

0: Esse foi Marcelo Genesi com Laura Lavieri, Pra Sonhar, música do Genesi. Antes, Barão Vermelho, cantor de Caetano, Eclipse Oculto.
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0: Você ouve agora Flávio Venturini, Amor de Índio, de Beto Guedes e Ronaldo Bastos.

0: A gente ouviu Maria Bethânia, Cheiro de Amor, de Paulo Sérgio Valle e Duda Jota.
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0: A gente ouve agora Zé Ramalho, dele Alceu Valença e Geraldo Azevedo, Táxi Lunar.

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1: Aqui na Rádio Nacional, Ed Mota, Solução, Dele e Bombom.

0: O som do Cidade Negra, onde você mora. Essa é uma música de Marisa Monte com Nando Reis. Antes, Valéria Oliveira cantou do Djavan Avião.
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0: E agora tem a música Dia Branco, de Geraldo Azevedo, interpretação da Amelinha.

Ednardo, enquanto em goma calça, dele e Climério. Antes, Paralamas do Sucesso, Caleidoscópio. Você ouve aqui na Rádio Nacional uma versão ao vivo, Nando Reis cantando Do Seu Lado.

Essa música da Rita Lee com Roberto de Carvalho, antes Lenine, composição própria, Já Que Sou Brasileiro. 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Agora ouvimos Céu Kumad, composição dela com Beto Vilares.

Elba Ramalho cantou O Chão de Giz, uma música do Zé Ramalho. Noites com Sol, versão ao vivo, Sai Guarabira e Flávio Venturini. Composição do Venturini com Ronaldo Bastos. 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Marcos Valle, dele Paulo Sérgio, Água de Coco.

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6: Olá, ouvinte nacional, muito bom dia. Agora 5h02 em Brasília. Hoje é segunda-feira, dia 31 de agosto de 2026. A partir de agora, a comunicação de Milton Rocha na sua companhia com o melhor da música brasileira, na programação musical de Leila Sena. Na operação de áudio comigo, Graciara Farias. E hoje, como sempre, começamos muito bem hoje com Djavan, Linha do Equador.

Aí você ouviu Luiz Melodia, de Bento Marques, Morar no Rio. Beto Guedes, de Beto Guedes, Ronaldo Bastos, O Sal da Terra. Abrindo o bloco de Djavan, dele, Caetano Veloso, Linha do Equador. Agora, 5 horas 15 minutos, eu trago para você Alceu Valença, na primeira manhã.

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0: Ouvimos seu Jorge de Paulinho da Viola na Linha do Mar. Antes, Zeca Pagodinho, com a participação de Martinho da Vila em Mulheres, de Toninho Gerais. A primeira é o seu Valença, dele mesmo, na primeira manhã.
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0: Agora, 5 horas 26 minutos. Eu trago para você Raul Seixas, Medo da Chuva. E logo na sequência, Marisa Monte, Gotas de Luar.

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5: Muito bem, agora 5 horas 31 minutos. Seguimos com o melhor da música brasileira, ouvindo agora Zezé Di Posse, A Paz.

0: Recordamos aí Beth Carvalho e Golden Boy juntos em Andança, de Danilo Caymmi, Edmundo Souto e Paulinho Tapajós. Antes é Cabaleiro, dele e Fernanda Abreu, Alma Nova. A primeira Zizi Posse, de João Nonato, Gilberto Gil, A Paz.
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0: Agora 5h42, eu trago para você Martinália, Alegre Menina.

Ouvimos Casuarina, de João Cavalcante, Moacir, Luiz, Quiprocó. Antes, Paulinho da Viola, de Zequete, O Meu Pecado. Abrindo blocos tribalistas, de Antunes, Brau e Marisa Monte, Aliança. Agora 5h56. Tulipa Ruiz.

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7: Agora 6:02 em Brasília, muito bom dia. Para você que está aqui em Brasília, sintonizado na Rádio Nacional, em São Paulo, Recife, Rio de Janeiro e também São Luís do Maranhão. Eu trago agora para você Rita Benedito, domingo 23.

Ouvimos Titãs de Tony Bellotto e Arnaldo Antunes, Família, Cássia Eller de Zé Ramalho, Admirável Gado Novo. Abrindo o bloco, Rita Benedito de Jorge Benjor, Domingo 23. 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Agora 6 horas 15 minutos. Muito bom dia, obrigado pela sua companhia. Eu trago agora Vanessa da Mata, Ainda Bem.

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2: Muito bem, ouvimos Clara Moreno e Escova juntos em Bebete, Vambora, de Jorge Benjor. Chico Buarque dele, de Chico Buarque de Holanda até o fim, abrindo o bloco Vanessa da Mata, de Vanessa Liminha, Ainda Bem. Agora 6h27, Nana Caymmi, Dona Olímpia.

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22: Agora 6h31, seguimos com o melhor da música brasileira, ouvindo agora Roberta Sá, A Brincadeira.

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1: Ouvimos Marina Lima, Della e Antônio Cícero, A Francesa, Céu de Jorge do Peixe, A Nave Vai, abrindo o bloco Roberta Sá, de Moreno Veloso e Quito Ribeiro, A Brincadeira.
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1: Agora 6 horas e 42 minutos, eu trago para você MPB4, A Lua.

Vemos aí Ivan Lins, de Ivan Lins e Vitor Martins, Abre Alas. Zeca Pagodinho, de Chico Buarque de Holanda, Rita. A primeira, MPB 4, de Renato Rocha, A Lua. 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Agora 6h52, eu trago Luiz Coimbra, Ouro e Sol. E ainda Azimuth, Linha do Horizonte.

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21: Olá, bom dia. Agora são 7:30 da manhã. Um ótimo dia para você, sintonizado na Rádio Nacional em Brasília, São Paulo, Rio de Janeiro, Amazônia, Alto Solimões, São Luís e Recife. Para você que nos acompanha em todo o Brasil, junto às emissoras parceiras da nossa Rede Nacional de Comunicação Pública. E também pelo Instagram. Segue a gente por lá, não esquece, hein? É o @ Rádio Nacional Notícias. E eu sou o Gilson Santa Fé para começar bem a semana. Tem também a voz de Priscila Mazzanotti. Vamos lá, Pri, bom dia.
22: Oi, Gilson. Bom dia para você. Bom dia também para os nossos ouvintes que estão começando a semana com a gente. Segunda-feira, 31 de agosto. Acabou agosto, gente. Último dia, 31 de agosto de 2026. Vamos aos destaques. O Congresso Nacional entra hoje na última semana de esforço concentrado antes das eleições. E mais...
23: COP17. Brasil é cobrado a efetivar metas de restauração.
24: Bombeiros resgatam 20 pessoas que estavam à deriva no mar no Rio de Janeiro.
25: Brasil se junta a estudo internacional que busca a cura para a hepatite B.
26: Estados Unidos e Irã trocam ataques pela primeira vez em um mês.
22: Tudo isso e muito mais aqui no Repórter Nacional, que é produzido pela equipe de rádio jornalismo da EBC.
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21: E nós lembramos que, diante do período de defesa eleitoral, não serão veiculados conteúdos que possam caracterizar publicidade institucional. A medida se faz necessária para garantir o cumprimento das normas que regulamentam a comunicação de instituições públicas. O defesa eleitoral será encerrado em 25 de outubro.
0: Eleições 2026.
22: E depois de um fim de semana de agenda intensa e de um domingo que foi de panfletaço, caminhada, conversa com eleitores, a segunda-feira, por enquanto, deverá ser de reunião com equipe de campanha ou sem atividades públicas para a maioria dos presidenciáveis. Por enquanto, temos a agenda de Ronaldo Caiado, do PSD, que em São Paulo se reúne com a Anfávia, que é a Associação Nacional dos Fabricantes de Veículos Automotores, e com o Sindicato da Indústria da Construção Civil. Também em São Paulo, Renan Santos concede entrevista e participa de sabatina. Quatro candidatos hoje vão estar na região sul: Hertz Dias, do PSTU, em Porto Alegre, se reunindo com sindicalistas; Clariana Barão, do Democracia Cristã, concede entrevistas para veículos locais; Romeu Zema, do Novo, se reúne com moradores do bairro Santa Cândida, em Curitiba; e Augusto Cury, do Avante, também vai estar em Curitiba e depois segue para Florianópolis, onde se reúne com o pessoal da área de tecnologia e com empresários.

0: sistema democrático. Nenhum poder é absoluto. Por isso, são três que se complementam. O presidente é, na verdade, um grande gestor das contas do país e quem propõe ao Congresso como distribuir o dinheiro. Mas, como não decide nada sozinho, o dinheiro só é liberado depois que os deputados e senadores aprovam esse orçamento ou alteram a proposta presidencial. E é exatamente o que explica o doutor em ciência política pela UNB, a Universidade de Brasília, Robson Carvalho, ao dizer que o presidente não é soberano. É preciso muito diálogo.
1: Se o Poder Executivo envia uma proposta para o Congresso e essa proposta é derrubada, ele ainda pode recorrer ao Judiciário. Se o Congresso Nacional aprova uma lei que, de repente, causa um prejuízo ao governo, está fora de um planejamento, o Presidente da República pode vetar, mas o Congresso Nacional pode derrubar o veto do presidente. Então, o presidente da República não tem um poder soberano. Ele não está acima de todos, nem dos outros poderes. É necessário muita articulação.
0: Em situações emergenciais, o presidente pode assinar uma medida provisória que vale na hora, mas precisa depois que o Congresso aprove para virar lei definitiva. O presidente também assina decretos, que servem para orientar ou detalhar melhor as leis que os parlamentares já votaram. O especialista Robson Carvalho chama a atenção para uma medida recente na história do país, que acaba dando mais freio ainda ao papel do presidente, seja ele quem for. As emendas impositivas, aprovadas em 2015 pelo Congresso Nacional.
1: Passou a ser obrigatório que esse dinheiro do orçamento seja destinado aos parlamentares para que eles empreguem esse dinheiro como querem. Como as emendas parlamentares não são executadas de acordo com o que o executivo deseja, o poder legislativo acaba tirando esse dinheiro do poder executivo, de várias políticas públicas necessárias e importantes, para, às vezes, promover uma festa no município.
0: Dentro desse contexto, o cientista político cita outro ponto que ele considera ainda mais delicado: o volume dessas emendas parlamentares.
1: Dinheiro muito grande que os deputados e senadores tiram do poder executivo para indicar como emenda parlamentar. E isso prejudica a execução das políticas públicas pelo executivo e fortalece os parlamentares. E os parlamentares ficam de tal modo independentes que acabam exercendo muitas vezes mais poder do que o presidente da República.
0: Na prática, o presidente representa o governo com a aplicação de políticas públicas e o Estado. É ele quem viaja para encontros diplomáticos ou representa o país no exterior, por exemplo. Com isso é o seguinte: o presidente define onde investir e sobre os serviços públicos, mas muitas vezes a decisão final pode ser do Legislativo ou até do Judiciário. Da Rádio Nacional em Brasília, Sayonara Moreno.
2: Importante destacar que a partir de hoje o TSE inicia o julgamento do pedido de registro das candidaturas dos presidenciáveis. A análise em plenário virtual vai até quarta-feira. Na pauta também o julgamento do registro das federações.
3: E o Congresso entra hoje na última semana de esforço concentrado antes das eleições. São 5 pautas prioritárias que deverão ser votadas, a começar pela proposta que acaba de uma vez com a taxa das blusinhas. Mas o que muita gente está de olho mesmo é na Comissão de Constituição e Justiça do Senado na quarta-feira, quando eles deverão votar o fim da escala 6-1. Gésio Passos.
4: Esta semana será de esforço concentrado no Congresso Nacional. A partir desta segunda-feira, deputados e senadores farão uma pausa na campanha eleitoral para votar pautas importantes. O presidente do Senado, Davi Alcolumbre, determinou que as sessões serão presenciais. 2 propostas de emenda à Constituição serão prioridades na Comissão de Constituição e Justiça do Senado. O fim da escala 6-1 e a PEC da Segurança Pública já têm relatórios favoráveis e podem ser votadas em plenário ainda nesta semana. Os senadores também devem votar o projeto que cria uma política para exploração de minerais críticos. Outra proposta que deve ser apreciada cria incentivos para instalação de data centers no país. Já a Câmara dos Deputados deve votar 3 medidas provisórias nesta semana. Uma que acaba com a taxa das blusinhas, Outra que simplifica regras para atividades de mototaxistas

0: e uma terceira que cria uma linha de financiamento para entregadores comprarem motos e bicicletas elétricas. O esforço concentrado no Congresso começa nesta segunda e vai até sexta-feira. Da Rádio Nacional em Brasília, Gésio Passos.
1: Pois é, e para hoje a gente tem lá na comissão mista a discussão sobre o fim da taxa das blusinhas. A relatora, a senadora Leila Barros, entrega o relatório. O fim de semana para ela foi de negociações, de conversas, viu? Ontem mesmo se reuniu com o setor produtivo, o pessoal da indústria têxtil e de confecção, das confederações do comércio de bens, serviços e turismo, da indústria, além da Fiesp, as indústrias de São Paulo, né? Das empresas Renner e Mercado Livre. A reunião hoje está marcada para começar à tarde, mas antes, agora de manhã, a senadora deve se reunir com a Secretaria de Relações Institucionais para afinar o texto, para fazer os ajustes necessários aí a essa proposta do fim da taxa das blusinhas, né? Porque essa medida provisória precisa ser votada essa semana, está aí às vésperas do vencimento, vence agora no dia 8.
2: É, tem que estar ligado, né, Priscila? Porque a comissão mista se reunindo, tem também o orçamento, né, que chega a hoje é o Congresso, é isso?
1: Pois é, hoje, 31 de agosto, é o último dia para isso, para o envio pelo governo da peça orçamentária para o ano que vem. Esse texto vai trazer uma previsão de salário mínimo de R$ 1.741, R$ 120 a mais do que é hoje, 7,4% a mais, né, em termos percentuais. Uma projeção ainda maior do que os R$ 24 a mais que estava lá atrás na Lei de Diretrizes Orçamentárias que foi enviada em abril. Outro ponto que vai estar na peça orçamentária é um aporte de R$ 6 bilhões nos Correios. Segundo o Ministério da Gestão, a medida é necessária para dar estabilidade à empresa.
2: Agora são 7h41. Vamos falar de COP17, que aconteceu na Mongólia. É que o Brasil está sendo cobrado agora a efetivar as metas de restaurar 163 mil quilômetros quadrados de terra até 2030. Para falar sobre esse assunto, Renato Ribeiro está aqui com a gente. Primeiro, bom dia para você, Renato. Metas positivas, mas que precisam ter resultados, não
3: é
2: isso?
3: Pois é, disso que precisam ser retiradas do papel. Foi uma cobrança aí feita por entidades da sociedade civil, como o WWF, Instituto Escolhas e Rede para a Restauração da Caatinga, que foram feitas aí durante a Conferência da ONU de Combate à Desertificação na Mongólia, na última semana. Os especialistas classificaram a meta brasileira como ambiciosa, mas destacaram que ela precisa ser traduzida em resultados concretos. Isso significa, por exemplo, alinhar a conservação e a restauração dos ecossistemas, a recuperação da produtividade de áreas degradadas, ao manejo sustentável do solo e a transformação dos sistemas agroalimentares. Para essas entidades ambientais, a sociedade deve acompanhar e fiscalizar o compromisso assumido pelo país. E, segundo especialistas, a meta foi apresentada com 11 anos de atraso e agora o momento é de acelerar o trabalho, fortalecendo a estrutura administrativa e orçamentária também. E a secretária executiva da Convenção da ONU de Combate à Desertificação afirmou que o Brasil vem desempenhando um papel importante na construção de soluções para os problemas da terra e principalmente ali na região Nordeste. Dilson, e essa meta aí até 2030, o Brasil poder restaurar 163 mil quilômetros quadrados de terras degradadas, e a gente segue acompanhando todo o desenrolar desse processo. Dilson.
2: Ok, Renato, muito obrigado. E no destaque internacional, a retomada dos ataques entre Estados Unidos e Irã. E quem traz as informações para a gente é a Adriana Brandão, direto dos estúdios da Rádio França Internacional em Paris. Olá, Adriana, bom dia e seja bem-vinda.
4: Bom dia, Dilson, bom dia, Priscila, bom dia a todos os ouvintes. Pois é, esses ataques foram retomados entre os Estados Unidos e Irã pela primeira vez em um mês. Teherã avisou alvos militares americanos na Jordânia e nos Emirados Árabes Unidos em resposta a bombardeios americanos realizados no domingo. Os Emirados Árabes Unidos, visados por um drone iraniano, denunciaram nesta manhã uma escalada perigosa. As forças americanas atacaram no domingo dois lançadores iranianos na ilha de Larak, localizada no estratégico Estreito de Hormuz. O porta-voz do Comando Militar dos Estados Unidos para o Oriente Médio, Tim Hawkins, explicou que a operação foi realizada depois que integrantes da Guarda Revolucionária do Irã foram vistos preparando o lançamento de foguetes equipados com minas marítimas. De acordo com a agência iraniana Tasnim, o bombardeio deixou 2 mortos e 2 feridos. Após o anúncio desses novos ataques, o preço do petróleo voltou a subir com o barril do Brent ultrapassando a marca de $90. O episódio enfraquece várias semanas de relativa calma na guerra no Oriente Médio, que completou 6 meses na semana passada. Os ataques contrastam com declarações recentes do governo de Donald Trump, que afirmava priorizar a pressão econômica sobre a República Islâmica e anunciou sanções secundárias contra parceiros comerciais iranianos. Nesse contexto, começa nesta segunda-feira no Quirguistão uma cúpula da Organização para a Cooperação de Xangai que busca contrapor a influência ocidental. O encontro deverá reunir os presidentes da China, Xi Jinping, da Rússia, Vladimir Putin, do Irã, Masoud Pezeshkian, e os primeiros ministros da Índia, Narendra Modi, e do Paquistão, Shehbaz Sharif. O premier paquistanês, aliás, desempenha papel de mediador no conflito no Oriente Médio. Para o pesquisador Clément Terme, do Instituto Francês de Relações Internacionais, entrevistado aqui pela RFI, essa cúpula mostra que o Irã não está isolado no plano internacional. De Paris, Adriana Brandão, da Rádio França Internacional, para o Repórter Nacional. Um bom dia a todos.
2: Ok, valeu, Adriana, obrigado.
1: E um registro aqui, viu, gente? O Brasil e os Estados Unidos se reúnem hoje por videoconferência para retomar as negociações sobre as tarifas impostas pelos Estados Unidos a produtos brasileiros, né? Vai ser uma reunião virtual a partir das 14h30, horário aqui de Brasília, entre o ministro do Desenvolvimento, Indústria e Comércio e o representante dos Estados Unidos. Vão falar sobre aquelas tarifas adicionais de 25% que foram impostas, imposta, aliás, a produtos brasileiros em julho pelos Estados Unidos.
2: Agora são 7 horas e 46 minutos. Você já ouviu aqui no Repórter Nacional que o Congresso Nacional votará nesta semana pautas importantes como o fim da escala 6x1 e a PEC da segurança pública. E você ainda vai ouvir.
5: Medidas protetivas são um dos mais importantes dispositivos da Lei Maria da Penha para interromper situações de violência doméstica e familiar. Para pedir essa proteção, não é necessário fazer boletim de ocorrência nem apresentar provas. Basta a palavra da vítima e o receio de novas agressões.
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1: Agora 7 horas e 57 minutos e quem é estudante ou recém-formado e tem débitos no FIES e precisa renegociar, precisa ficar atento também. O prazo para adesão ao Desenrola FIES termina hoje, Ana Lúcia Caldas. Bom dia.
7: Oi, bom dia, Pri, para você e para os ouvintes. Isso mesmo, viu? Estudantes de recém-formados, né, que tem aí algum débito e também adimplente, tá? Podem aderir ao Desenrola FIES até hoje. O programa oferece condições especiais para regularizar esses débitos. Débitos, né, do Fundo de Financiamento Estudantil e com descontos que podem chegar a 99% da dívida. Outra condição é o parcelamento do débito em até 150 vezes. PRI, podem solicitar a renegociação. Os beneficiários que firmaram contratos até 2017, que estavam na fase de amortização em 4 de maio deste ano. A renegociação é realizada junto ao Banco do Brasil e à Caixa Econômica e a solicitação pode ser feita pelos canais digitais, né, dessas instituições ou então presencialmente nas agências. Pri?
1: Tá certo, então, Ana. Recado importante. Obrigada. Bom dia para você.
2: Dinheiro na conta hoje para quem está no quarto lote do Imposto de Renda. A Receita Federal paga o quarto lote de restituição na conta indicada pelo contribuinte ao PIX. Ao todo, R$1.238 bilhão serão pagos, né, será pago em restituições a quase 522 mil contribuintes, além de quem tem prioridade, são incluídas nesse lote declarações de exercícios anteriores.
1: E estão bem todas as pessoas resgatadas à deriva na praia da Barra da Tijuca, no Rio de Janeiro. A mudança ali nos ventos colocou em risco o grupo, que foi salvo pela rápida atuação do Corpo de Bombeiros. Cristiane Ribeiro está lá no Rio de Janeiro, ao telefone com a gente, e tem outros detalhes aí. Tensão em alto mar, mas tudo acabou bem, né, Cris? Bom dia.
8: Bom dia, Priscila. É isso mesmo. Um grupo de 20 pessoas com idades entre 20 e 67 anos ficou à deriva no mar, no Rio de Janeiro,

0: na região da Barra da Tijuca após uma mudança do vento. O grupo tinha como destino as Ilhas Tijucas e foi resgatado por equipes de bombeiros e ninguém ficou ferido. A travessia aconteceu neste domingo. Algumas pessoas estavam em pranchas de stand-up paddle e outras faziam o percurso a nado. Os bombeiros foram acionados e resgataram o grupo em jet skis. Conforme a nota da corporação, todos passaram por avaliações médicas e estavam em boas condições, sem necessidade de encaminhamento para unidade hospitalar. Segundo o Sistema Alerta Rio da Prefeitura, a cidade teve registro de ventos fortes pela manhã e também à noite deste domingo. Para hoje, a previsão é de nebulosidade variada na capital fluminense, sem chuva. Mas entre terça e quarta-feira, a passagem de uma frente fria vai modificar as condições do tempo, inclusive com queda de temperatura, e isso após os termômetros chegarem perto dos 40 graus no sábado. Volto com você, Priscila.
1: Obrigada, Cristiane Ribeiro. Um ótimo dia para você.
2: Duas universidades públicas brasileiras participam de pesquisa global na busca de tratamentos e da cura para a hepatite B, uma doença silenciosa que ataca o fígado de 240 milhões de pessoas de forma crônica e pode levar a cirrose, câncer hepático e até mesmo a morte. Gabriel Corrêa tem mais detalhes. Bom dia, Gabriel.
3: Olá, Dilson. Bom dia para você. Bom dia a todos. Dilson, olha só, participam dessa pesquisa a USP, a Universidade de São Paulo, e o Hospital Universitário da Universidade Federal do Espírito Santo. O consórcio de pesquisadores, criado em 2023, é liderado pela Faculdade de Medicina da Universidade Johns Hopkins, nos Estados Unidos, junto com instituições da Índia, do Senegal e Uganda. O grupo observa o comportamento do vírus causador da hepatite B e a resposta imunológica de 600 pacientes, alguns apenas com hepatite B e outros também com HIV, por cerca de 4 anos e meio. Aqui no Brasil, serão 150 pacientes a partir desse ano até 2030. E esse estudo internacional quer responder o que faz com que o vírus evolua diferentemente em cada pessoa, quais características genéticas relacionadas à evolução da doença e quais partes do vírus ajudariam na cura ou no tratamento. O que for achado pode ajudar a desenvolver princípios ativos para medicamentos e imunomoduladores. A hepatite B, Dilson, ela é transmitida sexualmente e por contato com o sangue. O vírus é 100 vezes mais contagioso que o HIV e, por enquanto, a principal forma de prevenção é a vacina. Segundo a professora da Universidade Federal do Espírito Santo, Tânia Reuter, o primeiro objetivo da pesquisa internacional é eliminar a hepatite B como um problema de saúde pública. Somente aqui no Brasil, 276 mil casos foram confirmados em mais de 2 décadas. Wilson, segue no estúdio.
2: Ok, muito obrigado, Gabriel.
1: E muitas mulheres vítimas de violência deixam de buscar ajuda por acreditarem que o processo é burocrático. No entanto, para conseguir a medida protetiva de urgência, basta a palavra da vítima. Reportagem de Carolina Pessoa.
4: Consideradas um dos mais importantes dispositivos da Lei Maria da Penha, que está completando 20 anos, as medidas protetivas são instrumentos criados para interromper situações de violência doméstica e familiar e garantir proteção às mulheres vítimas de violência. Elas podem ser determinadas quando houver risco à integridade física, psicológica, sexual, patrimonial ou moral da mulher e de seus dependentes. Para pedir uma medida protetiva, não é necessária a produção de provas. Basta a palavra da vítima e o receio de novas agressões ou ameaças. A promotora de justiça e coordenadora do Núcleo de Gênero, do Ministério Público, do Distrito Federal e Territórios, Adalgisa Aguiar, explica que existem diferentes tipos desse recurso.
5: Proibição de contato e aproximação, o afastamento do agressor do lar, a busca e apreensão de armas de fogo.
4: O afastamento pode incluir a fixação de um limite mínimo de distância e a proibição de qualquer tipo de comunicação, como ligações, mensagens, acesso por redes sociais ou e-mails. A medida vale tanto para a vítima quanto para pessoas próximas. Também pode ser vedada a visitação a menores dependentes, determinado o pagamento de pensão provisória, além da obrigação do agressor de comparecer a programas de recuperação e reeducação e o monitoramento eletrônico. A vítima tem ainda direito à restituição de bens que tenham sido tomados pelo agressor, a garantia de uso exclusivo do imóvel de moradia do casal e a suspensão de procurações que permitam ao agressor tomar decisões ou agir em seu nome, e impedir temporariamente que bens que pertencem ao casal sejam vendidos, comprados ou alugados sem autorização judicial. A promotora Dalgisa Aguiar acrescenta que as medidas podem ser solicitadas sem a realização de boletim de ocorrência ou de outros registros.
5: Ela pode, por exemplo, se direcionar a um advogado, ou à Defensoria Pública, ou ao Ministério Público, e fazer o pedido da medida protetiva, mesmo sem registrar o boletim de ocorrência.
4: Outros locais de denúncia são as delegacias comuns, as delegacias especializadas e a Casa da Mulher Brasileira. A revogação da medida protetiva não necessariamente anula a ação penal, que segue em tramitação para apurar a responsabilidade do autor pelo crime. Caso o pedido de cancelamento da medida seja feito pela própria vítima, deve ser verificado se ela não está sofrendo algum tipo de ameaça ou pressão para fazer a solicitação. Para denunciar situação de violência contra a mulher, alguns canais são o Disque 190 da Polícia Militar, que deve ser acionado em casos de emergência, ou o Ligue 180, Central de Atendimento à Mulher. Com produção de Salete Sobreira, da Rádio Nacional no Rio de Janeiro, Carolina Pessoa.
2: O Ceará se destaca nacionalmente pela força da moda artesanal. Reportagem de Márcia Vieira, da Rádio Universitária FM do Ceará, uma emissora da Rede Nacional de Comunicação Pública.
6: O Ceará é hoje um dos principais e mais respeitados polos de moda artesanal do Brasil, graças à união entre herança de técnicas seculares e força de sua cadeia têxtil industrial. O Ceará é um polo de moda também autoral, como explica a professora Emanuele Kelly Ribeiro, coordenadora do curso de design e moda da UFC.
7: A gente tem essa matriz do artesanato, da cultura local, como um diferencial dos produtos de moda, né, que a gente desenvolve atualmente. Então, a gente tem várias marcas de moda aqui no estado que trabalham o artesanato, o crochê, a renda de bilro, o labirinto, o filé e a própria tecelagem.
6: As mulheres são consideradas a espinha dorsal e a principal força que move a moda autoral através do artesanato cearense. Diante desse contexto, a designer Beatriz Castro analisa que as mulheres são as grandes responsáveis pelo sucesso da moda cearense.
8: A maioria dos postos de costureiras, bordadeiras e rendeiras são mulheres, né? A nossa capacidade de criar, de desenvolver e de comercializar é muito da parte feminina da sociedade, né?
6: Entre os trabalhos artesanais feitos por mãos femininas estão o crochê contemporâneo, a renda de bilro e a renda filé, o bordado Richelieu e o ponto cruz, os trançados em palha e muitos outros. Da Rádio Universitária FM, Fortaleza, Márcia Vieira, para a Rádio Nacional de Brasília.
1: O cartunista paulistano Angeli completa 70 anos nessa segunda-feira. Reportagem de Sara Kines.
9: Do punk anarquista Bob Cuspe à desbocada e libertária Rebordosa. Dos escrotinhos, gêmeos politicamente incorretos, ao Woodstock. Dois hippies parados no tempo, passando pelo guru picareta Rala Ricota. Angeli criou personagens de forma crua e ácida. O paulistano do bairro da Casa Verde se tornou um dos maiores chargistas e cartunistas do país e completa 70 anos nesta segunda-feira. Arnaldo Angeli Filho já desenhava na infância e o contato na adolescência com os desenhos de Milor Fernandes, Jaguar e Ziraldo no jornal O Pasquim foi decisivo para a escolha de se tornar cartunista. Nos anos 70, começa a fazer charges para o jornal Folha de São Paulo e, logo depois, cria a tira diária Chiclete com Banana, que se transforma numa revista de quadrinhos independente. É nessa publicação que surgem os personagens Los Três Amigos, criados por Angeli e pelos cartunistas Glauco e Laerte. Ao trio se junta Adão e Turrus Garay, o quarto elemento dos amigos. Adão conta que conheceu o trabalho de Angeli pelas histórias da Rebordosa, e comenta o impacto da obra do amigo.
10: Arrisco a dizer que hoje ele é um dos maiores artistas do mundo do século XX, né? Ele quebrou aí com uma tradição do quadrinho mais durão brasileiro, mais sisudo, né? Naquela época que eu conheci o trabalho dele, era uma época que todos os cartunistas estavam voltados para a coisa da ditadura, né? O cartoon com o general. E daí, de repente, hoje ele veio com aquela pegada Rolling Stones, de rock, né?
9: Bob Cuspe, o punk velho e ranzinza, é um alter ego do próprio Angeli. Criador e criatura se deparam no filme lançado em 2021, Bob Cuspe, Nós Não Gostamos de Gente, dirigido por César Cabral. Num trecho da animação, Angeli fala sobre as mudanças no seu trabalho.
11: O Angeli não é o mesmo.
12: Mudou muito.
11: O meu desenho mudou. Você acorda um dia que você não tá bom. Não tem como pensar uma coisa legal e tal.
9: Da Rádio Nacional em São Paulo, Sara Kines.
2: Angeli foi diagnosticado com a doença neurodegenerativa. E o Repórter Nacional fica por aqui. Até amanhã.
1: Até amanhã, gente. Valeu.

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10: Alô, alô, Brasil! Começando lá no alto, hein? Som total para começar essa segunda-feira. Semana importante, hein? Semana importante, vital, essencial. Vamos falar muito do nosso Congresso Nacional, porque é agora ou nunca. Ou é agora, ou então só depois da eleição, lá para o final do ano, enfim. Tem que ser agora. Pautas importantes estão na nossa alça de mira. Fim da escala 6x1, fim da taxa das blusinhas e por aí vai, hein? Vamos falar sobre isso ao longo do Alô, Alô Brasil, direto de Brasília. Ó, aqui em São Paulo já choveu, tá fazendo sol agora aqui. O tempo está mexido mesmo, mas o alerta vai para o Rio Grande do Sul e para Santa Catarina também. O IMET está alertando, hein, para perigo de tempestades, mais uma vez, hein? 378 cidades de Santa Catarina e do Rio Grande do Sul estão sob alerta de risco de tempestades. Vamos falar sobre isso também, tá bom? Manda mensagem para a gente aí, para a gente participar junto, fazer junto o programa. O nosso zap, você já sabe qual é, mas eu repito para você. 11-97469-0138. 11-97469-0138. Você pode saudar a Karina Barbosa, que voltou. Depois de um longo e tenebroso inverno, voltou a Karina, mas tá de passagem só. Tá fácil a vida aqui, hein? Não sei qual é o cartucho que a Karina tem, mas tem costas largas da nossa Karina Barbosa, tá de passagem aqui, mas seja bem-vinda, Karina, você faz falta.

Se bem que o nosso Vicente, o Vicente Figueira, vou te falar, hein, superou as expectativas. Dobrou a meta, o Vicente Figueira, que cumpriu aqui essa árdua missão de substituir a nossa Karina Barbosa à frente da produção e da direção do nosso programa. Ó, hoje vou falar também sobre taxa de desemprego, que está caindo, recordes que são importantes, hein? Estamos chegando ao nível mais baixo de desemprego, quase pleno emprego. Acredite se quiser, vamos falar sobre isso na entrevista de hoje, tá? Mas tem muito assunto importante para a gente tratar, vamos rápido, porque o tempo urge. Aliás, chega uma informação agora aqui, hein? Operação da polícia acontecendo em vários estados do país e tendo como alvo jogadores de futebol. Olha só, jogadores de futebol que estão sendo investigados por envolvimento em tráfico de armas e drogas. E olha só, já tem gente presa. Um jogador do Santos Futebol Clube foi preso. Só essa informação que nós temos. A polícia não divulgou o nome do jogador, mas o atleta foi preso agora pela manhã. A polícia também investiga o David Correia, que é jogador do Vasco da Gama, que também estaria envolvido nesse grupo ligado, pela denúncia feita aqui, a tráfico de armas e tráfico de drogas também. Os agentes da polícia saíram para cumprir 3 mandados de busca e apreensão só no Rio de Janeiro. Mas a operação é comandada pela Polícia do Espírito Santo, então você vê que a ramificação é grande. Ainda não há muitos detalhes. O jogador David Correia, conhecido como DVD, atacante do Vasco da Gama, ele foi alvo dessa busca e apreensão. O atleta foi levado, inclusive, para o centro de treinamento do Vasco da Gama, onde a polícia está fazendo também uma busca por lá. São agentes da 14ª Delegacia do Leblon, delegacia especializada em armas, munições e explosivos. Então, no Rio de Janeiro, são esses 3 mandados de busca e apreensão que estão sendo cumpridos, e o alvo já foi identificado aqui, o jogador David Correia, o DVD do Vasco da Gama. E é isso, não há mais detalhes. Outros atletas estão sendo localizados, segundo informação aqui da Polícia do Espírito Santo, que é quem está comandando essa ação. E temos já um jogador do Santos, que também não foi identificado, que já está preso. A gente vai seguir acompanhando esse caso ao longo do Alô, Alô Brasil. 8h07, ó, falar rapidinho aqui, porque a semana é curta. E o assunto a ser tratado pelo Congresso Nacional é mais do que importante. Aliás, são vários assuntos, né? Mas a pauta do fim da escala 6x1, não há dúvida nenhuma, é aquela que desperta mais atenção. Nessa última semana de votação no Congresso, antes da eleição de 2026, a eleição desse ano, os parlamentares devem avançar, é o que se espera, pelo menos, em pautas prioritárias como o fim da escala 6x1 e o fim da taxa das blusinhas. A partir de hoje, os projetos devem ser votados tanto na comissão, nas comissões, quanto nos plenários, tanto da Câmara quanto da Câmara dos Deputados, como do Senado Federal. Aliás, a aprovação do fim da escala 6x1 na comissão de Constituição e Justiça do Senado, essa já é dada quase como certa, a aprovação. Parece que vai mesmo. Agora, o diabo vai ser passar pelo plenário. Aí é mais complicado mesmo. O presidente do Senado, Davi Alcolumbre, está tentando se equilibrar aí, porque há, de fato, uma pressão do Executivo, do governo Lula, para aprovação do fim da taxa das blusinhas e do fim da escala 6x1. A taxa das blusinhas também deve passar, sem muita dificuldade. Agora, aliados do senador Flávio Bolsonaro, esses não têm nenhum constrangimento em dizer que são contra a aprovação do fim da escala 6x1 antes da eleição. Eles querem que fique para depois da eleição. Mas não tem sentido algum. A gente quer saber se os senadores que estão lá nos representando são a favor ou contra o fim da escala 6x1. É simples assim. Pode votar contra também, se quiser. Só que depois segura a bronca, né? Segura a bronca porque essa é uma pauta que os brasileiros, em sua maioria, aprovaram e estão contando que os senadores façam a parte deles. O senador Omar Aziz, que é o relator da medida, manteve integralmente o texto aprovado pela Câmara dos Deputados para agilizar o processo. E já já nós vamos para Brasília
para saber detalhes dessa semana.

0: tão, tão importante no Congresso Nacional. 8 e 9, olha só, o Tribunal Superior Eleitoral começa a julgar hoje os pedidos de registro de candidaturas de postulantes à presidência e vice-presidência da República. É um processo protocolar, mas que é importante, vão ser analisados esses registros no plenário virtual do Tribunal Superior Eleitoral e esse julgamento tem que ser feito até 2 de setembro, portanto, poucos dias, né? Estamos no finalzinho de agosto, então vai até 2 de setembro esse processo do TSE para analisar os registros das candidaturas. E a maioria desse processo, a maior parte dos casos, vai ser analisado pelo ministro André Mendonça. Por exemplo, ó, quem vai ser avaliado aqui, repito, né? Um processo quase que protocolar. Para cumprir tabela, mas tem que ser vencida essa etapa. Então, o presidente Lula, o candidato Luiz Inácio Lula da Silva e o vice-geraldo Alckmin vão ser analisados esses casos, esse registro dessa candidatura pelo relator André Mendonça. Samara Martins, da União Popular, e Raquel Brício, também da União Popular, relator André Mendonça. Romeu Zema, do Novo, e Eduardo Girão, do Novo, também por André Mendonça, relator. Hertz Dias, do PSTU, e Vanessa Portugal, do PSTU, relator André Mendonça também, Edmilson Costa, do PCB, e Cleusa Santos, do PCB, relator Estela Aranha, e Flávio Bolsonaro, do PL, e Alfredo Gaspar, o vice dele do PL, também análise por parte da ministra Estela Aranha. A gente vai acompanhar também, mas é quase que uma ação para cumprir tabela, né? Mas é bem importante, é uma etapa que tem que ser vencida. Agora são 8h11. Olha só que dado relevante aqui, que foi divulgado pelo IBGE. O desemprego recuou para 5,3% em julho. Menor taxa da história para o período. O percentual apurado pela Pesquisa Nacional por Amostra de Domicílio Contínua, representa o menor patamar de toda a série histórica de pesquisa divulgada desde 2012 para esse período. Para falar sobre esse dado relevante, está com a gente o sociólogo e consultor e assessor das centrais sindicais, o professor Clemente Gans Lúcio. Professor Clemente, obrigado por atender o nosso convite. Um bom dia para o senhor.
1: Bom dia, Agostinho Teixeira. Bom dia a todos que nos ouvem.
0: Professor, é um dado relevante, histórico, a menor percentual de desemprego, 5,3% para esse período, desde a série histórica de 2012. O que significa isso, professor? Além do fato, né, de ser uma conquista, enfim, mas o que está por trás desse número, professor?
1: Bom, Agostinho, esse resultado, como você já registrou, é um excelente resultado histórico, porque é a menor taxa de desemprego desde que o IBGE passou a fazer esse tipo de pesquisa de amplitude nacional, como faz agora com a PNAD contínua, e ele representa o resultado de uma estratégia que vem dando bons resultados do ponto de vista da dinâmica econômica, gerando, portanto, empregos. Empregos formais, predominantemente formais. O IBGE registra esse crescimento do emprego formal pela ocupação. Há também crescimento do trabalhador por conta própria, o autônomo, o trabalho doméstico, o trabalho cooperado. Ou seja, há, de fato, na economia brasileira, uma dinâmica positiva, resultado da continuidade do crescimento, fortemente puxado pelo setor de serviços, mas também no setor da construção, na indústria, também com bons resultados. Tudo fruto de uma dinâmica econômica que vem gerando crescimento da atividade produtiva no setor do comércio, nos serviços, na indústria. A exportação também tem tido um desempenho importante, também tem um impacto importante para a economia brasileira. E isso tudo tem resultado, portanto, essa dinâmica de geração de ocupação, de aumento da oferta de postos de trabalho, porque às vezes o desemprego cai porque as pessoas desistem de procurar emprego, portanto é uma queda ruim, porque as pessoas deixam de procurar emprego porque acham que não vão conseguir emprego, não é o que está acontecendo agora, pelo contrário, aumenta o número de pessoas que procuram emprego e a economia

0: está gerando posto de trabalho que absorve, portanto, essa procura.
1: Ora, professor, qual que é a qualidade desse emprego, né? Porque há quem diga que pessoas que estavam fora do mercado, por várias situações, retornam ao mercado, que é bem importante, voltam a ser produtivas, mas numa condição pior do que a anterior, ganhando menos, enfim, condições mais precárias. Esse, de fato, é um aspecto dessa retomada dos empregos, professor?
0: Olha, a economia brasileira tem um aumento bastante substantivo, não só brasileira, mas no mundo. O que cresce de forma mais acentuada é o chamado emprego no setor de serviços. Muitos deles, inclusive hoje, mediado pelas plataformas, né, os trabalhadores de entregas, bom, tudo isso que a gente vem conhecendo aí na dinâmica econômica. De uma queda no emprego industrial, que no geral é aquele emprego que oferece as melhores condições e também os melhores salários. Na economia brasileira não é diferente. A economia vem crescendo, o setor de serviço vem crescendo, há uma oferta de empregos bastante substantiva, mas do ponto de vista, digamos, da dinâmica da qualidade do emprego, isso ainda é algo a ser conquistado, especialmente pela retomada cada vez mais robusta da atividade industrial. Portanto, se nós queremos ter uma dinâmica mais virtuosa, é importante que esses empregos na indústria sejam retomados e empregos de serviços, no geral, que prestam serviços à indústria, também sejam retomados. A economia vem apresentando esse resultado, mas predominam ainda postos de trabalho de menor remuneração, apesar de que a renda média vem crescendo. Portanto, observa-se gradativamente um incremento da renda do trabalho, o crescimento é contínuo, mas ainda temos uma renda média de em torno de R$ 3.700, baixa, para aquilo que o Brasil poderia gerar do ponto de vista econômico e do ponto de vista da geração da qualidade do emprego. Muitos empregos informais, eles vêm também tendo progressivamente uma redução com o deslocamento do emprego para o chamado emprego do assalariamento, mas ainda há, entre o emprego assalariado e o emprego informal, muitos trabalhadores em aplicativos, plataformas, que têm uma renda muitas vezes um pouco melhor, mas com total desproteção, sem proteção previdenciária, de saúde, de afastamento maternidade e assim por diante. Portanto, há toda uma dinâmica que precisa ser permanentemente mobilizada para que ela possa agregar qualidade, postos de trabalho de qualidade, com melhor renda, e isso é fundamentalmente puxado por uma dinâmica muito mais robusta da atividade industrial.
1: Aliás, professor, falando sobre esses trabalhos com plataforma, enfim, essa uberização e tal, o governo tentou criar uma estrutura para dar algum nível de seguridade para esses trabalhadores que estão completamente abandonados, não tem nenhuma garantia de nada, não tem carteira assinada, nem nada parecido com isso. Se pensou, né, o Ministério do Trabalho e Emprego pensou em algo parecido. Mas houve uma reação negativa da categoria, pelo menos a maior parte da categoria aparentemente não aceitou, não quer taxação nenhuma e prefere essa ideia, professor, de que ele é o seu próprio patrão, ele é o empreendedor. Venderam essa história, de que quem trabalha por aplicativo é o empreendedor. Como é que se muda essa cabeça? O que falta para que as pessoas percebam, o risco que é você ficar completamente abandonado sem nenhum tipo de segurança, professor?
0: Bom, Agostinho, você levantou uma questão muito importante, porque o crescimento das postos de trabalho mediado por plataformas, hoje não só entregadores, motoristas, mas várias atividades de forma crescente vem utilizando esse tipo de tecnologia, e muitas vezes com iniciativas econômicas de empresas que não estabelece uma relação de vínculo de subordinação e, portanto, não reconhecem que, na verdade, o que existe ali é uma relação de assalariamento. E essa forma de contratação não assalariada por meio de plataformas e, portanto, de vínculos extremamente precários, vulneráveis, faz com que se tenha uma desproteção contínua. É evidente, como você bem registrou, o governo encaminhou, depois de um longo processo de negociação com a representação dos trabalhadores e das empresas, um projeto que está no Congresso Nacional, que precisa ser tratado e deliberado, portanto, votado e regulamentado, que estabelece um conjunto de direitos de proteção a esses trabalhadores e trabalhadoras, um conjunto também de responsabilidades às empresas de enquadramento da sua atividade, de contribuição à previdência e aos tributos que toda empresa tem que pagar. E, evidente, os trabalhadores também terão uma contribuição. O projeto prevê uma contribuição uma contribuição menor e, portanto, mais acessível aos trabalhadores, para que eles possam ter, por meio dessa contribuição, a proteção previdenciária se tiver algum acidente. Portanto, um trabalhador que trabalha com uma moto sofre um acidente e precisa ficar afastado, ele passa a ter a proteção da previdência, a manutenção da rede, da renda e também a proteção em termos de saúde. Uma trabalhadora que, porventura, esteja grávida vai ter o afastamento maternidade. No momento da aposentadoria, terá a aposentadoria que fará direito em função da contribuição que fez. Portanto, isso é muito importante do ponto de vista da Previdência. Há também, pela sua regularização, a possibilidade dessas pessoas acessarem políticas públicas. Por exemplo, o governo agora lançou uma medida inovadora de concessão de crédito, inclusive a taxas muito mais acessíveis, em condições muito mais acessíveis aos trabalhadores que querem trocar seu automóvel, sua moto, para poder fazer uma renovação do equipamento de trabalho com mais segurança e mais qualidade, portanto, acesso a uma política que vai fazer com que ele tenha condições de comprar equipamento com um custo muito menor, muito semelhante àquele que um taxista, por exemplo, tem hoje, os benefícios tributários e fiscais também estendidos a esses trabalhadores. Portanto, essa formalização, ela é importante, ela requer um trabalho de vamos chamar de educação coletiva, da que as pessoas percebam que essa contribuição terá uma série de benefícios de retorno e, portanto, vale a pena fazer a contribuição. Aliás, Agostinho, como ao longo de mais de um século, toda a sociedade faz esse debate para que as pessoas, especialmente os jovens, passem a contribuir desde o começo da vida laboral para que eles tenham essa proteção garantida ao longo da vida. Essa não é uma medida que não requer um trabalho educativo, requer um trabalho educativo contínuo para que todos tenham consciência da importância dessa contribuição e de termos uma proteção previdenciária e uma proteção de saúde consistente e contínua.
1: Nós estamos conversando aqui na Rádio Nacional com o professor Clemente Gans Lúcio, que é sociólogo, consultor e assessor das centrais sindicais. Professor, aproveitando esse tema, falando dessas distorções, né, como é o caso dos aplicativos e tal, a pejotização também é uma realidade cada vez mais evidente, e uma pejotização que em muitos casos é, na verdade, uma forma de disfarçar, né, o trabalho assalariado. Para você não garantir os direitos que a CLT, por exemplo, garante. E me parece, professor, que a justiça tem revisto a postura que sempre teve de encarar a pejotização como, de fato, uma burla, como algo que tenta disfarçar uma relação de patrão e empregado, como se fosse uma prestação de serviço. Parece que recentemente a Justiça do Trabalho tem revisto e tem considerado que, não, se o trabalhador aceitou a pejotização, ele que fique com ela, e a Justiça tem entendido que é uma relação normal, mesmo que implique em cumprir horário de trabalho, plantão. Como é que o senhor encara essa aparentemente mudança de visão do judiciário?
0: Bom, Agostinho, esse é um outro tema extremamente relevante, de ampla repercussão na economia, de ampla repercussão sobre a proteção dos trabalhadores, sobre o custo do trabalho. Ou seja, você levantou uma questão muito importante. O Brasil criou um mecanismo chamado microempreendedor individual, que é uma forma de formalização do trabalho com um custo muito menor, dedicada àquelas situações de trabalhadores e trabalhadoras que estão trabalhando na base da pirâmide trabalhista, portanto, trabalhadores que têm uma situação bastante vulnerável, passam a ter, por meio desse instrumento, uma forma de proteção previdenciária com um custo muito baixo. Infelizmente, muitas empresas passaram a usar esse instrumento para, como você disse, migrar de uma relação de assalariamento para uma contratação por meio do chamado microempreendedor individual, fazendo uma burla à legislação, confundindo o meio de campo, porque de fato nós temos trabalhadores que são autônomos por conta própria, que são empreendedores, um engenheiro, um jornalista, um trabalhador de plataforma, ou seja, várias situações em que caracteristicamente se qualifica aquela relação não como um assalariamento, mas como um trabalho autônomo ou por conta própria, que pode receber por parte do poder público a proteção consequente dessa relação, portanto, uma proteção adequada a um trabalhador que faz serviços de trabalho autônomo ou por conta própria. Agora, é flagrante que nós temos milhões de trabalhadores que, como você disse, têm relação de subordinação, de dependência econômica, né, de vínculo trabalhista, de assalariamento, e esse tema está recorrentemente sendo tratado na Justiça do Trabalho, no Tribunal Superior do Trabalho, e hoje esse tema subiu, ele está no âmbito do Supremo Tribunal Federal. É ali que se encontram muitas dessas ações. O ministro Gilmar Mendes deu uma chamada repercussão geral, que significa chamou todos os processos que estão no âmbito do Supremo Tribunal Federal para um julgamento coletivo dessa situação. Portanto, é um julgamento inédito no qual o Supremo Tribunal Federal vai analisar aquilo que muitas Tribunal Superior do Trabalho.
1: Nós estamos conversando com o professor Clemente Gans Lúcio, que é sociólogo, consultor e assessor das centrais sindicais, para falar sobre essas relações capital-trabalho, nessa nova fase que implica, em aplicativos, em pejotização. Vamos falar também já já do fim da escala 6x1. Já retomamos o contato. Pois não, professor, pode continuar, por gentileza.
0: Então, como eu dizia, Agostinho, esse tema está hoje no Supremo Tribunal Federal. É um julgamento muito importante, porque ele repercute sobre todos os julgamentos que estão sendo feitos no âmbito da Justiça do Trabalho. E as centrais sindicais, o movimento sindical, o Ministério do Trabalho, o governo como um todo, o parlamento. Recentemente participei de uma audiência no Congresso Nacional, de que os deputados e deputadas manifestaram essa preocupação e mandaram, inclusive, um comunicado ao ministro Gilmar Mendes, dizendo que o Congresso pretende tratar desse assunto. Por quê? Porque é um assunto, como você disse, de ampla repercussão e que precisa ser enfrentado, distinguindo aquilo que é classicamente um trabalho autônomo por conta própria, que tem regramento específico, daquilo que é uma fraude. Na verdade, o uso de um instrumento que é para proteger um trabalho autônomo como forma de fraudar a relação de trabalho e assalariamento com uma redução do custo tributário, do custo da Previdência Social.
1: Professor, você falou agora há pouquinho sobre o Congresso Nacional, né, que é tão importante, lógico, em vários temas, e estamos entrando numa reta final agora, essa semana, deve ser a última semana de votação. Depois dela, só no final do ano, vai ter eleição, aquela coisa toda, o pessoal vai para as bases e o que votar essa semana vota, o que não votar fica só para depois da eleição. E lógico, estamos de olho no fim da escala 6x1. Que é um desejo da nação, o país já se pronunciou, os trabalhadores já se pronunciaram. Parece algo tão óbvio, né, o fim da escala 6x1, mas há muita resistência ainda, por parte de parlamentares e por parte do empresariado, ou de parte do empresariado, que volta com aquela cantilena, de que isso vai provocar inflação, vai provocar desemprego, vai provocar quebradeira. Queria que o senhor falasse um pouco sobre a relevância do fim da escala 6x1, se o senhor está otimista que ela possa ser aprovada, possa ser extinta, a escala 6x1, antes da eleição.
0: Olha, Agostinho, eu estou bastante animado, animado porque, primeiro, acho que é uma medida necessária. Ela está na hora do Brasil reduzir a jornada para 40 horas e fazer a reorganização da escala de trabalho, com o fim da escala 6x1, portanto, concedendo 2 dias por semana de descanso, né, para as trabalhadoras e os trabalhadores. Nós tivemos uma ótima performance na Câmara dos Deputados, mais de 490 deputados em 513 votaram favorável, ou seja, foi uma vitória estrondosa, portanto, todo.

0: Câmara dos Deputados reconhecendo essa pauta, e agora, como é procedimento, porque é uma emenda constitucional, o assunto está no Senado. Nesta semana nós teremos, porque o presidente da Comissão de Constituição e Justiça, senador Otto Alencar, e Omar Aziz, que é o relator do projeto da PEC no âmbito da Comissão de Constituição e Justiça no Senado, já afirmaram que vão colocar esse tema em discussão e em votação na comissão. Se assim o fizerem e aprovarem, acho que nós vamos aprovar, porque do ponto de vista constitucional não há nenhuma ilegalidade, pelo contrário, é perfeitamente adequado à medida e é um assunto de caráter constitucional, porque é a Constituição que prevê a jornada de trabalho. Aprovando na Comissão de Constituição e Justiça, o tema está apto para ser votado no Senado. Se o senador, presidente do Senado, tiver interesse em fazer o processo avançar, podemos inclusive ter esse processo tratado no âmbito do plenário do Senado ainda nesta semana. Então, é muito provável que nós tenhamos esse assunto caminhando no Senado Federal. Espero que com, inclusive, votação e deliberação no plenário, o que significaria termos a solução definitiva. Estou muito animado que nós teremos uma deliberação positiva do Senado também, como tivemos na Câmara dos Deputados, porque os senadores e senadoras também são sensíveis a essa temática, porque ela tem um impacto muito positivo para o conjunto da sociedade. Todos os estudos nacionais e internacionais mostram que a redução da jornada de trabalho também tem um impacto econômico positivo, melhora a produtividade, diminui adoecimento, diminui estresse, melhora a qualidade do trabalho, melhora a presença da trabalhadora e do trabalhador no ambiente de trabalho, portanto, tem um efeito extremamente positivo e de redução de custo também para as empresas, menos faltas, menos adoecimento, melhor produtividade, ou seja, toda a economia ganha e ganha especialmente toda a sociedade.
1: Estamos conversando aqui no Alô Alô Brasil com o professor Clemente Gans Lúcio, sociólogo, consultor e assessor das centrais sindicais. Professor, para a gente terminar, e só para aproveitar a sua presença aqui, eu queria falar um pouco sobre a inteligência artificial, né, que está chegando com tudo, é um caminho aparentemente sem volta. Tem lá os seus benefícios, lógico que tem, né, a potencialidade ainda difícil de calcular o que vai se poder produzir com inteligência artificial, mas há também os riscos da IA, né, professor? A Organização para a Cooperação e Desenvolvimento Econômico, OCDE, estima que um quarto dos postos de trabalho de todo o mundo enfrentam grave risco de se tornarem obsoletos por causa da inteligência artificial. E segundo o Fórum Econômico Mundial, as novas tecnologias podem eliminar 92 milhões de empregos até 2030. Em compensação, segundo o Fórum Econômico Mundial também, a IA deve criar 170 milhões de novos empregos, novos postos de trabalho. Que mundo é esse, professor, que nós vamos enfrentar? Ou já estamos enfrentando, né?
0: É exatamente, Agostinho. Nós já estamos enfrentando, seja as mudanças tecnológicas que nós vivíamos da robotização, elas são ampliadas de forma inimaginável até há bem pouco tempo, por meio dessa tecnologia que é a chamada inteligência artificial, que impacta toda a organização da sociedade, ou seja, todos os setores, toda a atividade, as relações sociais estão sendo impactadas pela inteligência artificial, pela tecnologia, né? Por exemplo, agora nós estamos aqui fazendo essa entrevista, eu estou num aparelho celular sem nenhuma conexão, ou seja, nós estamos conectados diretamente por uma tecnologia que há 20 anos atrás a gente não imaginava que estaria disponível. A inteligência artificial, ela significa uma tecnologia inédita, que tem um impacto, como você disse, sobre o mundo do trabalho de forma muito extensa. Os estudos não são capazes de prever todos os impactos, porque é uma tecnologia que está se transformando permanentemente. Com certeza terá impacto, como você registrou, extenso sobre o mundo do trabalho, o que significará que os sindicatos terão que tratar desse assunto de maneira continuada e cada vez mais profunda, as empresas da mesma maneira, e também a sociedade como um todo, seja o governo, o Congresso, o Judiciário, terá que relações sociais decorrentes do uso dessa tecnologia pelas crianças, pelos jovens, pelos adultos, a forma de trabalhar no processo eleitoral, como é que a gente usa essa tecnologia de

0: também poderemos ter impactos bastante adversos, seja para jovens e crianças. Muitos países hoje estão procurando regular, inclusive proibindo o uso dessa tecnologia para jovens, para adolescentes, para crianças, o uso nas escolas. Portanto, é uma extensão enorme, muitas vezes por nós inimaginável, de tantos aspectos que nós teremos que tratar, regular. As empresas reagirão como estão reagindo, dizendo que não é necessário. Nós temos que afirmar sim, é necessário, é urgente, é extremamente estratégico que os países consigam ter uma boa regulação. E uma das dimensões da regulação é no mundo do trabalho, seja porque nós vamos ter que proteger os empregos, seja porque os empregos novos que serão gerados exigirão formação profissional. Teremos que ter oferta de formação profissional contínua para os trabalhadores e os trabalhadores poderem se preparar para os novos postos de trabalho, se preparar para estarem habilitados a continuar num posto de trabalho porque receberam a formação adequada para o uso dessa tecnologia. As escolas, preparar os jovens e as jovens que vão entrar no mundo do trabalho, para já entrar no mundo do trabalho preparados com toda a tecnologia que está posta. Portanto, Agostinho, é uma mudança muito profunda e que exigirá um trabalho muito grande do poder público, do governo, do judiciário, do legislativo, também dos sindicatos e também das empresas. Temos uma tarefa enorme pela frente, uma tarefa que espero seja positiva e que a qualidade de vida seja aquilo que orienta as nossas decisões, ou seja, a tecnologia é para que a gente trabalhe melhor, trabalhe menos, a sociedade viva melhor e que a gente tenha melhores condições de vida e qualidade nas relações sociais.
1: É isso. Professor Clemente Gans Lúcio, sociólogo, consultor e assessor das centrais sindicais, foi um prazer ter o senhor aqui com a gente. Muito obrigado pela entrevista e até a próxima, professor.
0: Prazer, Agostinho. Parabéns pelo trabalho de vocês. Até a próxima.
1: Muito obrigado, professor Clemente Gans Lúcio, falando sobre essa relação capital e trabalho que está sofrendo tantas mudanças inevitáveis. Desejáveis até algumas delas, mas é preciso que a gente não perca de vista que o trabalhador tem que ser preservado. Um trabalhador mais preparado, mais capacitado, como disse o professor, sem dúvida nenhuma, mas que seja respeitado como trabalhador e também fora do trabalho, que se veja a pessoa na sua integridade, e é por isso que a gente defende, vai continuar defendendo nesse momento, o fim da escala 6x1. 8h37, manda mensagem pra gente aqui no Alô Alô Brasil da Rádio Nacional. Manda mensagem, vai. Tá acabando o mês, hein? Tá indo pro espaço sideral o mês de agosto. Tá chegando setembro, já tem feriado ali na frente, hein? A Karina vai estar de folga, então ela não vai nem aproveitar. Para ela, tanto faz se é feriado, não é? Vai estar de folga mesmo. Para nós, vai ser, acho que vai ser bom, né? Não sei, né, Ricardo? Vamos ver. O destino dirá em breve o que será de nós. Manda mensagem para a gente aqui, ó, no 11 974 690138. 11 974 690138. Leandro Martins. Aqui, você vai estar de folga, Leandro Martins, no 7 de setembro? Bom dia.
2: Bom dia, Agostinho. Bom dia a você, equipe ouvintes. Pois é, eu também preciso saber isso, descobrir, confirmar essa semana. Eu ainda não sei, Agostinho. Agora, você comentou que agosto está indo embora, agosto está acabando. E, pois é, hoje é o último dia de agosto. E ao longo desse mês que está encerrando, o sistema Cantareiro perdeu cerca de 30 bilhões de litros de água. E agora está com pouco mais de 30% do volume útil. Nesse domingo, Cantareira tinha 17 bilhões de litros a menos do que no mesmo período do ano passado. E a preocupação dos especialistas, claro, está nos possíveis efeitos desse super El Niño previsto para os próximos meses, que pode aumentar a temperatura média aqui na região de São Paulo e, com isso, o consumo de água também, né? Por isso, vai ficar em faixa de alerta durante setembro, com restrição à retirada de água por parte da Sabesp. Nessas condições, a Sabesp é autorizada pela ANA, Agência Nacional de Águas e Saneamento Básico, a retirar até 27 metros cúbicos por segundo, que é abaixo da capacidade máxima, e também contar com a vazão transporta da usina hidrelétrica Jaguari, na bacia do Rio Paraíba do Sul, que é ali próximo à divisa de São Paulo com o Rio de Janeiro e que também abastece o próprio Rio de Janeiro. Muito bem, setembro marca o fim dos meses mais secos e se aguarda para outubro, início do chamado ano hidrológico, quando se espera chuvas mais volumosas, né? Portanto, Cantareira tem mais algumas semanas de estiagem antes de começar a recuperação. Lembrando que neste ano, somente em fevereiro, a quantidade de

0: água que chega às represas foi ligeiramente superior à média histórica. E mesmo no último mês de junho, quando choveu quase o dobro da média histórica, mais de 100 milímetros, quando o normal é 55 em junho aqui em São Paulo, a vazão natural da represa ficou abaixo da esperada. Então, Agostinho, oremos para que não nos falte a preciosa água, né, Agostinho?
1: É isso, oremos e trabalhemos também, né? Porque a Sabesp tem que trabalhar, porque há muitos problemas a serem resolvidos. A Sabesp foi privatizada, decisão do governo do estado, e temos ainda muitas dificuldades. Ainda há muita perda, muitos vazamentos, a cobrança das taxas aumentou, a reclamação é de que a tarifa subiu, os custos para o consumidor aumentaram e o serviço não está seguindo esse mesmo padrão. O preço é alto e o serviço ainda tem vários problemas. Por falar em água, Leandro Martins, falar de chuva, aliás, choveu agora pela manhã, parou já aqui em São Paulo. Ontem choveu forte, hein? À tarde foi uma pancada, pelo menos no ABC foi uma chuvarada, foi rápida, mas foi forte. Agora o problema todo, na previsão do tempo para essa segunda-feira, é no sul do país, hein? O INMET, o Instituto Nacional de Meteorologia, está emitindo um alerta de grande perigo para tempestade em 378 cidades de Santa Catarina e do Rio Grande do Sul. A informação é a seguinte: nessa segunda-feira, o alerta prevê chuva acima de 60 milímetros por hora ou acumulado superior a 100 milímetros no dia, além de ventos acima de 100 km por hora e queda de granizo. Então, ó, tem o conjunto completo aqui, hein? Isso aí. Granizo, vento forte e chuvarada. Chuvarada. O IMET aponta risco elevado de impacto em serviços e estruturas. Entre os possíveis efeitos dessa chuva, danos em edificações, corte de energia elétrica, estragos em plantações, queda de árvores, alagamento, enfim, transtorno no transporte coletivo também, o pacote completo por causa dessa previsão de hoje, segunda-feira, do IMET, Instituto Nacional de Meteorologia, prevendo tempestades para o sul do país, incluindo Santa Catarina e Rio Grande do Sul. Ao todo, 378 cidades no sul do país estão em estado de alerta. Tá certo? Olha só, as áreas atingidas aqui, segundo a previsão, incluem Serrana, Oeste Catarinense, o Vale do Itajaí, a Grande Florianópolis, o Sul Catarinense, o Norte Catarinense também e o Norte do Rio Grande do Sul. Tá certo? Então, uma área grande pode ser atingida com essa tempestade que está prevista para hoje, segunda-feira. 8h43, o nosso Vicente Figueira, que não nos deixa sozinhos, felizmente, está com a gente hoje na rua, né, Vicente? Bom dia.
2: Bom dia, Agostinho. Bom dia a todos os nossos ouvintes. Bom dia à nossa equipe. Agostinho, é verdade. Estou aqui na Barra Funda, porque a Justiça de São Paulo, aqui no Fórum da Barra Funda, ok? A Justiça de São Paulo realiza na manhã de hoje, na verdade, a partir do meio-dia e 30, o júri popular do empresário Leonardo Souza Seschini, acusado de matar a esposa, Érica Fernandes Alves Seschini, com 8 facadas após uma discussão relacionada ao futebol, Agostinho. O julgamento começa ao meio-dia e 30, portanto, aqui no Fórum Criminal da Barra Funda, na Zona Oeste da capital. E esse crime aconteceu em janeiro de 2021, no apartamento onde o casal morava, na Zona Norte aqui da cidade de São Paulo. A Érica era palmeirense, o Leonardo corintiano, e segundo a acusação, os dois discutiram após a final da Libertadores, vencida pelo Palmeiras. O pior, Agostinho, é que os filhos gêmeos do casal, que tinham cerca de 2 anos na época, estavam no imóvel e, segundo o laudo psicológico, eles presenciaram o crime. No tribunal, 7 jurados vão decidir pela condenação ou absolvição, e em caso de condenação, a pena por homicídio pode chegar a 30 anos de prisão.
1: É, isso aí, uma barbaridade mesmo. O feminicídio é um drama a ser enfrentado. Aliás, uma outra informação para mostrar a situação que enfrentamos: uma mulher foi morta dentro da própria casa na madrugada de ontem, no Parque América, região do Grajaú, na Zona Sul, aqui de São Paulo. A ocorrência foi registrada por volta das 2h15 da madrugada. Segundo

0: Da polícia, a vítima foi encontrada caída dentro da casa dela, com ferimentos compatíveis com disparos de armas de fogo. Aliás, testemunhas, vizinhos foram ouvidos pela polícia e disseram que escutaram mesmo cerca de 4 disparos e viram um homem armado deixando o imóvel logo após o crime. Ainda segundo a polícia, o suspeito, que está foragido, mantinha um relacionamento com a vítima. Então, mais um caso que mostra a gravidade dessa realidade do feminicídio. Só em 2026, nesse ano aqui, o Brasil, registra, em média, 4 assassinatos de mulheres por dia. 4 mulheres são assassinadas por dia e por questão de gênero. Estamos falando só de feminicídio. Mulher que é morta pelo fato de ser mulher. E muitas vezes, a maioria delas, das vezes, por pessoas conhecidas. Namorados, ex-namorados, maridos, enfim, 4 mulheres assassinadas por dia por questão de gênero. Só no primeiro semestre desse ano foram 741 casos registrados de feminicídio. Agora, 8h46, você está na Rádio Nacional e o nosso Odair Brás está chegando direto da Agência Brasil. Fala aí, Odair, bom dia.
1: Bom dia, Agostinho. Bom dia. Agostinho, já estão acontecendo no Nepal, no distrito de Sichuan, centenas de sepultamentos coletivos de vítimas não identificadas daquela avalanche que atingiu o país na semana passada, na região do Himalaia. O desastre também pegou a Pakistão. Essas pessoas mortas e não identificadas que estão sendo sepultadas foram assustadas pela enchente, né? E as autoridades. Não tiveram mesmo condição de identificar. O Ganesh Arial, que é chefe distrital de Sichuan, ele disse às agências internacionais o seguinte, abre aspas, não tivemos outra opção e tivemos que tomar essa medida. Nossa preocupação era o risco à saúde pública, representado pela rápida decomposição dos corpos. Nesse momento, já foram enterrados no sábado 96 corpos e mais 100 ontem, domingo. As equipes de resgate continuam ainda retirando mais vítimas dos escombros. Segundo a última atualização, 903 pessoas morreram e há ainda 4.247 desaparecidas só no Nepal. Na China foram 16 mortes e 536 desaparecidos, Agostinho.
0: Tá certo, Odair Brás acompanhando esse drama que ainda tem muita repercussão, enfim, imagens que vão surgindo, novas imagens mostrando a destruição que aconteceu na região do Nepal. 8h47, a gente falou na abertura do programa sobre essa ação da polícia que está acontecendo em vários estados e que tem como alvos, jogadores de futebol, que estariam, segundo a denúncia, envolvidos no esquema de tráfico de armas e de drogas também. A informação já tinha sido confirmada. Um dos envolvidos, segundo a acusação da polícia, é o David Correia, jogador do Vasco. Esse já foi preso pela polícia, foi levado inclusive até o centro de treinamento do Vasco da Gama, no Rio de Janeiro, para novas buscas e apreensões. E a gente falou de um jogador do Santos, que também tinha sido citado, não nominalmente, mas como sendo um dos envolvidos. Surge agora o nome do Renier, que é ex-jogador do Santos. Renier, ex-jogador do Santos, foi preso. Ele é da base, foi da base do Santos, surgiu na base do Santos, mas agora recentemente foi contratado pelo Azures, time do Pato Branco, no Paraná. Então, aparentemente esse é o jogador do Santos que estava sendo citado aqui. Não havia o nome ainda, portanto, se foi esse só, não se trata mais de um jogador do Santos. Foi da base do Santos, o Renier, mas hoje é contratado pelo time Azures, de Pato Branco, no Paraná. Mas a informação que chega. Essa é uma operação comandada pela polícia do Espírito Santo. Então, veja que são pelo menos 3 estados envolvidos: São Paulo, Rio de Janeiro e Espírito Santo, nessa ação que procura desmantelar essa quadrilha responsável por crimes de tráfico de armas e de drogas também, envolvendo jogadores profissionais. Vamos seguir acompanhando, tá bom? 8h49, vamos para Brasília, não é isso, Karina? Vamos para Brasília, então, com o Renato Ribeiro, tá com a gente. Fala aí, Renato, bom dia.
2: Opa, muito bom dia, Agostinho, muito bom dia a todos. Falar agora sobre clima, né?

0: e sobre meio ambiente. O Brasil estabeleceu a meta de restaurar 163 mil quilômetros quadrados de terras degradadas até 2030. E esse compromisso brasileiro foi elogiado, mas recebeu cobranças para que seja tirado do papel e solucione problemas enfrentados pelo país. E essa cobrança, Agostinho, foi feita por entidades da sociedade civil durante a COP17, a Conferência da ONU de Combate à Desertificação, que aconteceu na sua última semana em Ulaanbaatar, capital da Mongólia. Representantes de entidades como o WWF, Rede para a Restauração da Caatinga e Instituto Escolhas classificaram a meta brasileira como ambiciosa, mas destacaram que ela precisa ser traduzida em resultados concretos. Isso significa alinhar a conservação e a restauração dos ecossistemas, a recuperação da produtividade de áreas degradadas, ao manejo sustentável do solo e à transformação dos sistemas agroalimentares. Para esses especialistas, a sociedade brasileira, ela tem que acompanhar e fiscalizar o compromisso assumido pelo país, com o solo. Segundo essas entidades, a meta, foi apresentada pelo governo brasileiro, foi apresentada há 11 anos, foi apresentada, na verdade, com 11 anos de atraso, e agora é o momento de acelerar esse trabalho, fortalecendo a estrutura administrativa e orçamentária, ou seja, mais investimentos também. E a secretária adjunta da Convenção das Nações Unidas de Combate à Desertificação afirmou que o Brasil vem desempenhando um papel importante na construção de soluções para os problemas da terra, principalmente com ações no Nordeste do país. Agostinho.
1: Valeu, Renato Ribeiro falando com a gente ao vivo, direto de Brasília. Agora é 8h51, olha só, um vazamento de gás provocou ontem um incêndio na casa do presidente do Tribunal Superior Eleitoral, ministro Cássio Nunes Marques. Olha só, casa que fica no Lago Sul, um bairro nobre de Brasília. O ministro estava em casa no momento do incidente, o corpo de bombeiros foi chamado. E, felizmente, ninguém ficou ferido. De acordo com a assessoria de imprensa do Tribunal Superior Eleitoral, houve um vazamento de gás de um botijão que estava ligado a um forno na área externa da casa. O ministro pode estar fazendo um churrascão lá, né? Pode ser, né? Um sábado, domingo, né? Foi domingo, foi ontem. Não, nada mais justo, né? Nada mais justo. Mas aí você vê que botijão vaza, seja onde for, né? Se não tiver cuidado, vai mesmo. O vazamento aconteceu e provocou um incêndio que foi agravado pelo telhado de acrílico que existia no local. Os bombeiros foram chamados e contiveram as chamas em cerca de 40 minutos. Felizmente, ninguém ficou ferido na casa do ministro Cássio Nunes Marques. Vamos para Brasília, então. Priscila Mazenotti está com a gente. Fala aí, Priscila. Bom dia.
2: Oi, Agostinho. Bom dia para você. Bom dia também para os nossos ouvintes. Vamos falar de orçamento,
1: Vamos.
2: porque o Congresso encaminha hoje, né, a peça orçamentária para o ano que vem, lá para o Congresso Nacional, último dia de prazo, né, sempre até 31 de agosto, 4 meses antes do fim do ano, é o prazo que a Constituição prevê para envio do orçamento. E aí, o que que traz aí nesse orçamento, né? Por exemplo, superávit de 18 a 20 bilhões de reais, essa é a previsão aí do ministro Bruno Moretti do planejamento, né? Falando agora, também uma coisa que importa para a gente que é trabalhador, salário mínimo, previsão de salário mínimo de R$ 1.741, R$ 120 a mais do que é hoje, né? Pelo menos aí essa é a previsão. O valor mesmo só é definido sempre no fim do ano, quando a gente conhece ali a inflação. Enfim, vamos acompanhar então como é que vai ser a entrega desse relatório. Normalmente, o planejamento concede uma coletiva no fim da tarde para trazer o detalhamento disso tudo. É o que a gente quer, porque o orçamento é a peça orçamentária como um todo, né, Agostinho? Para o ouvinte entender, o que vai ser gasto, o que vai ser arrecadado, é a ponta do lápis ali do governo, do orçamento do país, hein, Agostinho?
1: É isso, é exatamente isso. A gente ficou ouvindo aqui na campanha eleitoral, e campanha eleitoral é assim mesmo, né? É assim mesmo, né? Os candidatos falam as coisas e tal, alguns são mais sérios, outros nem tanto, e propõem maluquices que você sabe que na ponta do lápis não vai dar certo. Então é importante demais ter um orçamento. Como na nossa casa, né, Priscila? Tem que fazer a conta lá para ver se o mês não acaba depois do nosso salário. O salário tem que chegar até o final do mês, né, Priscila? É assim que funciona, né?
2: Pois é, é assim que funciona.

0: funciona, claro que no universo um tanto quanto maior, mas é isso. E o governo está aí propondo também ajuste fiscal, né, a questão da campanha eleitoral, aí de um eventual quarto mandato do presidente, como é que vai ser. Então já está ali delineando como é que vai ser esse orçamento do ano que vem. A gente tem notícia também, Agostinho, sobre a taxa das blusinhas, porque a senadora Leila Barros, que é a relatora daquela medida provisória que acaba de uma vez por todas com aquela taxa de 20% sobre as pequenas compras internacionais, tem reunião hoje de manhã lá no Palácio do Planalto com a Secretaria de Relações Institucionais para afinar o texto, para trazer aí o detalhamento disso tudo. Ontem ela se reuniu lá no gabinete dela no Senado, com o setor produtivo, com a Confederação da Indústria, com o pessoal da área têxtil e também com grandes empresas, para tratar aí dessa questão do fim da taxa das blusinhas. Relatório deve ser apresentado hoje e essa medida provisória precisa ser votada essa semana no plenário da Câmara e no plenário do Senado, porque ela perde a validade na terça-feira, semana que vem, no dia 8 de setembro, e aí a gente está aí nesse corre da última semana de esforço concentrado. Então, a gente vai ter hoje entrega do orçamento para o ano que vem e análise do relatório da senadora sobre a medida provisória das blusinhas. É o nosso enfoque, nossa prioridade nessa segunda-feira, Agostinho.
1: É isso. E parece que a taxa das blusinhas tende a passar. Parece que sim, né? Tem esse prazo limite aí do dia 8 e tal. Agora, é um pouco mais delicada a questão da 6 por 1, né? Que o pessoal tá dizendo que deve passar na comissão, mas no plenário talvez não dê tempo, né, Priscila?
0: Pois é, não dê tempo porque é uma PEC, é uma proposta de emendar à Constituição que tem aquela tramitação um pouco mais complicada, né? São dois turnos de votação. O Alcolumbre, a gente lembra que Davi Alcolumbre, presidente do Senado, não prometeu nada com relação ao plenário depois daquela reunião na semana passada com o presidente Lula. Garantiu apenas na comissão. Tem candidato, já tem senador falando, não, a gente é contra o fim da 6 por 1, que a gente quer mesmo é o cálculo das horas trabalhadas. Aí é uma proposta, inclusive, que está em tramitação lá na CCJ, de autoria da oposição, né? Senador Rogério Marinho protocolou uma PEC também nesse sentido, mas o relator, o senador Omar Aziz, já falou, gente, tem que acabar com a 6 por 1, meu relatório é favorável, né? Manteve ali os mesmos termos daquilo que foi aprovado na Câmara para a Aidez. Ver pressão popular, né? Se a pressão ali das urnas e a pressão das urnas faz com que esse texto seja aprovado também na quarta-feira em plenário. Tempo dá, porque a gente sabe que quando o Congresso quer, consegue, né? Tanto é que na Câmara aprovou tudo num dia só. Vamos ver se há vontade política suficiente para isso, né, Agostinho?
1: É isso aí. E olha só, para terminar, você falou de orçamento aí, né? Tava vendo aqui, Priscila, saiu a lista da Forbes, né? Do ranking dos bilionários do Brasil. 255 bilionários. Não estamos na lista. Eu chequei aqui,
0: Não,
1: seu nome,
0: bem longe disso.
1: seu nome não consta aqui entre os 255,
0: Poxa
1: nem
0: vida.
1: o meu. Mas é na que encabeçando a lista dos bilionários, esse orgulho que é, né? Que orgulho que eu tenho quando eu vejo a lista dos bilionários brasileiros, né? Isso me dá uma satisfação enorme. Inclusive, tem um pessoal aqui que participou aqui, envolvido, quer dizer, está citado na quebra das lojas americanas, quebrar as lojas americanas, mas estão lá firmes. A conta deles está positiva demais. E encabeçando aqui, com módicos, deixa eu ver quanto que tem aqui, o tal do Eduardo Saverin, cofundador
0: É o
1: do
0: do
1: Facebook.
0: Facebook,
1: É,
0: né?
1: exatamente. Ele tá bem, viu? 162 bilhões e 900 milhões de reais. Acho que esse aqui não precisa fazer orçamento nunca mais na vida dele, viu, Priscila?
0: É em pensar que isso aí é um belo de um orçamento, né? Se a gente pensar aí no orçamento do país e comparar aí com esses bilionários todos, né? Quando a gente pensa assim, nossa, o salário mínimo vai ser reajustado aí, R$ 120 a mais, a gente vê esses bilionários, né? Podia haver uma distribuição um pouco mais justa aí, né? Desse dinheiro. Uns com tanto e
1: É.
0: tantos com tão pouco, né?
1: Dá para ser bem melhor, mas enfim, é o que temos. Valeu, Priscila. Boa semana para nós
0: Beijo,
1: e bom
0: gente. Até
1: mês novo
0: mais.
1: para nós já
0: Bom
1: já.
0: mês e de muito calor aqui em Brasília, viu? Vai esquentar no Congresso e do lado de fora também, calorão, umidade do ar lá no pé. todo mundo bebendo água aqui em Brasília para aguentar a cobertura.
1: Tá bom, Priscila Mazenotti
0: Até
1: ao vivo.
0: Mais, valeu,
1: tchau, tchau. Priscila Mazenotti ao vivo de Brasília para encerrar. Com grande estilo, o nosso Alô, Alô Brasil dessa segunda-feira. Tá acabando agosto. Vai embora agosto, agora vem setembro pela frente. Nós estamos preparados. Valeu, pessoal. Boa segunda-feira para nós. A gente se encontra, se Deus quiser, amanhã, a partir das 8 horas, aqui na Rádio Nacional. Valeu, até mais.
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2: Está começando mais um Ritmo da Notícia, segunda-feira, em 31 de agosto de 2026. Vamos juntos com música e informação aqui pelas ondas da Rádio Nacional. Eu sou Fátima de Mello, na mesa de som Egberto Martins. Você aqui com a gente, ouvindo para começar o nosso ritmo, Seu Jorge, Canto de Ossanha.

0: Maria Rita, Coração em Desalinhos, Mauro Diniz e Sereno Ratinho, Vanessa da Mata, Della, Dance um Reggae Comigo, Seu Jorge, Canto de Ossanha, de Baden Powell e Vinícius de Moraes.
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0: E hoje é dia de envio pelo governo ao Congresso do orçamento do ano que vem. Priscila Mazenotti, bom dia. O que, que de importante vai ter nessa proposta?
2: Oi, Fátima, bom dia para você e para os ouvintes. Então, o orçamento é todo importante, né? Porque é ele que fixa as receitas, as despesas do governo para o ano que vem, coloca tudo ali na ponta do lápis, com base na Lei de Diretrizes Orçamentárias, que chegou no Congresso em abril. Aliás, esses são os prazos, né? A LDO é sempre entregue em abril, 8 meses antes do fim do ano, e o orçamento em agosto, 4 meses antes, por isso que ele será entregue hoje. Segundo o ministro do Planejamento, Bruno Moretti, o superávit deve ficar entre 18 e 20 bilhões de reais, mas vamos ver aí mais para perto do trabalhador, né? Falando agora de salário mínimo, que é quando o que vai pesar no nosso bolso, né? A gente fica falando aí de superávit, déficit, mas o que o povo quer saber mesmo é de salário mínimo. Para o ano que vem, previsão de R$ 1.741, o que dá R$ 120 a mais do que hoje. Essa é uma projeção. Aliás, uma projeção que é maior do que a que tinha sido prevista na LDO. Então, hoje, entrega, a comissão de orçamento vai ter que votar isso antes de analisar no plenário e vai ter que analisar junto com a LDO, que ainda não foi analisada, né? Então, é uma missão dupla aí da comissão mista de orçamento, analisar o PELOA, que é o projeto de lei orçamentária anual, e a LDO, que é o projeto de lei de diretrizes orçamentárias. Muito trabalho por lá nessa última semana de esforço concentrado.
0: E a gente aqui continua acompanhando, né?
2: Claro, continua acompanhando. Daqui a pouquinho eu volto com outras notícias, porque a gente vai ter notícia caindo do céu lá do Congresso Nacional nessa segunda-feira.
0: Obrigada, Priscila Mazenotti. Até mais pelas informações e sua participação aqui com a gente no Ritmo da Notícia. Ângela Rorô, agora só nos resta viver.

0: Jorge Benjor, que maravilha. Mariana Aidar, te faço um cafuné. Ângela Rorô dela, só nos resta viver.
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0: Pois é isso, Congresso entrando na última semana de esforço concentrado antes das eleições. Hoje à tarde, todo mundo de olho aí na comissão mista que analisa a MP da taxa das blusinhas. Quem está de volta aqui com a gente, Priscila Mazenotti. Realmente muita notícia caindo do céu, né?
2: Oi, Fátima. Pois é, bom dia mais uma vez. Primeiro a gente fala de orçamento e agora a gente fala dessa MP da taxa das blusinhas, que é outro assunto importante que vai estar acontecendo por lá à tarde. A senadora Leila Barros, que é a relatora dessa medida provisória que acaba com a taxa das blusinhas, né? Aquela tarifa de 20% em cima das pequenas compras internacionais, vai entregar o relatório hoje à tarde. O fim de semana dela foi de negociações, de conversas. Ontem mesmo se reuniu com o setor produtivo e agora de manhã ela deve se encontrar com a Secretaria de Relações Institucionais para afinar o texto, para fazer os ajustes necessários antes de apresentar o relatório, porque essa é uma das pautas prioritárias. Veio ali a partir daquele acordo que foi firmado na semana passada, é uma das cinco pautas prioritárias para o Congresso nessa última semana, se fosse concentrado, né? Precisa ser votada, inclusive, essa semana, porque ela perde a validade na semana que vem, dia 8. Então, apresenta relatório hoje, ainda vai para o plenário da Câmara e plenário do Senado. E a gente está de olho, vamos acompanhar.
0: Tá bom, Priscila Mazenotti, participando aqui com a gente do Ritmo da Notícia. Agora, música para você. Milton Nascimento, meu mestre coração.

0: Zé Cabaleiro dele, Hildon, calma aí, coração. Alexia, bom tempo. Alvo certo, meu teu nascimento, meu mestre, coração.
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0: Atenção, ouvintes, quem tem um contrato aí do FIES, o Fundo de Financiamento Estudantil, firmado até 2027, estava na fase de amortização até 4 de maio deste ano, pode aderir ao Desenrola FIES 2026. A repórter Ana Lúcia Caldas está aqui com a gente no estúdio, tem mais detalhes. Bom dia, Ana. Quando é que termina o prazo para aderir ao Desenrola FIES?
2: Termina hoje, viu, Fátima? Bom dia para você, para os nossos ouvintes. Então, só os estudantes e recém-formados que querem aderir ao Desenrola FIES só tem, então, somente até esta segunda-feira para fazer isso. O programa oferece condições especiais para regularizar débitos do Fundo de Financiamento Estudantil, com descontos que podem chegar até 99% da dívida. Outra condição oferecida pelo Desenrola FIES é o parcelamento do débito em até 150 vezes. Podem solicitar a renegociação, como você já disse, Fátima, os beneficiários que firmaram contratos até 2017 e que estavam na fase de amortização em 4 de maio deste ano. A renegociação é realizada junto ao Banco do Brasil e à Caixa Econômica Federal. E a solicitação pode ser feita pelos canais digitais, né, das instituições financeiras ou, nos casos indicados, presencialmente nas agências. Fátima.
0: Obrigada, Ana, pelas informações. Vamos seguindo. Bossa Cuca Nova e Wilson Simoninha. Essa moça tá diferente.

0: Rita Benedito, Muzaque do Zeca Baleiro, Skank de Gilberto Gil e Liminha, Vamos Fugir, Bossa Cuca Nova e Wilson Simonin, Essa Moça Tá Diferente, de Chico Buarque.
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0: Bom, a hepatite é uma doença silenciosa que ataca o fígado de 240 milhões de pessoas no mundo, de forma crônica. Ela pode levar a cirrose, câncer hepático e até mesmo a morte. Uma notícia boa é que duas universidades públicas brasileiras participam de pesquisa global na busca de tratamentos e da cura para a hepatite B. O repórter Gabriel Corrêa está na linha e traz os detalhes para a gente. Bom dia, Gabriel. Quantas universidades participam dessa pesquisa?
2: Olá, Fátima. Bom dia para você. Bom dia a todos. Fátima, as duas universidades públicas brasileiras que participam da pesquisa global na busca de tratamentos e de cura são a USP, a Universidade de São Paulo, e o Hospital Universitário da Universidade Federal do Espírito Santo. O consórcio de pesquisadores, criado em 2023, é liderado pela Faculdade de Medicina da Universidade Johns Hopkins, nos Estados Unidos, junto com instituições da Índia, Senegal e Uganda. O grupo observa o comportamento do vírus causador da hepatite B e a resposta imunológica de 600 pacientes, alguns apenas com hepatite B, outros também com HIV, por cerca de 4 anos e meio. No Brasil, serão 150 pacientes, a partir desse ano, até 2030, que serão analisados. O estudo internacional quer responder o que faz com que o vírus evolua diferentemente em cada pessoa, quais características genéticas relacionadas à evolução da doença e quais partes do vírus ajudariam na cura ou no tratamento. O que for achado pode ajudar a desenvolver princípios ativos para os medicamentos e imunomoduladores. A hepatite B, ela é transmitida sexualmente e por contato com o sangue. O vírus é 100 vezes mais contagioso que o HIV. Por enquanto, a principal forma de prevenção é a vacina. Segundo a professora da Universidade Federal do Espírito Santo, Tânia Reuter, o primeiro objetivo da pesquisa internacional é eliminar a hepatite B como um problema de saúde pública. Somente aqui no Brasil, 276 mil casos foram confirmados em mais de 2 décadas. Fátima, segue no estúdio.
0: Obrigada. Obrigada, Gabriel Corrêa, pelas informações. E aqui termina mais um Ritmo da Notícia, que teve edição de Dayana Vitor. Reportagem Priscila Mazenotti, Ana Lúcia Caldas e Gabriel Corrêa. Programação musical de Janeira Goulart. 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Ritmo da Notícia de volta amanhã, às 9 da manhã, com mais música e informação para você. Nando Reis agora, Só Posso Dizer.

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1: O final dos anos 1980 e a década de 1990 foram períodos difíceis para a Rádio Nacional. Demissões de empregados, venda e doação de emissoras, ausência completa de novos investimentos.
2: Mas a sociedade civil enxergava a necessidade de transformar a realidade das comunicações no Brasil. Essa luta tem um exemplo concreto de conquista com a criação da EBC, a Empresa Brasil de Comunicação, em 2007.
1: Para entender melhor esse caminho e a luta pela democratização das comunicações, vamos voltar à Assembleia Nacional Constituinte.
2: Em 1987, durante a construção do capítulo da Constituição dedicado à comunicação, o deputado constituinte Arthur da Távola defendia uma mudança profunda na estrutura da radiodifusão brasileira.
1: Depois de 21 anos de ditadura civil-militar, a grande maioria das concessões estava nas mãos do capital privado e uma pequena parte nas mãos do Estado. Para o constituinte, a sociedade civil precisava entrar em cena.
3: Temos, no Brasil, cerca de 95% das concessões em mãos do capital e perto de 5% em mãos do Estado. Ora, uma democracia não possui apenas o capital e o Estado como instituições sociais. O Brasil tem um sistema privado e está precisando adotar, também, o sistema público. Razão pela qual a proposta refere-se a que as concessões sejam dadas numa complementaridade tripartite.
2: Foi dessa visão que nasceu o pilar do artigo 223 da Constituição Federal de 1988, estabelecendo o princípio da complementaridade entre os sistemas privado, público e estatal.
1: Nos anos seguintes, o desafio passou a ser transformar aquela conquista constitucional em políticas concretas. Como conta Adriano De Angelis, jornalista que atua nos debates sobre a democratização da comunicação.
4: Sociedade civil organizada, com a participação da FENAGE, diversos sindicatos, universidades, movimentos sociais, estudantis, denunciavam que a democratização da comunicação era um passo seguinte da democratização política, né? Então a gente tinha conquistado a democratização política, mas precisava avançar também na democratização dos meios de comunicação. Então se debatia muito a concentração econômica, né? O uso político de concessões de rádio e televisão, a pouca representatividade e diversidade de vozes e também uma pequena participação social, né, nesse campo.
2: No ano de 2007, ocorreu em Brasília o Fórum Nacional de TVs Públicas, que envolveu o Ministério da Cultura, a SECOM e movimentos sociais para estruturar o campo público de comunicação de forma geral.
1: O evento serviu de base para uma carta de intenções do que deveria ser uma empresa pública de comunicação no Brasil. A participação da sociedade era um eixo central.
4: A ideia de democratização, ela é ampliada também para essa perspectiva do direito à comunicação, que significava a garantia de que diferentes grupos sociais, regiões do país e diferentes culturas também tivessem condições de produzir seus próprios conteúdos, produzir e distribuir seus conteúdos e informações e efetivamente participar da construção desse ambiente mais democrático de comunicação.
2: Em 2007, então, com base em todo este acúmulo, é criada no governo de Luiz Inácio Lula da Silva a Empresa Brasil de Comunicação, a EBC. Nos próximos capítulos, a gente vai te contar melhor sobre a criação da Empresa Nacional de Comunicação Pública.
1: Agora, vamos nos ater aos princípios que deveriam ser colocados em prática com as emissoras da Rádio Nacional, que passariam então a ser geridas pela EBC.
2: A Nacional carregava em si uma história gigantesca. A emissora mãe, no Rio de Janeiro, tinha construído as bases da história do rádio brasileiro. A Nacional de Brasília fez a ponte com a população do país e a nova capital. E a Nacional da Amazônia integrou comunidades do norte do país que antes não tinham acesso a nenhum outro meio de comunicação.
1: Agora, o trabalho era definir com maior clareza, então, como adaptar as emissoras para a comunicação pública. É o que conta Thaís Ladeira, superintendente das rádios naquela época.
5: A criação da EBC foi importante porque ela trouxe para as emissoras da Rádio Nacional uma missão pública mais claramente definida. Uma missão pública que já vinha sendo elaborada, lapidada ainda no tempo da Rádio Brás, porque a gente vinha da Rádio Brás, uma empresa que tinha uma história importante na radiodifusão brasileira, mas que também carregava uma tradição de comunicação vinculada ao governo. Já com a EBC, a gente passa a discutir de maneira mais estruturada o que significa fazer comunicação pública, uma comunicação que seja voltada para o interesse do cidadão, voltada para a diversidade do país, para a cultura, cumprindo o direito à informação e garantindo também a participação da sociedade.
2: Thaís Ladeira conta que as emissoras da Rádio Nacional sempre tiveram vínculo com a sociedade, mesmo sendo geridas pelo governo federal. A proposta agora era preservar suas identidades regionais e suas trajetórias, mas construir uma nova missão para a Rádio Nacional que ampliava os direitos do ouvinte.
5: Eu acho que o grande salto foi começar a enxergar o ouvinte não apenas como uma audiência ou uma necessidade de tutela, existia também um pouco essa relação, sabe, de, ah, meu querido, minha querida, claro, rádio é puro afeto, é coração, mas era preciso também fazer um rádio conscientizador, mobilizador, de incidência. Então, tratar o ouvinte das rádios Nacional e MEC como audiência era pouco. A gente precisava tratar esse ouvinte como cidadão e sujeito da comunicação, protagonista da sua história, com muito respeito à história trilhada até ali, especialmente da Rádio Nacional.
1: Nos próximos episódios, a gente te conta sobre o início da história da EBC e de como a Rádio Nacional passaria, enfim, a fazer parte de uma empresa de comunicação pública.
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1: Este episódio usou áudios do acervo da Empresa Brasil de Comunicação. 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
2: É isso, 2 horas de boa música sem parar aqui na nossa Rádio Nacional. Nosso passeio aí pela boa música brasileira. Eu sou a Fátima de Mello, na mesa de som, Thiago Coelho. E você aqui com a gente ouvindo, olha só, para começar o nosso Expresso de hoje, Zélia Duncan, Alma.
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0: Ney Matogrosso e Aquarela Carioca, Sangue Latino. Jorge Benjor e Tim Maia, Moça Bonita, Zélia Duncan, Alma, de Arnaldo Antunes e Pepeu Gomes.
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0: Barão Vermelho, agora o poeta está vivo.

Um dia, numa rua da cidade, eu vi um velhinho sentado na calçada, com uma cuia de esmola e uma viola na mão. O povo parou para ouvir. Ele agradeceu as moedas e cantou essa música que contava a história, que era mais ou menos...

0: Raul Seixas, eu nasci há 10 mil anos atrás, Caetano Veloso, Meia Lua Inteira, e Tunai, Frisson de Tunai, Sérvio Natureza.
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0: Agora tem Martinália, Avião, depois Marina Lima, O Chamado.

0: Marisa Monte, Vilarejo, Marina Lima, Chamado e Martinália de Djavan, Avião.
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0: Agora com Luiz Melodia, Contrastes.

0: Neuze Carvalho, Lamento da Lavadeira, Ivan Lins, Bandeira do Divino e Luiz Melodia, Contrastes, de Ismael Silva.
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0: E agora vamos ouvir Djavan Samurai.

0: Celso Fonseca e Sandra Sarpolaroides, de Celso Ronaldo Bastos, Alceu Valença Tropicana e Djavan Samurai, de Djavan.
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0: Vinícius Cantuária, cheio de amor.

0: Tereza Cristina e o Grupo Semente, para que discutir com Madame? Paulinho da Viola, Talismã, de Marisa Monte, Arnaldo Antunes, Thiago York e Maria Gadu, de Duca Leindecker, música inédita.
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0: Roupa Nova, Clarear.

0: Guedes, Feira Moderna, Gilberto, Fernando Brant, Ronaldo Bastos, Rita Lee, Della e Luiz Sérgio Carlini, Agora Só Falta Você, Edinardo Dele, Artigo 26.
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0: Agora tem Gal Costa e Silveira, Santana.

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11: Em Brasília, meio-dia, em puta de todo o Brasil, está no ar o Repórter Nacional, nesse horário alternativo durante o horário eleitoral. E hoje nós temos os seguintes destaques. Empresários e atletas profissionais são alvos de operação policial por suspeita de envolvimento com tráfico de drogas e de armas. Mais.
13: Brasil e Estados Unidos retomam nesta tarde negociações sobre tarifas comerciais.
14: Orçamento com salário mínimo de R$ 1.741 para o ano que vem e votação da MP das blusinhas. Esta é a segunda-feira no Congresso Nacional.
15: IBGE disponibiliza microdados do Censo 2022 com novo modelo e reforço à confidencialidade.
16: Alerta para tempestades no sul e calor e baixa umidade no centro do país.
11: Tudo isso e muito mais aqui no Repórter Nacional, produzido pela nossa equipe de rádio jornalismo da EBC, Empresa Brasil de Comunicação. Estamos ao vivo nas emissoras da Rádio Nacional em Brasília, São Paulo, Rio de Janeiro, Amazônia, Alto Solimões, São Luís, Recife e, claro, também nas emissoras parceiras de todo o Brasil com a nossa Rede Nacional de Comunicação Pública. Eu sou Daniel Ito e você acompanha agora as principais notícias.

0: desta segunda-feira, 31 de agosto de 2026.
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0: E antes de darmos início ao noticiário, lembramos que diante do período de defeso eleitoral, não serão veiculados conteúdos que caracterizem publicidade institucional, medida necessária para garantir o cumprimento das normas que regulamentam a comunicação das instituições públicas no defeso eleitoral, que vai até o dia 25 de outubro. Vamos à primeira notícia de hoje, começando com a informação de que a Polícia Civil realiza uma operação hoje contra uma organização criminosa interestadual envolvida com tráfico de drogas e de armas. E um dos alvos é o atacante Davi Correia do Vasco, viu? Lá do Rio de Janeiro, a repórter Cristiane Ribeiro acompanha os desdobramentos dessa ofensiva policial que se baseia aí numa investigação para apurar envolvimento de atletas e de empresários com o crime organizado. Cris, muito boa tarde para você.
2: Boa tarde, Daniel. Boa tarde também aos nossos ouvintes. Daniel, empresários e atletas profissionais são alvo de uma operação conjunta das polícias civis do Rio de Janeiro e do Espírito Santo, que foi desencadeada hoje por suspeita de envolvimento com uma organização criminosa investigada por tráfico de drogas, armas e lavagem de dinheiro. Cerca de 100 policiais civis participam da operação A Tropa para cumprir 4 mandados de prisão temporária e 15 mandados de busca e apreensão no Rio de Janeiro, Espírito Santo, Goiás e no Distrito Federal. Aqui no Rio, os agentes saíram para cumprir 3 mandados de busca e apreensão. Entre os endereços estavam a casa do jogador David Correia, do Vasco da Gama, e o centro de treinamento do clube. O jogador teve 2 computadores e 1 celular apreendidos. Em nota, o Vasco diz que está colaborando com as autoridades e que aguarda o resultado das investigações. Os policiais também cumpriram mandados de busca e apreensão contra o atleta Rainer, do Vila Nova Futebol Clube. A ação ocorreu na residência do jogador e nas dependências do centro de treinamento Vila do Tigre, em Goiás. O clube se colocou à disposição das autoridades e da justiça para o esclarecimento de todos os fatos. Em nota, ressaltou que respeita integralmente o devido processo legal, o contraditório e a ampla defesa. De acordo com a Polícia Civil do Espírito Santo, as investigações apontaram que o grupo tem ramificações em vários estados e, por isso, busca reunir elementos que contribuam para o esclarecimento dos delitos e a desarticulação da estrutura criminosa. Volto com você, Daniel.
0: É importante essa operação da Polícia Civil. Estamos destacando aqui na abertura do jornal, inclusive, nomes aí citados na reportagem da Cristiane Ribeiro. O espaço está aberto aqui para manifestação das defesas dessas pessoas que estão sendo alvo, portanto, alvos dessa operação da Polícia Civil contra uma organização criminosa interestadual. 12:35. Começa daqui a pouquinho, às 14h30 da tarde, mais uma reunião com representantes dos governos do Brasil e dos Estados Unidos. Olha só, para discutir as tarifas comerciais impostas pelos norte-americanos aos produtos aqui do Brasil nessa reunião, que marca a retomada das negociações entre Brasil, Estados Unidos, e o Gabriel Brum tem os detalhes para a gente daqui a pouquinho, né, Gabriel?
3: Boa tarde para você. Isso mesmo, Daniel. Boa tarde para você, boa tarde a todos. Reunião às 14h30, por meio de videoconferência. Devem participar os ministros Márcio Elias Rosa, do Desenvolvimento, Indústria, Comércio e Serviços, e Mauro Vieira, das Relações Exteriores. E também o representante de comércio dos Estados Unidos, Jameson Greer. As tratativas foram interrompidas quando as taxas de 37,5% foram aplicadas sobre diversos produtos brasileiros. E aí a retomada dos contatos veio após um telefonema de 1h20 entre os presidentes Lula e Donald Trump no dia 21 de agosto. Na conversa, o brasileiro afirmou que as alegações americanas para a imposição das tarifas, como desmatamento, acordos preferenciais e o PIX, eram infundadas e que prejudicavam os dois países, por isso a mesa de negociação era o melhor caminho. Uhum. Trump concordou com a necessidade de preservar vínculos comerciais fortes e propôs que os dois países voltassem a se reunir. Então é isso que as equipes vão fazer hoje à tarde, Daniel.
0: A partir das 14h30, com certeza, a gente acompanha esse

0: Muitos assuntos importantíssimos e a Priscila Mazenotti conta tudo pra gente. Boa tarde pra você, Pri.
1: Oi, Dani, boa tarde para você e para os ouvintes. Vamos começar falando então de orçamento, né? Vai chegar
0: Vamos.
1: hoje ao Congresso Nacional a peça orçamentária para o ano que vem, cumprindo aí o prazo constitucional, que são 4 meses antes do fim do ano. Segundo o ministro do Planejamento, Bruno Moretti, o superávit deve ficar entre 18 e 20 bilhões de reais. Outro ponto é um aporte de 6 bilhões de reais nos Correios. Segundo o Ministério da Gestão, medida necessária para dar estabilidade à empresa. Mas vamos trazer nossa conversa aqui um pouquinho mais para perto, né, Daniel, do trabalhador
0: Vamos,
1: para o
0: com
1: bolso
0: certeza.
1: do trabalhador, falar aí do que muita gente está interessada em saber, que é o salário mínimo. Para o ano que vem, ele deverá ser de R$ 1.741, o que dá aí R$ 120 a mais do que é hoje, 7,4% a mais em termos percentuais, pelo menos. Essa é a projeção, né? O valor definitivo vai ser conhecido só no fim do ano, depois da divulgação do INPC, que é o Índice Nacional de Preços ao Consumidor acumulado até novembro. Entrega hoje, então, o texto, e aí a Comissão de Orçamento vai ter de votar isso antes, depois, né, no plenário. O governo vai detalhar isso daqui um pouco, no fim do dia, numa coletiva marcada para 5h30 da tarde. Isso de orçamento. Vamos falar agora das blusinhas, a MP das blusinhas. O relatório vai ser entregue hoje à tarde na comissão mista. O relatório é da senadora Leila Barros. O fim de semana foi de negociações, de conversas. Ontem mesmo, né, ela se reuniu aí com o setor produtivo e hoje conversa com a Secretaria de Relações Institucionais para afinar o texto, fazer os ajustes necessários antes de apresentar o relatório. Essa é uma das pautas prioritárias que precisa ser votada esta semana, porque a MP perde a validade na terça-feira que vem, dia 8. Ela ainda precisa passar pelos plenários das duas casas. E aí, aprovada, acaba de uma vez por todas com aquela taxa de 20% sobre as compras internacionais abaixo de US$ 50 e que está suspensa desde o começo do ano, quando veio a medida provisória em maio. Dani.
0: Perfeito, ainda nada de 6x1, né, Pri?
1: 6 por 1, quarta-feira.
0: Quarta-feira.
1: Quarta-feira, na Comissão de Constituição e Justiça, eles vão votar o relatório do senador Omar Aziz, que foi apresentado na semana passada, mantendo ali aqueles mesmos termos da Câmara dos Deputados. Se vai para plenário ou não, já é outra história, mas pelo menos na comissão a garantia é de votação na quarta-feira mesmo.
0: Perfeito. Priscila, muito obrigado pelas informações.
1: Até mais,
0: Sempre de
1: gente.
0: olho
1: Valeu.
0: no nosso Congresso Nacional. Meio-dia e 40. Voltamos com o Gabriel Brum aqui no estúdio agora para trazer as informações do Boletim Focus, toda segunda-feira aí divulgado pelo Banco Central, com as projeções dos economistas do mercado financeiro para a nossa economia, para a inflação. Tem novidade aí na previsão da inflação e também outros índices, Gabriel.
2: Isso mesmo, Daniel. As previsões aí são para a inflação e para o crescimento da economia que foram reduzidas aí no Boletim Focus de hoje. É o seguinte, os analistas consultados estavam fazendo essa revisão para baixo e aí semana passada paralisaram, né, essa sequência de reduções na projeção da inflação. Mas aí depois do IPCA 15 de agosto, semana passada, ficar negativo, a expectativa voltou a cair hoje. Então, reduzida de 5,02 para 5,01%. O crescimento econômico foi reduzido de 1,95% na semana passada para 1,92% hoje. Lembrando que seguimos em meio aos impactos da guerra no Irã, com o barril de petróleo ainda acima de 90 dólares e os possíveis impactos do El Niño sobre a produção agropecuária. Preços de alimentos também podem ser impactados. Os outros índices, dólar mantido com previsão de R$ 5,20 e taxa de juros em 13,75% ao ano, Daniel.
0: Previsão da inflação caindo pode afetar aí, quem sabe, a próxima reunião do Copom, na taxa Selic, que pode ser reduzida, tem essa expectativa, né,
2: Que
0: Gabriel?
2: agora em setembro.
0: Agora em setembro, a próxima reunião do Copom. Continua com a gente aqui, Bruno, para falar agora sobre as contas públicas que, pela primeira vez desde 2023, fecham com superávit, dado aí referente ao mês de julho, e que foi divulgado hoje também pelo Banco Central, né?
2: É isso mesmo. As contas públicas fecharam julho com superávit de 1 bilhão e 400 milhões de reais, né? Muito melhor que no mesmo mês do ano passado, quando foi um déficit de 66 bilhões. O saldo positivo foi feito do superávit de 11 bi das contas federais, contra 8 bilhões e meio negativos de estados e municípios e de 1 bilhão das estatais. Já o acumulado em 12 meses, né, quando se soma os meses de julho para trás, é um déficit de 89 bilhões. O economista Newton Marx explica que o dado positivo do mês é um bom sinal, sim, mas tem que ser observado com cautela pelo saldo dos 12 meses.

0: Sempre o superávit primário é bom, mas temos que olhar para 12 meses. E 12 meses mostra ainda um déficit quase de 100 bilhões de reais. Isso é preocupante, porque isso acaba aumentando bastante a dívida bruta do governo central, e isso daí acaba se transformando num fator que impede uma redução mais acentuada da taxa básica de juros.
1: Essa dívida bruta que o professor Newton mencionou aí é a dívida pública que subiu para 82,5% do PIB em julho, quase 11 trilhões de reais. Esse aumento aconteceu, segundo o Banco Central, principalmente por causa dos juros e de novos empréstimos realizados pelo governo após pagar contas anteriores. Para ter ideia do tamanho do efeito dos juros, Dani, só em julho foram 99 bilhões de reais. E aí, no acumulado de 12 meses, é mais de 1 trilhão de reais.
2: Tá certo, Gabriel. Muito obrigado, viu, pelas informações econômicas com a gente aqui no Repórter Nacional. Meio-dia 43. Atenção para quem gosta aí de fazer pesquisas socioeconômicas. O IBGE começou a liberar os microdados do censo 2022, viu? Permitindo aí análise de informações mais detalhadas sobre a nossa população aqui do Brasil. E aí, para garantir o sigilo dos cidadãos, o Instituto adotou técnicas que evitam a identificação de pessoas e também de domicílios. Quem traz os detalhes dessa nova tecnologia de proteção e esses microdados do censo é repórter Solimar Luz. Muito boa tarde para você, Sol.
3: Oi, Daniel, boa tarde para você, boa tarde a todos. Os microdados do Censo Demográfico 2022, então, já estão disponíveis no portal do IBGE. Com eles é possível acessar informações mais detalhadas sobre a realidade socioeconômica e demográfica do Brasil, como explica a coordenadora técnica do Censo, a Júlia Scapini.
4: Integra diversos temas, né? Condições de habitação, saneamento, educação, trabalho, rendimento, deslocamento. Esse material sustenta pesquisas acadêmicas, subsidia formulação de políticas públicas, alimenta a produção de indicadores sociais, econômicos, apoia planejamento urbano, ambiental, de infraestruturas, enfim. Dificilmente existe uma área de política pública ou de pesquisa territorial no país que não dependa em algum momento, né, desses dados.
3: E todo esse conteúdo, Daniel, é composto por registros individuais de domicílios, das famílias, mortalidade, pessoas, preservando sempre, segundo o IBGE, o anonimato dos informantes, ou seja, informações como nomes dessas pessoas, CPF e endereços também não integram a base disponibilizada ao grande público. E para reforçar essa segurança, o IBGE implementou, então, três mecanismos distintos de controle de acesso. O nível 1, que disponibiliza informações agregadas, desculpa, por unidade da federação, e que permite aí que qualquer cidadão realize consultas diretamente no site já disponível, microdados.ibge.gov.br. Já o nível 2, ele é voltado para quem necessita de dados geográficos mais detalhados, né? Para ingressar nessa modalidade, aí o usuário deve se autenticar pela plataforma gov.br e assinar o termo de compromisso de confidencialidade. Por fim, o nível 3, que exige que o atendimento seja feito de forma presencial na sala de acesso a dados restritos, que é localizado na sede do IBGE, aqui no Rio de Janeiro. Daniel.
2: Tá certo, Solimar. Muito obrigado pelas informações, destacando para a gente então os microdados do Censo 2022 que já estão sendo liberados pelo IBGE. Alô, contribuintes de todo o Brasil, vocês já deram uma conferida aí na conta bancária hoje? Porque pode ter uma surpresinha boa, viu? Porque a Receita liberou hoje o dinheiro do quarto lote do imposto de renda e também de restituições residuais de anos anteriores. Dá uma olhadinha no aplicativo do seu banco aí. Renato Ribeiro está com a gente com mais informações, porque são mais de 520 mil contemplados de todo o Brasil, né, Renato? Boa tarde.
5: Pois é, Daniel. Muita gente aí que está feliz no dia de hoje, né, com esse
2: Opa!
5: dinheirinho aí na conta. E a Receita vai pagar um total de 1,2 bilhão de reais nesse quarto lote. O crédito está referente a agosto e contempla também restituições residuais de anos anteriores. Do total, 700 milhões de reais são destinados a 140 mil contribuintes com prioridade legal, que a gente está falando de idosos, pessoas com deficiência e professores. Uhum. Outras 340 mil restituições vão para quem usou a declaração pré-preenchida ou optou por receber via Pix. Já 43 mil devoluções são para contribuintes sem prioridade. E a consulta ao imposto de renda pode ser feita no site gov.br/receita-federal. Na página, basta clicar em Meu Imposto de Renda e, em seguida, em Consultar a Restituição. E o serviço também, Daniel, está disponível no aplicativo da Receita para celulares e tablets. E se houver pendências na declaração, o contribuinte pode enviar uma retificadora para corrigir essas informações. E o site é gov.br/receita-federal. Daniel.
2: Boa dica, Renato. Sempre bom receber aquele dinheirinho da restituição, né? Muito obrigado pelas informações. 12:48 é a hora certa em Brasília. Fique ligado, você vai ouvir ainda hoje.
6: Espetáculo teatral encenado totalmente no escuro debate inclusão e acessibilidade entre estudantes.
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2: Vamos com uma notícia internacional agora e é sobre a Islândia, aquele pequeno país insular no norte do Oceano Atlântico e gelado, né? A notícia é que os islandeses rejeitaram a proposta de se unir à União Europeia, viu? No resultado do referendo que foi feito por lá, anunciado ontem, a maioria dos islandeses disse não à iniciativa do governo de retomar as negociações de adesão ao bloco da União Europeia. Gabriel Correa está na linha com os detalhes dessa notícia para a gente. Muito boa tarde, Gabriel.
8: Olá, Daniel. Boa tarde para você e boa tarde para os ouvintes. Daniel, a ilha da Islândia, com cerca de 400 mil habitantes, debate já essa possibilidade de entrada na União Europeia há mais de uma década. Mas, no sábado, cerca de 52% dos eleitores votaram contra essa proposta. Segundo a agência Reuters, prevaleceu o argumento de que o setor da pesca não deveria ser colocado em risco. É que as regras da União Europeia obrigariam a Islândia a compartilhar o controle das águas e das cotas de pesca com os demais países do bloco. A atividade da pesca responde por 15% do produto interno bruto do país e por 40% das exportações. A primeira-ministra, Kristján Frostadóttir, afirmou que, a partir de agora, os esforços serão voltados ao fortalecimento das relações com a União Europeia, mas por meio do Espaço Econômico Europeu, ao lado de países que não fazem parte do bloco, como a Noruega. Os defensores da adesão argumentavam que a entrada no bloco poderia reforçar a segurança da Islândia. O país não tem exército próprio, embora faça parte da OTAN. Além disso, a adoção da moeda do euro poderia trazer um alívio para a economia. A taxa básica de juros islandesa está em 8%, que é uma das mais altas da Europa. Em 2009, durante a crise financeira, a Islândia já chegou a solicitar a adesão à União Europeia, mas as negociações foram encerradas 4 anos depois. E ainda segundo a Reuters, a Comissão Europeia afirmou que o resultado do referendo deste final de semana deve ser respeitado e que a Islândia continua sendo um parceiro próximo do bloco. Daniel, segue no estúdio.
2: Então a Islândia não vai aderir à União Europeia, pelo menos nesse momento. Obrigado pelas informações, Gabriel Correa. Seguimos com notícias internacionais, destacando mais uma vez aquela tragédia na semana passada na fronteira do Nepal com o Tibete, porque os dias vão passando e a gente vai tendo uma dimensão cada vez maior do tamanho, da magnitude daquela tragédia. O número de mortos já ultrapassa 900 pessoas, enquanto mais de 4.700 continuam desaparecidos. As equipes de resgate trabalham dia e noite por lá, com reforço de pessoal de outros países. Vamos atualizar então a situação naquela região com Vitória Barreto, da Rádio França Internacional.
9: Em condições extremamente perigosas e sob a ameaça constante de uma nova enchente, dezenas de militares, policiais e guias nepaleses trabalham dia e noite em áreas de difícil acesso, com o apoio de especialistas enviados pela Índia, China e Coreia do Sul. Do lado chinês, as equipes de resgate enfrentam dificuldades semelhantes no coração da área afetada no Tibete, especialmente no posto de fronteira de Jirong, cujas instalações foram completamente destruídas pela força das águas. Especialistas e cientistas atribuem a enchente devastadora ao colapso de uma enorme geleira que transformou um rio tranquilo em uma violenta enchente.
2: Essa foi Vitória Barreto, da Rádio França Internacional. Voltando aqui para o Brasil, olha, ultimamente morar no sul do país.

0: país vem sendo um desafio climático, viu? Ciclones, granizo, tornados, tempestades e muitos prejuízos também, né? Hoje, por exemplo, o Rio Grande do Sul está em alerta vermelho, prevendo o que deve vir por aí. Inclusive, amanhã o mau tempo deve chegar a outros estados do sul do país. Renato Ribeiro está aqui com a gente com um panorama de como que deve ficar essa situação em pleno El Niño, Renato. Muito boa tarde para você de novo.
1: Pois é, Daniel, a formação de ciclone extratropical mantém chuvas fortes na região sul do país no dia de hoje. Previsão de tempestades com ventos acima de 100 km por hora e queda de granizo em áreas do Rio Grande do Sul e de Santa Catarina. E a instabilidade também atinge até esta terça Paraná, São Paulo, Rio de Janeiro, Minas Gerais e Mato Grosso do Sul. A gente lembra que São Paulo, né, registrou nesse final de semana alagamentos, queda de árvores e destelhamento de casas em Campinas e Itararé. Já lá no estado do Rio Grande do Sul, as chuvas afetaram 10 mil pessoas em 49 municípios. Em Santa Catarina, a queda de granizo aí, também acompanhada de chuvas, causou danos em pelo menos 43 municípios e estragos em 4 mil casas. 7 cidades catarinenses decretaram situação de emergência, caso da capital, Florianópolis, né? E há fortes indícios também de um tornado na cidade de Campo Herê, na noite de ontem, né, que está sendo investigado aí, mas as imagens mostram, né, a formação desse fenômeno climático, Daniel.
0: Renato, e nas outras localidades, aqui no centro do país, Distrito Federal, por exemplo, onde estamos, é muito calor, baixa umidade, inclusive com recorde nesse fim de semana que foi bastante abafado por aqui, né? Vai permanecer assim, Renato?
1: Permanece, Daniel, pelo menos até amanhã. Aí, a umidade relativa do ar variando entre 32% em 16 estados e no Distrito Federal, principalmente nessa região central do país. Aqui em Brasília, a máxima pode chegar a 33 graus, em Campo Grande, 35, Manaus, Goiânia, 37 e 41 graus em Cuiabá. E, Daniel, São Paulo, apesar da chuva em algumas regiões, o tempo permanece seco e quente, né, com temperaturas entre 35 e 40 graus aí em algumas cidades. Na Grande São Paulo, por exemplo, entre amanhã e quarta, a máxima não passa dos 20 graus e a mínima pode chegar a 12 graus, Daniel.
0: Obrigado, Renato. E para quem mora no sul do país, fique atento aí aos avisos da Defesa Civil para não ser pego de surpresa, viu? Obrigado, Renato, pelas informações. Meio-dia 55. 31 de agosto, hoje é dia do nutricionista, profissional que ajuda a gente a fazer escolhas melhores na alimentação para cuidar da saúde. Vamos com reportagem de Marcos Aleixo, nosso colega da Rádio Cultura de Belém, emissora da Rede Nacional de Comunicação Pública.
2: O nutricionista é um profissional responsável pelo planejamento de programas de alimentação e dietas específicas que podem contribuir para a melhora da qualidade de vida e saúde dos pacientes. A nutricionista Lidiane Corrêa Serrão fala da importância deste segmento.
3: Eu vejo o cenário atual da qualidade alimentar no Brasil com bastante preocupação, pois nós estamos vivendo uma mudança importante no padrão de alimentação da população, com os alimentos ultraprocessados ocupando cada vez mais espaço no dia a dia e muitas vezes substituindo os alimentos in natura ou minimamente processados.
2: Em 31 de agosto de 1949, foi criada a Associação Brasileira de Nutricionista, hoje sendo a ASBRAN, Associação Brasileira de Nutrição, onde o foco sempre foi o fortalecimento da categoria. O campo de atuação do nutricionista é muito amplo. Lidiane Corrêa Serrão fala da nutrição como prevenção e cuidados com a saúde.
3: Ela faz parte da nossa vida todos os dias. Por isso, quando nós conseguimos ajudar uma pessoa, uma família, uma comunidade a melhorar sua relação com a alimentação, nós podemos contribuir para a prevenção e o controle de doenças como diabetes, hipertensão, além também de contribuir para a redução do risco de alguns tipos de câncer. Então, eu acredito que a importância do nutricionista para a sociedade está justamente no potencial de promover saúde, de prevenir doenças, de melhorar a qualidade de vida das pessoas, tanto no atendimento individual quanto em ações coletivas. E para mim, essa é uma profissão que tem um grande potencial de transformação social. A alimentação, ela está presente em todos os momentos da nossa vida.
2: Marcos Aleixo, da Rádio Cultura de Belém, para a Rádio Nacional em Brasília.
0: Imagine agora assistir a uma peça de teatro encenada totalmente no escuro. Olha só que interessante, hein? Essa é a proposta da companhia Teatro Cego, conhecida justamente por transformar o espetáculo em uma experiência sensorial e um convite à reflexão sobre inclusão e acessibilidade, é claro, né? Gabriel Correa está na linha com a gente mais uma vez com detalhes sobre essa proposta. Gabriel, é com você.
4: Exatamente, Daniel. Essa peça estreia hoje, dia 31, em Porto Seguro, na Bahia. E ela se chama Espetáculo Expresso Dive, uma jornada em família. Essa peça simula o interior de um vagão de trem. A plateia fica acomodada entre o cenário e os objetos de cena. E na história, um adolescente com deficiência visual viaja para visitar a avó. Durante o percurso, ela faz amizade com um funcionário da ferrovia e com um engenheiro florestal. E ao longo do trajeto, os três passam a enxergar a vida por uma nova perspectiva. Sem o apoio da visão, o público é convidado, então, a mergulhar na narrativa por meio dos outros sentidos, dos sons, dos aromas, dos sabores e sensações táteis. As apresentações são voltadas para estudantes de ensino fundamental da rede pública e acontecem até o dia 3 de setembro, quinta-feira, no Sesc Porto Seguro Residencial Ecológico. Depois, o projeto segue em turnê pela Bahia, com passagens por Ilhéus e Itabuna até o final de outubro. Daniel?
0: Tá certo. Muito obrigado pelas informações, Gabriel Corrêa, com a gente.
5: Esportes.
0: Para fechar hoje, a gente traz o Brasileirão, porque o fim de semana teve tropeço do líder e clássico carioca com goleada. O Palmeiras empatou em 1x1 com o Mirassol, e aí o Flamengo aproveitou, fez 3x0 no Botafogo no Maracanã e deu aquela encostadinha ali se aproximando da liderança. Em São Paulo, o Santos venceu o Corinthians por 1x0. O São Paulo bateu o Bragantino por 2x1. Já o Vasco venceu o Cruzeiro por 3x1. E o Atlético Mineiro fez 2x1 no Vitória. Domingo teve Bahia 3, Inter 1, Inter 2, Grêmio 3, Chapecoense 1. E um empate de 3x3 entre Atlético Paranaense e Fluminense. Rodada que termina hoje com a partida entre Remo e Curitiba. Curitiba, aliás. Meio-dia e 59, o Repórter Nacional fica por aqui com trabalhos técnicos do Thiago Coelho. Confira lá todas as reportagens no site da Rádio Agência e nos siga no Instagram, @RadioNacionalNoticias. Uma ótima tarde, uma excelente semana para você. Tchau!
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5: Uma hora, um minuto no Rio de Janeiro. Boa tarde para você que está na sintonia da Rádio Nacional. Eu sou Dylan Araújo, está no ar o Revista Rio. Com aquele compromisso que você já conhece, até às 15h, nós vamos ouvir o melhor da música brasileira, trazer os assuntos em destaque no noticiário do Grande Rio, oferecer para você companhia e conversa. E claro, com a sua participação, nós vamos aprofundar em alguns temas de interesse público. Hoje é segunda-feira, dia 31 de agosto de 2026. Do lado de cá, desse espaço que a gente gosta de chamar de pracinha pública da Rádio Nacional, está comigo Rafael Espíndola, na sonoplastia. E a Gloríssima está de volta. Maria da Glória Ferreira, que esperta como é, passou o aniversário de férias, fez as viagens dela por aí, chegou aqui fazendo um merchandising das experiências que teve, que eu não posso reproduzir aqui no ar porque são sigilosas. E, claro, durante o período em que esteve afastada, deixou saudade, a turma da pracinha sempre falando aqui com a Glorinha. Turma mandou também as mensagens aí de feliz aniversário para Dona Maria da Glória Ferreira. E nós tocamos até, olha o nível de exceção e de carinho, até Fábio Júnior, aqui no nosso Revista Rio. É, a Glorinha falou, eita, reconhecendo que é um feito. Tô brincando, a gente implica aqui com o Fábio Júnior só para poder implicar mesmo com a Glorinha, nossa forma afetuosa, né, de dizer para ela que a gente gosta dela e que sentimos sua falta. Cíntia Cruz na coordenação da nossa emissora, vocês com a gente também ocupando a pracinha. Como é que faz para participar? Anota aí o telefone, por favor. DDD 21 97119 9966. 97119 9966. Ou você liga aqui para o telefone do estúdio, aproveita e já deixa o seu recado com a Glorinha. 2117-6788. 2117-6788. Por falar em participação, nós estamos nos aproximando do dia do aniversário da nossa Rádio Nacional do Rio de Janeiro. A rádio completa 90 anos no dia 12 de setembro. Setembro logo ali. E aí eu já vou antecipar para vocês que nós vamos convidar alguns ouvintes, alguns pracinhas, para participar dos nossos quadros e das nossas entrevistas na semana que vem, considerando que a marca especial aqui do nosso Revista Rio é justamente a participação de vocês, sugerindo quadros, sugerindo entrevistas, fazendo perguntas, trazendo a opinião de vocês para a pracinha. Então a gente vai pedir que vocês participem, inclusive aqui das entrevistas, dos quadros, e vamos pensar nos temas juntos, tá bom? Então a gente vai querer ouvir a voz de vocês ainda mais aqui no ar, participando efetivamente do nosso Revista Rio da semana que vem. A nossa proposta é realmente uma ocupação da nossa pracinha nos quadros e entrevistas da próxima semana. Então, quem tiver uma identificação maior com um dos quadros, ou quiser trazer um tema aqui para as nossas entrevistas, pode se candidatar também para participar dessa programação especial da próxima semana, tá bom? 1h05 no Rio de Janeiro. Vou contar para vocês quais são os assuntos em destaque no programa de hoje.
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5: Você já ouviu falar em agachamento asiático? É o famoso ficar de cócoras. Diversos vídeos circulam nas mídias sociais com pessoas tentando se manter nessa posição. Alguns conseguem por mais tempo, outros por menos tempo, tem quem caia para trás também. E o motivo desses vídeos é a divulgação de benefícios do chamado agachamento completo, sobretudo para preservar a mobilidade, a flexibilidade, além de reduzir dores nas costas. O quadro Vida é Movimento fala hoje sobre ficar de cócoras e o professor Wagner Gomes é quem vai comentar com a gente dos benefícios desse exercício. O discurso do marketing no mercado imobiliário é mais uma vez tema da nossa conversa com a doutora em mídia e publicitária também, a Cíntia Pires. Daqui a pouco você participa da conversa com a gente. De olho nos destaques do noticiário, o atacante do Vasco da Gama, David Correia, é alvo de buscas hoje durante uma operação com policiais civis de diversos estados contra um esquema de tráfico interestadual de drogas e armas, além de lavagem de dinheiro. Essa operação mobiliza aproximadamente 100 policiais civis de diversos estados. Aqui na capital fluminense, os agentes fizeram diligências para cumprir 3 mandados de busca e apreensão. Entre os endereços estavam a casa do jogador na Barra da Tijuca e também o centro de treinamento do Vasco em Jacarepaguá. Esses e outros assuntos a gente traz para você ao longo do nosso Revista Rio. Agora 1h07, quero começar a conversar com a turma que está com a gente aqui na pracinha. Um abraço para Maria de Lourdes, nosso ouvinte de Piedade. Ela mandou a mensagem dizendo assim: boa tarde, Dylan, Raquel, Glorinha, equipe ouvintes. Bom programa e uma excelente semana para nós, de paz e segurança. Dylan, com licença, uma sugestão. Falar sobre a profissão de youtuber e o seu crescimento e a influência também na sociedade. Pois é, um tema bastante atual e que merece a nossa atenção. Para hoje, a Maria de Lourdes pede para ouvir a música Farinha, com Djavan. Muito obrigado, Maria de Lourdes, pelas sugestões. Vamos buscar catalogar aqui a música também para a gente poder atender o seu pedido, tá bom? Um abraço forte para você. Obrigado pela presença aqui na pracinha. Quem está com a gente também é a Tayana, nosso ouvinte do Andaraí, também passou cedinho. Mandou a mensagem dizendo assim: boa tarde, pracinha, como vão? Que esta seja mais uma semana iluminada na melhor companhia da Nacional. Venho é pedir música. Doutor, podemos ouvir Festa na voz da Betânia? Um beijo para você, Tayana. Já está aqui, essa está catalogada. A gente consegue te atender. Um beijo para você. E ela disse aqui: eba, não sei em que deveria me candidatar, mas quero me candidatar para entrevistas. Já está convocada, Tayana. Semana que vem vamos ouvir a voz da Tayana aqui, porque foi a primeira que mandou a mensagem rápida no teclado que foi. Então, sua presença já está garantida. Depois a gente discute a pauta, tá bom? Vamos fazer uma reunião de pauta. 1h08 no Rio. Deixa eu mandar mais um beijo logo aqui, para não acumular os beijos. Maria Auxiliadora, nossa ouvinte de Inhaúma, mandou uma figurinha desejando muita paz, outra desejando boa tarde, e disse assim: Dylan, Raquel, Glorinha e a todos do Revista Rio, um abraço para todos da pracinha. Uma semana abençoada. Que seja assim, abençoada a nossa semana. Maria Auxiliadora, um abraço forte. Obrigado pela presença aqui na pracinha. 1h09 no Rio de Janeiro. Vou abrir nossa programação musical de hoje com a Ana Carolina. Ela canta Beatriz.

Esse foi o Thiago York cantando dele, Amei Te Ver. Antes, Ana Carolina cantou Chico Buarque e Edu Lobo, Beatriz. 1h17 no Rio de Janeiro, deixa eu conversar mais com a turma que está com a gente aqui na pracinha e mandar o meu abraço para o Célio, nosso ouvinte de Nilópolis, que já traz aqui um depoimento acerca de uma conversa que a gente já teve aqui na pracinha. Aliás, foi o próprio Célio que trouxe esse assunto importante. Hoje ele está contando assim: boa tarde, meu amigo Dylan, Raquel, Glorinha. Desculpa voltar nesse tema. Você falou para eu viajar, aproveitar o direito da passagem gratuita. Fui na rodoviária para viajar para São Paulo e a atendente falou que tem que marcar com antecedência. E mesmo assim, se tiver vaga e são só duas cadeiras para viajar e não tinha nem pagando com 50% de desconto. O Célio mesmo define aqui a história com a última frase. Ele diz assim, ó, isso é uma vergonha. Daí você consegue pagando a passagem no preço normal, diz aqui o Célio. Todas as pessoas reclamando muito. O pobre não tem respeito nenhum, diz aqui o Célio, nem os idosos. Fala, Dino, o que você acha? Eu acho, Célio... Ah, tem mais uma frase dele aqui importante que ele diz que não foi ver os netos. Eu acho, Célio, que uma vez que houve uma decisão que já transitou em julgado na justiça e que o efeito dessa decisão é para ser imediato... Até onde nós sabemos, as companhias precisam obedecer o que está escrito na lei. O que é importante é gerar registros, inclusive, dessas perdas, para que a justiça seja acionada caso necessário. A primeira instância, talvez, para tirar essa dúvida, é a ANTT, que é a Agência Nacional dos Transportes Terrestres. E a partir da ANTT, é possível conseguir as informações. Vou até passar aqui para você os canais de informação da ANTT, porque até onde nós temos de informação, essa questão foi parar na justiça acerca da antecedência, porque o valor de 50% da passagem para pessoas idosas que estão dentro de um perfil socioeconômico já era uma lei, né? Já era uma obrigação. Mas aí surgia aquela dúvida, tem que ser com antecedência, não tem que ser com antecedência? A justiça julgou o caso e disse que não tem que ter aquela antecedência de 6 a 12 horas. Então, as empresas deveriam respeitar. Será que as empresas estão pagando para ver? Será que elas estão deixando para ver se alguém realmente vai acionar a justiça ou não? Enquanto isso, elas vão ali tentando fazer com que a ocupação seja pagando a taxa, a tarifa, né, a passagem de forma integral? Talvez estejam pagando para ver, então... Primeira recomendação, eu acho que é procurar a ANTT, fazer essa reclamação pelos meios formais e se você tiver, Célio, qualquer registro de que você foi até o local é fundamental, não só para a ANTT, mas eventualmente caso você queira levar essa questão para a justiça. Em alguns casos se recomenda até que essa negativa, exigir essa negativa por escrito, né? Que é para você ter ali essa prova cabal. Claro que testemunhas também contam, outras formas de você provar que você esteve lá e que essa passagem foi negada. Tem outras possibilidades, mas pedir ali a resposta por escrito é sempre um respaldo a mais. E aí você ainda teve esse inconveniente a mais, né? Fez o deslocamento, foi até a rodoviária, não conseguiu, deixou de ver os netos, então acho que tem várias coisas que podem ser inseridas aí nessa reclamação, Célio. Eu acho que se a gente não reivindicar, a lei não é cumprida. Infelizmente, a gente tem no nosso Brasil uma realidade em que existe aquela história de leis que pegam e leis que não pegam. Se a lei existe, se já transitou em julgado na última instância da justiça brasileira, as empresas têm que cumprir. Se existe alguma outra questão, essa questão precisa ser informada pela empresa ali no momento do embarque. Do contrário, a gente fica aí em mais uma lei que não vai pegar, porque não é interessante pegar eventualmente para as empresas. Embora a gente já tenha explorado aqui essa questão para o Brasil, para o negócio, para o turismo, para você formar um público que está acostumado a viajar, talvez seja mais interessante conceder, eventualmente, uma gratuidade, uma passagem em que você pague a metade.

da passagem, mas você forma um público ali que está acostumado a usar esse serviço e viajar. Acho que é bom, inclusive, para as empresas de ônibus. Mas se elas não sabem disso, que descubram pelo peso aí da lei, né, que deve ser cumprida. Então, se você protocolar essa reclamação na NTT, eu acho que já é um passo, Célio, para você ter uma resposta formal. Mas, para além disso, se você tiver qualquer evidência de que você foi lá, é possível correr atrás dos seus direitos. Eu diria, primeiro busca a resposta na NTT, para você ter esse respaldo, esse registro, e aí depois você vê como você vai fazer. Mas, hoje em dia, existem tribunais de pequenas causas, enfim, a orientação devida você deve receber lá. Eu não sou profissional do direito, não vou te dizer que você vai ganhar ou perder esse processo. O que a gente pode dizer é: existe uma lei, essa lei foi discutida, em última instância, transitou em julgado, então a obrigação é o cumprimento, e a partir do momento que não é cumprido, a gente precisa ver quais são os órgãos de fiscalização, a NTT, e depois, eventualmente, buscar a justiça a partir da orientação que você tiver aí da Agência Nacional de Transportes Terrestres. Às vezes é isso, Célio, acho que é muito triste essa situação como você a descreve, falando dos direitos das pessoas que estão em situação de vulnerabilidade, por exemplo, falando dos direitos das pessoas idosas. Não era para que as pessoas, além de viver suas vidas, terem ainda que se esforçar tanto para ver um direito simplesmente ser cumprido. Era para esse direito estar garantido e pronto, mas eventualmente a gente vive assim, para poder fazer valer o básico, que é a lei, que é o que já está garantido. O cidadão ainda tem que se envolver aí numa intensa aventura, dispor de tempo, dispor de dinheiro, entre outras coisas, além da paciência necessária para lidar com isso tudo. Célio, te desejo sorte aqui e agradeço por trazer essa questão, porque pode ser também a dificuldade de outras pessoas, de outros idosos que eventualmente tenham esse direito, mas não percebem esses direitos sendo cumpridos. Depois, Célio, passa aqui para a gente também o contato dessa empresa ou nome, alguma referência, para a gente também mandar uma mensagem e perguntar, tá bom? Eu mesmo mando essa mensagem para questionar acerca do cumprimento da legislação e se não está sendo cumprido, o porquê de não estar sendo cumprido. 1h24, quase 25 no Rio de Janeiro. Deixa eu mandar um abraço também para o Jorge, nosso ouvinte de São Gonçalo. Ele manda uma mensagem assim: boa tarde e ótima semana, cheia de alegria e trabalho no bem. Abraços fraternos aos ouvintes de todo mundo. Abraço ao meu amigo Dylan, muitas vibrações cristãs. Um abraço forte para você, Jorge. Muito obrigado pela presença aqui na nossa pracinha. Sempre bom saber que você está com a gente. 1h25 no Rio de Janeiro. Meu abraço também para o Watson, nosso ouvinte de São Cristóvão. Ele fala assim: ó, boa tarde, Dylan, tio Barbas, Rafael Espíndola, Glorinha, Cíntia Cruz. Boa semana a todos da equipe, pessoal da pracinha, aguardando os quadros do Wagner Gomes, Cíntia Pires. Estava com muita saudade da Glorinha. Bom retorno, Glorinha, parabéns pelo seu aniversário. E aí deixa um abraço para mim, deixa um beijo aqui para a turma também da EBC. Glorinha agradeceu sua mensagem, tá bom, Watson? Um abraço para você, obrigado pela participação. 1h25, já virando agora para 1h26 no Rio de Janeiro. Vamos encarar o nosso noticiário. O atacante do Vasco da Gama, o David Correia, é alvo de buscas hoje durante uma operação com policiais civis de diversos estados contra um possível esquema de tráfico interestadual de drogas e armas, além de lavagem de dinheiro. A operação mobiliza aproximadamente 100 policiais civis de diversos estados. Na capital fluminense, os agentes fizeram diligências para cumprir 3 mandados de busca e apreensão. Entre os endereços estava também lá a casa do atacante na Barra da Tijuca e o centro de treinamento do Vasco em Jacarepaguá. Outras equipes saíram para cumprir 4 mandados de prisão temporária e 15 de busca e apreensão nos municípios da Grande Vitória e em Afonso Cláudio, nesse caso Espírito Santo, além de outros endereços em São Paulo, Goiás e no Distrito Federal. A Polícia Civil do Espírito Santo afirma que o inquérito ainda vai esclarecer a possibilidade de envolvimento de outros atletas e também empresários do ramo do futebol. Em nota, o Vasco da Gama disse que colabora com as autoridades e aguarda a conclusão das investigações. Então, a gente está de olho aqui nessas informações e

0: E aguardando um desfecho também. Então, ao longo do dia, a gente deve ter novidades a partir do balanço dessa operação, que conta aí com as polícias civis de vários estados do nosso país. 1h27 no Rio de Janeiro. Opa, vou aproveitar que já tem ouvinte aqui de Campo Grande na área para a gente trazer já uma dica, porque tem um curso sendo oferecido não só para a região de Campo Grande, mas para outras regiões também do nosso estado. A informação não chegou ainda aqui por completo, então daqui a pouco eu trago essa dica para vocês. Vamos falar de outro assunto? Ó, cerca de 20 pessoas ficaram à deriva ontem no mar do Rio de Janeiro, na região da Barra da Tijuca. O grupo fazia atividades físicas como natação, stand-up paddle e uma travessia em direção às Ilhas Tijucas. Mas a intensidade das ondas e dos ventos acabou afastando o grupo das ilhas. Pessoas com idades entre 20 e 67 anos foram resgatadas pelo Corpo de Bombeiros com o uso de jet skis. De acordo com a corporação, ninguém ficou ferido. Conforme a nota da corporação, todos passaram por avaliações médicas, estavam em boas condições e não foi necessário encaminhar ninguém para uma unidade hospitalar. O sistema Alerta Rio disse que a cidade teve realmente registro de ventos fortes, principalmente entre a manhã e a noite de ontem. Hoje a gente segue aí num dia com previsão de nebulosidade variada aqui na capital fluminense. A previsão dizia que não ia ter chuva, mas a gente já teve chuva na capital fluminense. Aliás, falava para vocês na semana passada que nós teríamos, de acordo com o sistema Alerta Rio, um fim de semana sem chuva, mas não foi isso que aconteceu. Choveu em vários pontos da nossa região metropolitana. E aí sempre é preciso dizer que existe a previsão, a partir dos instrumentos que estão disponíveis, por melhores que sejam esses instrumentos, por melhores que sejam os profissionais que interpretam as informações dos instrumentos, previsão é previsão. Pode se concretizar ou não. Tem um índice alto de acerto, mas eventualmente alguma coisa não sai conforme o planejado. Me lembro de ter visto a previsão do tempo, a indicação da chuva só para terça-feira e aquela oscilação grande das temperaturas. A oscilação está acontecendo. A gente viveu aí um sábado, por exemplo, de bastante calor, depois melhorou um pouquinho ontem. Hoje a gente também percebe essa variação, essa amplitude térmica, mas é importante dizer, né, que não tinha previsão de chuva, mas a chuva está caindo com previsão e sem previsão. 1h30 no Rio de Janeiro, intervalo rapidinho. Na sequência tem a conversa com o professor Wagner Gomes. Até já.
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0: 1 hora e 32 minutos no Rio de Janeiro.
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0: Você já ouviu falar em agachamento asiático ou agachamento completo? É o famoso ficar de cócoras. Acho que assim no popular todo mundo entende. Tem diversos vídeos circulando nas mídias sociais com pessoas tentando se manter nessa posição. E é interessante que alguns ficam pouco tempo, outros ficam mais tempo, tem quem caia para trás, porque não consiga se equilibrar também. E o motivo dessa circulação nas mídias sociais é uma divulgação recente de benefícios do chamado agachamento completo, sobretudo para preservar a mobilidade, flexibilidade, além de reduzir também dores nas costas. O quadro Vida é Movimento fala hoje sobre ficar de cócoras, que não é novo, não é novidade nenhuma para a humanidade, mas a gente sempre precisa entender melhor os movimentos e para isso o professor Wagner Gomes está com a gente. Tudo bem, professor? Boa tarde.
2: Tudo bem, Dilo. Boa tarde a todos. Olha, isso aí, a gente estava conversando aqui em off, né? É muito cultural.
0: Sim.
2: Porque no Ocidente é mais difícil, principalmente depois do advento da cadeira.
0: Verdade. E do assento sanitário mais alto.
2: Exatamente. Isso limitou um pouco esse agachamento. Agora, os povos orientais têm um hábito mais antigo e também os índios, né? Se você vê o índio, geralmente fica de cócoras. Até mesmo o parto é de cócoras.
0: Sim, interessante.
2: Muitos até treinam para fazer esse parto de cócoras, né? Porque é mais natural. Mas existe uma coisa que vem desde cedo, desde criança você faz isso e se mantém fazendo. Com isso você já está com a tua musculatura dos membros inferiores trabalhadas para isso. Você consegue retornar à posição anterior, que você tem força. Agora, uma pessoa que não tenha esse hábito não vai adquirir de uma hora para outra sem um treinamento. Porque, na realidade, esse movimento de cócoras, os pés ficam totalmente apoiados.
0: Sim.
2: No chão. Então, quando você faz isso de forma natural, você realmente está aliviando a tua lombar, você distensiona a lombar, você tem gente que fica, até relaxa, fica um tempão nessa posição.
0: Sim.
2: Já está acostumado. E fortalece, tá? Você, a tua mobilidade é maior. Agora, quem não está habituado a fazer isso, ou que já tenha problemas anteriores, tem que tomar cuidado. Por exemplo, quem tem condromalácia, quem tem problema nos meniscos, quem tem problema de artrose no joelho, tornozelo. Quem está muito acostumado a ficar sentado, que tem o quadril mais endurecido, como a gente diz, né?
0: Sim.
2: Às vezes, quando vai agachar nessa posição, força mais a coluna do que alivia.
0: Sim, sim.
2: Então pode também agravar uma hérnia de disco. Tem os prós e os contras.
0: Com certeza.
2: Para quem já faz sempre isso, ótimo. Para quem não faz, tem que começar treinando
0: devagarinho.
2: Não vai conseguir colocar o calcanhar no chão. Conforme você vai agachando, o calcanhar sai do chão. Aí, com isso, você fica mais instável. Pode cair também, pode se machucar. Então, treinar com um apoio no calcanhar. Colocar alguma coisa para apoiar o calcanhar naquela posição mais alta. E depois,
0: se tiver um suporte para segurar também.
2: Um suporte para segurar, ou na parede, ou numa mesa.
0: Sim.
2: E aí você vai fazendo aos poucos isso. Aí sim você vai acostumando a musculatura.
0: Sim, sim.
2: Então nós estamos vendo aí duas situações. Quem já tem isso de forma natural continua fazendo. O sujeito agacha em criança, o índio agacha em criança, vai chegar idoso agachando. Ali naquela posição tranquilamente.
0: E com uma boa mobilidade, pelo menos, que inclui
2: exatamente
0: essas articulações.
2: É. Inclusive, quando a gente vai fazer exercício, quanto mais articulações você envolve em um movimento, mais acelera o metabolismo, sabia?
0: Interessante.
2: Por isso que
0: isso.
2: O desenvolvimento olímpico ele é muito, muito bom, porque ele trabalha todas as articulações, com isso acelera o metabolismo.
0: Muito bom. Eu já arrisquei voltar, né? Claro que quando criança era fácil. Eu já arrisquei há pouco tempo porque eu estava passando muito tempo na cadeira.

0: para sustentar. Mas eu tive uma sensação de que me ajudou nesse período aí de alguns meses. E embora, professor, cada um seja um indivíduo, a gente sempre fala aqui, né? Nós somos singularidades, cada um precisa respeitar, conhecer o próprio corpo. Mas é um fator positivo quando a gente fala que se trata de um movimento natural, quer dizer, a gente não está reinventando aqui a roda, o corpo humano
1: Não,
0: conhece.
1: quanto mais natural o movimento, melhor, mais sustentável, né? Como a gente diz. O movimento que você faz com peso, se você abandona durante muito tempo, você vai perder.
0: Sim.
1: Agora, aquilo que você adquire de forma natural é mais difícil perder. Você preserva por mais tempo. Isso
0: Sim.
1: aí é tranquilamente dá para ver essa questão e sentir essa parte. Agora, a gente sempre tem que mostrar os dois lados para exatamente as pessoas fazerem com cuidado e ver se
0: Sim.
1: não tem esse histórico, né, de algum problema. Não tem nada, não tem problema nenhum, vai treinando que aos poucos você chega lá.
0: Isso aí. Agora, outra
1: E ainda
0: questão.
1: tem o seguinte, tem gente que ainda tem, quando fica muito tempo agachado assim e vai ficar de pé, ainda tem o problema da vertigem.
0: Ah, sim. Por causa da circulação sanguínea, né? É,
1: Exatamente.
0: tem que levantar devagarinho. Eu falei aqui do meu caso, muito tempo no computador e aí usando uma cadeira, enfim. Mas também tem quem fique muito tempo de pé. A gente vai ter, por exemplo, aí o Rock in Rio. Você vai assistir um show, depois de algumas horas de pé, começa a sentir aquela dor na lombar. E aí é uma boa a gente pensar nessa variação das posições que você fica.
1: Sim, é uma boa, alivia. E, inclusive, se você tiver algum lugar para encostar,
0: Sim.
1: encostar numa parede e ficar agachado, encostado na parede, é muito, já dá uma aliviada também. Para aqueles que não conseguem ficar de cócoras, né?
0: Sim.
1: É, faz o meio agachamento e encosta na parede, que aí já vai dar uma aliviada. Ficar o tempo todo. E se deslocar, né? O grande problema é a estática, né?
0: Sim. É porque às vezes você está num local e é difícil sair de lá, né?
1: É,
0: Quem está, por
1: principalmente quem
0: exemplo.
1: gosta de ficar naquele bolo lá na
0: Isso.
1: frente, né?
0: Você encontrou uma posição razoável para assistir o show. Se você sair de lá, já era.
1: Já é, você levantou o pé, não pisa mais, né?
0: Pois
1: Tem alguns
0: é.
1: lugares assim.
0: Mas a depender, claro, da leitura do risco ali da situação, talvez seja possível você ficar ali agachado durante um tempinho e depois ficar em pé novamente.
1: E a
0: E
1: gente tá falando em Rock in Rio, já começa sexta-feira, né?
0: tá chegando, né, professor? E é curioso que tem um registro no livro Os Sertões, Euclides da Cunha, já falando sobre alguém que está caminhando e aí quando para, estanca ali, para a marcha, já para nessa posição para poder descansar e fica ali por um tempo, quer dizer, tá registrado também na nossa literatura como
1: Às vezes
0: possibilidade de
1: eu via
0: descanso.
1: algumas pessoas trabalhando agachado assim, mas ficava um tempão. Tempão agachado, trabalhando e tal, depois levantava. É, realmente, o corpo ele se adapta aos hábitos. E o hábito nosso atualmente é muito o hábito da cadeira mesmo.
0: O hábito da cadeira. Eu até dei uma olhada aqui em algumas publicações, achei uma da Universidade Federal de Pernambuco que atestou os benefícios para reduzir dor lombar, para reduzir a dor, pelo menos. Então, não é uma pesquisa que dê para dizer que curou, enfim, um problema
1: É,
0: crônico, enfim,
1: reduz.
0: mas a dor foi reduzida.
1: Interfere também na digestão e na evacuação, por
0: Sim.
1: causa do posicionamento, né?
0: Sim. E aí eu já vi uma outra pesquisa que fala sobre isso também, né, que foi publicado na BMC Public Health. Então, quer dizer, a gente tem resultados tanto em relação à redução da dor lombar, quanto em relação a esse esforço digestivo e a questão da evacuação intestinal, principalmente para quem tem algum tipo de constipação. Então,
1: Exatamente.
0: fica aí uma possibilidade no horizonte, mas claro, para você conversar com seu médico, verificar seu estado de saúde, porque para algumas pessoas é uma posição simples ficar de cócoras, para outras não é, e aí cada um tem que
1: Adaptando
0: se adaptar.
1: exatamente isso e treinando aos pouquinhos. Vai, você quer ficar de cócoras, vai treinando aos pouquinhos. Você vê o parto de cócoras, que existe o parto de cócoras, ele é treinado. Só que o que que fizeram para poder fazer o parto de cócoras? Hoje tem apoios para a pessoa ficar de cócoras, para
0: É.
1: fazer o parto. Existem formas de apoio.
0: Interessante. Interessante, mas já se percebe o benefício
1: Exatamente.
0: Em vários casos. A Maria Auxiliadora aqui tinha uma, agora que eu estou vendo aqui as mensagens que ela

0: mandou. Ela disse: "Ai, meu Deus, eu ficava tanto de cócoras quando criança, lavava roupa de cócoras. Isso é tão comum no
1: É
0: sertão
1: verdade, as
0: nordestino."
1: lavadeiras, também a cultura das lavadeiras, né, é próximo aos rios, principalmente a Lagoa da Abaeté, tem uma história bem grande sobre isso também.
0: Que legal. E aí é isso, né? A gente vê uma tendência parece nova na internet, todo mundo, né, descobriu a roda. E é legal porque fala assim: é o agachamento asiático, mas no mundo inteiro as pessoas de forma
1: Cócoras já.
0: intuitiva já conhecem, né, essa
1: É para você ver,
0: posição.
1: o agachamento asiático, que eles remontam logo para o.
0: Sim.
1: Mas aí que você for para as aldeias indígenas, você mudaria de agachamento asiático para agachamento indígena,
0: Indígena.
1: que é muito comum.
0: Mas eu acho interessante essa reflexão que você trouxe, professor, que é: existem várias posições que o nosso corpo humano era habituado e, de repente, a gente troca várias delas por uma única posição, que é ficar sentado numa cadeira.
1: É, principalmente a criação de sapato também, o pé, a anatomia do pé é toda feita para andar descalço.
0: E hoje a gente anda dificilmente descalço.
1: Culturalmente.
0: É verdade. Eu, quando eu era moleque, se eu pisasse numa tachinha, num prego, o prego dobrava e não entrava no pé,
1: Hoje.
0: porque jogava bola descalço no chão de terra, paralelepípedo, asfalto
1: Vinha
0: quente.
1: com aquele dedo,
0: E que
1: geralmente
0: beleza! Nem
1: topada, né?
0: descreve.
1: Aquelas
0: Ah, quantas
1: topadas.
0: unhas a gente perde jogando bola. Hoje em dia não. Hoje em dia,
1: Pedava um
0: se...
1: pedaço do dedo do pé, daquela pele.
0: Exatamente. É, parecia um pneu a sola grossa
1: Nós
0: debaixo do pé. Hoje não,
1: tivemos
0: hoje não.
1: infância, né, Dila?
0: Hoje não sei o que seria, não. Mas é isso, a gente vai deixando de fazer algumas coisas que foram naturais para os nossos antepassados. O corpo não mudou tanto assim, mas os hábitos mudaram e a gente vai estudando as consequências disso tudo. Professor Wagner Gomes conversando com a gente sobre esse hábito novo, um tal de ficar de cócoras, inscrito na história da
1: Mais uma
0: humanidade.
1: vez, é a lei de Lavoisier, né?
0: Sim, tudo, nada se perde, né, professor?
1: Tudo se
0: Tudo se transforma, tudo se
1: transforma.
0: renova.
1: Por isso que o Chacrinha tinha aquele. Tinha o bordão dele lá, né?
0: Qual que era o bordão do
1: Como é que
0: Chacrinha?
1: é? Ele falava que era tudo sempre a mesma
0: Na
1: coisa, né? Nada se
0: televisão,
1: cria,
0: nada
1: tudo
0: se
1: se
0: cria.
1: copia. É, nada se cria,
0: Ah,
1: tudo se copia.
0: entendi. Um abraço,
1: Um
0: professor. Até a
1: abraço.
0: próxima. 1h45 no Rio de Janeiro, nós conversamos sobre a tendência do tal agachamento asiático, que nada mais é do que ficar de cócoras. 1h46 no Rio, vamos seguir ouvindo o melhor da nossa música? Na sequência tem Melim, Meu Abrigo.

0: Esse foi o coletivo Mares cantando A Daqui A De Lá. Antes nós ouvimos Melim com a música Meu Abrigo. Uma hora, chegando a 53 minutos no Rio de Janeiro, deixa eu seguir conversando com a turma que está com a gente aqui na nossa pracinha pública. É a vez de mandar um abraço para o Leo, nosso ouvinte de Campo Grande. Ele mandou a primeira mensagem dizendo assim: boa tarde, Dylan Araújo, nosso tio Barbas. Gloríssima, feliz aniversário atrasado. Que bom que você voltou para a nossa alegria. Rafa Espíndola e todos da nossa pracinha. Beijo do tio Gilson Perdigão, que apesar de estar na Praça Seca, hoje deve estar molhado, diz aqui o Léo. Cadê o Gilson? Não estou vendo aqui ainda não. Tomara que ele mande a mensagem dele logo. Benção do Dinho do Márcio Vanderlei. Abraço para as Anas, Tayana, Vera de Guaratiba, Renville, a minha famosa panelinha. Estive ausente nas mensagens, mas ouvindo, que bom. E carregando todos os citados nominalmente e os não citados em meu coração, onde quer que eu vá, olha só. Por favor, toque Envelheço na Cidade com Ira para comemorarmos o aniversário da Gloríssima. Desculpe, textão, que só não é maior que meu amor por cada um da pracinha. Olha só como tá carinhoso, afetuoso. Esse tal de Leo de Campo Grande, que bom que você participou. Mesmo que você estivesse aí quietinho, a gente gosta mais quando você conversa com a gente. E aí, acerca aqui da nossa conversa há pouco com o professor Wagner Gomes, ele disse: tio, o hábito faz o monge. Cócoras, os mineiros são os reis da cócoras. Conheço vários que são capazes de ficar um bom tempo proseando nessa posição. Pois é, uma posição importante do nosso repertório humano. Mas a gente vai deixando algumas coisas para trás com as novas invenções, especialmente com a invenção da tal da cadeira, os assentos sanitários mais altos também, mas a gente percebe que existem benefícios de recuperar uma parte desse repertório aí das posições que os seres humanos já experimentaram, né, e já se mantiveram por tanto tempo. Então é bom lembrar dos mineiros também. Quando surgiu essa moda do agachamento asiático, as pessoas do mundo inteiro começaram a dizer: peraí, mas os povos de África já faziam, peraí, mas os indígenas faziam. E a gente percebe que não foi ninguém que inventou, até porque é uma posição a que se chega de forma muito natural. Então é muito bom a gente lembrar dessas culturas. Então agora vai ser agachamento mineiro, Léo. Não tem mais nada de asiático, vai ser agachamento mineiro. 1h56 no Rio de Janeiro. Deixa eu seguir conversar com quem está aqui na pracinha. Deixa eu ver se eu ainda encontro a ordem. Gustavo de Almada, nosso ouvinte Todos os Santos, ele disse assim: boa tarde, Dylan, equipe do Revista Rio, colegas ouvintes, que tenhamos força e disposição para enfrentarmos essa nova semana. Gostaria de pedir a música Palafita com a Mariana Volker. Novo álbum dela está bem legal. Que coisa boa. Mariana Volker já esteve com a gente aqui no Revista Rio, período em que a gente fazia as entrevistas ao vivo no estúdio com os artistas. Tenho saudade, inclusive, dessa época. A Mariana Volker foi uma dessas artistas que já passou por aqui pelo nosso estúdio. Gustavo, um abraço forte para você. Obrigado pela participação. 1h56, já virando para 57, eu falei há pouco que tinha uma dica também para quem é da região de Campo Grande, é que o Senac RJ e o Sebrae Rio oferecem mais de 720 vagas gratuitas em cursos de gastronomia e beleza nas zonas norte e oeste do Rio. Os interessados têm até 3 de setembro na unidade Senac Campo Grande e até 11 de setembro no Senac Madureira para se candidatar diretamente nessas unidades. As aulas começam nos dias 16, no caso lá da zona oeste, e no dia 21, no caso da zona norte. Em Campo Grande, as oportunidades são para cursos como pizzas, salgados, quentinha também, técnica de maquiagem e design de sobrancelha. Para quem mora em Madureira e arredores, as oportunidades são para os cursos de depilação, pães variados, eu queria saber fazer pão, lucro diferenciado também, além de alongamento de cílios. Tem outras opções, tanto em Campo Grande quanto em Madureira. E aí é preciso procurar as agências, as unidades do Senac, Campo Grande ou Madureira, para você fazer a inscrição. Repito, Campo Grande até o dia 3, Madureira até o dia 11 de setembro. Agora 1h58 no Rio de Janeiro. Vou seguir trazendo informações para vocês, daqui a pouco a gente complementa, mas de olho aqui na operação da Polícia Civil, a gente da Delegacia de Brás de Pina fazem uma operação contra um grupo suspeito de aplicar um golpe no mercado imobiliário. A Polícia Civil do Rio apontou uma estrutura montada para ocultar patrimônio e movimentar valores de origem ilícita. A ação tem como objetivo cumprir 12 mandados de busca e apreensão contra alvos e endereços em Botafogo, na Zona Sul, Campo Grande, na Zona Oeste, Irajá, na Zona Norte, além de Duque de Caxias, na Baixada Fluminense, e Maricá, no Leste Fluminense. Uma investigação que a polícia disse que começou depois que a unidade identificou indícios de que o imóvel tinha sido alugado e depois negociado de forma fraudulenta por uma mulher. 1h59 no Rio de Janeiro, a gente tem que fazer o nosso intervalo rapidinho. Já te convido para estar com a gente na segunda hora. Ainda tem o quadro Marketing no Rio, nós vamos conversar bastante na pracinha, trazer notícias para vocês também, além de tocar aqui o melhor da nossa música. Então tem um intervalo rapidinho, tem informação em rede, propaganda eleitoral gratuita, mas é tudo rapidinho e na sequência a gente está de volta.
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1: Agora são 2 horas em Brasília. Muito boa tarde, eu sou Daniel Ito e este é o Nacional Notícias com um destaque do momento. E olha o destaque, hein? Representantes de Brasil e Estados Unidos devem se encontrar agora à tarde, daqui a pouquinho, para discutir as tarifas comerciais, aquelas impostas pelos Estados Unidos aos produtos brasileiros. Gabriel Brum está aqui ao meu lado no estúdio para contar para a gente então os detalhes dessa reunião, né, Gabriel, que marca aí a retomada das negociações. É isso? Boa tarde para você.
2: Boa tarde, Daniel. É isso mesmo. Reunião que será realizada por meio de videoconferência. Devem participar os ministros Márcio Elias Rosa, do Desenvolvimento, Indústria, Comércio e Serviços, e Mauro Vieira, das Relações Exteriores, além do representante de comércio dos Estados Unidos, Jameson Greer. Uhum. Lembrando que essas tratativas foram interrompidas quando as taxas de 37,5% foram aplicadas sobre diversos produtos brasileiros. Essa retomada dos contatos veio após um telefonema aí de 1h20 entre os presidentes Lula e Donald Trump no dia 21 de agosto. Naquela conversa, o presidente brasileiro afirmou que as alegações americanas para imposição das tarifas, como desmatamento, acordos preferenciais e o PIX, eram infundadas e que prejudicavam os dois países. Por isso, a mesa de negociação era o melhor caminho. Sim. Aí Trump concordou com a necessidade de preservar vínculos comerciais fortes entre os dois países e propôs que as equipes voltassem a se reunir, que deve acontecer hoje, aí, por volta das 2h30, 3 horas, Daniel.
1: Tá certo. O Ministério de Relações Exteriores já está aí em contato com os jornalistas, né, Gabriel, para atualizar as informações aí sobre essa reunião. Videoconferência, você falou?
2: Videoconferência, ali por volta das 2h30, 3 horas da tarde, segundo o MDIC. E depois, que é o Ministério do Desenvolvimento, sim, né? E depois deve ser divulgada uma nota conjunta aí sobre o resultado dessa primeira conversa.
1: Importante. Vamos acompanhar então e a gente vai trazendo as informações aqui na nossa programação e também no Repórter Nacional das 18h30. Gabriel, muito obrigado, viu, pelas informações.
2: Boa tarde.
1: Boa tarde para você também. 2h02 em Brasília. Esse foi o Nacional Notícias. Próxima edição às 3 horas.
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9: Duas horas, chegando a 4 minutos no Rio de Janeiro, vamos juntos essa segunda hora do nosso Revista Rio, a pracinha pública da Rádio Nacional. Segue comigo aqui no estúdio o Rafael Espíndola. Ele está na sonoplastia, enquanto a Gloríssima, Maria da Glória Ferreira, organiza os trabalhos aqui no estúdio. E a Cíntia Cruz está na coordenação da nossa emissora. Você, por favor, siga com a gente na pracinha. Para conversar com a gente, pode mandar mensagem de texto ou áudio. DDD 21 97119 9966 97119 9966, ou liga aqui para o telefone do estúdio 2117-6788 2117-6788, aí você deixa o seu recado com a Glorinha, tá bom? 2h04, quem conversou com a gente preferiu a mensagem via WhatsApp, um áudio, foi o Márcio Vanderlei, nosso ouvinte limoeiro. Vamos ouvi-lo. Salve, Márcio, boa tarde.
10: Boa tarde, Dina, Raquel, Cíntia, meus amigos de banquinho, todos aí no estúdio. Excelente tarde, segunda-feira a todos. Bom início de semana, viu, Dina? Vamos contar hoje a história da canção Identidade, né, de Jorge Aragão. O samba Identidade, composto por ele, foi lançado em 1992 e nasceu de uma experiência de racismo e abandono vivido por Jorge Aragão no início de sua carreira. Após realizar um show na periferia de São Paulo, Jorge Aragão foi deixado em um hotel pelo divulgador da gravadora, que desapareceu com o dinheiro do cachê, deixando Jorge sem recurso para voltar para casa. Durante a viagem, o divulgador também havia feito comentários racistas, como "preto de alma branca". Revoltado e sofrendo com a situação, Jorge Aragão transformou aquela experiência em música. A canção denuncia o racismo e a segregação social, além de rejeitar a ideia de que pessoas negras precisariam se adequar a padrões impostos para serem consideradas dignas. Com o tempo, a Identidade tornou-se um dos grandes sambas de Jorge Aragão e símbolo de afirmação da identidade negra, resistência e combate ao racismo. Então, né, que possamos dizer não ao racismo, porque todos nós somos irmãos. Então, para dizer não ao racismo, vamos cantar Jorge Aragão, né? Se preto de alma branca pra você é o exemplo de dignidade, não nos ajuda, só nos faz sofrer, nem resgata nossa identidade. Que possamos dizer não ao racismo, não. Forte abraço, amigo ouvinte, Márcio Madureira, Limoeiro, Pernambuco.
9: Um abraço para você, Márcio Vanderlei. 2:06 no Rio de Janeiro, já anotamos aqui o seu pedido. Já puxei a música, porque essa a gente tem aqui no nosso catálogo e não vamos demorar a te atender. Vamos aproveitar que a gente já está em Pernambuco e trazer o Breno lá de Petrolina. Ele manda mensagem dizendo assim: boa tarde, amigo Dylan. Boa tarde a todos que estão sintonizados na pracinha. Um abraço a todo mundo que está ligado. Mengão ganhou. Estamos felizes da vida com a vitória de ontem em cima do Botafogo. Tem torcedor botafoguense que não está feliz, diz aqui o Breno. Não, de jeito nenhum. 3-0, ainda mais contra o rival. Mas isso faz parte do futebol. Uma ótima semana para você, para todos que fazem a Nacional. E é só alegria para todos nós. Um abraço, Breno. É isso, faz parte mesmo do futebol. Um dia a gente ganha, tá feliz. No outro, a gente empata ou perde. E aí a alegria não é a mesma em relação ao futebol. Mas que a gente saiba continuar alegre por tantos outros motivos que a vida nos dá e deixar o futebol. Eu gosto de fazer esse uso. Quando o Flamengo ganha, eu fico contente. Quando perde, eu penso nas outras coisas, enfim. E agradeço a tantas outras coisas que eu tenho e evito tornar isso um drama. Acho que não dá.

dá para a gente permitir que uma partida de futebol nos deixe infeliz. Eu prefiro fazer esse uso mais positivo. Às vezes não vejo o jogo e só vejo os melhores momentos quando o Flamengo ganha. Você sabe que às vezes o Flamengo perde por 2-1 e eu só vejo nos melhores momentos o gol do Flamengo, os outros dois eu não vejo. Aí fico com aquela sensação de 1-0 e sigo a minha vida. Que a gente tem que saber fazer bom uso das coisas e não fazer um uso que nos deixe irritado, aborrecidos, enfim. Mas aí cada um faz o uso que entende que deve. 2:08 no Rio de Janeiro. Vamos fazer uso agora do melhor da nossa música. Na sequência tem Lô Borges. Quem sabe isso quer dizer amor.

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0: Nós ouvimos Balara, Alguém Pode Dizer, música do Lucas Trevisani. Antes, Lô Borges, cantando dele do Márcio Borges, Quem Sabe Isso Quer Dizer Amor. São 2h16 no Rio de Janeiro. Deixa eu seguir conversando com a turma que está com a gente aqui na nossa pracinha. Começando pelo Gilson Perdigão, o homem está na área. Salve Gilson, boa tarde para você.
1: Dia 31 de agosto, dia dos nutricionistas. É importante, Dilma, Raquel, Glorinha, Fabinho, Cíntia Cruz.
0: Quem mais?
1: Cláudio Araújo. A todos da pracinha, boa tarde. A Ana de Itaboraí, a Cláudia Pereira de Itaboraí, Tatiana do Andaraí, a todos por aqui, por ali e por lá, a todos de Jacarepaguá. Boa tarde aos aquáticos, lunáticos, terráqueos, galácticos, extraterrestres, a todos, boa tarde. Toque uma música que fale de quando entrar setembro. Aquela música, quando entrar setembro. Toca essa música, Diolan, por favor.
0: Oba, vamos tocar amanhã essa, Gilson? Porque amanhã, dia 1º de setembro, a gente já aproveita para ouvir essa música que se chama Sol de Primavera. É essa música que você quer ouvir? A gente toca aqui para você amanhã, marcando o início de setembro.

0: Abraço forte para você, Gilson Perdigão, lembrando desse dia importante, dia do nutricionista, da nutricionista, esses profissionais que nos ajudam a pensar sobre alimentação saudável, nos ajudam a ter uma alimentação mais consciente daquilo que a gente coloca no nosso prato. Muito bom lembrar dessa data. Agora são 2 horas e 18 minutos no Rio de Janeiro. Sabe quem está com a gente também? Lá em Itaboraí, Ana Elizabeth. Será que a Aninha está com ela? Salve, Ana. Boa tarde.
1: Boa tarde, Dylan, Glorinha e todos da equipe e os amigos da pracinha. Eu e a Aninha aqui, sentadinhas no banquinho. Fiquem com Deus e boa tarde.
0: Boa tarde. Coisa boa saber que você está aqui com a gente. Ela já pediu aqui também um contato para a Gloríssima. Vou repassar aqui o seu pedido para a Gloríssima, já que você endereçou para ela. E a Gloríssima é realmente uma pessoa de confiança, com muitos bons contatos, e ela há de te ajudar, Ana. Eu acho que a gente precisa realmente correr atrás dos nossos direitos e dos direitos daquelas pessoas a quem a gente acaba representando de forma legal. Às vezes é uma batalha e injusta, uma batalha muito cansativa também, mas faz parte da vida a gente lutar pela garantia dos nossos direitos, não só por nós, mas também para criar uma cultura de respeito aos direitos, em especial o direito das crianças, dos adolescentes, que toda a sociedade tem o dever de proteger. 2 horas e 19, já virando para 20 minutos aqui no Rio de Janeiro. Vamos seguir trazendo informações para vocês. Cerca de 20 pessoas ficaram à deriva ontem no mar, no Rio de Janeiro, na região da Barra da Tijuca. O grupo fazia atividades físicas, como natação, né, stand-up paddle e uma travessia em direção às Ilhas Tijucas. E a gente está aqui acompanhando informações, mais cedo trouxemos esse destaque e já temos a confirmação aqui do Corpo de Bombeiros no sentido de que ninguém teve nada realmente de grave. Mas aí a gente aproveitou esse assunto para falar sobre o tempo. E aí eu quero dizer para vocês que nós seguimos com registros de chuva isolada em alguns pontos aqui da cidade, embora a previsão não desse conta da chegada dessa chuva. Nas últimas 4 horas, o balanço aqui do Sistema Alerta Rio fala de chuva principalmente na região da Tijuca e no bairro da Muda. Em Campo Grande também teve registro de chuva nas últimas 4 horas, além do Jardim Botânico, de Copacabana e do bairro de Santa Teresa, e já mais perto aqui do centro. E aqui no centro a gente também percebeu algumas pancadas de chuva, em especial por volta do meio-dia. Então, chuva caindo aí pela cidade, e a expectativa agora do Sistema Alerta Rio é para que essa chuva fique com a gente até a quarta-feira. Quarta-feira, inclusive, tem uma previsão de declínio, quer dizer, deve esfriar, máxima de 24 graus. Aí o tempo começa a esquentar na quinta e esquenta ainda mais na sexta-feira. Olha a situação, a gente vai ficar com 24 graus de máxima na quarta e na sexta a máxima vai ser de 34 graus. 2 horas e 21 minutos no Rio de Janeiro, de olho também na movimentação da cidade em mais um dia de operação da Polícia Militar na região da Gardênia Azul, zona sudoeste do Rio de Janeiro. Inclusive essa operação afetando mais uma vez as escolas da região. A Secretaria Municipal de Educação informou que são 7 unidades escolares da Gardênia Azul fechadas hoje por conta dessa operação. Então, mais um dia em que o direito à educação das crianças e jovens não é efetivado. Mais um dia em que esses estudantes perdem aula. Na área da saúde, a gente tem informações também de uma unidade de atenção primária que suspendeu o atendimento, mas é possível que consiga abrir as portas ainda hoje, a depender da situação. Tem uma outra unidade que está funcionando, mas não faz aquelas visitas de rotina, as visitas domiciliares, que, aliás, são um serviço importantíssimo, o acompanhamento da saúde das pessoas que, às vezes, não têm a possibilidade de sair de casa por questões de mobilidade. E é mais um dia em que esses serviços não acontecem. Nós estamos de olho nessa região porque tem um histórico, infelizmente, de confrontos por lá. No sábado, pelo menos 4 pessoas morreram, uma outra ficou ferida durante uma disputa pelo controle da região por facções criminosas e tivemos prejuízo também na mobilidade urbana nesse fim de semana com ônibus que deixaram de circular na região. Pelo menos 14 ônibus acabaram sendo utilizados como barricadas para bloquear vias importantes na Muzema, Curicica, Gardênia e também Taquara. E com isso, o Rio Ônibus, sindicato que representa as empresas de ônibus aqui no Rio de Janeiro, informou que diversas linhas acabaram mudando o seu itinerário. Então, são várias formas diferentes de prejuízo para quem vive nessas regiões, infelizmente. 2h23 no Rio de Janeiro. Vamos juntos, ouvindo o melhor da nossa música? Na sequência tem a Maria Rita, Romaria.

0: Esse é o 5 a 5, para você dar o nome, música do Tobrand Leone. Antes, nós ouvimos Romaria, canção do Renato Teixeira, nessa versão com a Maria Rita. 2 horas e 32 minutos, intervalo, na sequência tem o quadro Marketing no Rio.
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0: 2 horas 35 minutos no Rio de Janeiro.
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0: O discurso do marketing no mercado imobiliário volta a ser tema da nossa conversa com a doutora em mídia, publicitária, Cíntia Pires. Tudo bem, Cíntia? Boa tarde.
2: Olá, Dilan. Boa tarde. Boa tarde aos ouvintes do Revista Rio. E lá vamos nós falar sobre anúncios publicitários de apartamentos, residências aqui no Rio.
0: Quantos projetos você já comprou esse ano? Não, desculpa, é informação sigilosa.
2: Informação sigilosa, mas eu não tenho problema nenhum em falar zero. Fica aí a pergunta também para os ouvintes, né? Quantos empreendimentos luxuosos aí encantaram os nossos ouvintes, ou pelo menos só pela imaginação via anúncios publicitários?
0: É muito comum você parar o carro em algum lugar, alguém oferece, ele bate no vidro e te dá um panfleto. Tem muitos projetos aqui também na região do centro, da Lapa, muitos prédios sendo erguidos. Eu fico contente pelos colegas da engenharia civil, torcendo para que eles estejam contratados como engenheiros mesmo, já que a realidade do mercado tem sido outra. Muita gente faz a faculdade de engenharia e nem é contratado como engenheiro, já vem lá o projeto pronto, enfim, e essa galera acaba ganhando menos. Então, se o mercado está aquecido, que seja bom também para todos os profissionais da área. Primeira coisa que a gente já aproveita para dizer.
2: Com certeza, fazer aí um louvor aos profissionais, os guerreiros que trabalham na construção civil. É importante essa movimentação na cidade. Mas é também interessante a possibilidade da gente parar um pouquinho e analisar o que a publicidade está falando com o futuro ou possível consumidor, né? Uhum. Um ponto que a gente pode já observar de imediato é que temos visto menos o uso da palavra comprar. Você já começou o quadro me perguntando, né? Uhum. Quantos empreendimentos você comprou, quantos imóveis você comprou. Mas os anúncios publicitários tendem a usar menos essa palavra que a gente chama call to action, né? Um convite para a ação em si. Uhum.

mas trazer verbos que lembram a vivência. Então, é viva, experimente, sonhe.

0: As palavras têm um desdobramento de valor econômico desses imóveis, né?
1: Sim.
0: E na verdade, não, tem dois conceitos que na arquitetura, enfim, nos estudos aí de cidade inteligente são muito utilizados e que o marketing também considera, que é a cidade de amenidades. Não sei se você já deve ter ouvido falar.
1: Não, cidade de amenidades.
0: Amenidades e cidade de 15 minutos. Então, cidade de amenidades são aquelas cidades, aqueles municípios que têm muitas áreas verdes, parques, têm praias. Esse conceito já traz um valor agregado, um atributo que automaticamente é convertido em, né, valor econômico
1: Sim.
0: para precificar aquele imóvel. E cidade de 15 minutos também é um conceito que foi desenvolvido e muito utilizado, principalmente em Paris, né, pela Prefeitura de Paris, mas que tem sido adotada, né, tem sido adotado, um conceito adotado em diversas cidades, no Rio, em São Paulo, que envolve justamente a forma de uma pessoa que reside nesse município possa se deslocar, possa realizar suas atividades, trabalhar num curto período de tempo. Só que isso, mais uma vez, né, se traduz em valor econômico. E aí a nossa fala é sempre pensar também até que ponto isso aproxima pessoas ou segrega, né?
1: Sim, é uma outra questão importante. Acho que a gente conversou aqui na semana passada em relação a que público se destina a determinado tipo de empreendimento. A gente tem um perfil de edifício sendo construído que tem mais a ver com a especulação de quem está fora do Brasil e aí faz a compra e aluga para a temporada. E claro que a gente tem aqui um conjunto enorme de famílias pensando aí em realizar a primeira compra. E enquanto a gente conversa e eu vejo aqui alguns anúncios, eu vejo também o uso do termos de expressões em inglês, que parece que
0: Muitas
1: tem a ver
0: expressões.
1: com uma sofisticação, uma certa gourmetização. Por exemplo, se fala sou Rio, no sentido de que seria um tipo de alma do Rio, uma alma carioca, ou being Rio, né? Mas que eu acho que tem a ver com essa sofisticação que às vezes a gente busca utilizando termos estrangeiros, mas não deixa de ser uma comunicação objetiva para quem está fora do Brasil e fala inglês.
0: Pois é, você acaba gerando uma comunicação que segmenta. Então, assim, primeira questão, quando você produz uma narrativa publicitária, né, elabora um anúncio, há o fator público. E o nome, a expressão completa é público-alvo. Então, literalmente, nós somos alvo dessas comunicações. E para estabelecer essas mensagens, há um estudo prévio, não só sobre o produto que você quer, né, anunciar, enfim, construir um vídeo ou uma imagem ou mesmo um texto, mas também um estudo sobre aquele público. E quando o Dylan comenta sobre a estrangeirização, vai, se a gente pode falar aí dessa
1: Sim.
0: forma, que inclusive é os jargões publicitários também bebem muito na fonte do estrangeirismo, né, utilizando aí palavras em inglês. Justamente, você está limitando ali, delimitando qual o seu público-alvo, qual é o seu segmento específico, pessoas que de alguma forma busquem essa sofisticação ou esse estilo de vida e automaticamente fala também, apresenta aquele empreendimento, aquela cidade, aquele bairro para estrangeiros. E o interessante é que essas comunicações, Gila, ela também falam muito do não só da proposta do imóvel em si, do apartamento, mas também de como funciona o ritmo de vida naquela região. Então a gente observa que, por exemplo, empreendimentos em Botafogo tendem a vender muito, né? E aí a palavra vender sou eu que estou aqui me apropriando, mas é, né? Eles não vão falar dificilmente vender, a não ser como se você estiver conversando com o corretor diretamente, que aí é o segundo momento
1: Sim.
0: ali do processo de convencimento. Mas a narrativa construída é vendendo, apresentando a cidade. Então, não vou dar nomes aqui, mas tem um empreendimento que, né, está sendo anunciado, que é, tem algumas frases padronizadas. A cidade como experiência, a rua se torna quintal e a cultura vizinha, a vizinha. Já na Barra, tem outros empreendimentos em que

0: a exaltação é você ter tudo isso dentro do próprio condomínio.
1: Sim.
0: E aí surgem aí, aspas, mil aspas, tá, gente? Os resorts particulares, que mais uma vez, ó, resorts. Né? O uso das expressões, das palavras, diz muito, né?
1: E eu acho que isso mostra o que você disse, que é a segmentação, Cíntia, porque para quem mora no Rio de Janeiro, a gente sabe que não é muito fácil você ter a rua como quintal. Você já pensa no recorte da violência e pensa assim,
0: certeza.
1: Ah, tá bom, quintal, vai. Né? Você não vai cair nessa com facilidade. Mas para quem está fora do Brasil, pensando, eu quero um ponto que seja turístico, eu quero um apartamento e ao redor desse apartamento tem que ter opções de lazer para esse apartamento ser alugado o tempo todo para temporada, aí é mais fácil da pessoa ser seduzida por esse discurso. Aqui, nós já temos pessoas que não querem lidar com a... Muitas pessoas que não querem lidar com a vizinhança e aí são seduzidas por esse discurso de tenha tudo no seu condomínio. Especialmente condomínios de luxo que são destinados, às vezes, aos chamados novos ricos, né? Que é uma parte, inclusive, expressiva da população da nossa Barra da Tijuca. São pessoas que fizeram algum tipo de ascensão social. É lá, por exemplo, que estão os jogadores de futebol, para a gente dar um exemplo aqui clássico.
0: Ótimo exemplo.
1: Quer dizer, estão lá nos condomínios que te ajudam a ter as coisas ali dentro, sem precisar sair muito, até porque, por conta da vida que eles levam, a visibilidade que eles têm, eles não podem circular pela cidade. E outros que não querem realmente circular pela cidade. Então isso mostra esse fenômeno da segmentação. Como é que você tem que vender para um a ideia de que ele vai estar no condomínio e lá dentro tem tudo, e para outro você vende a ideia de que no entorno desse edifício existem muitas opções e vivências de bairro, de lazer e do coração pulsante do Rio de Janeiro para ser experimentado.
0: E aí a gente entra até, não vou me alongar, mas há um campo, né, um campo de chamado estudos de consumo e estudos de comportamento do consumidor, que avalia muito tem como objeto, né, de análise os estudos, as narrativas, as publicidades, né, veiculadas, que geram distinção. Então, a segmentação que o Dylan acabou de comentar é a distinção do tipo. Esse produto, esse imóvel é para esse grupo de pessoas. Uhum. Os demais busquem outro. Isso funciona muito com a territorialização, né? Segmentação também geográfica. E para além disso, ainda temos vocês aí, ouvintes, o Dylan vai lembrar de já ter passado em algum empreendimento e com o nome by fulano de tal. Então, o que tem sido chamado de branded residences, quer dizer, as residências com alocação de marcas, que na verdade essas marcas são os nomes dos arquitetos, os nomes daqueles que, enfim, configuraram toda a estrutura. E isso, mais uma vez, reforça o mercado de luxo. Mas, para além do mercado de luxo, a gente tem muitas áreas também com né, residências mais populares. E a realidade, em termos de construção narrativa, muda. Mas, ainda assim, há uma forma de operar em que se evita nesse primeiro momento, né, no anúncio de reconhecimento, que a gente chama, né, de descoberta daquele empreendimento, de usar as palavras compra ou venda. E nesses empreendimentos mais populares, o que tende a ser reforçado? Se há a possibilidade de uso de financiamento, aí já muda, né?
1: Sim.
0: Quando algum corretor ou algum influencer, né, resolve ali divulgar, influenciador, né, resolve ali divulgar um vídeo na internet, ele já cita o seu patamar salarial. Então, para pessoas que possuem rendimentos a partir de. Então, já é uma outra linha de comunicação.
1: Sim.
0: Justamente para gerar identificação junto àquele público, né? Mas, no final das contas, a intenção é que aquele que recebe a mensagem se identifique e perceba que, nossa, eu acho que isso daqui cabe no meu bolso e eu gostaria, né? Acionar ali o lugar do sonho, interesse e, por fim, ação de comprar.
1: Sim, com certeza. E, de fato, é isso. São públicos muito distintos. Para alguns, você vai vender a ideia do saia do aluguel. Mas se a pessoa já tem vários imóveis e só está querendo fazer mais um investimento, saia do aluguel, para ela não tem qualquer apelo. Para outras é isso, você tem uma entrada facilitada, você tem a ideia de que mesmo com a sua renda é possível você adquirir um empreendimento, aí você tem informações acerca da taxa de juros, olha, você paga aqui um X e depois só na entrega da chave. E aí você quer falar para um determinado público o seguinte: olha, mesmo na sua condição financeira é possível realizar seu sonho. E aí toda essa segmentação, quer entender para qual público cada mensagem é destinada. E do lado de cá a gente está falando sobre isso para quê? Para te ajudar a ter um repertório crítico em relação a esses anúncios, porque de um lado existem aqueles profissionais que estão interessados em vender. Como vai ser sua vida dali para frente é um problema seu. E do lado de cá tem o consumidor que tem que pensar, né? Olha, talvez esse discurso faça sentido para mim, talvez seja o momento de eu dar esse passo mesmo na vida. Fiz as contas aqui, 9 fora, está na hora de partir para essa opção. Talvez você vá fazer as contas e vai dizer: não dá, eu vou é me enrolar, eu vou ter uma situação mais difícil, uma dívida que eu não vou conseguir dissolver, e daqui a pouco estão pegando imóvel de volta porque eu não consegui pagar. Então essa leitura crítica é fundamental para que a gente faça boas escolhas e tenha o nosso consumo consciente, seja de uma, sei lá, de uma banana que a gente compre na feira ou até a aquisição de um imóvel.
0: Exatamente, porque não dá para apostar apenas num discurso poético como controlador das nossas emoções, né?
1: Sim.
0: Principalmente quando a gente está comentando aqui de algo que envolve um alto investimento. Então, automaticamente, é necessário que todos nós, né, independente, inclusive, da faixa salarial, pondere, pense, analise e racionalize. Então, o intuito é sempre desvendar aí o lado emotivo, poético, né, das narrativas publicitárias, para que a gente possa trazer essa conversa para um pensamento crítico, uma reflexão crítica e racional. Até porque, abri um parênteses, não é um quadro sobre educação financeira, mas se vocês buscarem aí no Google rapidamente o que tem de imóvel em leilão, que é justamente por conta do que o Dylan falou. As pessoas, num impulso, na emoção, são arrebatadas aí pelos discursos poéticos e pelo sonho, sim, porque todos nós, né, estamos sujeitos e podemos sonhar, mas no final das contas a conta bate literalmente na porta e essas pessoas, infelizmente, podem perder o seu imóvel e o seu recurso investido.
1: Pois é, e aí tem o mercado para lucrar com as pessoas que fazem a compra direitinho e tem o mercado para lucrar com aqueles que se enrolam e perdem aí essa possibilidade no caminho. O Instituto Data Dylan revelando aqui que muitos corretores abandonaram o programa durante a conversa. Não é uma fala contra o comércio, contra o mercado imobiliário, muito pelo contrário. Acho que muita gente está, de fato, procurando aí uma experiência de vida melhor. A casa, o lar da gente é uma base importantíssima para o desenrolar da nossa vida. O que a gente está dizendo é que tudo isso se faça com consciência, para que as pessoas possam, de fato, buscar a melhor configuração para elas viverem e não entrarem simplesmente nessa estatística que a gente tem aí do endividamento das famílias, que é ruim, inclusive para a economia, inclusive para o mercado imobiliário. Obrigado, Cíntia.
0: Muito obrigada, Dila. Mais uma vez, um abração aí para todos os ouvintes. Até a próxima.
1: Semana que vem. Até a próxima. 2:52 no Rio de Janeiro, reta final aqui do nosso programa. Deixa eu ver qual música a gente consegue atender para a turma que chegou aqui cedinho. Maria Bethânia, vamos ouvir Festa.

0: Tá aí a festa com a Maria Bethânia. A maioria dos pedidos a gente vai ter que atender amanhã por falta de tempo ou porque as músicas ainda não estão no nosso catálogo, mas pelo menos a gente conseguiu atender aqui o pedido da Tayana. Deixa eu trazer a participação da Kátia Matos, diretamente do bairro do Irajá. Tudo bem, Kátia? Boa tarde.
1: Olá, pessoal. Boa tarde. Passando aqui para deixar beijos e abraços e dizer também que eu estou felicito por falta da narradora Luciana Zugaib. Será que ela não está mais aí na Nacional? Porque eu gostava quando ela fazia as narrações dos jogos, principalmente do meu Flamengo. Beijos, Kátia Matos de Irajá.
0: Ô, Kátia, um beijo para você. Pois é, a Luciana Zugaib partiu para outros projetos profissionais na vida e a gente deseja muita sorte, porque é uma profissional, assim, além da simpatia, né? Mas antes de tudo, de uma competência enorme. Está num momento bonito da carreira. E eu também gostava de ouvir a Luciana dizer: deu onda na hora dos gols do meu Mengão. Um abraço para você, Kátia. Obrigado pela mensagem, pelo carinho. Sobre futebol, o Breno, de Petrolina, está comentando aqui o que aconteceu com o menino, fã do Neymar, apesar de ser corintiano. E toda a hostilidade que a torcida do Corinthians acabou direcionando para ele, para sua família. Uma atitude que eu vou chamar aqui, né, aproveitar que ela foi coletiva, de covarde e extremamente boba aquela reação daquele bando de homem lá gritando contra um menino que pode ser sim fã do Neymar. Aliás, muita gente, seja corintiano, palmeirense, etc., se o Neymar estender a mão, vai querer apertar a mão, vai querer tirar foto com ele individualmente. Aí porque está ali em grupo, na torcida, tem que demonstrar que não, porque nós somos corintianos. E se você estiver no hospital e o médico de emergência for santista, você vai embora para casa? Se você chegar na padaria, o melhor pão do seu bairro, quem faz é um palmeirense, você deixa de comprar o pão? Então vamos parar com essa palhaçada. Cada um tem um time diferente, mas a gente, no dia a dia, vende para um cliente que é de outro time. A gente estava falando aqui do mercado imobiliário. Já vi um corretor dizer assim: olha, não vou vender para você. O preço é excelente, eu ia ganhar minha comissão, mas acontece que você é tricolor e eu sou rubro-negro. Não existe isso, né? Para todas as outras coisas da vida, a gente sabe utilizar o nosso cérebro, separar uma coisa da outra. E ali não dava para separar que o menino, apesar de ser corintiano, era fã do Neymar. Se eu fosse ele, de bronca, agora eu ia ser santista. Depois daquele monte de gente do Corinthians gritando contra ele, é mais fácil do menino ficar chateado com o time do que ele: ah, é verdade, nunca mais vou pedir a camisa do Neymar. Vamos parar com essa palhaçada e voltar para a vida real, né? Hostilidade contra uma criança, desculpa, mas a gente não vai aqui passar a mão. A gente relativiza muitas coisas, mas gritar contra uma criança, um estádio, várias pessoas de um estádio gritando

0: uma criança é de uma covardia assim imensa, além dessa falta de civilidade. Era para aplaudir ali o gesto e entender que sim, uma pessoa pode torcer para um time e mesmo assim ser fã de uma outra pessoa, de um outro jogador. Vi um monte de adulto gritando pelo Neymar na Copa do Mundo, um monte. Em vários lugares onde eu assisti os jogos, eu vi pessoas gritando pelo Neymar e não eram santistas. E aí uma criança não pode ficar feliz porque recebeu a camisa. E aí com a mensagem do Breno eu termino aqui o nosso Revista Rio de hoje. Amanhã a gente vai tocar as músicas que a gente não conseguiu tocar e espero por vocês aqui na pracinha a partir de 1 da tarde. Na sequência tem o Tarde Nacional, Gláucio Araújo já está por aqui, Cirilo Reis deve estar aí pelo corredor, logo logo chega. Rafael Espíndola comigo na sonoplastia, Maria da Glória Ferreira organizando os nossos trabalhos no estúdio, Cíntia Cruz na coordenação da nossa emissora. Para todos vocês, um forte abraço.
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1: Agora são 3 horas em Brasília. Muito boa tarde, eu sou Daniel Ito e este é o Nacional Notícias com um destaque do momento. A gente fala agora sobre segurança dos dados pessoais. Presta atenção, olha aqui, ó. 7 em cada 10 empresas brasileiras guardam dados dos clientes, só que aí a adoção de medidas de proteção desses dados está estagnada, aumentando aí os riscos de vazamento de dados pessoais. Gabriel Brunta aqui no estúdio tem pra gente mais detalhes dessa pesquisa da CETIC.br, Centro Regional de Estudos para o Desenvolvimento da Sociedade da Informação, né, Gabriel? Boa tarde para você.
2: É isso mesmo, Daniel, boa tarde para você. A informação mais armazenada pelas empresas é a biometria, como a digital, por exemplo, e também a facial, né, que está se popularizando agora. Sim. Além disso, 9% das organizações têm dados de pessoas com menos de 18 anos. Apesar disso, apenas 1/5 tem uma área ou equipe dedicada à proteção de dados pessoais e apenas 16% tem um encarregado sobre o tema. A questão é que esses números pouco se mexeram desde 2021, ano da primeira pesquisa, então tem espaço para melhorar, diz o coordenador do levantamento com as empresas, Leonardo Lins.
3: Há uma preocupação legal, mas essa também é a necessidade de aumentar a preocupação com o fluxo dos dados dentro da organização, e é aí que a gente observa que algumas lacunas importantes. Por exemplo, a nomeação de um encarregado de dados, a gente também não observa aumento ao longo das séries da pesquisa. Desde 2021, na mesma proporção, muito focado em grandes empresas e do setor TIC.
2: Bem, enquanto isso, Daniel, 1/3 dos usuários de internet acima de 16 anos foram alvo de tentativas de golpe, cerca de 45 milhões de pessoas, sim, afirma a pesquisa. E os aplicativos de mensagem, como WhatsApp e Telegram, e as ligações comuns de telefone são os meios mais comuns de abordagem dos golpistas.
1: É, imagina quando os golpistas tiverem acesso aos nossos... a nossa biometria facial digital que a gente usa hoje para pagar contas, fazer transferências.
2: E o avanço da inteligência artificial.
1: Nossa,
2: que tipo de golpe não pode ser surgido aí?
1: É importante aumentar a proteção. Gabriel, a reportagem completa sobre esse assunto daqui a pouco na Rádio Agência, né?
2: E no Repórter Nacional.
1: Repórter Nacional das 18h30. Obrigado, viu, pelas informações.
2: Boa tarde.
1: Boa tarde para você também. 3 horas e 2 minutos. Esse foi o Nacional Notícias. Próxima edição, às 4 horas.
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0: dificuldade aí de mexer no microfone, Cirilo Reis. Boa tarde. Boa tarde, todo mundo. Começando mais uma edição do Tarde Nacional. Segunda-feira, né? Vamos ver o que a semana vai trazer pra gente. Aliás, essa semana vai trazer uma grande comemoração pra gente aqui no Tarde Nacional.
1: É verdade?
0: A gente vai receber aqui na quinta-feira, ao vivo e a cores, o Menescal. Né, que vai contar história, vai tocar música, ele que vai participar do
1: Esta
0: Rock in Rio.
1: Esta semana agora ou na outra?
0: Essa semana, quinta-feira.
1: A quinta-feira.
0: Você tá meio fora de sintonia?
1: Não é porque,
0: Chega, aterriza, Cirilo Reis.
1: Eu pensei que fosse assim.
0: Segunda-feira, dia 31 de agosto.
1: E amanhã é dia 1º.
0: É, de setembro.
1: Mas eu pensei que ele viesse dia 8.
0: Não, ele vem quinta-feira.
1: Ah, quinta-feira agora.
0: Não sabe nada, gente. Vamos combinar.
1: Mas você esconde as coisas de mim.
0: Aonde que eu escondi, Cirilo? Você tá esconde todo mundo sabendo, só você que
1: eu
0: não tá sabendo.
1: Eu tô sabendo agora que você me poupa. Entendeu? Pois
0: Começa
1: é, o problema é esse.
0: Não começa a me irritar já de manhã, não.
1: Olha, você que tá me irritando.
0: Que
1: entendeu?
0: Nem é de manhã.
1: Olha, e hoje eu já comecei o dia tão bem. Um dia hoje está maravilhoso para mim, está um dia diferente, segunda-feira maravilhosa, segunda-feira, último dia do mês de agosto, eu fiquei muito, mas muito feliz hoje com o que aconteceu comigo agora há pouco.
0: O que aconteceu contigo agora
1: Olha,
0: há pouco, Cirilo
1: Reis? Isso prova que nem tudo está perdido, gente, que o mundo ainda tem jeito, ainda há esperança.
0: Tá, esse blá blá blá é por causa de quê?
1: Você não sabe o que aconteceu comigo.
0: Não, não sou fofoqueira. Se você não contar, eu não vou ficar sabendo.
1: Ah, você vai, depois você vai fofocar aí, vai procurar e vai saber. Mas eu vou falar de uma vez.
0: Não aconteceu nada, é caô.
1: Olha, eu peguei um táxi hoje. Peguei um táxi.
0: Que tal? Ele é que nem a Angélica, ele vai de táxi.
1: Pois é. Até em frente, ali na rua da relação, em frente à ABC ali. Aí, tudo bem. Aí chegou no destino onde eu ia, lá no Castelo, né? Aí eu vou pagar R$13,30. Eu peguei, tipo, prontamente, o celular, fazer o Pix. Sabe de quanto eu fiz o Pix? R$1.330.
0: Porque você é uma pessoa rica, né? Porque chegar o dia 31 do mês, ter R$1.300 para fazer um Pix...
1: Não.
0: E é uma pessoa abonada,
1: mas foi,
0: né,
1: por
0: gente?
1: Engano.
0: Graças a Deus.
1: Eu queria fazer. Abençoe. Eu queria fazer um Pix de R$13,30.
0: Sim, mas você tinha dinheiro na conta. Geralmente a gente chega ao dia 31 sem um centavo, que é o meu caso.
1: O
0: é
1: motorista...
0: o seu, Rui. Ou tu tem R$1.000 para fazer um Pix hoje?
1: Não, Beto.
0: Tu tem, Glorinha, R$1.000 aí para fazer um Pix?
1: Que,
0: tá vendo?
1: O que importa aqui é o seguinte: o motorista.
0: O que importa é que você é rico. Rico.
1: O motorista, na mesma hora... Moço, vem cá, tá errado aqui. Você me deu dinheiro demais aqui. Olha só. Aí o motorista fez um retorno pra mim, devolvendo. Aí eu falei, não, então tira R$100 a corrida. Dei ele um prêmio.
0: Falei que ele é rico?
1: Não.
0: Falei que
1: depois,
0: ele é rico?
1: Se fosse um outro, iria embora e eu ia perder R$1.330.
0: Rico?
1: Aí eu peguei e dei 100 pra ele.
0: Assim, na boa,
1: entendeu?
0: Cirilo, mas assim, do fundo do meu coração, eu acho que ele merece parabéns, mas ele não fez mais que a obrigação dele.
1: Sim, obrigação de todos.
0: De todos nós.
1: Mas acontece que você sabe muito bem que existe gente por aí, se eu desse esse 1.330, ele ia se mandar, né? Falou, opa, ganhei o dia hoje, não é? Olha, o nome dele é Flávio. O nome dele é Flávio e a placa do carro dele, se você vê o carro com
0: tu
1: essa
0: placa... Tu não vai dar a placa do carro do homem, né? Pelo amor de Deus, né?
1: O cara é honestíssimo, gente boa, gente feliz...
0: Mas vai dar a placa do carro do homem?
1: Por que não?
0: Por que não, né, Cirilo?
1: É LMJ4J85. Não, o cara é gente da melhor qualidade,
0: mas
1: é uma pessoa
0: honestíssima. Mas não se dá a placa do carro dos outros, Cirilo?
1: Não. Bem que ele me deu e falou, pode dar, pronto, ele é autorizado por ele. Eu falei, vou falar lá no programa, essa ação de hoje.
0: Eu não daria, tá, Flávio?
1: Pois é, mas
0: placa de carro é muito particular. Assim é que nem nosso CPF.
1: Se fosse particular, ela ficava escondido, põe um pano em cima dela pra ninguém ver na rua.
0: Ah, tá bom,
1: senhor. Pô, tá aí pra todo mundo ver. Aí que se alguém vir amanhã lá, LMJ4J85, ou aquele é o Flávio que o Cirilo falou, é gente boa. Aí, entendeu? É isso aí. Valeu, porque é o que me aconteceu hoje, falei, ainda há esperança nesse mundo, ainda há muita gente boa nesse mundo, embora há muita gente ruim, muita gente que quer dar o golpe, muita gente quer te passar rasteira, mas ainda há esperança, esse mundo parece que ainda tem jeito, não é isso, dona Gláucia?
0: Deveria ser assim, né?
1: Pois
0: eu,
1: é.
0: Pelo menos, se recebesse R$1.300 de um Pix seu, eu devolveria 300 para você.
1: Tudo bem, a gente sabe que, infelizmente, nem todo mundo procede dessa maneira, não é? A gente sabe disso.
0: Tem coisa pior nesse mundo do que ficar com as coisas dos outros.
1: Pois,
0: uma
1: mas não
0: coisa
1: tem
0: que
1: mesmo.
0: Não é tua, entendeu?
1: A consciência tranquila não tem preço, né? Você deitar no travesseiro à noite, tranquilo, sossegado, dormir, não tem preço. Né?
0: Parabéns, Flávio!
1: É isso aí. Vamos começar com a música? Ah, não. Lembrando que daqui a pouco as duas... Olha, e hoje são duas músicas especialíssimas. Maravilhosas. Duas músicas sensacionais. Eu tenho certeza que você vai gostar muito. E vai ficar em dúvida em qual das duas votar, hein? Vai ficar... Olha, o ouvinte hoje vai ficar numa encruzilhada. Olha pra cá, olha pra lá, qual que eu vou, onde eu vou, qual que eu voto, hein? E tal, mas é o nosso papel. Então você vai votar pelo 971-199966. 971-199966. Já, dentro de instantes, dona Gláucia, boa tarde. Boa tarde a nossa gloriosa Glorinha. Glorinha um doce.
0: Cadê Rosalina?
1: Né? Tá aqui a nossa Glorinha no
0: Cadê
1: lugar da
0: Rosalina.
1: Pois é. Não sei, cadê a Rosalina?
0: Tu tá dando boa tarde pra Glorinha e se preocupa com a Rosinha. Tá vendo como é que tu é? Dois pesos, duas medidas.
1: Não, a Glorinha, é que eu tô vendo a Glorinha aqui. Eu vou dar boa tarde pra quem não tá aqui.
0: Você nem sabe o que aconteceu com a Rosinha.
1: Não,
0: não vai ficar sabendo. Vamos começar o programa. Rei Rui, muito boa tarde a todos. Um grande beijo. Vamos juntos aqui no Tarde Nacional.

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0: vem
1: pra você,
0: trazendo.
1: Guarinha, que ele ia cantar pra tu?
0: Bom dia. Essa música é bonita, música do Cartola, não é? Pois é, é isso aí. É o seu programa Tarde Nacional aqui pela sua Rádio Nacional do Rio de Janeiro, minha gente. E agora nós vamos mostrar para vocês aquelas duas músicas que você, eu tenho certeza, está aguardando, está esperando com ansiedade, né? Pô, eu quero ver, saber quais as músicas de hoje que o Cirilo trouxe e tal. Eu sei que a galera já fica esperando, né? Já fica doida para chegar o momento. Então vamos lá.
1: Aliás, se você não viu o vídeo, né, do Tarde Nacional...

0: nas redes da Rádio Nacional, dá uma passadinha lá, tem o Cirilo cantando. Uma coisa de louco, assim, impressionante.
1: É, né, manda o vídeo para os ouvintes.
0: Não vou mandar nada.
1: Manda o vídeo para os ouvintes. Só não merecem
0: manda
1: ouvir.
0: Manda você, Cirilo.
1: Não, eu não.
0: Você não é o cara da tecnologia?
1: Não.
0: @ Rádio Nacional BR. Olha lá que tem um vídeo do Tarde Nacional.
1: Ai, tá isso aí. Vamos então mostrar as duas músicas. Vamos lá? A música número 1 é essa.
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1: Você conhece essa música, não conhece? Eterno sucesso de Bete Carvalho, né? Andança. É a música número 1. Bete Carvalho cantando com um grupo da melhor qualidade, né? Uma gravação maravilhosa dessa música, Andança. Essa é a música de número 1 e você vota pelo 971-199966. Manda sua mensagem votando assim: eu voto na música 1 ou eu voto na música 2. A música 2 é essa.

0: Você.
1: Tá pagodeiro hoje, você?
0: Ah, eu gosto de pagode.
1: Desde quando?
0: Ah, eu gosto.
1: Tu foi pro pagode esse final de semana?
0: Não, na inspiração do samba? Não fui a pagode nenhum. Aliás, perto da minha casa tem o quadrilátero do pagode, sabia?
1: E você nunca foi.
0: Cada esquina...
1: Você fica olhando da varanda.
0: Já fui lá, cada esquina...
1: Quem tá cantando?
0: Aí é o Raça Negra. Raça Negra.
1: Qual o nome da música?
0: O nome da música Me Leva Junto Com Você.
1: Então tá aí, gente, pra você votar e escolher a sua preferida. Cirilo, começando a semana, meio pagodeiro, meio sambista.
0: Eu gosto de boa música, pode ser pagode, sertanejo, funk, o que for. Se a música for boa, a gente tá aí pra divulgar e pra tocar. Né? Portanto, as duas músicas para você escolher a sua e votar agora. Vamos lá, 971-99966. Daqui a pouquinho nós vamos tocar somente uma, somente a música mais votada. Então, vamos votando.
1: Melzinha da Praça Seca tá mandando um beijo pro Formigão Tricolor. Um beijo pra você, Melzinha, um beijo pro Formigão. Mas quem arrebentou mesmo esse final de semana, além do Flamengo, foi o Vasco, né? Que ganhou aí de 3-1 do Cruzeiro.
0: Sim, sim.
1: E o Flamengo que ontem não tomou nem conhecimento da existência do Botafogo, né?
0: Flamengo...
1: Um beijo pra você, Luiz Orlando.
0: Flamengo ontem incorporou o espírito malvadão. Né? Flamengo campeão.
1: Segundo Luiz Ferreira, da nossa equipe de esportes, o segundo tempo foi preocupante, né?
0: Sim.
1: Jogou nada, mas conseguiu.
0: O Flamengo, eu não sei o que acontece na Gávea, que o Flamengo sempre cai de produção no segundo tempo. É incrível isso. Inclusive, já levou até virada, levou empate, tudo no segundo tempo, porque cai de produção, né? É incrível.
1: Olha, a Ana Elizabeth de Itaboraí, falou que a Aninha adora quando a gente começa a discutir, que ela começa a dar risada. A gente não discute, a gente discorda de praticamente tudo nessa vida,
0: pois
1: né?
0: Não é uma
1: discussão, é uma maneira carinhosa de se debater ideias. Um beijo. Ai, gente, não aguento com você, não. Maria José de Duque de Caxias, um beijo. Tá votando na música de número 1. Um beijo pra você. Boa semana, Maria José. Leozinho de Campo Grande.
0: Sim.
1: É verdade. Ele tá dizendo, né? O mundo tá de cabeça pra baixo. Devolver o que foi a mais deveria ser o normal. Mas na cultura de levar vantagem em tudo, passou a ser o extraordinário. Mas mesmo assim, parabéns pro motorista, pro taxista, o Flávio.
0: Flávio, é isso aí.
1: Um beijo pra você, Leozinho. Tá votando na música 1, Cirilo Kings, Na Varanda. Seria ele uma versão de Rapunzel, esperando alguém pra jogar suas tranças?
0: Ai, ai, ai, ai, ai.
1: Vai jogar as tranças, que, Rapunzel?
0: Que trança, para com isso.
1: Well, why not?
0: Não,
1: eu, hein?
0: Olha.
1: Francisco tá dizendo que não tem dúvidas, o clássico Andança, com a Beth Carvalho, música de número 1. Fernando Juarez tá pedindo pra tocar o

0: Brilho.
1: De
0: e
1: novo?
0: Tá votando na música 2.
1: Raça
0: dois. Negra.
1: Sim.
0: Quem mais? Quem mais? Quem mais? Deixe-me ver. Assim, Newton assim. Boia mandou um boa tarde. Vota aí, Newton Boia. Um beijo pra você.
1: Ele não votou?
0: Não,
1: vota,
0: não votou.
1: Newton.
0: Vamos nessa, então?
1: Vamos, então. Agora são 3 horas e 24 minutos no Rio de Janeiro, né? Vamos de música, né, Gláucia? Não é isso? Uma música pra machucar os corações. Vamos lá. Vamos lá.

0: aqui a...
1: Agora são 3h29, a Faculdade Anhanguera oferece atendimentos à comunidade nas cidades de Niterói e São João de Meriti, com serviços que abrangem áreas de saúde e bem-estar, cuidados odontológicos, assistência veterinária e orientação jurídica. Essas atividades, elas integram a formação prática dos estudantes e são realizadas com acompanhamento e supervisão de professores. Em Niterói, a população pode encontrar serviços de psicologia, fisioterapia, nutrição, medicina veterinária e odontologia. Em São João de Meriti, a instituição oferece atendimento pelo Núcleo de Práticas Jurídicas. Então tá aí, ó, Niterói, as clínicas e os serviços disponíveis são ali na Rua Visconde do Uruguai, 208, no centro, e São João de Meriti tem atendimento no Shopping Grande Rio, né, que fica na Rua Maria Soares Sendas. 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Ok?
0: Agora são 3h30 no Rio de Janeiro. 3h30 a gente já sabe, né? Um intervalinho e a gente volta rapidinho.
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0: A gente tava conversando aqui em off sobre o Rock in Rio e tem uma cantora que chega ao Rock in Rio celebrando 35 anos de carreira e tá na linha para conversar com a gente. Tô falando da Badia Saad. Tudo bem, Badia? Seja bem-vinda.
1: Super obrigada, adorei me ouvir aí aos 4 anos de idade, começando a entrevista.
0: Tá vendo? São 35 anos de carreira. Você começou com 4 anos de idade, Badia?
1: Bom, se fosse a partir dos 4 anos de idade, eu já teria comemorado os 35 faz muito tempo. Mas os 35 começam no início dos anos 90, com o primeiro lançamento do disco, essa coisa toda.
0: E por que que a Badia, que cantava aos 4 anos de idade, resolveu se tornar uma cantora profissional, cantora, compositora, violinista?
1: Uau, eu nasci numa família de músicos, né? Então, assim, a música era a mesma coisa que café com leite dentro da casa, tinha todo dia. E então foi um processo natural. E assim, eu fui me transformando na artista que sou hoje, justamente porque tive muita influência da música clássica vindo dos meus irmãos, o chorinho vindo do meu pai, da minha mãe cantando as músicas de Seresta, e deu mês da minha história de amor à música popular brasileira. Ah, e comecei como violinista, depois descobri que eu também adorava cantar e fui construindo essa trajetória de 35 anos de carreira e que já lançou, sei lá, mais de 20 discos, tanta história para contar, né?
0: Gente, eu adorei a frase que na tua casa a música era que nem café com leite. Deveria ser assim na casa de todo mundo. Queria que tivesse sido assim na minha casa. Foi na tua casa, foi assim, Cirilo?
2: Mais ou menos. Mais ou menos.
0: Só tinha o café.
2: Hein?
0: Só tinha o café.
2: É, só tinha o café. É, foi mais ou menos. Tinha alguma coisa, porque meu pai gostava de arranhar um cavaquinho. Só isso.
0: Ela em casa não tinha nem café nem leite. Mas é assim, agora, brincadeiras à parte, né, Badia? Eu acho que música, arte, cultura deveria fazer parte da nossa vida de uma maneira geral, né?
1: Ah, isso com certeza, porque deixa a nossa sensibilidade sempre ativa e a nossa criatividade em dia, porque é essa criatividade que nos deixa sempre alertas para as novidades do mundo, para estar sempre com esse frescor, né? E aí a gente nunca envelhece. Jovens para sempre, com o coração e a cabeça jovens.
0: Aí, Cirilo, agora ela usou a sua frase. Uhum, você é jovem para sempre.
2: Claro, é isso aí, né? O Badia, boa tarde, Badia.
1: Tudo mas, bem, Cirilo.
2: Mas essa menina cantando aí, essa música aí, é de manhã... Tom Jobim, né?
1: Ela já entrou arrasando, né? Vamos
2: pois
1: combinar.
2: É, já começa...
0: Era um café com leite bom, gente.
2: Já começa aos 4 anos que ele tentou um Jobim, olha só, né?
1: E olha só, eu faço 60 agora em dezembro, né? Eu ainda canto no mesmo tom que essa menina. Isso eu fico assim, que bom que eu peguei todos os gênios da minha mãe, Dona Ica, que cantou como... um bonzinho, cada vez ela foi cantando melhor na vida dela. Morreu aos 94 anos cantando, firme e forte.
2: Agora, ô Badia, o que eu acho interessante da sua história é que você com 4 anos cantando maravilhosamente bem, tá cantando muito bem essa música, não é? E essa música é linda, né? Uma maravilha de música. Você parece que se debandou um pouco, largou a música de lado, porque você se tornou uma das 100 melhores artistas do mundo no violão. Por que, de repente, você vai para o violão e para de cantar?
1: Ué, na verdade, eu nunca parei, né?
2: Nunca parou?
1: Nunca parei.
2: Sim.
1: Mas o violão, sim. Quando o violão entrou, ele veio com tudo, porque ele também tinha já, né? Para quem está ouvindo a gente e não conhece assim, a trajetória dos meus irmãos, Sérgio Daira Saad, que são, assim... reconhecidos como um dos maiores e mais conceituados duos da história do violão no mundo, né?
2: Uhum.
1: Então foi meio assim, seguindo os passos dos irmãos, né? Até o momento que eu descobri que eu tinha que fazer a minha própria caminhada. E aí foi nesse momento, a partir né, ali com os meus 20 anos, que eu gosto de cantar, eu gosto de compor, eu gosto de dançar, de fazer teatro. Aí fui criando a minha própria trajetória. E aí teve a fase da voz, que entrou como instrumento também, onde eu fiz muita pesquisa vocal, né,

0: da música alheia, a música passa a ser minha.
1: Sim. Agora, por que o olhar mais para fora, para o exterior, para a carreira internacional?
0: Isso também foi consequência. Porque tem um pouco daquilo, o santo de casa não faz milagre, né? O meu primeiro trabalho, que foi assinado, o meu primeiro disco que foi lançado no começo dos anos 90, ele foi como brinde de uma empresa, então não foi, não deixou de ser meu primeiro cartão de visita, mas não foi por uma gravadora, nem nada assim.
1: Uhum.
0: E aí, como no decorrer daquele processo, bom, você tem que ter, né, principalmente antigamente, hoje em dia os processos são outros, mas antigamente você tinha que achar uma gravadora
1: e
0: fazer aquele passo a passo.
1: Uhum.
0: E aí eu comecei a procurar as gravadoras no Brasil, mas eu já fazia algo muito, muito moderno para a época, sabe? A minha proposta já era muito moderna, porque eu já estava cantando, mas tocando um violão de concursos, né? Eu era, uhum, fui premiada, violinista aqui, ali e tal. Então era uma proposta muito ousada, o Brasil não entendeu direito. E na mesma época eu também comecei a mandar minha fitinha demo para fora do país.
1: Uhum.
0: E caiu nas mãos de uma gravadora em Nova York que imediatamente me assinou. E aí uma coisa vai levando a outra, né? Então não foi assim, vou investir nisso, foi acontecendo.
1: Uhum.
2: E é a sua primeira vez no Rock in Rio, Badil?
0: Olha, menina, levou esse tempo todo, viu? É assim, eu fui no Rock in Rio como espectadora no, uhum, primeiro, né? Tava lá começando a faculdade, morava aqui em Campo Grande, no Rio de Janeiro, estudava na Urca, na Unirio, e fui no primeiro Rock in Rio, mas depois nunca pisei no palco até agora. E é muito significativo, né? Justamente quando eu tô nessa comemoração, né, tão importante, assim, de 35 anos de carreira. E aí fiz um show especial pro Rock in Rio, que se chama Transforma, aonde, puxa, tá um capricho, assim, falando das necessidades de transformação do mundo, né, o que, que precisa ser mudado lá fora, o que precisa ser mudado dentro da gente, e de resgatar o feminino, de reconectar com a natureza. E eu vou fazendo um passeio, assim, pela minha obra já gravada, né? E especialmente para trazer essa uma mensagem pessoal, né? Porque a gente tem essa preocupação de sempre querer envolver de alguma forma, dizer alguma coisa, né? Eu tenho a música, assim, muito como uma missão de vida. Então, o que fazer com isso, né? A gente entretém, mas sempre tem uma segunda camada que podemos desvendar juntos.
2: Gente, você falou que morava em Campo Grande, estudava na Urca, né? Aí eu me remeteu também na minha primeira rádio que eu fui trabalhar, que fica até hoje na Urca, que é a Antena 1, e eu morava em Cascadura, e na época não tinha carro, né? Aí a minha mãe...
0: Era central do Brasil.
2: É, a minha mãe me levava no ponto de ônibus em Cascadura para pegar um ônibus até a central, saltar, pegar o 107, e as pessoas acham que a vida é fácil, né, Badia?
0: Você sabe que outro dia eu fiz uma postagem do Rock in Rio e alguém me colocou na mensagem assim, era o 107 que você pegava? Eu falei, caraca, não tinha noção, mas agora que você falou, era esse mesmo.
2: Gente, é muito doido, né? Assim, mas que bom que a gente conseguiu passar, não vou nem chamar de obstáculos, né? Vou dizer que não é fácil, não é simples, né? Mas que bom que a gente passou por esses momentos, né?
1: Claro, porque eu fico vendo... Isso amadurece, faz a gente crescer, dá valor às coisas.
2: Independente disso, eu queria ter sido rica desde que eu nasci, não deu, né? Mas tudo bem. Independente disso, eu acho que, assim, a gente dá valor às coisas, né? Porque eu vejo, assim, tenho sobrinhas bem mais novas que hoje em dia tem carro de aplicativo, tem aquela maluquice de moto Uber que eu tenho medo, mas, né, os jovens todos fazem. Na época não tinha. Imagino que Badi também não tenha tido essa possibilidade, né?
0: Não.
2: Ou era ônibus ou era trem. E olha lá.
0: Era Central do Brasil e 107. E bicicleta. Que aí depois eu vim morar mais perto. Aluguei um quarto que meus irmãos pagavam para eu poder morar em Copacabana aqui para não ter 4 horas de deslocamento todo dia para a faculdade, né?

0: Mas eu acho que eu vivi, as experiências que a gente vai tendo na vida, elas são acumulativas da nossa experiência de vida mesmo, né?
1: Vira a música, nossas... Badia.
0: Vira a música, tudo vira. Às vezes não diretamente, mas assim, quanta coisa que eu vivi nesse período de faculdade que com certeza influencia no ser humano que a gente é, né? Uhum. E é esse ser humano que compõe, que toca, que interpreta. Então, eu acho até que quem acompanha minha carreira pode dar uma panorâmica, entender a panorâmica da minha vida pessoal conforme os discos que eu fui gravando, porque eles fazem um pouco de paralelo do que eu estava vivendo nas minhas épocas, sabe?
2: Badi, o que eu estou observando é que você é uma pessoa muito versátil, né? Você navega por várias marés, por várias praias, né? Você não se prende a um determinado ritmo ou gênero, né? Vê que você passeia até pelo sertanejo também, né, Badi?
0: Olha, eu acho que quando perguntam, né, o tipo de música, o tipo de arte, cultura, tem aquela que te emociona e aquela que não te emociona.
2: Uhum.
0: Não tem, né, eu não tenho esse preconceito mesmo. Entendo a arte como sendo esse lugar de manifesto em si. Então, não tenho mesmo, já gravei de tudo e o ouvido escuta uma coisa e diz, ah, isso daqui é bonito, é interessante, o que, que eu posso fazer com isso daqui? E já trago para o meu universo. Então foi assim que eu fiz arranjos para músicas já super emblemáticas, mas que consegui ter uma cara da Badi, por exemplo, Ponta de Areia do Milton Nascimento.
2: Uhum.
0: Ou então no universo internacional que eu estou levando para o Rock in Rio, Royals, da Lorde, a gente faz, eu faço um Olodum com a Never Seen a Diamond and a Flash, e quando eu transformo Mumford and Sons em Bossa Nova, então é ter esse, deixar as sinapses dessa vivência humana, de tantas experiências de volta ao mundo que eu já tive, né? E esses sinapses vão trabalhando, uma coisa vai puxando a outra. Até comecei agora uma série no meu Instagram que chama De Onde Vem a Ideia, porque eu vou fazendo, justamente contando, olha, essa ideia aqui de lucro do Baiana System veio daqui, esse arranjo por causa disso ou daquilo, e as pessoas têm curtido entender esse processo criativo, né? O que vai levando aonde, como.
2: Sim, sim. Mas, Badi, aproveitando agora o Rock in Rio, por exemplo, pelo que eu tenho observado, eu não sei se eu estou errado, mas parece que você não fez muitos shows aqui Tupiniquins, né? Pelo território Tupiniquins aqui no Brasil, né? Você não poderia, assim, para que o público brasileiro conhecesse mais você fazer uns shows por aqui também?
0: Então, aí aquela coisa, né?
2: Ah.
0: Eu adoraria. Mas as circunstâncias, eu sou mais convidada para fazer show fora do Brasil do que aqui. Então, ó, quem está ouvindo esse programa agora, programadora aí do seu festival...
2: Pois é, isso aí.
1: Me chama que eu vou. Tudo...
0: Me chama que eu vou. Pois é, né? A gente... Tá aqui, eu adoraria trabalhar mais no Brasil, mas realmente tem até uma mística assim, achando que a Badi mora fora. Não,
2: sim,
0: eu moro aqui, em São Paulo, sabe? E é isso, eu vou, assim como o meu primeiro trabalho aconteceu de ser fora do país, ainda é fora do país que me chamo mais, mas ó... Adoraria ter uma agenda mais plena aqui no Brasil.
2: Quem sabe vai pintar, né?
0: Né?
2: Vamos ficar na torcida.
1: Badi, que vai estar no dia 12 no Rock in Rio, naquele palco Global Village, ao lado de Mestrinho, Hamilton de Holanda e Badi Assad. São três shows separados, né? E muito bem acompanhada, diga-se de passagem, viu, Badi?
0: Ah, do melhor, né? A gente anda em boa companhia.
1: Muito, muito, muito bom. Você falou que o show vai ser um show especial. Quem quiser saber mais sobre esse show, sobre o seu trabalho, conhecer mais o seu trabalho, aonde que a gente encontra você nas redes sociais, Badia?
0: Ah, se você sabe escrever meu nome, B de bola...

0: de Dadui, Assad, a SSAD, você encontra no website, no Instagram, no Facebook, no YouTube. No YouTube é canal Badi Assad, mas é assim, é simplesmente assim.
1: A má notícia, gente, é que não tem mais ingresso para o dia 12. A gente quiser ver a Badi, a gente vai ter que realmente torcer para um outro show da Badi aqui no Rio de Janeiro, que o dia 12 já está esgotado. Se eu não me engano, também foi um dos primeiros dias que esgotaram, né?
0: Essa informação eu não sei dizer, eu que eu estou lá super enfurnada nos ensaios.
1: Não, foi um dos primeiros dias que os ingressos terminaram.
0: Maravilha.
1: Se não foi o primeiro, foi o segundo ou o terceiro, foi logo ali. Mas enfim, Badia, tem uma outra questão que o pessoal está falando. Ah, mas está chegando agora, né, com mais idade, um pouco mais de idade no Rock in Rio. Isso te incomoda? Porque eu estou vendo muita gente discutir muita coisa na internet sobre idade e principalmente sobre idade da mulher, né? O Cirilo está aqui com muito mais idade e ninguém fala da idade do Cirilo. Aí vem a gente, aí eles ficam falando da idade da gente. E isso te incomoda?
0: Aí sabe uma
1: Badia?
0: Coisa? Olha só, lembra do famoso filme Matrix?
1: Não.
0: A gente não pode ser Matrix, bom, enfim, a gente não pode ser definido pelos outros, né? Então, assim, no Matrix tem uma cena que quando o personagem principal descobre como que não se deixa ser atacado pelos outros, pronto. Então, assim, eu acho que tem muito dessa coisa de da gente encontrar essa firmeza dentro da gente e se nem ataque. A idade pouco importa, né? Eu tô aqui chegando aos meus 60 com... Claro, tenho menos gás do que eu tinha com 20, mas tenho tanta vida, tanto amor pela vida, tanta coisa para compartilhar. Então, assim... Eu acho que é uma dor de cotovelo que os homens têm muito grande, sabe? Quem fica atacando essa de mulher com idade. Não tem nada disso, não.
1: Também acho. Concordo e assino embaixo. Badia, muito obrigada. Um grande beijo. Excelente show para você. E volte mais vezes, viu? Apareça aqui pelo Rio de Janeiro, que a gente está doido para assistir ao show da Badi Assad.
0: Bravo. Vou contar com a presença de cada um de vocês.
2: Valeu, Badia.
0: Então, enquanto isso não acontece, dá um oi lá nas redes sociais, que eu mesma que respondo, tá bom?
1: @ Badi Assad. A gente vai ouvir a Badi com 4 anos de novo? Não, né? Vamos ouvir uma música mais atual.
2: Mais atual,
1: né?
2: Isso.
1: Um beijo, Badia. Uhum.
0: Valeu, beijo grande. Tchau.
1: Tchau. A gente conversou com a Badi Assad, cantora, compositora, violonista, que esteve com a gente aqui no Tarde Nacional e vai estar no dia 12 de setembro, né? Semana que vem, inclusive dia... dos 90 anos da Rádio Nacional, do aniversário de 90 anos da Rádio Nacional. Uhum. E ela vai estar lá no Rock in Rio, que começa agora, sexta-feira agora já começa o Rock in Rio. Tem previsão de chuva, tá, gente? Já até separei a minha capa de chuva.
2: Mas agora é diferente. Antigamente aquele lamaçal, agora não tem mais lamaçal, né?
1: Você nunca foi, meu amor. Mas você se baseia pelas fotos.
2: Mas eu me informo sobre tudo, eu sei de tudo.
1: Por foto, tudo é muito fácil. Vamos de Badi Assad aqui no Tarde Nacional? Vamos lá, Rui.

0: 4 aqui no nosso Tarde Nacional. Deixe-me ver, Breno, Petrolina, Mengão tá aí na briga pela liderança do Campeonato Brasileiro. Eu acredito que a gente vai chegar lá. Vai votar, tá votando na música 2 com Raça Negra. Disse que Beth Carvalho é maravilhosa, mas tá escolhendo a música 2. E tá mandando boa tarde pro Cirilo Reis Pagodeiro. É Cirilo Kings, né? É Cirilo Kings Pagodeiro. Que você dança pagode, dança forró, conhece todos os estilos musicais.
1: Pois é.
0: Conhecer ele conhece, Breno. Dançar aí já tá querendo demais. Ó, Fernando Juarez mandando abraço pra Glorinha, pra Regininha, Marina Batista, Maria Auxiliadora, pra Creide e pra todos da Rádio Nacional. Um beijo pra você, Fernando Juarez. Watson Araújo, um beijo enorme pra você, meu lindo. Tá mandando beijo e tá votando na música 1. Mandando beijo pra Dione, pra Rosinha. Rosinha hoje tá em casa, né? Porque tá dodóizinha, mas amanhã ela disse que estará de volta. Hoje a gente tá com o auxílio da nossa Glorinha. Tá mandando abraço pro Rei Rui, pro Cirilo Kings e pra geral. Um beijo pra você, Watson. Boa semana. Deixe-me ver mais. Maria Auxiliadora, um beijo enorme pra você.
1: Maria Auxiliadora não votou?
0: Calma, Cirilo, eu tô lendo a música, a mensagem dela. Sim. Você tá muito acelerado.
1: Eu quero saber o voto dela.
0: É, tá pedindo, tá perguntando quais são as músicas.
1: As músicas, a número 1, Dança, com Beth Carvalho em ritmo de pagode. Beth Carvalho e grupo da melhor qualidade. E a número 2 é o Raça Negra, Me Leva Junto com Você.
0: Hoje ele tá no estilo Cirilo Kings Pagodeiro. Então pode votar aí, escolhe a sua música preferida.
1: 99 71 99 99 66.
0: E aí a mais votada entre essas duas músicas volta no finalzinho do programa.
1: Isso.
0: Andança e Me Leva Junto com Você.
1: Levo sim.
0: Não, não quero não, precisa não.
1: Você não tá falando, deixa me que leva eu vou. Junto com você.
0: Deixa que eu vou. A Maria Auxiliadora votou na música de número 2. 2 pra Maria Auxiliadora. Márcio Vanderlei, um beijo. Cadê? Ele... Ih, tu tá de brincation with me, né? Já diria o Joel Santana. Tá certo, então, um beijo. Tá no blog, né? O Márcio Vanderlei tem um blog, Coisas da Vida. Vou dar uma olhadinha lá, pode deixar. Esse aqui é o a charada, eu pensando no Cirilo. Vamos pro intervalo que é melhor, vamos.
1: Eu amanheço pensando em ti.
0: Tchau, Cirilo. Tchau, corta, Rui, corta.
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4: Agora são 4 horas em Brasília. Boa tarde, eu sou Rafael Gasparotto e este é o Nacional Notícias, com os destaques do momento. Vamos falar de eleições agora. E a notícia é que o candidato à presidência da República, Renan Santos, do Missão, teve suspensa a propaganda eleitoral. O repórter Gésio Passos está aqui no estúdio com mais informações sobre essa decisão do ministro Dias Toffoli. Boa tarde, Gésio.
5: Boa tarde, Rafael. Boa tarde, ouvintes. Olha, Rafael, o ministro Dias Toffoli suspendeu a propaganda eleitoral do candidato Renan Santos do partido Missão na internet, além do bloqueio do repasse de recursos públicos para a campanha e a proibição do candidato participar de debates em meios de comunicação. A decisão foi tomada após o partido Missão não informar à Justiça Eleitoral os perfis utilizados para a propaganda do candidato nas redes sociais. Dias Toffoli é o relator do registro da candidatura de Renan Santos no Tribunal Superior Eleitoral. A decisão do ministro terá validade até a decisão final do TSE sobre o tema. Na decisão, Toffoli apontou que 12 dos 16 perfis ligados ao candidato foram informados ao TSE 12 dias após o pedido de registro da candidatura. Assim, esses perfis estão sendo utilizados de maneira irregular e sendo favorecidos pelos algoritmos de recomendação das plataformas digitais. De acordo com a legislação, é obrigação dos partidos informarem os endereços de blogs, redes sociais, sítios de mensagens instantâneas e aplicações de internet utilizados no período de campanha. A utilização desses perfis só podem ocorrer após 48 horas de seu registro no TSE. Após a decisão, o Partido Missão convocou uma coletiva de imprensa para 17 horas de hoje em São Paulo. É com você, Rafael.
4: Obrigado, Gésio. Esse foi o Nacional Notícias. Próxima edição, às 5 horas.

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6: Agora 4 e 4, tem mensagem aqui do Márcio Vanderlei, vamos ouvir, Rei Rui.
7: Boa tarde, Glaucia. Boa tarde, Cirilo.
8: Boa tarde,
7: Rosinha, todos aí no estúdio. Sabe como é semana toda, sempre como é semana abençoada, Cirilo? Tô voltando na opção número 1, viu, danças. Olha a lua mansa se derramar, a lua descansa, meu caminhar. Embora também goste da número 2.

0: Mas eu vou ficar com o número 1. Glaucinha, tem charada hoje, viu? Você vai achar engraçado. E outra coisa, ó, tem uma matériazinha aí sobre a festa dos 90 anos da Rádio Nacional. Vamos lá pra tu o link aí, depois dá uma olhadinha. Tem uma fotinha também bem massa, valeu? Forte abraço, amigo ouvinte, Márcio André Limeiro, Pernambuco. Gostei da entrevista, viu, com a cantora. Aos 4 anos cantando desse jeito. Que coisa mais linda, parabéns, valeu, forte abraço.
1: Valeu, Márcio Vanderlei. Obrigada pela matéria, obrigada aí pelo carinho, né? Maria Auxiliadora falou que se eu falei, tá falado, viu,
2: É?
1: Cirilo?
2: Então tá,
1: Obedeça.
2: você falou, tá
1: Eu não
2: falado,
1: lembro o que
2: então.
1: eu falei, mas se eu falei, tá falado. Fernando Maurício da Penha tá votando na música 1, Andança com Beth Carvalho, música composta e lançada em 1968 no Festival Internacional da Canção. Rose de Caxias está votando na música de número 1.
2: Também tá aqui.
1: É isso, né? O Breno mandou mais mensagem, estava falando sobre um assunto que o Dylan falou aqui, né? Sobre a história do Neymar, né? Que deu a camisa para o
2: Ah, achei
1: torcedor do
2: muito bonito.
1: Corinthians.
2: Gesto muito
1: E
2: bonito.
1: aí o povo ficou brigando com a
2: Não,
1: criança.
2: gesto bonito do Neymar, viu? Só
1: Até
2: porque
1: que
2: o menino,
1: enfim, né?
2: é corintiano, não tem nada a ver. É fã, o
1: É,
2: menino é
1: mas os
2: fã dele.
1: corintianos que ficaram
2: Pois
1: reclamando
2: é.
1: do menino ter pego a camisa do Neymar.
2: Agora vê, que incrível uma coisa
1: Mas
2: dessa,
1: foi
2: né?
1: uma coisa que o Dylan levantou e foi muito bem levantada. Na Copa do Mundo, os marmanjos tudo aí estavam gritando pelo Neymar.
2: Pois
1: Que
2: é.
1: era Corinthians, era flamenguista, era tricolor, era de tudo quanto era canto, porque não tem tanto santista assim no mundo.
2: Eu achei um gesto muito
1: Então,
2: bonito.
1: entendeu?
2: Muito
1: Palhaçada.
2: bonito. É bonito, podia
1: Deixa a
2: ser
1: criança quieta.
2: palmeirense, corintiano, flamenguista. Ele foi lá e deu a.
1: É, porque na hora que quer levar o tal do Neymar para a Copa do Mundo, é de tudo quanto é time.
2: E qualquer criança, dependendo do time que ela torce, ela é fã do Neymar.
1: É, né?
2: A garotada, a meninada é
1: Porque o
2: fã do
1: pai
2: Neymar.
1: ensinou, né? Então, se a criança é fã do Neymar e é que
2: Não.
1: o pai é corintiano, porque o pai ensinou.
2: Não,
1: Então, o pai
2: Neymar é um
1: também
2: cara
1: deve ser.
2: midiático. Neymar é um
1: Ah,
2: cara
1: claro.
2: midiático. Quando ele chega, já viu, né?
1: É um cara mau.
2: Mas você
1: Como
2: sabe que está
1: música.
2: vindo aí um menino aí que ninguém quer esse menino, mas ele está vindo aí com força total e vai arrebentar, né? Você está sabendo, né? É o El Niño. O El Niño está chegando com força total e esse ano o Brasil deve passar por pelo menos 6 ondas de calor. Esse ano ainda nos próximos meses, hein? Olha, o número de ondas pode ser ainda maior, já que o último El Niño foram 9. Quer dizer, olha, vem um El Niño aí avassalador, hein? Uma coisa. Então se preparem, muito calor. Muito calor, seca, chuva. Agora vê, como é que pode ser calor, seca, chuvas intensas, incrível uma coisa dessa. É um fenômeno que não dá para explicar, né? É o Niño vindo com força total. Se prepare, ondas de calor que você vai ficar incomodado. Agora, pior que muita gente passa mal, até principalmente pessoas idosas, né, Glaucio?
1: Todo
2: Com
1: mundo passa
2: ondas de
1: mal.
2: calor. Porque ondas de calor, todo mundo fica desconfortável. É um calor insuportável, não tem jeito.
1: Assim como com chuva, com tudo que é exagerado, não é bacana, não é
2: Pois
1: legal.
2: é.
1: São 4h07. Vamos de música, Rei Rui.

0: 14 aqui no Rio.
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0: Mande notícias do mundo de lá. Tem uma música que tem uma frase parecida com essa?
2: É, me parece que é do Milton, né? Do Milton Nascimento.
0: Encontros e despedidas. Então, mas a gente está falando de uma peça, né? Mande notícias do mundo de lá. É um espetáculo escrito e dirigido pelo Carlos Jardim, que está na linha para conversar com a gente e falar sobre essa peça, que é interpretada pela Arlete Salles, a grande Arlete Salles. Sim. Tudo bem, Carlos? Boa tarde, seja bem-vindo.
2: Oi, Carlos.
0: Acho que caiu, hein?
2: Será que caiu a ligação?
0: Acho que o Carlos caiu.
2: É, pois é.
0: Mas é uma peça, é o primeiro monólogo da carreira da...
2: Arlete Salles.
0: Arlete Salles.
2: Uhum. Ah, ele tá lá na linha. Tá
0: aí?
2: Linha.
0: Vamos ver se a gente consegue ouvir a gente, se a gente escuta aí.
2: Agora sim.
0: Tudo bem, minha Carlos? Boa tarde.
3: Tecnologia boa, mas às vezes dá uns tombos na gente, né?
0: É, faz parte. Ô, Carlos, a gente tava lendo aqui no release que é o primeiro monólogo da carreira da Arlete Salles. Você pensou nela quando você escreveu essa peça?
3: Na verdade, eu escrevi, eu tinha o tema na cabeça. E escrevi. Quando o texto estava pronto, eu pensei, tem que ser Arlete, porque o texto ele tem muito humor e tem momentos de emoção e tem passagens muito bruscas de um para o outro. Assim. Você está no humor, cai na emoção, volta para o humor rápido. E eu pensei, quem melhor que Arlete para ter o domínio de cena para fazer isso com maestria? Graças a Deus, eu estava certíssimo.
0: Você conhecia Arlete pessoalmente, né? Se vocês são amigos, ou foi na cara dura mesmo?
3: Na cara de pau. Um amigo em comum, o Eduardo Barata, que é um grande produtor de teatro, é um amigo de nós dois. Eu pedi ajuda a ele para chegar até ela, mandei o texto para ela. Ela gostou, ficou um pouco receosa, porque nunca tinha feito monólogo. Realmente, monólogo é um desafio, você fica sozinho em cena, né?
0: Uhum.
3: Mas, coitadinha, não conseguiu resistir ao meu assédio. Eu perturbei o juízo dela até ela topar.
0: O Carlos tá que nem você, Cirilo. Também fica... Uhum. Fez tanto assédio que eu vim apresentar esse programa contigo.
2: Pois
3: tá vendo como dá certo? Mas assédio no bom sentido. Assédio no bom sentido.
0: Não, no bom sentido, com certeza. Ele até quer casar comigo, Carlos, mas eu já falei pra ele mandar notícias do mundo de lá. Tô brincando, Carlos.
2: Não, mas eu
0: tô brincando, Cirilo. Até me enrolei aqui, tô brincando, Cirilo.
2: Aliás, o Carlos, boa tarde. O Carlos... Tem uma novela que está no ar aí agora. Como é que é o nome da novela? Eu não sei. Está no ar aí agora. Que o Tony
0: acho que
2: Ramos.
0: O Carlos caiu de novo.
2: É, caiu outra. Sumiu.
0: Sumiu de novo.
2: Deu pane outra
0: vez. A tecnologia derrubou ele de novo.
2: Será que é o mundo de lá que está interferindo?
0: Não.
2: De repente.
0: Voltou, Carlos.
2: O Carlos.
3: Realmente, o mundo de lá está atrapalhando a gente.
2: Pois é. Ô, né? Carlos. Boa tarde, Carlos. Olha,
3: boa tarde, querido.
2: Tem uma... Tá uma novela no ar aí. É Cuida de Mim, lembrei o nome? Cuida de Mim. Em que o personagem do Tony Ramos, ele se apaixona por uma mulher do mundo de lá. Né? Quer dizer... Outra vez?
3: Não é possível. Os dois mundos... Não, tô aqui. Os dois mundos se comunicam muito, né? Mas no nosso caso aqui da peça, tratam-se de duas amigas. A personagem da Arlete, que é a Eulália Eugênia, vai ao velório da grande amiga dela que faleceu, mais jovem que ela. E ali, chega lá, não tem ninguém. Ela tá sozinha, o velório. Ela é obrigada a chegar perto da amiga, apesar do pavor que ela tem da morte. E ali ela começa a lembrar os momentos. É muito divertido, porque elas tinham muita picuinha uma com a outra. Então ela começa a falar, conversar e tal, uma conversa dela com ela mesma, lembrando da amiga, e tudo temperado com muito humor, porque é um tema sensível você falar de passagem do tempo, do envelhecimento, da finitude. Então isso eu procurei fazer no texto, isso com muita leveza, com muito humor, graças a Deus está dando certo, as pessoas riem muito, se divertem muito na peça, e termina com uma mensagem positiva, né, de que enquanto a gente está vivo... A gente está aí para viver, para aproveitar, né?
2: Isso.
3: Não importa a idade que você tenha. Você acordou,

0: abri o olho, opa, ganhei mais um dia, vamos à luta.
1: Sim, e a gente nunca sabe, né, quando é que a gente não vai mais abrir o olho. E ainda bem que a gente não sabe, eu acho que eu não queria ter essa informação.
2: Ah, eu queria.
0: Não, de jeito nenhum, que é isso. Não, não, deve ser apavorante saber, melhor não.
2: Não, mas aqui, então quer dizer que ela pede notícias à amiga dela do mundo de lá, ó, diz para mim como é que é lá, conta para mim. Ela fala, faz isso? É a peça?
0: Não, não, ela fala assim: olha, se eu não tivesse tanto pavor de alma do outro mundo, eu ia pedir para você depois dar uma passadinha aqui e me contar. Mas você é tão danada que era capaz de mentir descaradamente para me deixar ainda com mais medo ainda. Ela acaba não tendo notícias, ela continua sem saber como é o mundo de lá.
1: Então, um assunto que de repente às vezes é muito difícil para a gente, né? Que eu acho que de uma maneira geral a gente lida muito mal com as perdas, né? Com a morte, principalmente, e acaba sendo se tornando um assunto leve, né, Carlos?
0: É uma comédia, as pessoas riem muito, graças a Deus, deu certo, riem muito. E aí com isso você consegue, porque eu acredito muito que o humor é uma maneira muito eficiente de você chegar ao coração das pessoas, porque você vai quebrando barreiras, preconceitos. Eu gosto muito de ter humor nos meus textos. Eu fiz parte do time de roteiristas da escolinha do professor Raimundo, das 2 últimas temporadas. Então, assim, eu tenho já alguma intimidade com o humor, né? Eu acho que o humor ajuda as pessoas a entender, a se abrirem para ouvir as coisas mais sérias quando precisa, né?
2: Agora, eu acho interessante, ô Carlos, eu sei lá, a pessoa escrever uma peça já não é mole, já não é fácil. Imagina você fazer uma comédia, fazer graça em cima de um assunto desse. É muito de... Quer dizer, para você deve ser, não deve ser tão difícil, né? Mas eu
0: Não, é
2: não
0: porque
2: consigo imaginar.
0: Não, mas é porque também não fica a peça gravitando o tempo inteiro em relação à morte. Na verdade, a gente fala mais de vida do que de morte, porque a partir do momento em que ela perde a amiga, ela começa a reavaliar a vida toda dela, né? É, o tempo se questionar se elas acertaram nas decisões, você questiona se você, né? No, porque a gente acha que a gente tem todo o tempo do mundo, né? Mas
2: Sim,
0: chega um
2: sim.
0: momento em que a gente percebe, a gente vai envelhecendo, a gente percebe que o tempo vai ficando mais escasso, vai dando uma urgência maior de você viver. Então, na verdade, embora a peça se passe num velório e tal, a gente fala muito mais de vida do que de morte.
2: Agora, ô Carlos, eu admiro muito, no caso, um Arlete Salles fazer um monólogo desse, porque eu fico pensando, né? A pessoa chega em patamar da sua vida. Eu, por exemplo, a minha idade, eu já esqueço as coisas, eu jamais poderia fazer um monólogo que eu esqueço. Já pensou a Arlete Salles sozinha lá no palco fazendo
1: E
2: isso?
1: ela tem um
2: Quer dizer,
1: pouquinho mais de idade que você, hein?
2: pois é, incrível, né?
1: Eu já estou
2: Incrível.
1: esquecendo, gente.
2: Pois é, como é que pode isso, né?
0: Eu acho o mais incrível é assim, que ela é uma atriz mais que consagrada, acabou de sair de uma novela, Três Graças, que ela foi um sucesso retumbante. Ela não precisa provar nada a ninguém mais. Mas, no entanto, não se acomodou. Ela percebeu ali uma oportunidade de fazer alguma coisa que ela nunca tinha feito, aceitou o desafio. E ela até fala assim, né, eu sou uma atriz antiga, eu não tenho esse negócio de ponto eletrônico, não, eu tenho que decorar. Ela decorou mesmo o texto, é uma
2: Incrível.
0: estudiosa e está com ele na ponta da língua, assim, impressionante. Os grandes são assim, né? Os
1: Não é
0: grandes.
1: isso que faz com que a gente se mantenha vivo, né, nesse
0: Não é?
1: patamar da vida,
0: Exatamente.
1: como disse Cirilo? Porque assim, se a gente já fez de tudo, né? Se a gente não arrisca coisas novas, se a gente não procura os desafios,
2: Fica um
1: se a gente,
2: marasmo. Um
0: sei
2: marasmo.
0: lá, fica
2: Né?
0: sem graça a vida, né? A
2: É.
0: vida tem que pede, a vida pede ousadia, né?
2: Justamente.
1: Claro que cada um tem a sua opinião, né? Cada um faz da sua vida aquilo que mais convém, que acha melhor. Mas eu acho que ela está certíssima de encarar a Eulália Eugênia. Adorei esse nome também, né?
2: É mesmo.
0: E ela fala, na altura, dando um spoiler aqui, ela fala com a amiga, ela fala assim, né, eu sei, você sempre me disse que eu sou muito autocentrada, até no nome, Eulália, Eugênia, é muito eu mesmo.
1: Agora você falou, Carlos, que você tinha o tema. Como que você surgiu? Como esse tema veio para você? Qual foi a tua inspiração?
0: Eu tenho um grande amigo, que é um pouquinho mais velho que eu, que a gente conversa muito sobre essas coisas e sempre com muito humor. E esse meu amigo, ele tem muito medo da morte. E aí eu, quando parei assim, tive essa ideia, eu comecei a me lembrar dos nossos papos, das nossas conversas, e tive essa ideia de falar assim, a partir do medo da morte, a gente ter esse impulso, ter esse insight para a gente aproveitar mais a vida. E a ideia veio disso, assim, porque eu tô com 63 anos, aquele momento que o barco já virou ali o cabo da Boa Esperança, né? A gente
2: Você
0: já tá olhando
2: garoto ainda.
0: Mas a gente está olhando mais para frente, assim, uhum. de uma maneira sabendo que a frente está menor, né? E são coisas que eu sempre penso, assim, sobre essa questão da vida, da passagem do tempo. E a gente, na peça, eu brinco muito com essa questão, assim, das, como é difícil você se adaptar conforme você vai envelhecendo aos dias de hoje, né? Então, tem a linguagem neutra, tem os influencers, tem o cancelamento. Como é que uma pessoa de 80 anos vai lidar com tudo isso, né?
2: Uhum,
0: então eu mexo, assim, com essa coisa toda, assim, uhum. e também com uma certa intolerância que o mundo tem hoje com as pessoas. As pessoas acham que todo mundo tem que ter o letramento, todo mundo tem que estar adaptado, e no entanto não, ela mesmo diz, gente, você não convive mais com o seu, aí o Léo Eugênio diz, você não convive mais com os seus colegas do trabalho, você não convive mais com a turma mais atualizada com as mudanças, a gente convive com outros idosos.
2: Sim.
0: É preciso um pouco de tolerância com a gente, de compreensão.
2: Uhum.
0: Né? Então, assim, eu quis passar esses recados sobre essa dificuldade, às vezes, até que a gente tem de se adaptar ao que está surgindo e que todo mundo acha que todo mundo tem. Não é assim. Cada um tem seu tempo, né?
2: Eu já vivi mais que você, mas eu não tenho esse medo, não. Eu não entendo a pessoa ter medo de uma coisa que vai ter que acontecer, vai acontecer.
1: Mas a gente é ser humano, gente tem medo.
2: Eu não tenho medo nenhum.
1: E tu não me inventa de vir me assombrar é porque tu for, não, hein? Faz favor, eu não quero notícia, não quero saber.
2: Eu já falei, a
1: que
2: minha
1: você esteja em paz.
2: Olha, se eu for antes, eu já falei, a minha frustração, eu não vou casar com ela, sem casar com ela.
1: Imagina, Carlos, essa pessoa voltando para falar, você podia ter casado comigo, você devia ter casado comigo.
0: Cirilo, eu vou ser obrigado a dizer o que a Eulália Eugênia fala na peça. Eu não entendo essa gente que não tem medo de morrer, deve ter uma vida horrorosa para não temer esse desfecho tenebroso.
2: Não, eu acho a vida maravilhosa. Eu acho a vida maravilhosa. Eu acho maravilhosa, é a melhor coisa que existe a viver. É viver a vida, é uma coisa. Olha,
1: mentira, cara, sabe aquelas pessoas que falam assim, eu não tenho medo de morrer, mas quando fica sozinho, tá morrendo de medo?
2: Não.
1: É porque eu não posso falar o que eu pensei, mas tá na seringa, sabe qual é? Você é carioca, deve ter. Você é carioca?
0: Sou carioca,
1: então deve ter me entendido.
2: Mas não mesmo.
1: Carlos, é sobre essa questão, né, de ter mais tolerância com os idosos que você estava falando, e eu fiquei me lembrando que às vezes eu tento falar isso para minha mãe, né, que ela não pode falar isso porque hoje em dia não se pode falar isso, e ela fala, eu tenho mais de 80 anos, eu falo o que eu quiser. Eu acho que eu vou levá-la para assistir a peça, para ela depois falar para mim, tá vendo? Te falei? Eu falo o que eu quiser.
0: Leva ela. Mas é porque é isso, assim, as pessoas se identificam muito na peça. O público de teatro hoje em dia é um público mais idoso. As pessoas jovens também vão, mas majoritariamente é um público mais idoso, né?
1: Uhum.
0: E as pessoas se identificam muito, assim, com as coisas que a gente fala ali. Porque a gente está vivendo um mundo um tanto difícil, né? Para quem tem mais idade, para quem
1: Sim.
0: tem mais dificuldade de conviver com tudo isso, né?
1: Porque realmente não é fácil dar conta de tudo que acontece hoje em dia, né? Ah, não pode isso, não deve isso, enfim. É realmente é um exercício. Ô, Carlos,
0: tá puxado, como ela mesma fala lá pra mim, ela fala, Rosi, ela Rosemary, né? Ela chama de Rosi. Tá puxado, Rosi.
1: Tá puxado.
0: Tá puxado pra
1: Às
0: gente.
1: Vezes tá muito puxado mesmo. Mande notícias do mundo de lá. Aonde que a gente assiste?
0: Tá no Teatro dos Quatro, no Shopping da Gávea, às sextas e sábados, às 8 da noite, domingos, às 7 da noite. Ficamos lá até 4 de outubro. Gostaríamos muito de contar com a presença de todos vocês. É um espetáculo divertido. Para cima, a gente fala sobre finitude, etarismo e morte e tudo, mas com muita positividade, com muito humor. As pessoas se saem leves do teatro.
1: E
0: divertidas,
1: fala,
0: felizes.
1: Fala de amizade, né? Eu acho que isso é uma coisa bacana.
0: Fala de amizade, que é uma coisa que, afinal de contas, é o que a gente tem de mais valioso, né? Família, amigos...
1: Sim.
0: É o que a gente tem de mais valioso, né? Porque nada a gente leva, né? Como se diz, o caixão não tem gaveta, né?
1: Não
0: então,
1: tem mesmo.
0: A gente aproveita essas coisas enquanto a gente está aqui, né? E nada melhor que ter amigos, se rir, se emocionar com os amigos e também no teatro.
1: Eu acabei fazendo um post esses dias falando exatamente sobre isso, né? Porque são um pouco mais de 30 anos de profissão que eu tenho, né, de microfone. E assim, eu não imaginava que eu fosse encontrar o Cirilo aqui, né, na bancada da Rádio Nacional e fosse me divertir como eu me divirto. Então, assim, a vida às vezes coloca a gente em coisas que a gente não está esperando, né? E vamos aproveitar, vamos viver esses momentos, né?
0: É verdade, vamos rir
1: Mesmo não
0: muito, porque
1: querendo
0: o riso
1: casar com ele, vou deixar claro aqui, tá, gente?
0: Mas ele, se ele for muito insistente, quem sabe se acaba cedendo. Vamos ver.
2: Água
0: Ah,
2: mole em pedra
1: não.
2: dura, tanto bate até que fura.
0: É, exatamente. Eu gosto muito de ditado também que dizem que é baiano, não sei, que fala: cobra que não anda não dá topada.
2: Pois é.
1: Cobra que não anda não dá topada, é verdade. Carlos, foi um prazer conversar um pouco com você. Manda um beijo enorme para a Arlete. Obrigada pela participação. Sucesso para vocês. Vocês estão nas redes sociais?
0: Sim, é Mande Notícias no Teatro, é o nome do nosso Instagram.
1: E a gente está num momento bom para o teatro, né? Eu tenho ido assistir algumas peças e, assim, sempre bem legal, assim, um público, né? Um público bom.
0: E acho que depois da pandemia as pessoas estavam sentindo falta, né, de estar nessa experiência, assim, gregária, estar todo mundo junto, compartilhando do mesmo riso, da mesma emoção, né, no mesmo ambiente. Então a gente está vivendo um momento bom, graças a Deus.
1: Eu fui assistir sexta-feira Uma Vida de Amizade ali no Fashion Mall com a Adriana Garambone, Silvia Pfeiffer e Helena Rodrigues. Acho que é Helena Rodrigues. E uma peça que fala sobre a amizade de três mulheres, né, com mais de 50 anos. E assim, estava bem legal, estava cheio, né? É, teatro, a
0: bom.
1: gente sabe que infelizmente não é uma coisa muito acessível a todo mundo, né? Então é bom ver quando as pessoas que podem, que têm possibilidade, né, têm disponibilidade, estão lá prestigiando, né? Acho isso bem legal.
0: Muito bom, muito importante. O teatro é uma arte nobre, né? E assim, de tudo é onde a inteligência artificial menos vai ameaçar, porque ele é muito vivo, né? Ele é muito
2: É
0: presente,
2: verdade.
0: Muito vivo, é o do momento. Então, assim, vamos aproveitar, né?
1: Carlos, muito obrigada e até a próxima. Como eu disse, um beijo para a Arlete, né? E
2: Sim.
1: até a próxima oportunidade. Sucesso para vocês. Vida longa para o Mande Notícias do Mundo de Lá.
2: Valeu,
0: Muito
2: Carlos.
0: obrigado. Foi ótimo conversar com vocês. Muito obrigado pelo espaço, pelo carinho. Um
1: Um
0: abraço grande.
1: beijo. Tchau, tchau. A gente conversou com Carlos Jardim, autor e diretor da peça Mande Notícias no Mundo de Lá, em cartaz no Teatro dos Quatro até o dia 4 de Teatro dos Quatro até o dia 4 de outubro. E todas as informações arroba Mande Notícias Teatro. Intervalo, né, Cirilo? Tu fala pra caramba, hein?
2: São 4h32, o intervalinho, e voltamos rapidinho.
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1: Agora 4h35, Juliana Gonzaga de Madureira tá votando na música de número 2, apesar de achar a voz do Luiz Carlos, do Raça Negra, um porre de cachaça pirateada misturada com Campari.
2: Meu Deus do céu.
1: Mas tá votando na música 2. Um beijo pra você, Juliana. Se o Luiz Carlos estiver ouvindo, hein, vai te botar pra correr. O Wellington do Flamengo tá votando no Engenheiro do Havaí. Um beijo pra você, Wellington do Flamengo. Deixa eu mandar um beijo também pra Regininha. Daqui a pouquinho a gente ouve a tua mensagem, que a gente tá meio enrolado aqui. Um beijo pra Leida de Niterói. Em relação à entrevista com Carlos sobre o monólogo, ele acertou em cheio na escolha da atriz Arlete Salles. Tá votando na música de número 1. Dione Luz, um beijo. Tá ouvindo Tarde Nacional desde quando começou. Só que o amor da vida dela, o Henrique, tava muito grudadinho, tá votando hoje na música de número 1 e ficou com vontade de assistir a peça com Arlete Salles. Eu também fiquei com muita vontade. Aí, Maria José, Márcio Vanderlei falou que você acertou a resposta da charada.
2: Ela sempre acerta, é incrível.
1: Ela é demais, né? Ela é totalmente demais. Vou tocar pra ela, totalmente demais. Vamos com o Leandro Silveira? Vamos lá, Rei Rui.
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1: Boa tarde, Leandro.
2: Boa tarde, Leandro.
4: Boa tarde, Gláucia Araújo. Boa tarde, Cirilo Reis. No ritmo da folia de hoje, relembra um dos grandes sambas do Carnaval de 1988. A escola de samba vermelha e branca, Estácio de Sá. Naquele carnaval, a Estácio levou para Sapucaí um enredo de Rosa Magalhães, que estava na escola desde 87. Em 88, Rosa Magalhães preparou O Boi da Bode, uma história muito interessante sobre um boi passando pelo folclore brasileiro, retratando as festas do Boi Bumbá e Bumba Meu Boi no Nordeste e Norte brasileiro. O samba foi gravado por Dominguinhos do Estácio e caiu na boca do povo. Vamos conferir? Estácio de Sá, Carnaval 1988. Semana que vem eu volto com outro grande samba aqui no Ritmo da Folia, dentro do Tarde Nacional. Até lá!

0: É isso aí, agora são 4 horas e 42 minutos no Rio. A Secretaria Municipal de Saúde prorrogou até 12 de setembro a campanha de multivacinação para crianças e adolescentes menores de 15 anos. Iniciativa percorre toda a cidade e oferece oportunidade para pais e responsáveis atualizarem a caderneta de vacinação. As equipes avaliam cada caderneta e aplicam somente as doses necessárias. Para vacinar, é preciso apresentar documento de identificação e, se possível, a caderneta ou comprovantes anteriores. Os imunizantes estão disponíveis em todas as 241 unidades de atenção primária. São clínicas da família e centros municipais de saúde do município. E também nas unidades do Supercentro Carioca de Vacinação em Botafogo. Aberto todos os dias de 8 até 10 da noite. De 8 da manhã às 10 da noite. Na Zona Oeste, no Parque Shopping Campo Grande, seguindo o horário de funcionamento do shopping. E na Zona Norte, o Shopping Nova América. Agora são 4h44 no Rio.
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0: Começando com o professor Wagner Gomes.
2: A equipe de natação paralímpica fecha o Parapan Pacífico com um saldo de 16 medalhas. Foram 7 de ouro, 4 de prata e 6 de bronze. Além disso, um recorde mundial de Alessandra Oliveira na prova dos 100 metros nado peito. Classe S4, nadadores com limitações físico-motoras severas. Um recorde das Américas conquistado por Lídia Cruz na prova de 150 metros medley, na mesma categoria S4. O maior medalhista foi Gabriel Bandeira, da classe S14, atletas com deficiência intelectual. Ele subiu ao pódio conquistando 3 medalhas de ouro, nos 200 metros medley, 100 metros borboleta e 200 metros nado livre. O Brasil foi representado por 16 nadadores. O Campeonato Sul-Americano de Ginástica de Trampolim foi realizado na Arena UniBH, na cidade de Belo Horizonte. As equipes do Brasil e Argentina empataram. A decisão ficou pelo critério baseado nas 8 melhores notas de dificuldade. A Argentina levou a melhor, ficando em primeiro lugar, e o Brasil em segundo. A equipe que completou o pódio em terceiro lugar foi a Colômbia. No Campeonato Sul-Americano Adulto, Sub-20, Sub-17, Sub-15 e Campeonato Pan-Americano Sub-17, Sub-15 de Levantamento de Pesos, realizado na cidade de Guayaquil, no Equador, Tatiana Justino ganhou 3 medalhas de ouro na categoria acima de 86 quilos no último dia. O saldo do Brasil foram 66 medalhas, 12 de ouro, 33 de prata e 21

0: de bronze. Da Rádio Nacional do Rio de Janeiro, Wagner Gomes.
1: A 25ª rodada do Brasileirão será encerrada hoje com Remo e Coritiba, 8 da noite, no Mangueirão. Agora, resultados até agora: Flamengo 3, Botafogo 0, Corinthians 0, Santos 1, Mirassol 1 e Palmeiras 1, Bahia 3, Internacional 2, Grêmio 3, Chapecoense 1, Atlético Paranaense 3, Fluminense 3, São Paulo 2, Bragantino 1, Vasco 3, Cruzeiro 1, Atlético Mineiro 2, Vitória 1. O Flamengo aproveitou o empate do Palmeiras e chegou aos 48 pontos, 4 pontos atrás do líder, mas ainda tem um jogo a menos. E esse jogo a menos vai acontecer depois de amanhã, quarta-feira, contra o Mirassol no Maracanã, em partida atrasada da quarta rodada. Se o Flamengo vencer, ele reduz a diferença para o Palmeiras para apenas um ponto, Gláucia Araújo.
2: Olha, só para lembrar, né, que o Márcio Vanderlei fez um post muito maneiro no blog dele sobre o aniversário de 90 anos da Rádio Nacional. Botou a gente aqui com roupa de gala, Cirilo, pois arrasando, hein? Eu, vendo, você, hein? Dylan e Luciana. Tô vendo. Quem quiser dar uma olhada é www.coisasdavida.net.br. Aí lá tá esse post, né, sobre a Rádio Nacional. Muito legal, Márcio. Um beijo enorme para você.
1: coisasdavida.net.br. Ah, vou lá nesse site lá.
2: Não foi ainda não?
1: Não.
2: Tu é demais. Tem mensagem aqui da Regininha. Bora ouvir?
3: Boa tarde, Glaucia. Boa tarde, Cirilo. Boa tarde, equipe, ouvintes. É, fiquei muito feliz em ouvir a entrevista com a Badia Assad. Conheci o trabalho dela já há uns 30 anos. Ela é espetacular. Já assisti a alguns shows. Realmente faz muito tempo que eu não ouço anunciar nenhum show dela, mas já assisti várias vezes. E ela, além de maravilhosa cantando, meu Deus do céu, um dos melhores violinistas que eu já vi. E ela ainda tem umas técnicas que eu esqueci o nome, de fazer percussão no próprio corpo. Cada música ela tomava uma corça dela mesma. E além de ser uma pessoa muito linda por dentro e por fora, fiquei muito feliz de ouvir Badia. Grande abraço para todos vocês. E tá bom, não ia votar não, mas vou votar na número 1.
2: Valeu, Regininha, um beijo enorme pra você, boa semana, que bom, né, que gostou de ouvir Badia Assad. Uhum. Faltando 10 minutinhos para as 5, já temos uma vencedora?
1: Temos, a mais votada, disparado, não tem nem jeito de virar o jogo, não dá mais tempo pra virar o jogo. Disparadíssima a música número 1, Beth Carvalho cantando com o grupo da melhor qualidade, Andança, o sucesso que revelou a Beth Carvalho para a música. Foi o festival de 1968 no Maracanãzinho. Ela cantando com os Golden Boys, Andança. Mas essa gravação agora é com o grupo da melhor qualidade. Podemos ouvir?
2: Devemos.
1: Então vamos lá, tá aí a música vencedora mais votada.

0: Ah, que maravilha de música, né? Andança, essa gravação não deve nada, né?
1: Maria
0: gravação...
1: Auxiliadora não gostou, não.
0: Não!
1: Preferiu Raça Negra, eu também.
0: Olha, incrível, né? Como que os gostos não são iguais mesmo, são diferentes.
1: Também não.
0: Pois é. Mas
1: se todo mundo gostasse de tudo, que seria do...
0: A vida seria uma monotonia, né?
1: Eu, não,
0: é bom, as diferenças justamente são o tempero da vida. Mas vamos lá, Glaucio Araújo. Olha, barata, sabia que barata pode servir para alguma coisa? Olha, um enxame
1: prefiro
0: de...
1: não comentar.
0: Olha, um enxame de baratas gigantes pode parecer coisa de pesadelo, mas os pesquisadores australianos...
1: Baratas gigantes, gente, ninguém merece.
0: Afirmam que os insetos, no futuro, poderão ser usados por equipes de busca e resgate para levar medicamentos que podem salvar vidas a pessoas presas após desastres. Cientistas da Universidade de Queensland e da Universidade de Nova Gales, do Sul, né? Desenvolveram baratas ciborgues paramédicas, apelidadas de paraborgues, equipadas com pequenos dispositivos e câmeras. Digestão e câmera.
1: Eu vivi pra ver isso.
0: Tá vendo? As baratas ajudando no resgate de pessoas isoladas por desastres, né? A expectativa é que os insetos possam ajudar a manter vivas vítimas de terremotos e desabamentos, ao fornecer assistência médica básica em espaços estreitos e cheios de escombros antes da chegada das equipes de resgate.
1: Vou falar...
0: Tá vendo?
1: Vou falar por mim, tá? Não é que... vá acontecer com você, não. Tô falando por mim.
0: Sim.
1: Se eu tô lá toda ruim, toda troncha,
0: chega uma barata,
1: eu acabo de morrer, cara, na boa. Não vai dar tempo nem de me recuperar.
0: Pois.
1: Mas, enfim, tomara que seja... que aconteça isso, que seja divulgado para pessoas não ficarem com medo, que
0: justamente,
1: nem eu, né? Ó, gente, tamo indo. Obrigada pela companhia, pela participação. Ah, só uma notícia que eu vi hoje que eu achei, assim, esdrúxula.
0: Você
1: sabe que o Rock in Rio começa agora, né?
0: Amanhã,
1: sexta-feira. Né? Que amanhã, Cirila? Amanhã é terça. O Rock in Rio começa na
0: sexta. Amanhã,
1: sexta.
0: Que eu falo, é no futuro.
1: Tu é muito cara de pau, né? E aí eu vi uma notícia sobre o cantor, o Neo. O Neo, ele tem um relacionamento com três mulheres. E aí ele falou o seguinte: eu não tenho três relacionamentos, eu tenho um relacionamento com três mulheres. E aí eu fiquei pensando, se fosse a Anitta, né? Vamos pegar um exemplo aqui do Brasil. Se fosse a Anitta que chegasse e declarasse que tem um relacionamento com três homens, qual seria a reação das pessoas? Porque o Neo fala que tem um relacionamento com três mulheres, fica todo mundo assim, o Neo, né?
0: Uma mulher
1: machão,
0: no Nordeste.
1: Pegador,
0: uma
1: e
0: mulher
1: tal,
0: no Nordeste.
1: Mas se fosse a Anitta.
0: Uma mulher no Nordeste, alguns anos atrás, ela vivia com dois maridos. Na mesma casa, né?
1: Ah,
0: e ontem eu
1: tô... Falavam o que dela?
0: Nada.
1: E
0: era
1: falariam
0: normal.
1: O que de Anitta?
0: Eu acho que não tinha que falar
1: o que
0: nada.
1: O que passou pela sua cabeça?
0: Não, passou... É que,
1: que passou pela sua cabeça?
0: Rainha do rodeio.
1: É, não foge do assunto não, que a gente vai ter essa discussão amanhã.
0: É. Eu tenho que rir da dona Glaucia Araújo. Se fosse a Anitta, ela pode, a vida dela, ela faz o que ela quiser.
1: Uhum.
0: Ninguém tem nada com
1: isso.
0: Eu
1: acho isso.
0: Ninguém tem nada com
1: isso.
0: Isso,
1: mas eu queria ver as opiniões.
0: Pois é. Eu não estou falando que essa mulher lá no Nordeste, alguns anos atrás, eu não sei se continua ainda, se ela ainda é viva, ela vivia com dois maridos. Entendeu?
1: Pô,
0: normalmente.
1: Já é chato, imagina a dor, né? Deus que me perdoe. Vambora, Cirilo. Programa teve produção do Cláudio da Mata, coordenação geral da Cíntia Cruz, na mesa de som.
0: Gloriosa
1: Glorinha. A gloriosa
0: Glorinha
1: tá na mesa de som,
0: Ah, não, mesa de som é Rui Frank.
1: Rui. E na produção de estúdio hoje, Rosinha tá de molho.
0: A gloriosa, né? Glorinha. Rosinha
1: sim.
0: Hoje deu pitu, né?
1: Não, ela tá dodói.
0: É, tá dodói?
1: É, quem dá pitu é tu.
0: Dá um beijinho no dodói que sara.
1: Ai, gente, não. Ai. Não.
0: Não é
1: ia
0: assim,
1: falar alguma coisa aí de alguém?
0: Não, é a rainha do rodeio lá. Ela tem uma irmã gêmea. E ela vive com... As duas mora com o cara. É o famoso trisal. né? Ela vive com o cara, rainha do rodeio.
1: Ia. A problema vida é dela,
0: A vida é dela.
1: A gêmea é dela.
0: É o que eu tô falando.
1: O marido é dela.
0: Se a Anitta quiser morar com dois, com três, o problema é dela. Não, ela não pode, ela fala o que ela quiser.
1: Só dei o exemplo da Anitta pra citar uma mulher.
0: Sim.
1: Mas se fosse qualquer mulher que chegasse e falasse que ela tá vivendo, tá tendo um relacionamento com três homens, vocês iam ficar tudo, ó, perturbando a existência do ser humano.
0: Não, a vida mudou, o mundo mudou.
1: Sim.
0: Entendeu?
1: Ah, tá. Ah, mas tá.
0: Viu?
1: Ah, mas tá. Ó, tu esqueceu de falar.
0: Tá chegando ela. Tá chegando ela e tá chegando sozinha, viu? Não tá com ninguém, não, viu? Ela esbanjando charme e elegância. Ela é a Luciana Valle, que vai apresentar dentro de instantes. É tudo Brasil. Vambora, Glaucio, anda. Vambora. Tá na hora. Vambora, até amanhã.
1: Tu não manda em mim, não. Gente. Se eu quiser ficar aqui, eu fico.
0: Não, não fica, não. Vambora.
1: Tchau.
0: Tchau.
1: Tchau,
0: vambora.
1: Gente.
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3: Agora são 5 horas em Brasília. Boa tarde, eu sou Rafael Gasparotto e este é o Nacional Notícias, com os destaques do momento. Vamos falar sobre a Islândia, aquele pequeno país e uma ilha lá no norte do Oceano Atlântico. A notícia é que os islandeses rejeitaram a proposta de aderir à União Europeia. Em um referendo, a maioria dos islandeses disse não à retomada das negociações para ingressar no bloco. Gabriel Correia conta tudo pra gente.
4: A ilha de cerca de 400 mil habitantes debate a possibilidade de entrada na União Europeia há mais de uma década, mas no sábado, cerca de 52% dos eleitores votaram contra essa proposta. Segundo a agência Reuters, prevaleceu o argumento de que o setor da pesca não deveria ser colocado em risco. É que as regras da União Europeia obrigariam a Islândia a compartilhar o controle das águas e das cotas de pesca com os demais países do bloco. A atividade responde por 15% do produto interno bruto do país e por 40% das exportações. A primeira-ministra, Kristján Frostadóttir, afirmou que a partir de agora, os esforços serão voltados ao fortalecimento das relações com a União Europeia por meio do Espaço Econômico Europeu, ao lado de países como a Noruega. Os defensores da adesão argumentavam que a entrada do bloco poderia reforçar a segurança da Islândia. O país não tem um exército próprio, embora faça parte da OTAN. Além disso, a adoção do euro poderia trazer alívio para a economia. A taxa básica de juros islandesa está em 8%, uma das mais altas da Europa. Em 2009, durante a crise financeira, a Islândia chegou a solicitar a adesão à União Europeia, mas as negociações foram encerradas 4 anos depois. Ainda segundo a Reuters, a Comissão Europeia afirmou que o resultado do referendo deve ser respeitado e que a Islândia continua sendo um parceiro próximo do bloco.
3: Esse foi o Nacional Notícias. 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

Olá, amigos e amigas, muito boa tarde, são 5 horas e 4 minutos. Está começando É Tudo Brasil, ao vivo pela Rádio Nacional. Seguindo do Rio de Janeiro, no FM 87.1 e AM 1130, para os ouvintes de São Paulo, Brasília, na AM 980, São Luís, Recife, Amazônia, em ondas curtas, Alto Solimões e a Rádio Ceará. 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Eu sou Luciana Valle, fico com você até às 6 horas, trazendo Joca Sães nos trabalhos técnicos. Segunda-feira, a gente vai se despedindo do mês de agosto, hoje dia 31. Para abrir o programa derradeiro de agosto, o álbum Chico 2.0, unindo a obra de Chico Buarque e a música urbana, em releituras interpretadas por artistas como MC Cabelinho, Buda, Dom L e outros nomes da cena contemporânea. Dirigido por Celso Ataíde, Fábio Almeida e Preto Zezé, o álbum tem produção musical de Alê Siqueira, vencedor do Grammy Latino e também de Felipe Poeta. Artistas de estilos e origens diversas se uniram em Chico 2.0 para transformar clássicos de Chico Buarque em novas versões que incorporam rap, trap, funk, rhythm blues, samba, soul e nova MPB, apresentando uma linguagem capaz de alcançar ouvintes mais jovens. O projeto foi desenvolvido em parceria entre Kufa, F Records, Da House Company e Universal Music Brasil. Entre as músicas revisitadas estão Construção, Cálice, Roda Viva e Genio Zé Pelim. O Que Será é interpretada pelos rappers Vandal, da Bahia, e Dom L, brasiliense radicado em Fortaleza. Xênia França, MC Cabelinho e Felipe Poeta cantam Cálice. É Chico 2.0 na abertura do ETB.

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0: Marta Schmidt, da FM Cultura 107,7 de Porto Alegre, vem chegando hoje aqui no É Tudo Brasil com a musicista Clarissa Ferreira, pós-doutora em música. A artista tem discos, livros, singles e clipes. Vamos conhecer o trabalho de Clarissa Ferreira, que aborda o regionalismo gaúcho e suas variadas questões. Boa tarde,
2: Luciana,
0: Marta.
2: Olá, ouvintes do É Tudo Brasil, Rádio Nacional, emissoras parceiras, Rede ABC. Hoje o destaque vai para a musicista Clarissa Ferreira. Ela é cantora, compositora, multi-instrumentista, pesquisadora, é mestra e doutora em etnomusicologia. Clarissa fez doutorado na Unirio, na Universidade Federal do Rio de Janeiro, e agora pós-doc da USP, né? Está cursando lá, então, em São Paulo. Clarissa tem vários trabalhos lançados, o livro Gauchismo Líquido, álbum-livro La Vaca, vários singles, clipes. Através da música e da pesquisa histórica, vem repensando, né? Propondo uma reflexão sobre o regionalismo gaúcho, através de diferentes olhares, disputas envolvendo questões de gênero, poder, cultura, meio ambiente, né? O ecossistema sempre presente no trabalho da Clarissa. Ela traz, né, uma perspectiva feminista, latino-americana e contemporânea, mostrando que a tradição é viva e está em constante movimento e transformação, né? Clarissa confronta pensamentos estanques que não aceitam o novo na tradição regionalista aqui do Sul. Uma artista que vem da fronteira da cidade de Bagé e viveu o universo dos festivais regionalistas, sendo uma das poucas mulheres instrumentistas, né, no palco. Ela também tem um canal no YouTube com vários vídeos onde resgata trajetórias de mulheres, propõe questionamentos, né, revisão de conceitos, tudo com referência bibliográfica, né? E também sempre com muito humor, ironia, né? A Clarissa encarna um patrão, né? Onde, que é como se chama os presidentes, né, do Centro de Tradição Gaúcha, os patrões. Brinca, né? E torna esses questionamentos mais leves, né? E agora, Clarissa Ferreira vai estrear um novo projeto, Surrealismo, um espetáculo multiartístico, juntando canção, imagem, moda, dança, fotografia, projeção, né, arte generativa e performance. Tudo, né, projetando o Rio Grande do Sul em estado de futuro. Ela viaja no tempo e vai até 2126, né, daqui a 100 anos. Se todas as previsões e revisões frutificarem, vingarem, como será, né, o estado do Rio Grande do Sul? Ela tem esse olhar, propõe um olhar positivo, né, e possível. Serão 3 dias, sexta, sábado e domingo, dias 4, 5 e 6, e cada noite convidados especiais. Emily Borghetti vai estar na sexta-feira, Vitor Ramil no sábado, já ingressos esgotados, né, e no domingo, Rosanica e Musa, Yasmin Love e Las Sudacas, no Teatro Túlio Piva, às 20h, sexta e sábado, e 18h, no domingo. Ingressos de sábado já esgotados, mas haverá aí transmissão ao vivo, realizado pelo super diretor, né, o René Goya Filho. Para saber como acompanhar essa transmissão, entra no perfil do Instagram da Clarissa, é Clarissa Ferreira, 4 As no final, Clarissa com 2 S, Ferreira, certo? E a gente vai ouvir aqui Pampa, do álbum La Vaca, um álbum super premiado no Prêmio Açorianos, categoria regional, né? E eu falei aqui brevemente, né, da trajetória da Clarissa. Ela tem muitos trabalhos, Sucinta Orquestra, dupla Clara e Clarissa. Clarissa é referência aqui no Sul, né? Provocando e propondo mudanças, influenciando toda uma nova geração, né? Então, vamos ouvir Pampa com a participação do Vitor Ramil e o Gabriel Romano no acordeon. Beijos e até a semana que vem.

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Aos 69 anos, o cantor baiano Lazo Matumbi ganha seu primeiro audiovisual, Matumbi Canta a Bahia, gravado na concha acústica do Teatro Castro Alves, em Salvador. O projeto celebra 45 anos de carreira, marcados por ritmos como samba, reggae, ijexá e reggae. Gravado no mês passado com direção artística de Mano Góes e direção musical do maestro Biratã Marques, o especial reúne sucessos como Alegria da Cidade e 14 de Maio, além de participações de Baiana System, Raquel Reis e Benegão. O projeto estreia em novembro no YouTube do artista e também do selo Mapa da Warner. Enquanto novembro não chega, a gente embarca na versão de Matumbi para a canção Gostava Tanto de Você, composição de Edson Trindade, que ficou famosa na voz de Tim Maia.

Lazo Matumbi, gostava tanto de você. Canção de Edson Trindade no É Tudo Brasil. 5 horas e 28 minutos. Marina Eulália, uma cantora reconhecida por suas interpretações de temas de novela. Mas aqui no ETB, resgatamos músicas especiais do show gravado em Recife em 2013, em homenagem a dois pernambucanos ilustres, Luiz Gonzaga e Zé Dantas. Zé Dantas, que é avô materno de Marina, compositor e principal parceiro de Luiz Gonzaga, que a cantora nem chegou a conhecer. Um momento carregado de emoção no DVD Marina Eulália Duetos acontece durante a música A Letra I, onde a artista faz dueto com o avô Zé Dantas através de imagens reproduzidas em telão. A Letra I foi composta por Zé Dantas e Luiz Gonzaga, inspirada em Yolanda Dantas, a tal Letra I. Yolanda, que foi esposa de Zé e avó de Marina Eulália. Você confere no É Tudo Brasil, A Letra I e, na sequência, Marina Eulália com participação de Ivete Sangalo e Elba Ramalho, no Shot das Meninas.

Eu quero dedicar essa música a uma das pessoas mais importantes da minha vida. A minha avó, Yolanda Dantas, musa inspiradora de Zé Dantas, meu avô, para quem ele escreveu tantas canções.

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Marina Eulália, neta de Zé Dantas e Yolanda Dantas, em DVD especial gravado em 2013 no Recife, né, homenageando Luiz Gonzaga e o compositor José Dantas. Aqui na canção Shot das Meninas, ao lado de Ivete Sangalo e Elba Ramalho. 5:37 no Rio de Janeiro. A gente segue ao vivo com É Tudo Brasil até às 6 horas comigo, Luciana Valle. O projeto Aquários volta a ocupar a Praça Mauá, no centro do Rio, no dia 19 de setembro, com uma programação gratuita. O evento reúne a Orquestra Sinfônica Brasileira, Emicida, Leci Brandão, o Ensemble da Fundação Teatro Municipal de São Paulo e o DJ Nyaki. Realizado pelo Jornal Globo, o projeto Aquários terá como tema este ano a música e o tempo. A programação propõe um encontro entre a música de concerto e diferentes vertentes da música popular brasileira. À frente da OSB estará o maestro Carlos Prazeres. Completam a programação Ensemble FTM, formado por músicos do Teatro Municipal de São Paulo, que recria a MPB com instrumentos clássicos. DJ Nyaki é artista de hip-hop, fundador da festa Discopédia e produtor musical. Evento gratuito, aberto ao público, imperdível. Assim, não precisa fazer inscrição prévia, tá bom? Projeto Aquários, na Praça Mauá, no centro do Rio de Janeiro, dia 19 de setembro, a partir de 2 da tarde. A gente segue trazendo para você Emicida e, na sequência, Leci Brandão.

Leci Brandão em samba de sua autoria, Essa Tal Criatura. Ouvimos também Emicida e Caetano Veloso, de Emicida e DJ Du, Baiana. 5:47, Rádio Nacional, FM 87.1 e AM 1130. O cantor e compositor paulista JP fará um grande show solo em São Paulo neste sábado, 5 de setembro, no Tokyo Marine Hall, com repertório do premiado disco Se o Meu Peito Fosse o Mundo. O trabalho levou 3 estatuetas do Grammy Latino de 2024, antes mesmo de JP explodir com o trio Dominguinho, ao lado de João Gomes e Mestrinho em 2025. Músicas como Ouro Marrom, Caminhos e Feito a Maré estão garantidas deste show de sábado, quando o artista estará acompanhado da banda completa. JP também está confirmado no Rock in Rio, dia 11 de setembro, no palco Sunset, com participações especiais de Lued Luna e Zainara. Até Outro Dia Amor é o single mais recente de JP, lançado com um clipe gravado nos Lençóis Maranhenses, ao lado da atriz Tainá Duarte. Outro projeto do artista é o duo Avoar, com Bruna Black. Você confere esses dois trabalhos no bloco a seguir.

Agora 5 horas e 52 minutos. Hoje é aniversário de Francis Heim, o compositor, pianista, cantor e arranjador carioca, chega aos 87 anos de idade neste 31 de agosto. Uma constelação de intérpretes gravou composições de Francis Heim: Wanda Sá, Tamba Trio, Doris Monteiro, Elis Regina, Elisete Cardoso, Gilberto Gil, Maria Bethânia. Gente, é uma lista sem fim de intérpretes. Aqui no É Tudo Brasil, a gente destaca a primeira parceria de Francis com Chico Buarque, Atrás da Porta, gravada em 1973 no primeiro LP individual do Francis Heim, lançado pela Odeon. Aqui eu trago uma interpretação com a Gal Costa. E para fechar, Brasil Lua Cheia, a segunda do bloco, que é a composição de Francis e Moraes Moreira com o próprio Francis Heim.

É tudo. O Brasil vai encerrando a edição desta segunda-feira com Francis Raime, 87 anos completados nesta segunda, 31 de agosto. Viva nosso compositor, arranjador, músico de primeira da nossa música brasileira. Eu, Luciana Valle, volto amanhã a partir das 5 da tarde, ao vivo aqui na sua Rádio Nacional. A produção é de Cláudio da Mata e Luciana Valle. A produção de Joca... os trabalhos técnicos de Joca Sanz. E você acompanha já já no Mundo da Bola com Rodrigo Ricardo e Marcelo Smigol. Obrigada pela sua companhia. Tenha uma ótima noite de segunda-feira. Te espero amanhã. Tchau, tchau.

0: Muito boa noite! Segunda-feira, 31 de agosto de 2026, último dia desse mês de agosto, 18 horas, está no ar o programa No Mundo da Bola com a minha apresentação, comentários de Marcelo Smigol, trabalhos técnicos de Roberto Barrucho, produção executiva Luiz Ferreira e Wagner Gomes. E a gente começa esse No Mundo da Bola com o...
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0: E o craque Lionel Messi anunciou sua aposentadoria da seleção argentina. O atacante comunicou a decisão em seu perfil nas redes sociais e afirma que decidiu por isso 2 dias depois do vice da Copa do Mundo, vencida pela Espanha por 1-0 diante da Albiceleste no dia 19 de julho. Um dos trechos da carta publicada diz o seguinte: é uma decisão dolorosa que custa aceitar, mas entendo que chegou o momento. Juro que após ter perdido finais nos últimos anos, apesar de ter conquistado tudo anteriormente, sempre dei tudo por esta camisa, buscando proporcionar alegrias e fazer com que se sentissem orgulhosos de ser argentinos por meio do futebol. Encerra-se assim uma etapa e esta é uma decisão que pesa muito para mim. Amo, amei e sempre amarei estar na seleção. Dei tudo de mim, não tenho mais nada a oferecer. E além disso, há jovens muito bons chegando que merecem sua oportunidade. Estas palavras foram do Messi, escritas em 21 de julho, 2 dias após a final da Copa. Hoje, ao relê-las, estou ainda mais convencido do que antes. Finalizou o craque Messi, que diz adeus à camisa argentina. Foi realmente, né? Não dá para dizer que o Messi não fez tudo pela seleção argentina.
2: Simplesmente, boa noite.
0: Boa noite, amigo.
2: Boa noite a todos. Simplesmente porque não há nada mais a conquistar pela seleção da Argentina. Ganhou tudo, né? Ganhou a Copa América, ganhou a Copa do Mundo, ele ganhou uma medalha olímpica. Ele realmente deu uma zerada no game ali. E é um dos maiores ídolos, está na prateleira ali ao lado do Maradona, né, com um dos maiores ídolos do futebol, artilheiro em conteste da seleção argentina. E ainda foi agora aos 39, fez uma bela Copa, né, chegou ao vice-campeonato. Belíssimo. Agora, para os 43, daqui a 4 anos, eu acho que já é um pouco demais. E eu gostei do que ele escreveu, é que ele ainda cita, ó, vou deixar os jovens talentosos que tem aí também, para eles poderem brincar um pouco, sair tranquilo, sem dever nada à torcida argentina.
0: É isso, a vida continua, o futebol segue, e é isso, outros desafios na vida aí pro Messi, que com certeza ainda continua jogando lá pelo Inter de Miami.
2: Ele tem contrato, ele tem contrato com o Inter de Miami até 2028, e agora, Miami FC, perdão, né?
0: Miami FC. Miami.
2: E aí agora tem um estádio novo lá que eles fizeram, ele tem lá uma vida fácil, joga uma vez por semana, dá show, faz gols, quer dizer, ainda dá pra, a gente ainda vai ver muitos golzinhos do Messi aí, pela Liga Americana, com certeza.
0: Com certeza. E a gente aciona o Departamento de Jornalismo da nossa Rádio Nacional. O jogador David Correa, atacante do Vasco, conhecido como DVD, e Rainer William, lateral do Vila Nova, foram alvos de busca numa operação da Polícia Civil do Espírito Santo contra o tráfico interestadual de drogas e armas e lavagem de dinheiro. Cristiano Ribeiro traz todas as informações para a gente aqui em No Mundo da Bola.
3: Cerca de 100 policiais civis participam da Operação A Tropa para cumprir 4 mandados de prisão temporária e 15 mandados de busca e apreensão no Rio de Janeiro, Espírito Santo, Goiás e no Distrito Federal. No Rio de Janeiro, os agentes saíram para cumprir 3 mandados de busca e apreensão. Entre os endereços estavam a casa do jogador David Correa, do Vasco da Gama, e o centro de treinamento do clube. O jogador teve 2 computadores e 1 celular apreendidos. Em nota, o Vasco disse que está colaborando com as autoridades e que aguarda o resultado das investigações. Os policiais também cumpriram mandados de busca e apreensão contra o atleta Rainer, do Vila Nova Futebol Clube. A ação ocorreu na residência do jogador e nas dependências do centro de treinamento Vila do Tigre, em Goiás. O clube se colocou à disposição das autoridades e da justiça para o esclarecimento de todos os fatos. Em nota, ressaltou que respeita integralmente o devido processo legal, o contraditório e a ampla defesa. De acordo com a Polícia Civil do Espírito Santo, as investigações apontaram que o grupo tem ramificações

0: aplicações em vários estados e, por isso, busca reunir elementos que contribuam para o esclarecimento dos delitos e a desarticulação da estrutura criminosa. Da Rádio Nacional, no Rio de Janeiro, Cristiane Ribeiro.
1: Valeu, Cristiane Ribeiro. Lembrar que o atacante do Vasco, David Correa, DVD, mais conhecido pela torcida, prestou depoimento numa delegacia no Leblon e depois voltou para o CT Moacir Barbosa, onde treinou normalmente com o restante do elenco. E sobre Rainer, do Vila Nova, o jogador afirma que ele acredita ter sido incluído entre os alvos da medida judicial por causa de uma amizade de infância com um dos investigados por tráfico de drogas. Lembrar que o DVD é da região da Serra do Espírito Santo, uma região muito conflagrada também por violência. E o DVD, até ter julgamento, correr tudo trânsito em julgado, ele tem a presunção da inocência, tanto que a diretoria do Vasco, o diretor Admar Lopes, deu uma rápida declaração hoje, dizendo que o DVD continua integrado ao elenco, treina normalmente e está à disposição do treinador para jogar quarta-feira contra o Vitória. Lá na Bahia, a gente tem que respeitar os trâmites, não pode sair pré-julgando ninguém, né? Não é isso,
2: Marcelo? Se tem a investigação, é para isso, né? Se tiver alguma coisa, vai ficar comprovado. Às vezes, e acontece muito, é muito comum no mundo da bola, jogadores são a maioria, né, vem de comunidade carente, de favela, tem aquela amizade de infância, um vai pro lado errado do crime, outro vai pro esporte. Às vezes tem alguma relação, troca uma mensagem, enfim, tem que apurar direitinho, mas é o que tudo indica.
1: E logo agora que o DVD estava começando a melhorar, fez um gol, inclusive, contra o Cruzeiro, no sábado, o terceiro gol na vitória do Vasco por 3-1. Inclusive, teve uma certa repercussão que ele foi lá, abraçou o treinador. Ele que é muito criticado pela torcida, porque às vezes ele é um pouco paradão.
2: E vamos dizer que é meio até curioso, numa época de streaming, né, o DVD voltar aí com tanta força, né? Enfim.
1: É verdade. E chegou a hora do...
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1: O melhor da rodada segue na vibe, na briga pelo título do Brasileirão. E hoje é a vez do Flamengo ficar com esse posto. A equipe comandada por Leonardo Jardim venceu o clássico contra o Botafogo em jogo que você conferiu aqui na Rádio Nacional e diminuiu a distância para o Palmeiras. Rafael Monteiro traz toda a repercussão da partida pra gente. Salve, Rafa!
4: Salve, salve, salve, salve, amigos ligados no programa No Mundo da Bola. Quem chega ao microfone da Rádio Nacional é o técnico do Flamengo, Leonardo Jardim, que fala sobre Samuel Lino, autor de 2 gols da vitória por 3-0 contra o Botafogo no Maracanã.
5: Eu tava a brincar com ele agora no vestiário sobre isso, mas esta grande época que ele está a fazer não se deve ao treinador. O treinador só está aqui para não atrapalhar, não é? Não atrapalhar às vezes é bom. E deve-se principalmente às capacidades que ele tem desenvolvido em todos os jogos e no trabalho diário.
4: Jardim ainda foi questionado por ter feito 2 tempos tão diferentes nos últimos jogos. O primeiro muito bem e o segundo abaixo do esperado.
5: Às vezes estamos num jogo em que, como você disse, o Flamengo amassa o adversário. E do outro lado está uma equipa que sente que, porra, eles já chutaram 10 vezes e só fizeram um gol. Será que a gente vai reagir? Ficam com confiança. E às vezes, na segunda parte, eles reagem um pouco. Porque se já tivesse entrado 1 ou 2 bolas ou 3, já não havia esse tipo de conversa. Para quem teve desporto, sabe, porra, eles não estão a conseguir. E isso às vezes acontece no jogo do Assentino. Não é que a equipa relaxou, os jogadores entram convencidos e não querem fazer as coisas. Não, não é bem isso. E depois, o cansaço que pode acontecer na segunda parte não é logo no início, porque eles vêm 10 minutos de paragem, e eu acho que o cansaço é mais a partir dos 60. E aí a gente tem que jogar com os nossos jogadores que nós temos no banco, que é aquilo que eu disse, que a gente tem que ter essa capacidade de mexer, porque o nosso jogo é um jogo desgastante. O nosso jogo é um jogo desgastante. Porque, sinceramente, se não for um jogo desgastante, podia ser, pá, mas você pode jogar um futebol mais direto, né? Mas se eu vou jogar futebol direto para quem? E se a gente sair do intervalo com 2-0, só mais um golinho.
4: O treinador também falou que o fato de estar disputando 2 competições ao mesmo tempo e o Palmeiras líder disputando 3, se isso pode ter algum impacto na reta final do Campeonato Brasileiro.
5: Sinceramente, assim, é difícil fazer futurologia, o que vai ser o futuro, mas uma coisa é certa, nós trabalhamos diariamente e desde o início do processo, não é? Eu apanhei a equipa à terceira rodada, acho que foi a terceira rodada, a equipa estava

0: 4 pontos em 9. E a partir daí o nosso objetivo foi sempre aproximar da liderança, não é? Que ainda não conseguimos. É portanto nós, a palavra nós é que é fundamental, não nos prepararmos, nós sermos fortes dentro do campo, mostrar aquilo que são os nossos atributos, com certeza que fico satisfeito, que somos uma equipa que tem muitos golos, é uma equipa que tem um jogo ofensivo, mas isso não é suficiente. É suficiente é a gente ganhar todos os jogos ou ganhar a maioria dos jogos para que chegarmos ao fim do campeonato com mais pontos que os adversários.
1: Pelo lado do Botafogo, o técnico interino Rodrigo Belão falou como será a preparação para enfrentar o líder Palmeiras no próximo domingo no estádio Nilton Santos, às 18h30.
2: Acho que a gente tem que manter uma sequência do que a gente vem fazendo, né? Nós tivemos, por ter jogos encavalados, pouco tempo de trabalho, assim, de treino efetivamente, e o que a gente está focando mais é nessa parte. Acho que é uma parte importante. Acho que a gente também tem que olhar para o lado, para o copo meio cheio também, porque a gente continua criando, a gente continua produzindo. Acho que isso é importante, né? Se a gente tivesse chegado aqui hoje e não tivesse criado, acho que o tema seria outro. Então a gente cria oportunidade, assim como na última partida, nas últimas duas partidas, na realidade. E são ajustes que a gente precisa continuar buscando melhorar.
1: Já o Flamengo volta a campo na quarta-feira para encarar o Mirassol às 19h30 no estádio Maião. Forte abraço!
3: Forte abraço, Rafael Monteiro. Nós acompanhamos ontem esse jogo, Marcelo Smigo, e o Flamengo foi muito superior no primeiro tempo, segundo tempo foi claudicante, né? O torcedor do Flamengo ficou a ficar com medo de um empate, mas aí no final acabou sobrando, ampliou, fez dois, o terceiro foi um gol de videogame belíssimo. Agora é vencer o Mirassol no meio da semana, não é isso, Mismo?
4: É, fazer o deverzinho de casa, esse jogo atrasado aí, que tira aquele asterisco da tabela de classificação, né? Ele tanto falou, a gente mesmo não aguenta mais, né? Falar aí, tem um jogo a menos, por conta do jogo, contra o Mirassol. Mas eu acho que tem que ficar atento realmente ao Mirassol. O Flamengo fez um jogaço contra o Botafogo, 3-0, ok. Mas o Mirassol tirou ponto do Palmeiras, tirou ponto do Santos, quer dizer, tem uma luta em glória lá contra o rebaixamento. Não acho que vai ser moleza, não. Apesar de ser no Maracanã, obrigação do Flamengo.
3: Tirou ponto do Palmeiras ontem.
4: Do Palmeiras, casa, tirou, né? Então. E empatou com o Santos também. Não é de bobeira. Pode desprezar o adversário.
3: Já saiu da Libertadores, agora é só foco no Brasileirão.
4: O foco não é nem no Brasileirão, é em não é sair, não cair, do rebaixamento, né? Não cair. E a briga lá embaixo está muito apurada, é muita coisa. Até o Santos está ainda nessa briga aí para não cair. Cada rodada troca ali um pouco. Hoje a gente tem o jogo do Remo, o Remo pode entrar, o Remo pode sair, se ganhar e botar o Mirassol de volta, ou seja, pode chegar até pressionado na quarta-feira, mas é isso, a verdade é que o Flamengo tem tudo para ser líder, tem tudo para ganhar o campeonato, e é o futebol mais bonito aí da América disparado, a gente vê um futebol vistoso, é o do Flamengo, né? Porque o do Palmeiras é chato de ver, fala a verdade.
3: É verdade, aquele último gol do contra o Botafogo não
4: deixa letra, dúvida, né? Corta a luz, tá demais esses meninos, estão demais os meninos do Flamengo.
3: E chegou a hora do
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6: O Campeonato Sul-Americano de Ginástica de Trampolim foi realizado na Arena UniBH, na cidade de Belo Horizonte. As equipes do Brasil e Argentina empataram. A decisão ficou pelo critério baseado nas 8 melhores notas de dificuldade. A Argentina levou a melhor, ficando em primeiro lugar, e o Brasil em segundo. A equipe que completou o pódio em terceiro lugar foi a Colômbia. No Campeonato Sul-Americano Adulto, Sub-20, Sub-17, Sub-15 e Campeonato Pan-Americano Sub-17, Sub-15 de levantamento de pesos, realizado na cidade de Guayaquil, no Equador, Tatiana Justino ganhou 3 medalhas de ouro na categoria acima de 86 quilos no último dia. O saldo do Brasil foram 66 medalhas, 12 de ouro, 33 de prata e 21 de bronze. A equipe de natação paralímpica fecha o Parapan Pacífico com um saldo de 16 medalhas. Foram 7 de ouro, 4 de prata e 6 de bronze. Além disso, um recorde mundial de Alessandra Oliveira na prova dos 100 metros nado peito, classe S4, nadadores com limitações físico-motoras severas. um recorde das Américas conquistado por Lídia Cruz na prova de 150 metros medley, na mesma categoria S4. O maior medalhista foi Gabriel Bandeira, da classe S14, atletas com deficiência intelectual. Ele subiu ao pódio conquistando 3 medalhas de ouro nos 200 metros medley, 100 metros borboleta e 200 metros nado livre. O Brasil foi representado por 16 nadadores.
3: E a gente segue falando da participação do Brasil no Parapan Pacífico de Natação. Dono de 3 medalhas de ouro na competição, Gabriel Bandeira fala sobre os bons resultados em Walnut, nos Estados Unidos, e revela as dificuldades para voltar aos treinamentos depois de se recuperar de lesão.
5: Estou voltando de lesão. Eu tenho mais ou menos uns 3 meses de treino que eu consegui voltar a nadar de verdade. E com 3 meses de treino já dá esse resultado, já deixa mais animado para a próxima competição. Provavelmente a gente deve ter alguns ajustes, a gente vai falar com o biomecânico. Principalmente nas provas de 200, onde eu tenho mais dificuldade de nadar um padrão, né? E é isso.
3: Outro destaque do Brasil no Parapan Pacífico de Natação, Alessandra Oliveira, fala sobre o recorde mundial batido nos 100 metros peitos, nas classes S4-9 e S11-14. Ela afirmou que poderia ter feito ainda melhor em Walnut.
7: Ah, é uma sensação assim de muita alegria, tipo um sentimento muito bom. Com certeza é um sentimento de que poderia ter sido melhor, né? Nós atletas e pessoal da comissão, a gente sabe que poderia ter feito um marco melhor nas piscinas aqui do Pan Pacífico, mas muito feliz com o resultado. A gente sabe que está no caminho certo e com certeza a gente vai se empenhar para o próximo campeonato ser muito melhor, mas não invalidando o recorde. Muito, muito, muito, muito, muito feliz por ter feito isso hoje.
3: Já a Lídia Cruz bateu o recorde das Américas nos 150 metros medley na classe S4 e ela fala sobre as dificuldades da prova.
8: Ah, eu fico muito feliz, né, sabendo que o trabalho tá dando certo. É, a gente trabalha pensando que talvez tenha intercorrências que atrapalha a classe baixa como eu, né? O medley é uma prova, a única prova específica do Paralímpico, que só tem no Paralímpico na natação, é o 150 medley, né, que é específica pra classe baixa e interfere muito a temperatura da água, a temperatura do ambiente. Então a gente já trabalha com fatores externos. Então aqui a gente conseguiu dar o melhor e eu fico muito feliz.
3: O Parapan Pacífico é disputado desde 2011 e foi criado por Estados Unidos, Canadá, Austrália e Japão. Ele é aberto a nadadores de países de fora da Europa e tem o objetivo de oferecer disputas em edições de Mundial ou Jogos Paralímpicos. E o potiguar José Antônio Santos conquistou o ouro na classe BC4, deficiências severas sem opção de auxílio. Hoje de madrugada, no último dia de disputas individuais do Campeonato Mundial de Bocha, disputado em Seul, capital da Coreia do Sul. O Brasil ainda assegurou uma medalha de prata com o mineiro Matheus Carvalho, na classe BC3, atletas que têm auxílio de um calheiro. E um bronze com o cearense Maciel Santos, na classe BC2, atletas sem opção de auxílio. E a seleção brasileira de canoagem paralímpica conquistou 2 medalhas de prata e 1 de bronze no último dia do Mundial da Modalidade, disputado em Poznan, na Polônia. Fernando Rufino ficou com a prata na prova KL2 200 metros, disputas em caiaques para atletas que usam tronco e braços na remada. E nos 200 metros KL3, prova de caiaque para atletas que usam braços, tronco e pernas na remada. Gabriel Paixão Porto foi prata e Miquel Rodrigues conquistou o bronze. E voltando ao futebol masculino, o Santos anunciou oficialmente a contratação do volante Arthur Melo. Lincoln Chaves traz todas as informações para a gente.
9: O Santos agiu rápido após derrubar um transfer ban na última quinta-feira e anunciou na tarde desta segunda-feira a contratação de Arthur. O volante estava sem clube desde que rescindiu o contrato com a Juventus da Itália e assinou com o Peixe até dezembro deste ano. Revelado pelo Grêmio, onde foi campeão da Copa do Brasil e da Libertadores na sua primeira passagem pelo time gaúcho, o jogador chegou à seleção brasileira e atuou na Europa por quase uma década, ainda que sem repetir as atuações que o destacaram pelo tricolor. Arthur também jogou no Barcelona e no Girona, ambos da Espanha, no Liverpool da Inglaterra e na Fiorentina da Itália, antes de retornar ao Grêmio no ano passado por empréstimo. A contratação foi um pedido de Neymar, de quem o volante é amigo. O atacante, vale lembrar, ajudou o alvinegro praiano a quitar o transfer ban por meio da empresa de sua família, que aportou o dinheiro necessário para o pagamento de uma dívida com o Mônaco da França pela compra do volante Jean Lucas lá em 2023. O Santos agora guarda o nome de Arthur aparecer no boletim informativo diário, o BID, no site da CBF, para que o técnico Cuca tenha o reforço de 30 anos à disposição. Lincoln Chaves, de São Paulo, para a Rádio Nacional.
3: Valeu, Lincoln Chaves. A contratação do meio-campista é a primeira do Santos nesta janela de transferências. O clube continua no mercado em busca de novas opções, mas esbarra nos graves problemas financeiros. Tem a empresa do Neymar para ajudar essa relação do Neymar com o clube? Eu não sei, não. Deixa o clube meio muito à mercê do jogador também, né? A gente viu no primeiro jogo da Copa do Brasil, que ele não foi jogar, né?
4: Ah, o Neymar, ele tá praticamente comprando o Santos e na baixa, né? Porque o Neymar, eu digo Neymar, o pai dele, a empresa dele. É, o grupo, né? É, e o que o clube sofre por estar tão mal financeiramente. Ele tem que se... tem que se submeter aos caprichos da família Neymar. E eu não vejo um bom futuro, não. O Santos, se o Santos for rebaixado, dizem, né, que até é mais fácil para eles comprarem, porque vai estar mais barato.
3: Ah, com certeza. Cai muito o valor de mercado do clube. Agora, o Santos, que ontem conseguiu um grande resultado, venceu o Corinthians lá na Neoquímica Arena. O Neymar teve boa atuação. Agora, o jogo ficou marcado para aquele episódio lamentável. Os torcedores hostilizando uma criança de 8 anos... porque ganhou uma camisa do ídolo Neymar, que não é corintiano. O garoto é até corintiano, mas é normal, né? Quanto vascaíno não gosta do Zico, quanto Zico, torcedor do Flamengo, não gosta do Dinamite, agora não pode gostar de outro. É muita intolerância, hein?
4: O futebol é um anto de intolerância, né? Tinha que ser mais discutido essa parte no Brasil, que isso cansa um pouco a gente que trabalha com isso, não é? Você vê demais. Que o cara vai no estádio com a família para ver um jogo, é como se fosse um cinema, ver um show, é um entretenimento. Aí chega lá, o garoto... que teria uma experiência maravilhosa, ganhou a camisa do Neymar, transforma num trauma infantil, uma boçalidade, uma ignorância, tem uma intolerância, como você falou. Pô, o torcedor tá ali, o time ganha, perde, sai do jogo. Agora, hostilizar uma família, uma criança, porque ganhou a camisa do ídolo, isso é uma bobagem e fala muito sobre nós enquanto sociedade.
3: Hein? É verdade, Marcelo Smigo, temos que exercitar mais a tolerância, a compreensão, se não der para abar o próximo, que a gente tenha pelo menos um respeito, né? Uma ética.
4: Futebol tem muito isso, né? Essa coisa de ter que ser o machão, ter que ser o bonzão, ter que ganhar tudo, não pode dar mole, tem que ser bravo. E isso acaba, né, desvirtuando um pouco o esporte. Um pouco não, totalmente.
3: Vamos falar agora de futebol feminino.
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3: As quartas de final do Brasileirão Feminino estão em andamento. Vamos conferir os últimos resultados. No sábado, Grêmio e São Paulo empataram em 0-0. Flamengo ganhou por 1-0 a Ferroviária. E hoje tem jogo. Jogo que a TV Brasil vai transmitir. Às 7h15 tem outro jogão, Cruzeiro e Corinthians. Mas o jogo da TV Brasil é Bahia e Palmeiras. Jogo às 9h30 da noite. Primeiro jogo aí dessas quartas de final. Jogo de cachorro grande, hein, Marcelo, amigo?
4: Só jogão. Chegou essa hora agora do mata-mata. É a hora que fica mais interessante. Esse formato do Campeonato Brasileiro Feminino é muito legal. Porque você contempla ali... tem a parte de pontuação e chega na hora do vamos ver, são confrontos interessantíssimos. Eu até separaria aqui esse jogo do Flamengo com a Ferroviária, que eu achava até que a Ferroviária ia ser mais complicada para o Flamengo, mas venceu por 1-0, tem um jogo de volta ainda, mas a gente vê que os confrontos são bem equilibrados e estão aí os melhores times, né, do Campeonato Feminino, do Campeonato Brasileiro Feminino.
3: Falar um pouquinho rapidamente, nesse momento está tendo o jogo Barcelona e Real, Vila Real. O Barcelona vai ganhando por 4-2 de virada, com destaque pro Rafinha.
4: Olha aí.
3: Jogador da seleção, né? Mas a gente sabe que no clube joga uma barbaridade quando vai para a seleção, né?
4: Aí é outra história, né? Na seleção não é tão decisivo, mas... E o Barcelona que contratou aí o menino Jesus, né? O... Gabriel Jesus. Né?
3: Inclusive, ele está na plateia assistindo essa vitória aí do Barcelona. O Gabriel Jesus, que breve vai estar vestindo aí a camisa do Barcelona. Falar rapidamente nesses últimos minutos, ainda um pouquinho do Campeonato Brasileiro. Falar do Fluminense, que empatou no sábado às 11 da manhã. Um jogo de muitos gols. 3x3 com direito a golaço do Hulk, falhas do goleiro Santos, também do Atlético Paranaense, mas de qualquer modo foi um jogaço, hein?
4: Quem acordou cedo para assistir se deu bem, né? 6 gols, uma partida com várias reviravoltas, viradas, foi bem interessante. E é o Hulk se soltando, né? Já com o Marcão, cada jogo que ele participou com o técnico que era interino, agora está efetivado o Marcão, ele marcou em todos os jogos com o Marcão. E o Atlético Paranaense ali, quietinho, escondido na tabela, pronto para dar o bote ou no Flamengo ou no Palmeiras, porque ele tem chance de ser campeão brasileiro ainda. A gente não fala muito sobre o Atlético Paranaense, mas ele tá ali.
3: Tá correndo por fora, tem 45 pontos, hoje o Palmeiras é o líder com 52, aí vem o Flamengo com 48, com esse jogo a menos que vai acabar, esse asterisco,
4: aguenta mais,
3: pode ir a 51, e logo atrás vem o Atlético Paranaense com 45, um pouco mais atrás o Fluminense, fechando esse G4 com 42, acho que é um pouco mais difícil pro Fluminense. Mas para o Furacão, a 7 pontos do líder, faltando ainda 13 jogos.
4: 13 jogos, são 39 pontos em disputa, tem muita coisa. Qualquer time desse aí perde 2 partidas seguidas, desce um absurdo. E o ao contrário também, ganhou 2 seguidas ali, já pega o elevador, vai lá para cima. Então acho que ainda vai ter muita emoção, RR, nessa tabela aí do Campeonato Brasileiro.
3: É verdade. Em quinto lugar aparece o Bahia, que ontem conseguiu uma grande vitória sobre o Internacional por 3x2 de virada. Jogou o Inter para o Z4. Depois tem um Cruzeiro que parou aí, porque o Vasco ganhou ele 3x1, sábado. Atlético Mineiro em sétimo com 36. Olha, e eles vão jogar agora, estão bem próximos realmente no
4: que
3: Campeonato
4: Brasileiro. Que
3: nem
4: Inter e Grêmio, tá Atlético e...
3: É, mas estão ali pertinho, o Cruzeiro com 39, o Atlético Mineiro com 36, o Galo que venceu o Vitória por 2x1 lá na sua arena no sábado. Depois a gente tem o Bragantino em oitavo com 35, Curitiba que está jogando hoje, fecha a rodada com o Remo, tem 34, está em nono lugar. Depois Corinthians em décimo com 32, São Paulo em 11º com 30, Botafogo em 12º com 30 também, Vitória 29 em 13º, Santos em 14º com 29, Grêmio 15º com 28, Mirassol é o último time antes do Z4 com 25 e depois vem o Z4, o Vasco com os mesmos 25 pontos, Internacional também com 25 pontos, o Remo com 23, que se vencer hoje sai do Z4, e por último aí a Chapecoense, tudo ainda muito embolado. Marcelo Smigol, boa noite para você.
4: Uma boa noite, meu querido RR, uma boa noite a todos.
3: Esse programa No Mundo da Bola fica por aqui, relembrando o gol que fechou a vitória do Flamengo sobre o Botafogo em partida que você acompanhou aqui na sua Rádio Nacional. Carrascal balançou as redes e André Luiz Mendes narrou em cima do lance. Logo depois vem aí o Repórter Nacional com as últimas notícias do Brasil e do mundo. Uma ótima noite para todos vocês.
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11: André Luiz Mendes. Samuelino botou para Carrascal, invadiu a grande área, soltou para Samuelino, tabelou com o... Nossa Senhora, vai ser um golaço! Golaço! Pode preparar a placa para colocar no Maraca. Que pintura, a estrutura do gol do Flamengo. É como se construísse um prédio de 25 andares em 30 segundos. Bola lá, bola cá. 2 calcanhares. Um para cá, outro para lá. Tudo de primeira. E aí o Carrascal, motor e canhota para o fundo do barbante. Galera do meu, 44 minutos do segundo tempo. O Flamengo vai repetindo o placar do primeiro turno, marcando mais um. Carrascal, colombiano, 15 nas costas, assina na mais querida do Brasil. Golaço, faz Flamengo 3, Flamengo 0.

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1: Seis e meia no horário de Brasília.
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1: Olá, uma excelente noite para você que está sintonizado na Rádio Nacional em Brasília, São Paulo, Rio de Janeiro, Amazônia, Alto Solimões, São Luís e Recife. E também para você que nos acompanha em todo o Brasil, junto às emissoras parceiras da nossa Rede Nacional de Comunicação Pública. Eu sou Sheila Noleto e você vai ouvir a partir de agora as principais notícias desta segunda-feira, 31 de agosto de 2026. Projeto de lei orçamentária prevê salário mínimo de R$ 1.741. E mais.
3: Tribunal Superior Eleitoral suspende campanhas digitais de Renan Santos e Wilson Grassi por irregularidades em perfis nas redes sociais.
4: 70% das empresas brasileiras guardam dados de clientes, mas proteção avança pouco.
5: Três novos medicamentos para pessoas com câncer de pulmão devem estar disponíveis no SUS a partir de outubro, com possibilidade de tratamento em casa.
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1: Antes de darmos início ao nosso noticiário, lembramos que diante do período de defesa eleitoral, não serão veiculados conteúdos que possam caracterizar publicidade institucional. A medida se faz necessária para garantir o cumprimento das normas que regulamentam a comunicação de instituições públicas. O defesa eleitoral será encerrado em 25 de outubro. 6h32, vamos ao nosso primeiro assunto do jornal. O texto do projeto de lei orçamentária anual para o próximo ano foi apresentado hoje pelo governo federal. Quem acompanhou e vai trazer agora os detalhes ao vivo para a gente é o repórter Gésio Passos. Oi, Gésio, boa noite.
6: Boa noite, Sheila. Boa noite, ouvintes. Olha, Sheila, o projeto de lei orçamentário anual, o PELOA, para 2027, prevê 7 trilhões e meio de reais de despesas, sendo quase metade para a dívida pública. O texto foi apresentado agora há pouco pelo governo federal. A proposta é que o salário mínimo cresça acima da inflação, chegando a R$ 1.741, uma alta de 7,2%. O governo estima queda das despesas obrigatórias com menor aumento de gastos com pessoal e saúde. Também não haverá aumento de recursos para o Bolsa Família. O projeto também prevê um superávit primário de 0,5% do PIB, que significa que o governo economizará 18 bilhões de reais, gastando menos do que irá arrecadar. O governo estima gastos com educação em 141 bilhões de reais, com saúde em 272 bilhões e 133 bilhões com investimentos em diversas áreas. A PELOA precisa ser votada pelo Congresso até o final do ano. Mas antes disso, Sheila, os parlamentares precisam ainda votar a Lei de Diretrizes Orçamentárias, que define os parâmetros gerais para os gastos do governo. É com você, Sheila.
1: Obrigada, Gésio Passos, com informações aí do projeto de lei orçamentária, que, claro, a gente vai acompanhar aí toda a tramitação no Congresso Nacional. 6h34. Brasil e Estados Unidos voltaram hoje a conversar sobre o tarifaço. Os ministros das Relações Exteriores, Mauro Vieira, e do Desenvolvimento, Indústria, Comércio e Serviço, Márcio Elias Rosa, se reuniram de forma virtual com Jamison Greer, representante do comércio do governo de Donald Trump. Na ocasião, os ministros reiteraram a insatisfação do Brasil com as tarifas impostas. Apesar das divergências, os dois países decidiram manter as negociações. Reuniões técnicas serão realizadas nas próximas semanas para avaliar os avanços. O governo brasileiro afirmou que vai continuar buscando um acordo equilibrado e mutuamente benéfico com os Estados Unidos, com respeito ao diálogo e também à soberania nacional. 6h34, um novo estudo sobre privacidade e proteção de dados no Brasil traçou um panorama de como cidadãos, empresas e órgãos públicos aplicam as regras de segurança da informação. O repórter Gabriel Brum ouviu especialistas para avaliar o nível de conhecimento dos brasileiros sobre a legislação e os desafios das organizações para garantir a conformidade com as regras.
7: 7 em cada 10 empresas brasileiras guardam dados de clientes, mas a adoção de medidas de proteção está estagnada, de acordo com pesquisa da CETIC-BR, o Centro Regional de Estudos para Desenvolvimento da Sociedade da Informação. Os números foram divulgados nesta segunda-feira. A informação mais armazenada é a biometria, como a digital, por exemplo, e 9% das organizações têm dados de pessoas.

0: pessoas com menos de 18 anos. Apesar disso, somente um quinto tem uma área ou equipe dedicados à proteção de dados pessoais e apenas 16% tem um encarregado sobre o tema. A questão é que esses números pouco se mexeram desde 2021, ano da primeira pesquisa. Tem espaço para melhorar, diz o coordenador do levantamento com as empresas, Leonardo Lins.
1: Há uma preocupação legal, mas essa também é a necessidade de aumentar a preocupação com o fluxo dos dados dentro da organização, e é aí que a gente observa que algumas lacunas importantes. Por exemplo, a nomeação de um encarregado de dados, a gente também não observa aumento ao longo das séries da pesquisa. Desde 2021, na mesma proporção, muito focado em grandes empresas e do setor TIC.
0: Enquanto isso, um terço dos usuários de internet acima de 16 anos foram alvo de tentativas de golpe. Cerca de 45 milhões de pessoas, afirma a pesquisa. Os aplicativos de mensagem, como WhatsApp, Telegram e as ligações de telefone, são os meios mais comuns de abordagem dos golpistas. É preciso mais informações para o uso seguro da internet, avalia Winston Oyadomari, outro coordenador da pesquisa.
2: Se por um lado qualquer um está exposto a esse risco e pode ser vítima de um golpe como esse, quando a gente avalia o perfil de escolaridade, os indivíduos de menor escolaridade reportam mais, por exemplo, perda de dados, perda de acesso a contas, prejuízo financeiro, além do mal-estar que isso causa para as famílias, né? Então, é importante relacionar essa questão dos golpes com dados pessoais à questão das habilidades digitais. Melhores habilidades para um uso seguro, para um uso adequado da tecnologia.
0: Preocupação que aumenta com a popularização da inteligência artificial, destaca Manuela Ribeiro, coordenadora de projetos de pesquisa do CETIC-BR.
3: Isso exige que também sejam pensadas ações para que as pessoas saibam como esses dados estão sendo utilizados, por exemplo, né, ou como é que vão ser usados os dados pessoais, por exemplo, na IA generativa, e além disso, acompanhar que as organizações, sejam públicas ou privadas, de fato, usem essas tecnologias de modo que elas garantam a proteção dos dados dos indivíduos.
0: 66% dos entrevistados que usam IA generativa, como ChatGPT ou DeepSeek, afirmam estar preocupados com o uso de dados pessoais por essas empresas. Com produção de Daniel Lima, da Rádio Nacional em Brasília, Gabriel Brum.
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5: 6h38, o ministro Dias Toffoli do Tribunal Superior Eleitoral suspendeu hoje a propaganda eleitoral do candidato à presidência da República, Wilson Grassi, do Partido Democrata. Propaganda essa realizada na internet. Quem traz mais detalhes para a gente sobre esse assunto é o Pedro Lacerda, que está aqui ao vivo. Pedro, boa noite.
6: Boa noite, Sheila. Boa noite, ouvintes. A decisão também bloqueia os repasses do Fundo Especial de Financiamento de Campanha ao candidato e o proíbe de participar de debates transmitidos por televisão, rádio e podcast. As restrições valem até o julgamento final do caso pelo TSE. Segundo a legislação eleitoral, candidatos precisam informar à Justiça, logo após o registro da candidatura, todos os endereços, que vão usar na campanha digital, como perfis em redes sociais e blogs. Essa exigência existe justamente para impedir que esses conteúdos sejam impulsionados pelos algoritmos das plataformas. No caso de Wilson Grassi, o TSE apurou que ele só comunicou os 8 perfis usados na campanha 17 dias depois de pedir o registro. Para Toffoli, esse atraso pode ter beneficiado o candidato, já que ao menos um dos perfis, com milhares de seguidores, teria sido usado de forma irregular e pode ter sido favorecido pelas recomendações automáticas das redes sociais. Sheila?
5: Obrigada, Pedro. Segura um pouquinho que já você volta para falar da agenda dos candidatos. Mas antes, o Gésio Passos está de volta para falar de outra decisão do TSE, também do ministro Dias Toffoli, também ligada à propaganda eleitoral nas redes sociais, agora a propaganda digital de Renan Santos, candidato à presidência pelo Missão. É isso, Gésio?
7: É isso mesmo, Sheila. O ministro Dias Toffoli suspendeu também a propaganda eleitoral do candidato Renan Santos, do partido Missão, essa propaganda na internet, além do bloqueio de repasse de recursos públicos para a campanha. Toffoli também proibiu o candidato de participar de debates e meios de comunicação. A decisão cautelar, ele foi tomada após o partido Missão não informar à Justiça os perfis utilizados para a propaganda do candidato nas redes sociais. O Dias Toffoli é o relator do registro da candidatura de Renan Santos no Tribunal Superior Eleitoral. A medida terá validade até uma decisão final do TSE sobre o caso. No parecer, Toffoli apontou que os perfis ligados ao candidato do Mitão

0: um período da campanha, a utilização desses perfis só podem ocorrer após 48 horas de seu registro no TSE. Toffoli determinou ainda que as redes sociais preservem os conteúdos postados pelo Partido Missão a partir de 7 de agosto, além do fornecimento de dados sobre as postagens, impulsionamentos, recomendações e alcance nas redes sociais. Após a decisão, Sheila, Renan Santos afirmou em vídeo divulgado pelo Missão que a medida é ilegal e persecutória e que vai recorrer da decisão. É com você, Sheila.
1: Obrigada pelas informações, Gésio Passos, participando com a gente agora pelo horário de Brasília, 6 horas 42 minutos. Como prometido, Pedro Lacerda está de volta para falar sobre a agenda dos candidatos. A maioria teve compromissos hoje no estado de São Paulo e no sul do país. Emprego e segurança pública foram os temas mais destacados nesses atos de campanha. É isso, Pedro?
2: Pois é, Sheila. Ronaldo Caiado, do PSD, participou de sabatina na Rádio Jovem Pan, na capital paulista. Durante a entrevista, ele defendeu que as facções criminosas que atuam no Brasil sejam classificadas como grupos de terrorismo doméstico. Na avaliação do governador, a mudança permitiria ampliar a atuação das forças de segurança no combate ao narcotráfico, sem a necessidade de recorrer às operações de garantia da lei da ordem, a AGLO. Caiado explicou como a medida funcionaria no seu programa de governo.
3: O primeiro que eu disse é a caracterização de todas as facções como terrorismo doméstico. Primeiro, para que a gente possa usar todas as forças sem ter que acionar a GLO nem nada. Aquilo passa a ser uma caracterização como tal, todas as forças de segurança estão habilitadas para fazer o combate ao narcotráfico.
2: Atualmente, a lei antiterrorismo considera terrorismo a prática de atos motivados por xenofobia, discriminação ou preconceito de raça, cor, etnia ou religião, desde que tenham como objetivo provocar terror social ou generalizado. Na sequência, o candidato se reuniu com a diretoria da Anfávia, a Associação Nacional dos Fabricantes de Veículos Automotores, e encerrou a agenda da manhã em encontro com o Sindicato da Indústria da Construção Civil do Estado de São Paulo. Renan Santos, do Missão, cumpriu 2 compromissos de campanha pela manhã em São Paulo, antes da decisão do Tribunal Superior Eleitoral, que suspendeu sua campanha. Em entrevista ao jornal Gazeta do Povo, defendeu a retomada do programa nuclear brasileiro como um instrumento de dissuasão e soberania nacional. No programa Estadão Entrevista Presidenciáveis, falou sobre segurança pública e rebateu críticas de que o modelo do presidente de El Salvador, Nayib Bukele, desrespeita direitos humanos. Renan Santos afirmou que a taxa de admissibilidade do habeas corpus, por exemplo, no país centro-americano, é de 2% e que no Brasil a taxa é de 3% no STF. Sheila.
1: Compromissos em São Paulo, já contamos aí para o nosso ouvinte. E a agenda dos candidatos no sul do país, foi como?
2: Em Curitiba, Augusto Cury, do Avante, se reuniu com a equipe do Sebrae Paraná para tratar de propostas voltadas ao empreendedorismo e à capacitação de pequenos negócios. O compromisso que o candidato cumpriria à tarde em Florianópolis com a Associação Catarinense de Tecnologia e um jantar com empresários foi cancelado depois que fortes chuvas e queda de granizo atingiram Santa Catarina, levando ao menos 5 municípios do estado a decretar situação de emergência. Ainda em Curitiba, Romeu Zema, do Novo, se reuniu com moradores do bairro Santa Cândida para debater o tema da corrupção. Em Porto Alegre, Hertz Dias, do PSTU, teve uma agenda extensa que começou às 7h30 da manhã com panfletagem e diálogo com trabalhadores dos Correios. Na sequência, participou de caminhada pelo centro da capital gaúcha e visitou o campus da Universidade Federal do Rio Grande do Sul. À tarde, se reuniu com sindicalistas para debater direitos e redução da jornada e fez panfletagem no Hospital das Clínicas em defesa do fortalecimento do SUS. Ainda no Rio Grande do Sul, está prevista uma entrevista da candidata Clariana Barão, do Democracia Cristã, à Rádio Pinel, na noite desta segunda-feira.
1: Teve presidenciável aí que decidiu apresentar suas propostas em outros estados, Pedro?
2: Em Brasília, o Lula do PT cumpriu a agenda do governo no Palácio do Planalto com a assinatura de decretos sobre comercialização de ingressos para eventos e distribuição de água em eventos culturais. À noite, o candidato recebe empresários e banqueiros para jantar no Palácio do Alvorada. Flávio Bolsonaro, do PL, não teve compromissos públicos e dedicou o dia à gravação de programas para o horário eleitoral. Wilson Grassi,

0: do Democrata, teve reunião de alinhamento com o comitê de campanha pela manhã e gravou vídeos para a campanha à tarde. Pablo Marçal, do PRTB, segue com a agenda suspensa por decisão da Justiça Eleitoral. Edmilson Costa, do PSB, Samara Martins, do UP e Rui Costa Pimenta, do PSO, não divulgaram a agenda de campanha para esta segunda-feira. Sheila.
1: Obrigada, Pedro Lacerda, participando ao vivo aqui com a gente, pelo horário de Brasília, 6 horas e 46 minutos. Você vai ouvir daqui a pouco.
2: Agosto Lilás é encerrado com a assinatura de portarias conjuntas pelos Ministérios da Justiça e das Mulheres, com ações de enfrentamento à violência contra as mulheres. Também foi lançada uma revista em comemoração aos 20 anos da Lei Maria da Penha.
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1: O ministro Bruno Dantas renunciou hoje ao cargo no Tribunal de Contas da União, que ocupava desde 2014. Dantas informou que deixou a corte para se dedicar à iniciativa privada. Ele tem 48 anos e poderia permanecer no TCU até 75 anos, quando completaria o prazo de aposentadoria compulsória. Com a saída de Bruno Dantas, o Senado deve indicar o novo integrante para o TCU. O plenário do Tribunal de Contas da União é composto por 9 ministros, 6 de indicação do Congresso e 3 da Presidência da República. 6h47, vamos falar agora sobre saúde. Pacientes do SUS em tratamento de câncer de pulmão vão poder ter acesso a 3 novos medicamentos de alto custo a partir de outubro. A novidade também pode possibilitar que, em alguns casos, o tratamento seja feito em casa. Assunto para a Carol Pessoa, que participa com a gente agora ao vivo, direto do Rio de Janeiro. Carol, bem-vinda, boa noite.
4: Olá, Sheila, boa noite para você, boa noite para todos. Isso mesmo. O Ministério da Saúde vai disponibilizar 3 novos medicamentos de alta tecnologia para o tratamento de pessoas com câncer de pulmão no SUS. Os novos remédios atuam no funcionamento das células cancerígenas ou no combate aos tumores pelo sistema imunológico. A previsão é de que a entrega aconteça a partir de outubro. De acordo com a pasta, na rede privada, as medicações custam acima de R$ 600 por ano. Em alguns casos, o tratamento pode ser realizado na casa do paciente, com menor incidência de eventos adversos e proporcionando maior comodidade em comparação aos esquemas convencionais de quimioterapia. Pessoas com câncer de pulmão estágio 3, que não podem ser tratadas com cirurgia, estão entre as beneficiadas, com ganho de sobrevida global, com acesso aos novos medicamentos. A compra dos remédios, alguns deles aguardados por pacientes há mais de 12 anos, será feita pela Assistência Farmacêutica Oncológica, nova política do governo federal que organiza a aquisição e o abastecimento dos estoques do SUS para medicamentos oncológicos. A expectativa é que, ao todo, cerca de 2 mil pacientes sejam beneficiados. O tratamento do câncer de pulmão no SUS inclui ainda cirurgia, radioterapia, quimioterapia e terapias para grupos específicos de pacientes, conforme as diretrizes clínicas e as tecnologias disponibilizadas no sistema. O anúncio ocorre durante o Agosto Branco, período de conscientização sobre a prevenção e o diagnóstico precoce do câncer de pulmão. De acordo com o INCA, Instituto Nacional de Câncer, cerca de 85% dos casos diagnosticados da doença estão associados ao tabagismo. A instituição aponta que são estimados mais de 35 mil novos casos por ano no triênio 2026-2028, a maioria deles em homens. Voltamos com vocês, Sheila.
1: Obrigada, Carol Pessoa. A gente segue falando sobre saúde, agora 18h50 pelo horário de Brasília, porque a Anvisa aprovou o registro de uma caneta injetável para o tratamento de adultos com diabetes tipo 2, o Ilumec. A autorização para a farmacêutica brasileira EMS, que está publicada no Diário Oficial da União de hoje, e Oussama Elgauri participa agora para nos informar sobre esse assunto. Boa noite, Oussama.
5: Boa noite, Sheila. Boa noite, ouvintes. Olha só, Sheila, o novo medicamento aí utiliza a semaglutida, que é o mesmo princípio ativo presente em produtos de referência já conhecidos no mercado, como o Ozempic. Segundo a Anvisa, o Ilumec foi registrado como medicamento similar ao Ozempic e classificado como produto clone do Ozivy, já fabricado aí pela própria EMS, que tem a mesma composição e os mesmos dados técnicos e clínicos. A aprovação do registro da nova caneta da Anvisa, e pela Anvisa, na verdade, não significa que o produto já vai chegar aí às farmácias.

0: De acordo com a EMS, o próximo passo envolve definições estratégicas de preço, planejamento comercial e também de um cronograma para lançar o produto. Como o Ilumec foi registrado como um medicamento similar, ele não fica submetido à política de preços para remédios genéricos, que define venda por um preço pelo menos 35% aí menor que o medicamento de referência, como o Ozempic. Sheila?
1: Obrigada, Osama. 6h51. Evitar o açúcar na infância é um cuidado importante que pode prevenir vários problemas de saúde no futuro. E dá para substituir os produtos industrializados por opções bem naturais e até mais gostosas. A reportagem é de João Paulo Seabra, da Rádio Cultura de Belém, uma emissora da nossa Rede Nacional de Comunicação Pública.
2: O consumo excessivo de açúcar na infância pode trazer consequências para a saúde ao longo da vida. Segundo a nutricionista e professora do curso de nutrição da Universidade da Amazônia, UNAMA, Tiffany Mendes, os primeiros anos são fundamentais para a criação de hábitos alimentares saudáveis.
3: Crianças até 2 anos de idade não devem ingerir açúcar adicionado nem alimentos industrializados. A ingestão de alimentos com esse perfil faz com que as crianças tenham maior predisposição ao desenvolvimento de doenças como obesidade e diabetes, além de doenças orais, como por exemplo as cáries.
2: Além de contribuir para a prevenção da obesidade e do diabetes, a restrição do açúcar busca também favorecer a saúde bucal e ajuda a criança a reconhecer melhor o sabor natural dos alimentos como frutas e verduras. A nutricionista Tiffany Mendes dá uma dica para a preparação de lanche saudável para as crianças.
3: Utilizar formas, estratégias para que essa criança consiga consumir alimentos em horários diferenciados, onde ela utilizaria aquele alimento industrializado que de repente já até faz parte da rotina. Então existem receitas de iogurtes que são feitos de forma natural, onde não são adicionados nenhum tipo de açúcar e são adicionados somente o iogurte puro e a fruta batida e com sabor muito parecido com o iogurte industrializado.
2: Estas ainda reforçam que durante os primeiros meses de vida, o leite materno deve ser a principal fonte de alimentação. A introdução de outros alimentos deve acontecer conforme orientação médica e sem adição de açúcar.
4: João Paulo Seabra, da Rádio Cultura FM de Belém, para a Rádio Nacional em Brasília.
1: 6h54, no encerramento da agenda do Agosto Lilás, ocorrido hoje, os Ministérios da Justiça e das Mulheres assinaram duas portarias que prevêem ações de enfrentamento à violência contra as mulheres. Também foi lançada uma revista em comemoração aos 20 anos da Lei Maria da Penha. A repórter Sara Quines acompanhou a cerimônia e traz mais informações ao vivo. Oi, Sara, boa noite.
5: Boa noite, Sheila. Boa noite, ouvintes. O evento encerrou a agenda do Agosto Lilás, que é o mês voltado à conscientização e à mobilização pelo enfrentamento à violência contra as mulheres. O ministro da Justiça e Segurança Pública, Wellington Lima, destacou que a violência contra as mulheres não pode ser enfrentada por uma instituição de forma isolada e que a articulação envolve uma capacitação humanizada de 7 mil profissionais em todas as capitais e em 79 cidades do interior.
6: Destinado aos profissionais das polícias civis e militares, das polícias penais, dos corpos de bombeiros, das guardas municipais e das perícias oficiais. Isso é muito importante, porque estamos falando justamente de quem está todos os dias nas ruas, nas delegacias e nos serviços públicos, atendendo a população e muitas vezes sendo o primeiro contato de uma mulher com o Estado.
5: A primeira portaria assinada regulamenta o procedimento de análise e de aprovação dos planos estaduais e do plano distrital de combate à violência contra a mulher. O documento foca no planejamento e na execução das políticas de enfrentamento da violência contra mulheres e meninas em todo o país, por meio de uma aplicação mais transparente e rápida dos recursos do Fundo Nacional de Segurança Pública. A segunda portaria, assinada na cerimônia, institui um grupo de trabalho interministerial para elaborar um protocolo nacional de atendimento às mulheres vítimas de violência sexual. O grupo conta com representantes dos Ministérios da Justiça e Segurança Pública, das Mulheres e da Saúde, além de conselhos de chefes das polícias e da ONU Mulheres. A ministra das Mulheres, Márcia Lopes, citou o número de 731 feminicídios no país neste ano e destacou que, em comparação com o trimestre passado, houve uma redução de cerca de 15% nos casos. Ela falou sobre o compromisso das portarias de trazer mais agilidade na regulamentação dos procedimentos.
7: Que é o fortalecimento da rede de atenção, de proteção, de atendimento às mulheres, que é a responsabilização dos agressores e das suas instituições e que é a mudança de cultura. Essa é uma luta que não é só do nosso comitê, não é que não é só do presidente Lula, da Janja, dos ministros e ministras, mas que é de cada um, seja da administração pública federal, estadual e municipal.
5: No evento também foi lançada uma revista em comemoração aos 20 anos da Lei Maria da Penha. É com você, Sheila.
1: Obrigada, Sara Kines, participando ao vivo com a gente, direto de São Paulo.
8: Esportes.
1: Palmeiras continua na liderança, mas Flamengo, segundo na tabela, reduz a diferença com vitória sobre o Botafogo. Vamos aos destaques da rodada do fim de semana com André Luiz Mendes.
9: 25ª rodada do Campeonato Brasileiro, o Atlético Mineiro venceu Vitória 2-1. O São Paulo, depois de 4 meses, conseguiu uma vitória no Brasileirão, 2-1 para cima do Bragantino. O Vasco da Gama foi bem, venceu o Cruzeiro no sábado à noite por 3-1. Atlético Paranaense e Fluminense no domingo pela manhã ficaram no 3-3. O Santos surpreendeu o Corinthians dentro da Neoquímica Arena, vencendo por 1-0. O Flamengo atropelou o Botafogo, poderia ter sido até uma goleada mais elástica, 3-0. O Grêmio fez 3-1 na Chapecoense, o Mirassol empatou com o Palmeiras em 1-1, tropeço do Palmeiras, diminuiu a diferença para o Flamengo e o Bahia, que com os 3-2 que fez no Internacional, recupera uma boa posição na tabela. A rodada será encerrada logo mais com a partida envolvendo Remo e Curitiba no Mangueirão, daqui a pouco 8 da noite. O Palmeiras tem 52 pontos, com os resultados do fim de semana, a vitória do Flamengo tem 48 pontos, reduziu de 6 para 4 a diferença, o Atlético Paranaense vem com 45, Fluminense 42 e o Bahia retoma a 5ª posição do Cruzeiro com 40 pontos ganhos. Na zona do rebaixamento nada mudou. Vasco 25, Internacional 25, Remo 23 e a Chapecoense com 14. Neste meio de semana ficam reservadas as emoções para os brasileiros que estão disputando a Copa Sul-Americana e a Copa Libertadores da América. Da equipe de esportes da Rádio Nacional, André Luiz Mendes.
1: Para encerrar, o atacante Lionel Messi anunciou hoje sua aposentadoria da seleção argentina. Aos 39 anos, com 8 bolas de ouro, Messi é o jogador com mais partidas disputadas e mais gols marcados pela Albiceleste, com 125 gols em 207 jogos. Conquistou também seu primeiro título internacional em 2021, a Copa América, e em 2022 venceu a Copa do Mundo do Catar. 6h59, o Repórter Nacional fica por aqui com trabalhos técnicos de Sanderson Freitas. A gente volta amanhã. Uma ótima noite para você.
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2: Olá, boa noite.
1: Boa noite para você que nos acompanha em todo o país.
2: Segunda-feira, 31 de agosto de 2026.
1: Vamos aos destaques do dia.
2: Salário mínimo de R$ 1.741 para 2027.
1: Crescimento acima da inflação.
2: É o que propõe o projeto de lei orçamentária que será encaminhado ao Congresso Nacional. Graziele Bezerra.
3: A proposta prevê um superávit de R$ 18,6 bilhões.
1: Nova regra de comercialização de ingressos para eventos quer evitar compra massiva por meios automatizados.
2: E eventos com mais de 1.000 pessoas devem distribuir água gratuita ou oferecer bebedouros. Ana Gabriela Salles.
4: Eventos com mais de 1.000 pessoas em locais abertos ou fechados devem permitir a entrada de garrafas de água próprias dos participantes ou oferecer água de fácil acesso.
1: Política Nacional de Biometria para aeroportos, portos e hidrovias.
2: Medida padroniza procedimentos para aumentar segurança e agilizar embarques. Gabriela Noronha.
5: A proposta prevê a ampliação do fluxo digital de identificação de passageiros em aeroportos, portos, instalações portuárias e hidrovias.
2: E hoje, na apresentação da Voz do Brasil, Luciana Vasconcelos e Luciano Seixas.
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2: O governo federal apresentou hoje ao Congresso a proposta de orçamento para 2027.
1: A previsão para 2027 é de saldo positivo de mais de R$ 18 bilhões nas contas públicas.
2: A proposta também estima o salário mínimo em R$ 1.741 no ano que vem.
1: Quem acompanhou e está ao vivo conosco é a repórter Graziele Bezerra. Olá, Graziele, boa noite.
3: Oi, Luciano. Boa noite para você, boa noite para a Luciana e para o ouvinte da Voz do Brasil. Pois é, o projeto de lei orçamentária piloa que prevê as receitas e fixa também as despesas do governo para o ano seguinte foi enviado hoje ao Congresso Nacional. É ele que detalha onde e também quanto, né, o governo vai poder gastar os recursos públicos. O documento aponta que o orçamento total previsto para 2027 é de R$ 7,4 trilhões. E prevê um superávit de R$ 18 bilhões nas contas públicas para o ano que vem, o que indicaria arrecadação superior aos gastos do governo. O ministro do Planejamento e Orçamento, Bruno Moretti, explica os motivos que apontam para um cumprimento deste valor.
6: Primeiro, um peso um pouco menor das despesas obrigatórias, que nos dá mais instrumentos de manejo do orçamento público. Segundo, nós não estamos prevendo nenhum tipo de receita que dependa de aprovação do Congresso, porque, né, em outros exercícios nós encaminhamos o PELOA e junto a ele outras medidas de arrecadação, e aqui nós não contamos com nenhuma medida nova, ao contrário.
3: Previstos no documento R$ 272 bilhões para a saúde, R$ 141 bilhões para a educação e R$ 133 bilhões para investimentos. O projeto de lei orçamentária prevê ajuste de R$ 1.741 no valor do salário mínimo para 2026, o que representa aí uma alta de R$ 120 ou 7,4% em relação aos R$ 1.621 atuais. E um ganho real aí de 2,3% em relação à inflação. O documento também projetou alta de 2,46% para o Produto Interno Bruto, o PIB, do ano que vem, que é a soma de todas as riquezas produzidas no país. Eu volto com vocês aí no estúdio.
2: Obrigada, Graziele Bezerra, pelas informações ao vivo aqui na Voz do Brasil.
1: Um novo passo nas negociações entre Brasil e Estados Unidos sobre as novas tarifas aplicadas ao nosso país.
2: Na tarde de hoje, os ministros Mauro Vieira, das Relações Exteriores, e Márcio Elias Rosa, do Desenvolvimento, Indústria, Comércio e Serviços, se reuniram de modo virtual com o representante de comércio dos Estados Unidos, Jamison Greer.
7: De acordo com nota divulgada após o encontro, o Brasil reafirmou que está aberto ao diálogo, mas voltou a criticar as tarifas impostas pelos Estados Unidos. Segundo o governo brasileiro, as medidas são unilaterais e não estão de acordo com as regras do comércio internacional. As taxas adicionais estão em vigor desde o dia 22 de julho. O ministro do Desenvolvimento, Indústria, Comércio e Serviços, Márcio Elias Rosa, destacou a importância da negociação.
8: Nada do que possa causar dano aos interesses econômicos do país ou ao interesse do Brasil, nós vamos negociar, vamos colocar na mesa.
7: Os dois países concordaram em realizar novas reuniões técnicas nas próximas semanas e depois um novo encontro em nível ministerial para avaliar os avanços das negociações. O governo brasileiro afirma que continuará buscando um acordo equilibrado e mutuamente benéfico com os Estados Unidos, com respeito ao diálogo e à soberania nacional. Reportagem Raquel Mariano.
1: A venda de ingressos para shows e eventos vai passar por mudanças. Um novo decreto protege o consumidor do chamado cambismo digital.
2: E um outro decreto define regras para a distribuição de água em eventos culturais.
4: O novo decreto sobre a comercialização de ingressos para eventos foi resultado de denúncias de consumidores sobre a dificuldade de acesso a ingressos nas plataformas de venda oficiais. Isso porque uma prática chamada cambismo digital costuma fazer compras em massa dos ingressos disponibilizados e revender a preços mais caros, o que, de acordo com a Secretaria Nacional de Defesa do Consumidor, é uma prática abusiva. Agora, os vendedores e revendedores devem obedecer a regras que garantam a transparência. É o que explica o secretário da Senacom, Ricardo Morishita.
9: A primeira coisa, aquele que vende, que é aquele comercializador primário, ele tem que tomar cuidado. Ele tem que evitar que esses robôs, que esses programas tirem a oportunidade dos consumidores. A outra coisa, quando a gente olha para aquele que está revendendo, que a gente chama do intermediador secundário, é aquele que compra de quem não vai no show. Ele precisa dizer que ele não é a bilheteria oficial, que às vezes o consumidor se confunde e ele precisa fazer um alerta.
4: Outra regra prevista no decreto de comercialização de ingressos determina que haja clareza da destinação das taxas cobradas pelas plataformas. Os preços e taxas adicionais devem ser informados de forma visível em todas as etapas da compra no site. E uma novidade é o direito de arrependimento pela compra e de transferência do ingresso comprado para outro titular de forma gratuita. A advogada e representante dos consumidores em Minas Gerais, Luciana Ateniense, espera que as mudanças melhorem o acesso aos eventos.
10: Este decreto em relação ao evento realmente busca ajudar e ter acesso a todos vocês, fãs e nós, consumidores, que queremos apenas usufruir uma bela diversão, uma merecida diversão, que infelizmente o computador deixa a gente longe deste acesso. Nós temos direito também a transferir aquele meu ingresso para quem eu quiser.
4: Outro decreto, assinado nesta segunda-feira, amplia e torna permanente a obrigatoriedade de oferecer água potável aos participantes de shows e eventos. A morte da jovem Ana Clara Benevides Machado, num show da cantora Taylor Swift no Brasil em 2023, por desidratação, trouxe à tona a necessidade de uma legislação específica, que virou portaria naquele ano e agora vira lei. Eventos com mais de 1.000 pessoas, sejam festivais, congressos, feiras ou shows, por exemplo, em locais abertos ou fechados, devem permitir a entrada de garrafas de água próprias dos participantes ou oferecer água de fácil acesso. O secretário Ricardo Morishita detalha a medida.
9: Todas as pessoas têm direito a entrar com a sua garrafinha de água. E para eventos acima de 1.000 pessoas, duas possibilidades. Coloca bebedor para as pessoas beberem água ou distribua a arma. E se o preço for abusivo, a gente vai atrás.
7: As multas para empresas que descumprirem a lei podem chegar a 14 milhões de reais, de acordo com a Senacom. Reportagem Ana Gabriela Salles.
1: O Brasil vai adotar a biometria como sistema padrão de identificação em aeroportos, portos e hidrovias.
2: A utilização do modelo é voltada para o aumento da segurança e maior fluidez nos terminais.
1: A atual identificação manual será substituída em etapas.
5: Uma nova política estabelece diretrizes nacionais para a expansão do uso de biometria nos processos de embarque em terminais brasileiros. Segundo o ministro de Portos e Aeroportos, Tomé Franca, a proposta prevê a ampliação do fluxo digital de identificação de passageiros em aeroportos, portos, instalações portuárias e hidrovias.
11: A pessoa passa a ser a sua própria identificação. A partir de uma validação segura de identidade, a biometria poderá permitir que diferentes etapas da jornada sejam realizadas de maneira integrada. Uma viagem com menos necessidade de contato físico com documentos, equipamentos ou atendentes.
5: A implementação será realizada por etapas e terá acompanhamento de um comitê técnico interinstitucional de identificação biométrica. O grupo reúne representantes do Ministério de Portos e Aeroportos, da Agência Nacional de Aviação Civil, da Agência Nacional de Transportes Aquaviários e de entidades dos setores aéreo, portuário e aquaviário. Entre as atribuições do comitê estão acompanhar a execução da política, propor aperfeiçoamentos e elaborar um plano de implementação para cada modal com o cronograma das ações. O plano deverá ser publicado em até 90 dias. De acordo com Thiago Feierstein, presidente

0: da ANAC. As novas diretrizes levam a experiência a padrões internacionais.
1: O primeiro passo para que o Brasil entre numa tendência internacional. O embarque biométrico, o embarque facial, é uma coisa que eleva muito o padrão do Brasil internacionalmente.
0: De acordo com o documento, todo o tratamento das informações seguirá rigorosamente as diretrizes da Lei Geral de Proteção de Dados. Para a Regina Alencar, diretora da Polícia Administrativa Substituta do Departamento da Polícia Federal, o uso da tecnologia reforça a segurança das fronteiras.
2: Afinal, estão sob a nossa alçada o controle migratório, o policiamento aeroportuário e marítimo, além do gerenciamento de estratégicas bases biométricas nacionais voltadas à identificação humana, à emissão de documentos de viagem e à proteção de nossas fronteiras.
0: Nos voos internacionais, a biometria é utilizada atualmente no controle migratório. Já nos voos domésticos, o passageiro pode utilizar a identificação facial ou o procedimento tradicional. Com a nova portaria, a biometria passa a integrar o fluxo padrão de embarque, conforme as condições estabelecidas no ato. Reportagem Gabriela Noronha.
3: Acompanhar os primeiros dias de um recém-nascido, o aleitamento, as primeiras vacinas.
4: Passando pelos marcos da primeira infância e monitoramento da estatura e peso ao longo dos anos.
3: Um acompanhamento que é feito pelo SUS.
4: E a caderneta da criança é uma importante aliada neste processo.
5: A caderneta da criança, entregue ainda na maternidade, acompanha meninos e meninas até os 9 anos. Ela reúne informações sobre vacinação, alimentação e saúde bucal, além de permitir o acompanhamento do peso, da altura e do desenvolvimento da criança. E cuidar de cada etapa desse crescimento faz parte da rotina de muitas famílias. A Bianca Povoa, moradora de Brasília, por exemplo, faz questão de acompanhar a evolução do filho Gustavo, de 9 meses. Todos os meses procura a unidade de saúde para manter os cuidados com o bebê em dia.
6: Primeiro é a prevenção. Quando o bebê nasce, a gente não sabe ao certo como lidar, o que fazer. Então, esse acompanhamento é importante. Desde o primeiro atendimento, no geral, a saúde deles é o que mais importa para a gente, né?
5: No Sistema Único de Saúde, esse acompanhamento começa nos primeiros dias de vida, com atenção ao recém-nascido, apoio ao aleitamento materno e as vacinas. A médica de família e comunidade, doutora Camila Damasceno, orienta as famílias a procurarem a unidade de saúde de referência para manter o acompanhamento em dia.
7: A gente avalia, primeiro, alimentação. Então, se a criança está amamentando ou se por algum motivo ela não pôde ser amamentada, se ela está usando a fórmula adequada. A gente observa também peso, altura, tamanho do perímetro cefálico, né, que é o tamanho da cabeça da criança.
5: E os cuidados continuam durante toda a primeira infância. Além da alimentação adequada e da vacinação, brincar, conversar, ler e estimular a criança também são importantes para o desenvolvimento saudável. A técnica da Coordenação Geral de Atenção à Saúde das Crianças, Adolescentes e Jovens do Ministério da Saúde, Tatiana Selbman, explica que todos esses marcos de desenvolvimento são monitorados com a ajuda da caderneta.
8: E para o profissional de saúde, ela vai ser importante não só para acompanhar o crescimento, né, mas também para a vigilância do desenvolvimento infantil. Então, com a ajuda do cuidador, o profissional de saúde, ele tem a possibilidade de avaliar os marcos de desenvolvimento, como aquela criança está se desenvolvendo, né, em cada momento da sua vida.
5: Para garantir esse acompanhamento e manter os registros atualizados, é importante que as famílias levem a caderneta da criança em todas as consultas. Reportagem Pablo Mundim.
3: O estudante que não recebeu parcela do programa PEDMEIA pode verificar a situação do pagamento e checar se há pendências ativas em seu cadastro.
4: Antes de qualquer coisa, é importante verificar o motivo pelos canais oficiais e gratuitos de consulta.
9: O pagamento da quinta parcela do PEDMEIA já está caindo na conta dos estudantes de todo o Brasil e os depósitos vão até 31 de agosto. Mas o que fazer se você ainda não recebeu o dinheiro na data prevista pelo calendário? Em primeiro lugar, calma. A ausência do depósito não significa que o benefício foi perdido. Fatores como dados de presença ainda não enviados pela escola, pendências no CPF ou atualização do CAD único podem adiar a liberação. Como as redes de ensino possuem prazos para corrigir as informações, mês, o valor retido pode ser pago de forma retroativa, como explica a Coordenadora Geral de Articulação com Redes e Beneficiários do Pé de Meia no MEC, Ana Cecília Vera.
10: Então, se o estudante ele não recebeu uma parcela naquele momento, isso não significa necessariamente que ele perdeu o incentivo. Por quê? As secretarias e institutos federais eles têm períodos para corrigir, para complementar as informações. E quando isso acontece dentro das regras e dos prazos do programa, e o estudante cumpre todos os critérios, a parcela pode ser enviada para pagamento em um ciclo posterior. Por isso, né, inclusive, tem os estudantes que podem receber mais de uma parcela em um determinado período de pagamento.
9: Antes de tomar qualquer providência, comece consultando os canais oficiais para identificar o motivo da retenção, como o extrato e a autorização de movimentação no aplicativo Caixa Tem. Ana Cecília Vera complementa a sugestão.
10: Principal orientação que eu dou é, antes de concluir que você perdeu uma parcela, né, primeiro espere o término da período de pagamento, olhe sempre a sua data de nascimento e, mais importante, consulta a sua situação no Consulta Pé de Meia, tá? estudante.pedemeia.mec.gov.br, porque lá você vai conseguir acompanhar sua situação detalhada no programa e se existe, né, alguma pendência ou informação que ainda está sendo, né, enviada pela Secretaria de Educação, pela sua escola, tá bom? Para entender os próximos passos.
9: Então, vamos reforçar as dicas. Se identificar inconsistência de frequência, procure a secretaria da sua escola. Acompanhe seu benefício no aplicativo Caixa Tem e consulte sempre o portal estudante.pedmeia.mec.gov.br. Reportagem Gilberto Evangelista.
3: E celebramos em agosto o folclore brasileiro, uma época para lembrar das lendas e personagens que fazem parte da nossa cultura.
4: Quem gosta de histórias de Saci, Curupira e outras lendas brasileiras tem agora um espaço para conhecer mais sobre esses personagens.
3: Para ajudar a ter mais acesso a esse universo, a plataforma MEC Livros criou uma sessão especial com 15 obras gratuitas.
11: O MEC Livros passou a reunir em uma sessão especial obras sobre lendas e histórias da cultura popular brasileira. A sessão Lendas do Brasil entrou no ar no dia 3 de agosto e reúne 15 livros que já faziam parte do acervo gratuito da plataforma do Ministério da Educação. A novidade está na organização dos títulos em um espaço específico, o que facilita o acesso dos leitores às obras. Segundo a coordenadora geral de materiais didáticos do MEC, Jaqueline Mello, a iniciativa ampliou a procura pelos livros.
12: O espaço organiza 15 obras que já faziam parte do acervo da plataforma e passaram a ser reunidas em uma mesma sessão. Desde então, os títulos somam mais de 2 mil aberturas realizadas por quase 2 mil leitores. O livro mais acessado é o Livro de Ouro do Folclore Brasileiro, com 682 aberturas. A iniciativa ganha destaque em agosto, o mês em que é celebrado o Dia do Folclore, na data de 22 de agosto.
11: A sessão Lendas do Brasil reúne títulos como Bestiário Brasileiro, de Luiz Antônio Simas, Lendas Brasileiras para Jovens, de Luiz da Câmara Cascudo e Histórias à Brasileira, de Ana Maria Machado. Também estão disponíveis obras de Roger Melo, como Curupira e Corre Cotia. O MEC Livros é uma plataforma gratuita do Ministério da Educação e está disponível para download nas principais lojas de aplicativos. A Biblioteca Digital do Brasil também pode ser acessada por meio de um navegador de internet, como Google Chrome ou Firefox. Para mais informações, acesse as redes sociais do Ministério da Educação ou portalgov.br/MEC. Reportagem Júlio César de Oliveira.
4: E estão abertas as inscrições para bolsas de doutorado e pós-doutorado no exterior, voltadas a mulheres negras, quilombolas, indígenas e ciganas.
3: O objetivo é ampliar a participação de pesquisadoras brasileiras em redes internacionais de cooperação acadêmica
4: e fortalecer políticas públicas voltadas a essas mulheres.
3: As inscrições vão até 30 de setembro e a previsão é de que as bolsas sejam implementadas entre março de 2027 e dezembro de 2028.
4: As informações sobre a chamada pública podem ser encontradas no endereço www.gov.br/cnpq.
3: Centenas de pessoas morrem diariamente em decorrência de doenças relacionadas ao tabagismo, segundo o INCA, Instituto Nacional do Câncer.
4: Uma campanha do Instituto reforça os riscos do cigarro e dos dispositivos eletrônicos, como os vapes, e destaca a importância da atividade física e do apoio profissional para quem quer abandonar o vício.
13: O cigarro contém, entre outras substâncias químicas, nicotina, monóxido de carbono e diversos compostos tóxicos e cancerígenos. Foi pensando nos malefícios provocados pelo tabagismo que o lutador de jiu-jitsu, Maicon

0: passos, decidiu procurar ajuda para parar de fumar pela segunda vez.
1: Eu botei na minha cabeça que não quero morrer de uma doença pulmonar. Eu acredito que com acompanhamento psicológico, né, vai ser bem mais fácil.
0: A ajuda que Maico buscou foi na Unidade Básica de Saúde de Vicente Pires, onde uma equipe multidisciplinar acompanha o fumante por um ano para que ele possa abandonar o vício. A coordenadora do grupo, a farmacêutica Larissa Dutra, fala sobre os desafios para evitar uma recaída.
2: A gente insiste para que o paciente não desista, porque a dependência à nicotina, ela é muito difícil de ser vencida. Então, a gente sempre fala para o paciente, não é uma questão de força de vontade, é dependência física e precisa ser tratada como uma doença.
0: Segundo o Instituto Nacional do Câncer, o INCA, por dia, cerca de 440 pessoas morrem em decorrência de doenças relacionadas ao tabagismo. O cigarro também aumenta o risco de desenvolvimento de diversos tipos de câncer. Para o médico Fernando Barros, da Gerência de Vigilância de Doenças e Agravos, uma das preocupações é o aumento do consumo de cigarros eletrônicos.
3: A experimentação do vape, que é uma quantidade muito grande de nicotina que tem nesses aparelhos, que leva o indivíduo a se viciar rapidamente. Esse é hoje o nosso grande desafio.
0: Em alusão ao Dia Nacional de Combate ao Fumo, celebrado no sábado, o Instituto Nacional de Câncer realiza a campanha anual de combate ao tabagismo. E o tema deste ano é atividade física e saúde. Treinar não combina com fumar. A coordenadora de prevenção e vigilância do Instituto Nacional de Câncer, Márcia Sarpa, fala sobre a campanha.
4: O uso de produtos de tabaco e nicotina compromete a capacidade respiratória, cardiovascular e o desempenho físico. Já a atividade física contribui para a saúde e é uma importante aliada para quem deseja parar de fumar, ajudando no enfrentamento da fissura e da abstinência.
0: A Organização Mundial da Saúde ressalta os riscos da exposição ao tabaco, em especial durante o período reprodutivo. Segundo a OMS, não existe nível seguro de exposição ao tabaco, seja pelo consumo ativo ou pela exposição à fumaça ambiental. Reportagem Cleide Lopes.
5: Hoje o IBGE disponibilizou os microdados do Censo 2022. Na prática, isso significa acesso ampliado a um conjunto mais detalhado de informações sobre a população brasileira.
6: Os dados permitem aprofundar estudos sobre temas como educação, trabalho, renda, condições de moradia, migração e as características da população.
5: Com essas informações, também é possível conhecer melhor as diferentes realidades do país e identificar necessidades específicas de cada região e grupo da população.
6: E essas foram as notícias do Governo Federal.
5: Uma realização da Secretaria de Comunicação Social da Presidência da República.
6: Com produção da empresa Brasil de Comunicação.
5: Fique agora com as notícias do Poder Judiciário do Congresso Nacional. Uma boa noite.
6: Boa noite para você e até amanhã.
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9: CNJ inaugura ponto de inclusão digital em reserva indígena.
10: Discussões sobre gratificações pagas a bancárias vão ganhar análise mais ampla na Justiça do Trabalho.
9: STJ decide que vítima pode atuar como terceira interessada em processo administrativo disciplinar que apura assédio sexual.
10: Boa noite, eu sou o Arthur Filho.
9: E eu sou Walter Lima.
10: Conselho Nacional de Justiça inaugura ponto de inclusão digital em reserva indígena de Dourados, Mato Grosso do Sul.
9: A estrutura foi instalada no último sábado, dia 29, no terreno de uma escola estadual, na aldeia Jaguapiru. Ronier Cruz.
11: A inauguração dos equipamentos da Justiça contou com a presença do presidente do Supremo Tribunal Federal e do Conselho Nacional de Justiça, ministro Edson Fachin. Em seu discurso, o ministro destacou a importância de aproximar o poder judiciário dos povos originários dentro de seus territórios.
12: O ponto de inclusão digital.

0: indígena é mais do que tecnologia. É o Estado que inclui, é o Estado que abriga e, portanto, não exclui e não trata os povos indígenas com violência.
1: O espaço permite, por exemplo, o acesso ao balcão virtual de diferentes ramos da justiça. Na prática, a comunidade indígena pode receber orientação para consultar processos, participar de audiências virtuais e buscar informações ou atendimento jurídico, inclusive na língua materna.
2: Vítima de assédio sexual supostamente cometido por servidor público pode atuar como terceira interessada em processo administrativo disciplinar, ou PAD.
3: Essa conclusão é do Superior Tribunal de Justiça, o STJ. Fátima Uchoa.
4: Após manifestação favorável da Advocacia Geral da União e do Ministério Público Federal, a Corte Especial do STJ negou o mandado de segurança no qual a defesa de um servidor público alegava que a participação das denunciantes resultaria em indevida concessão de poderes semelhantes aos das partes ou do assistente de acusação, que não tem previsão no PAD. Mas, para o relator, ministro Antônio Carlos Ferreira, a atuação da vítima nesses casos, inclusive para fazer pedidos e se manifestar no processo, não viola as garantias da defesa nem o sigilo dos autos.
2: Duas discussões sobre gratificações pagas a bancárias vão ganhar uma análise mais ampla no Tribunal Superior do Trabalho.
3: A decisão foi tomada pelo Tribunal Pleno e envolve processos da Caixa Econômica Federal e do Banco do Estado do Pará. Samanta Flor.
5: Os ministros ainda não decidiram se as trabalhadoras têm direito a continuar recebendo gratificações. O que o Pleno definiu, por enquanto, é que essas discussões merecem uma análise mais ampla do TST. Um caso envolve uma empregada da Caixa, o outro uma trabalhadora do Banco do Estado do Pará. Agora os processos vão ser distribuídos para os relatores. Mais adiante, o TST vai julgar essas questões e poderá definir um entendimento para orientar outros casos parecidos.
2: Tribunal Superior Eleitoral, TSE, inicia a preparação dos sistemas que serão usados nas eleições 2026.
3: Assinatura digital e lacração dos sistemas eleitorais serão realizadas no dia 4 de setembro. Estevam Furtado.
6: De hoje até quinta-feira será feita a compilação dos programas eleitorais que reúnem os códigos e componentes necessários para gerar as versões finais dos sistemas. Já na sexta-feira será realizada a cerimônia de assinatura digital e lacração dos sistemas eleitorais. A assinatura digital permite verificar se o sistema usado nas eleições é o mesmo que foi testado e aprovado, sem alterações. A lacração garante a proteção dos sistemas contra modificações. As mídias com os programas ficam sob guarda do TSE e depois cópias são enviadas aos tribunais regionais eleitorais, que preparam as urnas com base nesse material oficial. Todo o processo é acompanhado por instituições fiscalizadoras, que podem verificar a integridade dos sistemas e participar das etapas de auditoria e fiscalização. Após a assinatura digital e a lacração, os resumos digitais dos sistemas são gerados, entregues às entidades presentes e publicados na internet.
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3: A você uma boa noite e até amanhã.
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9: Eu sou Paula Groba.
10: E eu sou Ricardo Nakaoka.
9: E estes são os destaques de hoje do Jornal do Senado, que começa agora.
10: Taxa das blusinhas e MP do mototáxi estão na pauta do plenário nesta terça-feira.
9: Comissão vota PEC da Segurança Pública na quarta-feira.
10: E já está em vigor lei que prevê redução de impostos dos combustíveis e apoio ao etanol.
9: Boa noite.
10: Boa noite.
9: Senadores e deputados retornam de suas bases eleitorais nesta semana para o esforço concentrado de votações no Congresso. E a chamada MP da taxa das blusinhas volta ao centro das discussões do Senado nesta terça-feira. A medida zera a tributação de compras internacionais de até 50 dólares.
10: Outras medidas provisórias que também estão na pauta

0: tratam da simplificação de exigências para atividade dos mototaxistas, motoboys e profissionais do motofrete, da criação de uma nova linha de financiamento destinada a motociclistas que atuam no transporte de passageiros e em serviços de entrega por aplicativos. Repórter Pedro Pincer.
1: Os senadores podem votar nesta terça-feira uma lista de pelo menos 9 itens, dos quais 5 são medidas provisórias. Considerada prioridade, uma delas é a MP que altera regras do regime de tributação simplificada para zerar a cobrança do imposto de importação para compras internacionais de até $50. Desde junho de 2024, é aplicada uma taxa de 20% de imposto de importação sobre essas mercadorias. Com a medida provisória em votação, a cobrança está suspensa, mas com validade até 8 de setembro. Caso se torne lei, o fim da chamada taxa das blusinhas será definitivo. O presidente do Senado, Davi Alcolumbre, ressaltou na semana passada a urgência da aprovação da medida.
2: Nós vamos deliberar, entonar e ela virar lei para proteger milhões de brasileiros que usam desse instrumento para adquirir produtos muito baratos e terem qualidade de vida melhor.
1: Outras medidas provisórias dizem respeito à simplificação de exigências para a atividade dos mototaxistas, motoboys e profissionais de motofrete, a criação de uma nova linha de financiamento destinada a motociclistas que atuam no transporte de passageiros e em serviços de entrega por aplicativos, a modificação de procedimentos para reduzir as filas do INSS e a concessão de um adicional de fronteira de R$ 91,00 por dia para alguns servidores que atuam em localidades estratégicas. Quanto aos projetos de lei, um dos destaques é o que incentiva empresas a instalarem ou ampliarem os centros de processamento de dados no Brasil por meio de benefícios tributários sobre peças eletrônicas e produtos de tecnologia da informação. Davi Alcolumbre ressaltou a importância da proposta para a segurança nacional.
2: Nós sabemos da importância da matéria, nós compreendemos a importância da matéria para os investimentos no Brasil, nós entendemos que isso dará segurança aos dados do Brasil estarem no Brasil.
1: Três propostas fecham a pauta de terça-feira. A que estabelece um prazo de 5 anos para que ações administrativas sejam iniciadas contra notários e registradores, a que unifica os orçamentos de 4 órgãos da estrutura institucional do Mercosul e a que autoriza um acordo para a reestruturação da dívida do Senegal com o Brasil.
3: E mulheres com medida protetiva de urgência poderão ter direito a porte de arma de fogo caso um projeto em análise no Senado seja aprovado. A proposta, que pode ser votada nesta terça-feira pela Comissão de Segurança Pública, reduz de 25 para 18 anos a idade mínima para aquisição e porte de arma nesses casos.
0: Pelo texto, mulheres interessadas ainda terão que cumprir exigências como comprovação de capacidade técnica e aptidão psicológica. Se aprovado, o texto segue para a Câmara.
3: E uma vaga de ministro será aberta no Tribunal de Contas da União após renúncia do ministro Bruno Dantas. Ele deixou o cargo nesta segunda-feira, depois de 12 anos no TCU.
0: Agora caberá ao Senado indicar o nome que vai ocupar a vaga. Repórter Rodrigo Rezende.
4: O consultor legislativo Bruno Dantas foi escolhido em 2014 pelo Senado Federal para ser um dos integrantes do Tribunal de Contas da União. Durante os 12 anos que ocupou o cargo, Bruno foi presidente do TCU de julho de 2022 a dezembro de 2024. Ao apresentar seu pedido de renúncia ao cargo de ministro, ele agradeceu a confiança do Senado Federal e afirmou que continuará atuando em outros projetos.
5: Aos 48 anos, sigo intelectualmente inquieto. Encontrei nos projetos que quero abraçar agora o feixe de motivação de que precisava. Aos colegas ministros, aos auditores, à minha equipe, ao Senado Federal e, mais importante, à minha família. Levo cada um de vocês comigo para sempre.
4: A vaga aberta pela renúncia de Bruno Dantas será o ocupada por uma nova indicação do Senado Federal. O indicado pelos senadores passa por votação do plenário, onde precisa de pelo menos 41 votos favoráveis. O TCU é composto por 9 ministros, 3 indicados pelo Senado, 3 pela Câmara dos Deputados e 3 pelo Presidente da República.
3: E a segurança pública pode ganhar novas regras com a PEC que muda a atuação do governo federal e dos estados no combate à criminalidade.
0: A chamada PEC da Segurança Pública é uma das prioridades do esforço concentrado plenificado do Senado e pode avançar nesta quarta-feira na Comissão de Constituição e Justiça. O repórter Márcio Maturana tem mais detalhes.
6: Punições mais severas para chefes do crime organizado, criações de polícias municipais e do Sistema Único de Segurança Pública, ampliação das atribuições da Polícia

0: Rodoviária Federal. Tudo isso está na PEC da Segurança Pública, que está na pauta desta quarta-feira na Comissão de Constituição e Justiça e é uma das prioridades do Senado nesta semana de esforço concentrado, conforme anunciou o presidente do Congresso, Davi Alcolumbre.
1: A iniciativa de propor uma PEC da segurança que possa definitivamente esclarecer as atribuições dos entes subnacionais, municípios, estados e a União, naturalmente, era necessária para que o Estado brasileiro pudesse propor a criação de um Ministério da Segurança.
0: O relator, senador Rogério Carvalho, do PT de Sergipe, disse que pretende manter o texto aprovado em março pela Câmara dos Deputados para agilizar a tramitação.
2: Alertas de desaparecimento de crianças, idosos e pessoas com deficiência poderão ser enviados obrigatoriamente para celulares em todo o país. É o que prevê um projeto que pode ser votado pela Comissão de Segurança Pública do Senado.
3: O texto obriga operadoras de telefonia e internet a dispararem os alertas. Repórter César Mendes.
4: O projeto torna obrigatória a veiculação de avisos por todas as operadoras de telefonia e provedores de internet, como explicou a senadora Damaris Alves, do Republicanos do Distrito Federal, relatora nas comissões de Direitos Humanos e de Ciência e Tecnologia.
5: Desapareceu uma criança aqui. Imediatamente, todos nós, no nosso celular, vamos receber um alerta que aqui na região uma criança desapareceu para que a gente já comece a ajudar a procurar.
4: O nome de alerta PRI, dado ao dispositivo, segundo Damaris, é uma referência a Priscila Belfort, desaparecida em 2004 no Rio de Janeiro, caso que permanece até hoje sem respostas definitivas da polícia. Depois de votado na Comissão de Segurança Pública, o texto será analisado pelo plenário.
2: O preço dos combustíveis pode cair ainda este ano com a possibilidade de redução de impostos federais.
3: Uma nova lei aprovada pelo Senado autoriza o governo a diminuir tributo sobre combustíveis para tentar conter os efeitos da alta internacional do petróleo. Repórter Patrícia Oliveira.
6: Já está em vigor a lei que permite ao governo federal reduzir impostos sobre a importação, produção e comercialização de óleo diesel rodoviário, biodiesel, gasolina, etanol e querosene de aviação. O objetivo é tentar reduzir os impactos do aumento internacional do preço do petróleo. A nova lei prevê que se os impostos sobre combustíveis fósseis, como a gasolina, forem reduzidos, a vantagem competitiva dos biocombustíveis terá que ser mantida. Assim, caso o imposto federal sobre a gasolina caia 30% ou mais em relação ao período anterior ao conflito no Oriente Médio, a cobrança sobre o etanol será zerada. Além disso, estão previstos até R$1,2 bilhão em auxílio para produtores e cooperativas de etanol hidratado. O projeto aprovado no Senado, que deu origem à lei, foi relatado pela senadora Tereza Leitão, do PT de Pernambuco, que apontou outros setores beneficiados.
7: Benefícios tributários relacionados à Política Nacional de Minerais Críticos e Estratégicos, ao Programa de Desenvolvimento da Indústria de Fertilizantes e à realização da Copa Feminina.
6: A lei ainda facilita a compra com suspensão de impostos de produtos agropecuários destinados à industrialização e à exportação.
3: Com edição de Paula Groba e trabalhos técnicos de Eliseu Caires, o Jornal do Senado fica por aqui. Acompanhe agora as notícias da Câmara dos Deputados. Boa noite.
2: Boa noite e até amanhã.
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9: Plenário da Câmara pode votar aposentadoria especial de várias categorias.
10: Avança projeto de lei que prevê punição maior para agressor de advogadas.
9: Deputados defendem melhorias na infraestrutura rodoviária e ferroviária.
10: Boa noite. Retomamos hoje o projeto de gravação de edições do jornal Câmara dos Deputados em emissoras da rede Câmara de Rádio. Este programa está sendo produzido diretamente da cidade de Salvador, com a participação do colega Samuel Barbosa, da Rádio Câmara Salvador. Eu sou Márcio Aquilissardi, bem-vindo, Samuel.
11: Boa noite, obrigado, Márcio. É uma honra profissional participar da apresentação desta edição do jornal Câmara dos Deputados, dentro da Voz do Brasil. Vamos agora às notícias da Câmara dos Deputados.

0: empresa entrou e já entrou cobrando sem fazer nenhuma obra estruturante. O que queremos? Que haja obras imediatamente, obras de duplicação, obras que sejam estruturantes, que possa facilitar o acesso das cidades para a BR ou da BR para a cidade. Então, isso é necessário.
1: Coronel Crisóstomo ressalta que a BR-364 é a principal rota de escoamento da produção agrícola de Rondônia e de estados vizinhos. O deputado destaca também a importância das obras para a segurança das famílias que passam pela estrada.
2: Beto Preto, do PSD do Paraná, sugere a criação de uma subcomissão para avaliar a concessão da Malha Ferroviária Sul, já que o contrato atual vence no início de 2027. Ele defende uma parceria entre órgãos de controle, trabalhadores e concessionárias para definir o novo modelo de operação.
3: Nós temos diversos pontos para serem debatidos e estamos já no final da concessão e não temos ainda um modelo que foi colocado às claras para o entendimento de todos. Veja, eu fui prefeito de um município ferroviário, que é o município de Apucarana, no norte do Paraná. Lá nós temos 12 quilômetros do perímetro urbano cortado por linhas férreas. Isso nós podemos transferir para outros municípios. Curitiba, por exemplo, tem várias linhas passando pelo perímetro urbano. Ponta Grossa também, no Paraná. Isso tudo tem que ser discutido, porque nós temos que entender qual é o projeto, modelo de concessão para os próximos anos.
1: Beto Preto alerta para os riscos diários da passagem de composições de carga dentro de grandes centros urbanos. O parlamentar acredita que a subcomissão vai colaborar para garantir transparência nos prazos contratuais e propor contornos ferroviários que reduzam acidentes nas cidades.
2: Justiça. Projeto que prevê punição maior para agressor de advogadas avança na Câmara. A repórter Maria Neves tem os detalhes.
4: A Comissão de Defesa dos Direitos da Mulher da Câmara dos Deputados aprovou o projeto que aumenta as penas para crimes cometidos contra advogadas. Pelo texto da deputada Dandara, do PT Mineiro, a punição será maior quando o motivo da agressão envolver a condição de mulher da vítima ou a atuação dela na defesa de outra mulher. A proposta aprovada aumenta de um terço até a metade a punição prevista no Código Penal para o crime de coação no curso do processo. Hoje, a pena para o delito é de 1 a 4 anos de reclusão e multa. Com a mudança, quando houver agressão ou ameaça a advogadas, poderá variar de 1 ano e 4 meses a 6 anos mais a multa. De acordo com a relatora na comissão, deputada Jaque Rocha, do PT do Espírito Santo, é comum que advogadas também recebam ameaças dos agressores como forma de intimidação, principalmente quando defendem vítimas de violência doméstica.
5: Quando uma profissional é ameaçada por defender uma mulher, a mensagem que o agressor tenta passar é de que ninguém está seguro para enfrentar a violência. Dificultar o trabalho da defesa ou até mesmo desestimular outras mulheres a denunciar os seus agressores. É isso que a gente visa coibir nesse projeto. Por isso, combater a intimidação, garantir que as vítimas tenham acesso à justiça e à proteção dos seus direitos, estendendo também às advogadas.
4: Ainda de acordo com Jaque Rocha, pesquisa da Universidade Federal de Alagoas aponta que 80% das advogadas já foram ameaçadas ao defenderem vítimas do sexo feminino, sobretudo em casos de violência doméstica e direito de família. O projeto aprovado também aumenta a pena para os crimes de feminicídio cometidos contra uma advogada pelo fato de estar defendendo outra mulher. Hoje, a condenação para feminicídio é de 20 a 40 anos de prisão. O texto prevê que a reclusão poderá variar entre 26 anos e meio e 60 anos. A proposta altera ainda a Lei Maria da Penha para garantir a concessão de medidas protetivas de urgência à advogada que sofrer violência ou ameaças ao defender outra mulher. Caso seja intimidada pelo agressor de sua cliente ou por representante dele, a profissional poderá solicitar à justiça o distanciamento físico obrigatório e a proibição imediata de qualquer contato por parte do acusado. O projeto que aumenta penas para agressores de advogadas ainda será analisado pela Comissão de Constituição e Justiça. Se aprovado, terá de ser votado também pelo plenário da Câmara antes de seguir para análise do Senado. Da

0: Rádio Câmara de Brasília, Maria Neves.
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2: Educação.
3: Maurício Neves, do PP de São Paulo, apresentou o projeto que reserva uma parcela dos recursos da educação para fortalecer a inclusão escolar de alunos com deficiência e autismo. Ele explica que a ideia é investir em profissionais de apoio, acessibilidade e salas de atendimento especializado.
4: Para Maurício Neves, a proposta também reforça a transparência na aplicação dos recursos e prevê formação continuada para professores da rede pública. O deputado acrescenta que a medida busca garantir que a inclusão escolar tenha estrutura adequada e acompanhamento permanente.
2: Agricultura.
3: Fabricantes de produtos derivados de cacau terão até 8 de maio de 2027 para se adaptar às novas regras para produção e comercialização de chocolates e derivados no país. Daniel Almeida, do PCdoB da Bahia, destaca a importância da matéria aprovada na Câmara e no Senado este ano.
5: Hoje nós temos no mercado muito produto que se apresenta como chocolate e que não tem cacau. Então a regulamentação busca exatamente corrigir isso. Então quais são os principais beneficiários disso? Primeiro, o produtor de cacau, que está vivendo uma situação de preço baixo, exatamente porque estão substituindo o cacau com outras coisas na formulação desses produtos. Esses produtores vão se beneficiar. Na Bahia nós temos muitos produtores de cacau. E o consumidor, que terá, a lei também estabeleceu, no rótulo de cada produto, um espaço de pelo menos 15% daquele rótulo com as informações precisas sobre a composição desse produto.
4: Daniel Almeida explica que para ser denominado chocolate, o produto deve ter pelo menos 35% de cacau em sua formulação e 25% para a versão ao leite. Ainda segundo o parlamentar, a nova lei prevê sanções para quem descumprir o padrão exigido.
2: Meio ambiente.
3: Padre João, do PT de Minas Gerais, alerta para os impactos das mudanças climáticas sobre populações vulneráveis. O deputado apresentou o projeto que insere na Política Nacional de Recursos Hídricos o programa Barraginhas e outras ecotécnicas para a recuperação hídrica.
6: O mundo passa por uma mudança e as pessoas não estão percebendo. E quem é mais prejudicado são os mais pobres, os vulneráveis, que às vezes estão em área de risco. Então, a iniciativa nossa tem sido um pouco na contenção de enchentes. Tem um projeto de lei nosso que cria o programa de barraginhas e as ecotécnicas. Ou seja, tanto evita as enchentes, porque segura a água de chuva, e ao mesmo tempo ela vai infiltrar durante dias ou até meses, e perenizando as nascentes e recuperando nascentes. Então, é uma ação de duplo efeito e que tramita e que já é reconhecida da sua importância.
4: Padre João também é autor de projeto que proíbe a pulverização foliar de agrotóxico que contenha o ingrediente ativo fipronil, para evitar a morte de abelhas. Ele explica que a medida busca proteger os polinizadores, preservar a produção de alimentos e fortalecer a agricultura familiar.
2: Economia.
3: O Congresso Nacional aprovou em 2025 a ampliação da faixa de isenção do imposto de renda para trabalhadores que recebem até R$ 5.000 por mês. Para Reginaldo Lopes, do PT de Minas Gerais, a medida representa mais justiça tributária e redução das desigualdades.
4: Reginaldo Lopes reitera que a mudança vai reforçar o orçamento das famílias. O deputado acrescenta que o aumento da renda disponível pode se traduzir em mais qualidade de vida e em estímulo à economia com fortalecimento do consumo doméstico.
7: Tive a alegria de participar ativamente do projeto de reforma tributária sobre a renda, do imposto de renda. O que que significa na prática? É como se nós tivéssemos criado o 14º salário, essa renda disponível. que não será pago para o governo, vai transformar em qualidade de vida para as pessoas e para as famílias brasileiras. Portanto, um grande avanço na luta, no combate à desigualdade e na luta pela justiça social e justiça tributária.
3: Rodrigo Hollenberg, do PSB do Distrito Federal, defende a atualização do limite de faturamento anual do microempreendedor individual, que hoje é de R$ 81 mil. Autor de proposta que eleva o teto para R$ 120 mil, ele afirma que a medida traz mais segurança jurídica aos pequenos empreendedores.
4: Rodrigo Hollenberg comemora o anúncio da criação de uma comissão na Câmara para discutir o tema e diz que está confiante na aprovação da mudança. Na avaliação do deputado, a atualização do limite é necessária após anos sem reajuste no valor permitido para o MEI.
8: Isso será extremamente importante para dar segurança jurídica e para garantir que aquelas pessoas que batalham e batalham muito, utilizando de toda a sua capacidade de empreender, mas que são pequenos, que possam ali estar numa faixa de pagamento de imposto que seja correta, que não seja abusiva. Nós já estamos há muitos anos com esse limite de R$ 81 mil por ano e, portanto, nós precisamos atualizar esse limite.
3: Dal Barreto, do União da Bahia, apoia a lei complementar que ajusta as regras fiscais para viabilizar despesas com a ampliação da licença paternidade. A norma permite que os gastos com o benefício fiquem fora de uma das limitações previstas no arcabouço fiscal.
4: Dal Barreto avalia que a medida amplia a proteção aos pais, permitindo a licença paternidade de até 20 dias, com pagamento durante o afastamento. O benefício dá maior participação nos cuidados com os filhos nos primeiros dias após o nascimento ou a adoção.
2: Votação.
3: A Câmara pode votar um projeto que reduz tempo de contribuição para a aposentadoria especial de diversas categorias. O repórter Antônio Vital tem os detalhes.
9: O plenário da Câmara pode votar projeto que reduz o tempo de contribuição para a aposentadoria especial de diversas categorias de trabalhadores expostos a riscos. A proposta já recebeu parecer favorável da Comissão de Previdência, Assistência Social, Infância, Adolescência e Família da Câmara. Nessa comissão, o texto apresentado pelo relator, deputado Pastor Eurico, do PSDB de Pernambuco, definiu o tempo de exposição a agentes nocivos que dá direito à aposentadoria especial de acordo com a profissão. Para trabalhadores que operam no interior de Minas, esse tempo de serviço passa a ser de 15 anos. Já para aeronautas, técnicos radiológicos e fiscais agropecuários expostos a agentes biológicos, o tempo é de 25 anos. Também ganham direito à aposentadoria especial depois de 25 anos de serviço, vigilantes patrimoniais, encarregados de transporte de valores, guardas municipais, fiscais do trânsito, trabalhadores que operam geradores e linhas de transmissão elétricas, bem como aqueles que transportam pacientes, órgãos e insumos hospitalares. O projeto ganhou regime de urgência, o que permite que seja votado diretamente no plenário, sem passar pela análise das comissões permanentes da Câmara. O autor da proposta, deputado Alberto Fraga, do PL do Distrito Federal, explicou que diversas categorias perderam direito à aposentadoria especial com a reforma da Previdência em 2019. Ele pediu apoio do governo para a aprovação da proposta.
10: O governo vai ter que entrar nessa negociação porque é um projeto que visa tirar algumas injustiças que foram cometidas. Não se admite que alguém que exerce a sua profissão com risco de vida, ele não tenha uma aposentadoria especial. Não se admite que aquele que exerce a sua profissão sofrendo os riscos de uma grave doença, ele não tenha o amparo do governo federal ou da nossa legislação.
9: O regime de urgência foi aprovado de maneira simbólica pelo plenário, com voto contrário apenas do Novo. Deputados da base do governo também defenderam urgência para análise da proposta, mesmo sem se comprometer em manter o texto original. Foi o que disse a deputada Jandira Fegali, do PCdoB do Rio de Janeiro.
11: Ele trata dos trabalhadores de transporte de valores, cujo risco é a vida, a integridade física, para além de outros agentes nocivos à vida e à saúde. Portanto, é muito importante que a gente consiga recuperar essa dificuldade desses trabalhadores que perderam a sua aposentadoria especial, que já tinham, e que perderam por conta da reforma da Previdência do ano de 2019. Com a reforma da Previdência, a situação deles piorou muito.
9: Ainda não há data para votação no plenário da Câmara do projeto que reduz o tempo de contribuição para a aposentadoria especial de diversas categorias de trabalhadores expostos a riscos. Da Rádio Câmara de Brasília, Antônio Vital.
2: Previdência.
4: Hilton Rocha, do MDB do Maranhão, apoia projeto que estabelece reajuste anual das aposentadorias acima de um salário mínimo com base no Índice Nacional de Preços ao Consumidor. Ele argumenta que a medida preserva o poder de compra dos aposentados ao longo dos anos.
12: Para que você tenha uma ideia, hoje o teto da aposentadoria é R$ 8.475,55. Daqui a 5 anos, esse aposentado ele vai estar recebendo 60% só do que ele recebe hoje. Ou seja, ele vai ter uma diminuição de quase 40% ou mais de 40% do que ele recebe hoje. Então, para que não haja tanta perda do poder de compra que nós estamos estabelecendo em lei, que o Índice Nacional de Preço ao Consumidor, o INPC, seja adotado anualmente para o reajuste das aposentadorias.
3: Hildo Rocha garante que a proposta não compromete o equilíbrio da Previdência, uma vez que há mais contribuintes do que beneficiários. Ele acredita que o combate às fraudes e às aposentadorias irregulares também é fundamental para evitar prejuízos ao sistema previdenciário.
4: Eunício Oliveira, do MDB do Ceará, apoia a votação do projeto que regulamenta a aposentadoria especial para os agentes comunitários de saúde e de combate às endemias. Pelo texto, mulheres poderão se aposentar aos 50 anos e homens aos 52, desde que comprovem no mínimo 20 anos de atuação.
3: Eunício Oliveira explica que a votação é necessária para dar efetividade a um direito já previsto na Constituição, mas que ainda depende de lei complementar para valer. De acordo com o parlamentar, a medida faz justiça a profissionais que atuam na linha de frente da saúde pública.
4: Termina agora esta edição especial do Jornal Câmara dos Deputados, produzida e apresentada pela Rádio Câmara de Brasília, em parceria com a Rádio Câmara Salvador, integrante da Rede Câmara de Rádio.
3: Eu agradeço ao Samuel e a toda a equipe da Câmara de Vereadores de Salvador pelo excelente trabalho conjunto.
4: Obrigado à Câmara dos Deputados por esta oportunidade. Este programa teve trabalhos técnicos de Wellington Teles e apresentação de Samuel Barbosa e Márcio Aquiles Sardi. Boa noite.
3: Muito boa noite. O Jornal Câmara dos Deputados volta amanhã. Você fica agora com o Minuto do TCU.
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1: O final dos anos 1980 e a década de 1990

0: 90 foram períodos difíceis para a Rádio Nacional. Demissões de empregados, venda e doação de emissoras, ausência completa de novos investimentos.
1: Mas a sociedade civil enxergava a necessidade de transformar a realidade das comunicações no Brasil. Essa luta tem um exemplo concreto de conquista com a criação da EBC, a Empresa Brasil de Comunicação, em 2007.
0: Para entender melhor esse caminho e a luta pela democratização das comunicações, vamos voltar à Assembleia Nacional Constituinte.
1: Em 1987, durante a construção do capítulo da Constituição dedicado à comunicação, o deputado constituinte Arthur da Távola defendia uma mudança profunda na estrutura da radiodifusão brasileira.
0: Depois de 21 anos de ditadura civil-militar, a grande maioria das concessões estava nas mãos do capital privado e uma pequena parte nas mãos do Estado. Para o constituinte, a sociedade civil precisava entrar em cena.
2: Temos, no Brasil, cerca de 95% das concessões em mãos do capital e perto de 5% em mãos do Estado. Ora, uma democracia não possui apenas o capital e o Estado como instituições sociais. O Brasil tem um sistema privado e está precisando adotar, também, o sistema público. Razão pela qual a proposta refere-se a que as concessões sejam dadas numa complementaridade tripartite.
1: Foi dessa visão que nasceu o pilar do artigo 223 da Constituição Federal de 1988, estabelecendo o princípio da complementaridade entre os sistemas privado, público e estatal.
0: Nos anos seguintes, o desafio passou a ser transformar aquela conquista constitucional em políticas concretas. Como conta Adriano De Angelis, jornalista que atua nos debates sobre a democratização da comunicação.
3: Sociedade civil organizada, com a participação da FENAGE, diversos sindicatos, universidades, movimentos sociais, estudantis, denunciavam que a democratização da comunicação era um passo seguinte da democratização política, né? Então a gente tinha conquistado a democratização política, mas precisava avançar também na democratização dos meios de comunicação. Então se debatia muito a concentração econômica, né? O uso político de concessões de rádio e televisão, a pouca representatividade e diversidade de vozes e também uma pequena participação social, né, nesse campo.
1: No ano de 2007, ocorreu em Brasília o Fórum Nacional de TVs Públicas, que envolveu o Ministério da Cultura, a SECOM e movimentos sociais para estruturar o campo público de comunicação de forma geral.
0: O evento serviu de base para uma carta de intenções do que deveria ser uma empresa pública de comunicação no Brasil. A participação da sociedade era um eixo central.
3: A ideia de democratização, ela é ampliada também para essa perspectiva do direito à comunicação, que significava a garantia de que diferentes grupos sociais, regiões do país e diferentes culturas também tivessem condições de produzir seus próprios conteúdos, produzir e distribuir seus conteúdos e informações e efetivamente participar da construção desse ambiente mais democrático de comunicação.
1: Em 2007, então, com base em todo este acúmulo, é criada no governo de Luiz Inácio Lula da Silva a Empresa Brasil de Comunicação, a EBC. Nos próximos capítulos, a gente vai te contar melhor sobre a criação da Empresa Nacional de Comunicação Pública.
0: Agora, vamos nos ater aos princípios que deveriam ser colocados em prática com as emissoras da Rádio Nacional, que passariam então a ser geridas pela EBC.
1: A Nacional carregava em si uma história gigantesca. A emissora-mãe, no Rio de Janeiro, tinha construído as bases da história do rádio brasileiro. A Nacional de Brasília fez a ponte com a população do país e a nova capital. E a Nacional da Amazônia integrou comunidades do norte do país que antes não tinham acesso a nenhum outro meio de comunicação.

0: Agora, o trabalho era definir com maior clareza, então, como adaptar as emissoras para a comunicação pública. É o que conta Thaís Ladeira, superintendente das rádios naquela época.
1: A criação da EBC foi importante porque ela trouxe para as emissoras da Rádio Nacional uma missão pública mais claramente definida. Uma missão pública que já vinha sendo elaborada, lapidada ainda no tempo da Rádio Brás, porque a gente vinha da Rádio Brás, uma empresa que tinha uma história importante na radiodifusão brasileira, mas que também carregava uma tradição de comunicação vinculada ao governo. Já com a EBC, a gente passa a discutir de maneira mais estruturada o que significa fazer comunicação pública, uma comunicação que seja voltada para o interesse do cidadão, voltada para a diversidade do país, para a cultura, cumprindo o direito à informação e garantindo também a participação da sociedade.
2: Thaís Ladeira conta que as emissoras da Rádio Nacional sempre tiveram vínculo com a sociedade, mesmo sendo geridas pelo governo federal. A proposta agora era preservar suas identidades regionais e suas trajetórias, mas construir uma nova missão para a Rádio Nacional que ampliava os direitos do ouvinte.
1: Eu acho que o grande salto foi começar a enxergar o ouvinte não apenas como uma audiência ou uma necessidade de tutela. Existia também um pouco essa relação, sabe, de meu querido, minha querida. Claro, rádio é puro afeto, é coração. Mas era preciso também fazer um rádio conscientizador, mobilizador, de incidência. Então, tratar o ouvinte das rádios Nacional e MEC como audiência era pouco. A gente precisava tratar esse ouvinte como cidadão e sujeito da comunicação, protagonista da sua história, com muito respeito à história trilhada até ali, especialmente da Rádio Nacional.
0: Nos próximos episódios, a gente te conta sobre o início da história da EBC e de como a Rádio Nacional passaria, enfim, a fazer parte de uma empresa de comunicação pública.
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0: Este episódio usou áudios do acervo da Empresa Brasil de Comunicação. 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

trio de ataque está no ar, está em campo, está no mar, na sua rádio nacional. Com o Brasileirão feminino na reta final, com o Brasileirão masculino, o Flamengo chegando junto ao Palmeiras. E tem Copa do Brasil nesta semana definindo vaga nas semifinais. E tem atleta brasileiro fazendo sucesso pelo mundo afora, batendo recordes. E tem Messi se despedindo da

0: seleção argentina e tem capacitagem da torcida corintiana contra um menino de 8 anos de idade e seus pais. Tudo será assunto deste trio de ataque, que começa com Trajano. Trajano, o nosso decano, no ataque.
1: Olá a todos e todas, né? Você falou agora do menino que sofreu violência lá no Itaquerão, garoto de 8 anos. Vou falar dos pais que praticam violência. Vi uma nota agora ontem, que nesse fim de semana, lá em Criciúma, Santa Catarina, veja você, o pai de uma menina que joga num time sub-10, futsal sub-10, irritado porque o juiz pediu para a filha tirar o brinco enquanto jogava, invadiu a quadra, quis agredir o juiz, foi contido e tal. E depois da partida, ele atacou o carro onde o juiz e os dois assistentes iam embora a tiros, deu tiros no carro, não feriu ninguém, mas foi autuado, foi preso. Isso mostra o seguinte: a toda hora, os pais, de modo geral, os pais se comportam muito mal nessas competições sub-10, sub-12, sub-15. Aqui a própria Federação Paulista, no ano passado, que realizava um campeonato dessa idade, eu acho que até 15 anos, criou uma norma proibindo a participação dos pais nas arquibancadas. Os pais podiam levar os filhos, ir até o vestiário, ver se está tudo bem, sei lá o que e tal, e depois tinham que se retirar do estádio, devido ao número de confusões, de brigas entre pais. Isso está se tornando rotina no futsal, no futebol de campo, a participação violenta dos pais. No país onde tem gente que defende o uso de armas, está aí o que aconteceu. Quase que um pai de uma menina do jogo sub-10 em Criciúma, jogo futsal, porque o juiz pediu para a menina tirar o brinco durante o jogo, atacou o carro do juiz a tiros. É um negócio inacreditável.
0: Absolutamente inacreditável, ainda mais que jogar de brinco não pode mesmo, né? Em regra, quem usa brinco põe um esparadrapo para proteger, porque pode rasgar a orelha numa bolada, num puxão, enfim. Mas é isso. Há pais que só levam a guerra para seus filhos, e não apenas em jogos de futebol, não. Eu já vi isso em prova de natação entre crianças, apavorando a criançada do outro lado da piscina, com gritos histéricos. Vem, meu filho, vem, meu filho. Não é assim que se educa uma criança. Fala, Lúcio de Castro.
2: Juca, seu Zé, todo mundo que está vendo a gente. Bom, tudo ficou um pouco menor agora com essa notícia da tarde da despedida de Messi. Vamos da seleção argentina, vamos falar muito nisso. Como eu tenho atualizado aqui alguns capítulos da novela Infantino, eu vou dar uma atualizada em quem vê a gente aqui no último capítulo. O último capítulo é que a UEFA entrou com uma ação em 3 estados americanos, que é uma ação que tem a intenção de levantar documentações que mostrem a fraude de Infantino, na sua ação conjunta com Josh Kushner, o co-gen, sei lá o quê, do Trump, que, aliás, hoje se pronunciou. Falou que tinha melhor intenção, era um Robin Hood do futebol, queria dividir o dinheiro com as federações pobres. Mas, assim, essa notícia é muito importante, muito mais até do que pode parecer, que é a primeira vez na história que um ente, uma federação, entra com uma ação contra a FIFA. Então, representa que a UEFA não vai parar. A UEFA decidiu fustigar o Infantino. Isso é muito relevante. Agora, já que o seu Zé deu um tema empolgante aqui, eu recomendo. Tem uma matéria do Carlos Eduardo Mansur, o ótimo comentarista do Sport TV, amigo de todos nós aqui, exatamente, que ele fez uma vez, sobre esse tema. A matéria era impactante. A estupidez dos pais em jogos de categoria de base, jogos de criança. Era muito impactante. Recomendo, quem procurar vai achar, porque eu lembrei que é uma matéria realmente impressionante, exatamente sobre isso. Tem muita coisa para a gente falar hoje, muita coisa legal. Vamos que vamos.
0: Eu escrevi muitos anos atrás um conto que virou um livro, um livreto, infantil chamado Passe o Gol, da editora Papagaio, do nosso Serginho. E é exatamente sobre isso. É sobre crianças jogando e pais se misturando de uma maneira pouco civilizada. Como não foi nada civilizado, ao contrário, foi selvagem ontem o que fizeram alguns torcedores do Corinthians quando um garoto de 8 anos abriu um cartaz em Itaquera: eu amo o Corinthians, mas também quero uma camisa do Neymar. O Neymar, que diga-se de passagem, durante o jogo, já tinha posto uma bola para fora para que o garfo pudesse ser atendido. Foi até o menino e entregou a camisa. Um gesto belíssimo. Eis que o menino, o pai e a mãe tiveram que sair pelo gramado de Itaquera, escoltados pela polícia, porque uma turba passou a xingá-los, a ameaçá-los, a botar dedo em riste. Nós estamos cobrindo o rosto do menino por razões óbvias, mas isto dá a medida de a que ponto chegou a sociedade, a que ponto chegou o ódio. A que ponto chegou o fato de que torcedores não se tratam mais como adversários, mas sim como inimigos? Agravado em São Paulo pelo fato da torcida única, que impede a convivência com o contrário, com o diferente, e faz com que esse tipo de cena aconteça. Não me apareça com uma outra cor em Itaquera, ou no Morumbi, quando é o São Paulo mandante, ou na Casa Verde, quando é o Palmeiras mandante, ou na Vila Belmiro, quando é o Santos mandante. Não apareça com uma cor diferente do time do mandante, que vai ter confusão. Vai ter confusão. É proibida a cor. Ainda mais se você homenageia um jogador do adversário. Ou seja, a minha geração, a do Trajano, um pouco menos a do Lúcio, mas mesmo a do Lúcio, que íamos a campo para ver o Pelé jogar, independentemente de sermos ou não santista, e não éramos, e não somos, não pode mais. Não pode mais. É um negócio de maluco você pensar nisso. E tem muito a ver com as chamadas redes antissociais, que disseminaram ódio pelo mundo afora. É uma tristeza a gente olhar um estádio de futebol em como se fosse uma praça de guerra e não um lugar, com toda a paixão que o torcedor tem o direito de manifestar, mas tudo tem limite.
1: Ô,
0: Contra uma
1: Juca.
0: criança, seu pai, sua mãe, e há na mídia quem esteja dizendo: não, a culpa é dos pais, cretinos, como deixaram o filho fazer uma coisa dessa? Vai explicar para uma criança que ela não pode manifestar o desejo de ter uma camisa de um ídolo dela? Ah, mas também não educaram direito, porque o Neymar não merece ser idolatrado por ninguém. Vai explicar isso para uma criança? Vai explicar isso para uma criança? É um absurdo. Um
1: Ô, Juca.
0: absurdo que dá vontade até da gente ficar longe do futebol, mas a paixão não deixa. A paixão não deixa, e a paixão está aí, também no futebol feminino. Tivemos já 2 jogos, Flamengo ganhou da Ferroviária, na Ilha do Governador, 1-0. São Paulo e Bahia empataram, São Paulo e Grêmio empataram 0-0 em Caxias do Sul. Hoje nós temos o jogo Cruzeiro e Corinthians, em Minas, e o jogo do Palmeiras contra o Bahia. Bahia e Palmeiras na Bahia, com transmissão da nossa TV Brasil, 9h15 da noite. Hoje, transmissão da TV Brasil para Bahia e Palmeiras. Na quarta-feira, também tem transmissão da TV Brasil do Vitória e Vasco. Viva! Definindo vaga nas semifinais da Copa do Brasil, também na quarta, 9h15 da noite. Mas o brasileiro feminino pega fogo. E essa vitória do Flamengo meio que. E foi um gol logo de cara, né?

0: Meio que surpreendeu, né, Lúcio? Não esperávamos tanto das rubro-negras.
1: Pois é, a gente tinha falado durante a semana que o cruzamento tinha sido muito ingrato pro Flamengo, né? Flamengo, eu vi o jogo, redefiniu essa coisa que se fala muito hoje do saber sofrer, porque sofreu, viu? Sofreu, foi atacado o jogo inteiro e se defendeu bem. E tem essa Cristiane espetacular, que eu realmente não entendo o banimento dela. Óbvio que o treinador deve ter lá seus critérios, assim. Ela ficou fora da seleção muito tempo, está fora, né? E ela realmente é uma liderança espetacular. Agora, o jogo para o rubro-negro foi um sofrimento. Não sei, a dúvida é se esse 1-0 tem caixa para segurar em Araraquara.
0: No belíssimo estádio da Fonte Luminosa, que é um belíssimo nome também para um estádio que é uma simpatia, é uma graça. E Grêmio e São Paulo foi um jogo também de muitas chances de gol, de muitas chances desperdiçada, mas enfim, o São Paulo, que foi o primeiro da fase de classificação, agora tem o segundo jogo em casa. Repito, hoje, às 7 horas, tem o jogo do Corinthians contra o Cruzeiro em Minas, as Brabas contra as Cabulosas em Minas, e às 9h15, com transmissão da TV Brasil, tem o jogo Bahia e Palmeiras. Palmeiras que é um dos favoritos ao título, como vencendo nas últimas temporadas. Esse é o panorama do Campeonato Brasileiro Feminino. O panorama do Campeonato Brasileiro Masculino quase mudou muito nessa última rodada. Teria mudado bastante se o Atlético Paranaense tivesse sustentado a vitória contra o Fluminense, que aliás quase foi uma derrota salva no fim por um pênalti convertido pelo Viveiros. Mas o Atlético Paranaense, que pareceu chegar no calcanhar do Flamengo, não chegou. E o Flamengo chegou no calcanhar do Palmeiras, porque passou pelo Botafogo com 3-0, e o Palmeiras ficou no empate Mirassol 1-1 e quase perdeu o jogo. Assunto para José Trajano, que, pelo que eu percebo, começa a botar as fichas dele mais no Flamengo do que no Palmeiras. Tô com a minha sensibilidade errada, Zé?
2: Não, primeiro eu queria me manifestar quando você falou da torcida única. Eu parecia que o Fernando Calazani usava os tempos da ESPN. Eu falava, Juca, Juca, você não me ouviu.
0: Não avisa.
2: É. Mas eu só queria dizer o seguinte: o fato de ter torcida única não cria esse ambiente só dentro do estádio, que vê todo mundo com a camisa adversa. Se passar alguém com a camisa, esse acontecimento do menino que pediu a camisa do Neymar, é motivo de tudo isso que aconteceu. Nos arredores dos estádios, no caminho para o estádio, se você no caminho para um estádio, aqui em São Paulo, onde só tem torcida única, com a camisa de um outro time, você sofre muito, você apanha, você tem que sair correndo, você é rasgado, sofre violência, é um negócio incrível. Agora, em relação ao brasileiro, você falou aí do Atlético, que no momento, a grande novidade desse momento no brasileiro é o no Atlético Paranaense, é o Furacão, que foi beneficiado no final com aquele pênalti inexistente do goleiro do Fábio. Inventaram o pênalti do Viveiros. E o Viveiros, que provocou esse pênalti inexistente, fez o gol e é o artilheiro do campeonato. Continua esse lenga-lenga de Palmeiras e Flamengo. Durante um certo momento, o Flamengo estava mais perto do Palmeiras, porque o Mirassol ganhava por 1-0. Eu imagino a torcida rubro-negra, vestida de amarelo, torcendo para o Mirassol, vamos lá, tal, é com nós, e tomou aquele gol. Mas agora a torcida do Flamengo tem que torcer contra o Mirassol e a favor do seu time, porque o Mirassol agora pega o Flamengo. E essa vitória do Flamengo sobre o Mirassol, no Maracanã, é fundamental para continuar esse pega-pega, esse lenga-lenga entre os dois times, que mais uma vez vão disputar o título brasileiro. Continua o Fluminense, dirigido pelo Marcão, indo bem, mas, Juca, o pega para capar mesmo, e a grande disputa está se dando lá embaixo. Lá embaixo que o bicho está pegando, porque tem muito time grande, com camisa pesada, ameaçado de ser rebaixamento, e tirando a Chapecoense, que já é favas contadas, tem muita gente querendo cair, se agarrando aqui e ali, e a grande disputa não está só... Lá em cima é Flamengo e Palmeiras. Lá embaixo tem meia dúzia, sete times brigando.
0: Você sabe, Zé, que o Lúcio de Castro foi visto na Gávea de amarelo, como você...
2: De amarelo.
0: Depois ele disfarçou que era uma homenagem à campanha das diretas já. Lembra lá atrás que o amarelo era a cor das diretas e tal? Mas parece que não era não, que era mesmo humilhação.
2: Ele estava de radinho de pira e camisa amarela, né?
0: Isso. Agora, já que falamos de Flamengo e de Gávea, Lúcio de Castro, me diga... Claro que você pode dar seu pitaco sobre o brasileiro, mas o que você espera do Flamengo nesse meio de semana na Copa do Brasil?
1: Na Copa do Brasil, o Flamengo...
2: Copa do Brasil, não.
1: Espero. Não, Copa do Brasil, não. O Flamengo joga no Brasileiro.
2: No Brasileiro, jogo atrasado.
0: Eu achei que você ia dizer assim, eu não espero nada porque o Flamengo não está na Copa do Brasil.
1: Imagina, comecei a falar isso, na Copa do Brasil não espero nada. Estarei no Maraca quarta-feira, 19h30, pelo Campeonato Brasileiro. Também sem esperar muito desse time, mesmo no Brasileiro, embora lidere. Alguém vai estranhar depois de um 3-0, mas assim, e aí não sou só eu, as críticas ao Flamengo... O Flamengo não joga bem, o Flamengo joga um primeiro tempo ótimo, é quase um roteirinho. E assim, é muito frustrante para o torcedor do Flamengo, porque esse roteiro é todo jogo. Um primeiro tempo muito bom, e aí só que com chances empilhadas, perdidas, sempre a mesma coisa, é impressionante. E aí no segundo tempo que o time morre e toma sufoco. Agora, um elenco caríssimo desse, cheio de jogador bom, onde o técnico faz algumas opções muito estranhas, né? Como, por exemplo, Luiz Araújo deixando Paquetá e Carrascal no banco. Agora, o time não joga, o time faz um bom primeiro tempo sempre, porque tem jogadores muito capazes, e todo mundo sabe, e no segundo tempo é sempre o mesmo roteiro. Então, assim, não dá ainda para o torcedor... É porque ele é muito acima dos outros, fora Palmeiras, assim, mas ele não corresponde em campo a ter essa animação toda... para o restante de temporada, e aí falando em Libertadores, etc.
0: Copa do Brasil no meio de semana. Amanhã, Atlético Mineiro e Cruzeiro. Na quarta-feira, tem Santos e Palmeiras na Vila Belmiro, praticamente já resolvido. Tem o Viva, o Vitória e Vasco com transmissão da TV Brasil, 9h15 da noite, no Barradão. E na quinta tem Grenal. Aliás, é exatamente Grenal, porque é na Arena Grêmio. E aí, os dois, o Inter na zona do rebaixamento, o Grêmio ali namorando a zona do rebaixamento. Desse jogo, se é que vai ser jogo... porque lá no Beira-Rio não teve jogo, foi uma guerra, né? É que nós vamos ver, entre mortos e feridos, quem se salva, se é que alguém se salva. Ô Zé, desses jogos todos da Copa do Brasil, tirante Santos e Palmeiras, que o Santos não vai tirar 3 gols de diferença do Palmeiras, é impossível fazer previsões, né?
2: É impossível. Amanhã tem um jogo muito legal, que foi bom o primeiro jogo, né? Entre as duas forças de Minas, do Atlético com o Cruzeiro. Vamos ver o que vai dar. O Atlético vem muito bem. Cruzeiro jogou com o time reserva, né, contra o Vasco, tomou uma cacetada, mas jogou de propósito. O jogo do Vasco e Vitória e Vasco, é imprevisível para mim. Vitória costuma ganhar em casa, mas fora está mal. A situação do Vitória não é mais aquela do início da temporada. Agora, o jogo dos desesperados, esse Grenal, reúne duas vergonhas. As torcidas estão envergonhadas. Eu até fiz um comentário hoje de manhã que tem horas que o futebol serve de alento para uma população sofrida. O Rio Grande do Sul vem sofrendo demais com as mudanças climáticas. A toda hora a gente recebe notícias de lá, de cidades debaixo d'água, pessoas sem moradia, morrendo gente. Várias, uma cor atrás da outra. Era hora de ter alguma alegria com o futebol, já que Grêmio e Internacional são os times da paixão gaúcha, né? Que dominam as torcidas gaúchas. Mas nem no futebol o gaúcho está tendo alegria. Porque esses dois times,

0: Grêmio Internacional, estão a pouca vergonha, uma porcaria, e gastaram muito dinheiro. Não é que estão jogando com Zé Mané no gol, Zé Ruela de ponta esquerda. Não, gastaram muito dinheiro e estão nessa situação. Pior para o Internacional, que está na zona de rebaixamento no Brasileiro. Agora, quem for eliminado, no caso do Internacional, não vai ter jeito. Na zona do rebaixamento e sendo eliminado da Copa do Brasil, o técnico português pode preparar a malinha, já leva a malinha para o vestiário. Vai para o aeroporto e tchau. Tchau, boa noite.
1: O técnico uruguaio, né?
0: É, uruguaio. Português e é do Grêmio.
1: Isso. Pezzolano, que é o do Inter, e o famoso Luiz Castro, que é o do Grêmio, né?
0: É, teve no Botafogo, fez um brilhareco, aí ficou conhecido isso. Por isso, né?
1: Isso. E o que você... Que prognósticos você faz, Lúcio, desses jogos da Copa do Brasil? Eu tô achando...
2: Não muda muito.
1: Ah.
2: Fala, Juca.
1: Não, eu tô achando que dá Galo, embora o Cruzeiro seja o melhor time, mas e embora verdade seja dita, o Cruzeiro não se assuste em jogar lá no terreirão do Galo, mas eu tô achando que o Galo tá mais na vibe da vitória, enfim, o que que você acha?
2: É um Galo ascendente, né? É verdade, é. Mas... Eu acho previsível. Tirando o que você falou, tirando o Palmeiras, que praticamente cessou ali, encerrou o confronto, pode até o técnico do Santos levar nosso programa para o vestiário e falar: olha, estão dizendo que já encerrou, que não vai adiantar nada. É, o resto eu acho muito imprevisível. O Vasco, como você falou também, abriu uma vantagem muito curta. Agora, tirando o Palmeiras, que chega, que tem Libertadores ainda bem, etc. O resto é meio uma porta da esperança, né? Porque o resto, alguns ali lutando por rebaixamento, lutando, não vão lutar para o brasileiro, restou a Copa do Brasil. Então, é uma semana de desesperados que torna os jogos muito mais emocionantes.
0: E porque tem uma graninha boa também para receber, né? Caso
2: pois
0: vai
2: é,
0: adiante, né?
2: Pois é.
1: Sim, alivia a vida de todo mundo. É. Olha aqui, antes da gente ir para o nosso primeiro intervalo, vamos cantar um último tango em Paris, em Nova York, em Miami. Lionel Messi avisa que não vai jogar mais pela seleção da Argentina. Encerra-se um ciclo. A minha sensação é a seguinte: bem-aventurado sou eu que vi esse ciclo inteiro. Aliás, eu sempre agradeço ter visto a carreira do Pelé do começo ao fim, ter visto a carreira de Diego Maradona do começo ao fim, estar vendo a carreira de Lionel Messi do começo já com um fim na seleção argentina. O que me diz você, José Trajano?
0: Era uma crônica de morte anunciada, né? Mas já se esperava por isso. Inclusive, na carta que ele fez, ele diz que 2 dias depois da final da Copa, ele já tinha decidido parar com a seleção. Esperou mais um pouco, aí teve a morte do pai, aí ele divulgou a carta hoje. A Argentina deve estar muito triste, não só a Argentina, como o futebol no mundo inteiro. Ele nos encantou muito. Curiosamente, nas primeiras vezes que ele jogou na seleção, jogou por 21 anos na seleção. Ele não foi bem, havia até uma campanha contra ele, dizendo que ele era mais espanhol que argentino, que na seleção não jogava nada. E ele, aos poucos, foi jogando cada vez, cada Copa que passava, ele ia jogando melhor. Nessas duas últimas, ele fez, se não me engano, 8 gols nessa última e 7 na penúltima. E teve Copa que não fez gol nenhum. Ele foi grande personagem dessas duas últimas Copas. Então, que bom que ele conseguiu ser campeão do mundo, que bom que ele chegou 2 vezes, além dessa vez campeão do mundo, outras 2 finais, maravilhou o mundo, se emocionou, encantou, fez gols, passos maravilhosos. É um momento de tristeza, mas já era anunciada essa atitude dele. Assim como foi o Di Maria antes dele, agora chegou a vez do Messi, beirando os 40 anos.
1: Lúcio.
2: Ô, Juca, hoje eu estava fazendo as contas aqui, tamanho do privilégio do torcedor argentino. E aí comecei a fazer as contas. Nas últimas 4 décadas, o torcedor argentino, em 10 Copas, ele teve ou Maradona ou Messi Em todas elas, quer dizer, só por duas. Estamos falando de 98 e 2002. Desde 82, só em 98 ou 2002, o torcedor argentino não teve Maradona ou Messi. Olha o tamanho disso, olha a inveja nossa como brasileiro desse torcedor, o que ele pôde ter. Quer dizer, o tamanho de você ter um ídolo desse na seleção é muito grande, né? É muito privilégio o que o argentino teve em termos de seleção. Ou Maradona ou Messi ele tinha numa Copa do Mundo. Agora, tem um lance curioso nessa história, que hoje eu comecei a ler algumas coisas assim, que é o bloqueio do Messi, né? O Messi, para quem não se lembra, e realmente acho que a gente chegou a pensar isso, chegou a ver uma corrida espanhola ali para ele jogar pela Espanha, né? Ele foi muito cedo para o Barcelona, morava e se identificava muito com a Espanha, por isso tudo. E a Espanha queria, chegou ali a fustigar ali para ele virar jogador da seleção espanhola. E aí, em 2004, a AFA, que tem um monte de pecados, mas fez um golaço. É junho de 2004, a AFA marca um sub-20. Argentina e Paraguai, mequetrefe, como diria alguém que a gente conhece, que é só pela lei de então, para bloquear o Messi, para ele jogar com a camisa da Argentina e não poder mais ser fichado pela seleção da Espanha. Isso, uma atitudezinha de um cartola ali, salva a Argentina por 30 anos. Quer dizer, tem passagens curiosíssimas. Agora, vai deixar um buraco para a gente pelo futebol, por tudo que ele jogou, imenso, assim. Um
0: Ô,
2: cara que.
0: Lúcio,
2: Agora,
0: Lúcio.
2: diga, seu Zé.
0: Não, Lúcio e Juca. E agora? E agora? Acabou o Maradona, acabou o Messi. E agora? Será que virá um outro como eles, esses dois? Muito difícil.
1: E
2: Não,
1: agora
2: esse
1: chora,
2: raio.
1: Pierrot. A sua
2: É.
1: sina, que a sina de Pierrot é chorar por Colombina. O trio de ataque informa que, pelo campeonato espanhol, Yamal e Rafinha deram um show de bola em Camp Nou. 5-2 no Rayo Vallecano. Saiu atrás o Barcelona, tomou 1-0. Mas aí, essa dupla que vai fazer muito sucesso em 2026, 2027, colaborou para fazer os 5-2. Dois gols de cada um. Dois gols de Rafinha e dois golaços desse menino Yamal, que é gênio. É gênio. É um jogador diferente. Nós vamos falar muito de Yamal até sei lá quando. 5-2 para o Barça. O Arsenal do Zé Trajano ganhou também, mas ó, pelo campeonato inglês, agora de tarde, a duríssimas penas por 1-0, jogou mal para Chuchu, ele está meio jururu por causa disso. Mas no, quem não está jururu, muito ao contrário, é o Esporte Olímpico Brasileiro. Como Zé Trajano vem de longe e me conta muitas coisas, ele me conta, eu não tinha nascido ainda, ele me conta que no final dos anos 50, governo Juscelino Kubitschek, expectativa da inauguração de Brasília, o esporte brasileiro sofreu um boom. A seleção de futebol ganhou a Copa do Mundo de 58 na Suécia, a seleção de basquetebol ganhou a Copa do Mundo no Chile em 59, e também nos ditos esportes individuais surgiram fenômenos. Éder Joffre, o galinho de ouro, campeão mundial dos pesos galo. Maria Esther Bueno, que reinava nas quadras pelo mundo afora, principalmente nas quadras de Londres, em Wimbledon. Manuel dos Santos bateu recorde mundial dos 100 metros na livre, que era uma coisa impensável no Brasil. Bruno Hermani ganhou o mundial de pesca de caça submarina, imagine você, um sucesso. Eis que de repente, só nesses últimos dias, a gente viu isso se reproduzindo. As leoas da ginástica rítmica, duas medalhas de ouro no mundial. O Pio batendo o recorde mundial dos 400 metros com barreira e secundado por brasileiros. Também nesta prova, ganhando medalhas. Se não bastasse. Não, não o Pio. Não o Pio. O Isaías
0: Isaquias.
1: Queiroz, o Isaquias Queiroz, ganhando no remo medalha de ouro e secundado.

0: estado não são totalmente proporcionais, embora a gente tenha esses brilhos aí, como você está citando, mas são muito destacados e muito individuais, assim. Na canoagem, em particular, a gente tem um boom ali, mas também é um nicho da velocidade, né? Nas provas de 500, a gente não tem, não consegue fazer nas provas de fundo ainda grandes atletas, etc. É um nicho ali meio nas provas de velocidade. Um Brasil em uma confederação que se fechou, teve uma sábia decisão de botar todo mundo ali no centro de treinamento em Lagoa Santa, em Minas, e contratou um genial, né? Chamado melhor treinador do mundo na modalidade, o Jesus Molão, espanhol, que morreu e foi realmente, era um pai para o Isaquias, e foi muito importante na vida dele, ele sentiu muito. Então, assim, teve um boom ali, muito por causa disso, desse trabalho muito concentrado em Lagoa Santa e de um treinador excepcional. Agora, quando a gente pensa no volume de dinheiro que se botou no esporte brasileiro e nos resultados, acho que não dá para a gente falar num boom geral. A gente é óbvio que é muito mais do que antes, mas a gente ainda vive ali de coisas mais individuais, etc. Melhor, mas não é uma coisa generalizada. Não dá para falar que o esporte brasileiro mudou, etc., na proporção do dinheiro investido.
1: Ô Zé, eu ao tentar fazer essa analogia com o final dos anos 50, sobre os quais você me ensinou tanto, que eu repito, eu não tinha nascido ainda, tínhamos também o cinema novo, como agora temos, né, esse cinema reflorescente brasileiro, ganhando prêmios, ganhando Oscar, né, lembrando de tempos que têm que ser lembrados para que nunca mais se repitam, como no Ainda Estou Aqui, no Agente Secreto, no Onestino, enfim. Mas na música não, né, Zé? Não temos nada que se compare ao que foi a Bossa Nova lá atrás, né?
2: Não, a Bossa Nova foi uma coisa espetacular, né? E mais ou menos nessa época, final dos anos 50, início dos anos 60, aquela apresentação no Carnegie Hall, a dupla Tom, primeiro Tom e Newton Mendonça, depois Tom e Vinícius, João Gilberto revolucionando a maneira de cantar e tocar violão, Nara Leão, os Cariocas, Carlos Lira, Roberto Menescal, foi um negócio impressionante. Mas voltando ao esporte, ao mesmo tempo que a gente saúda, comemora individualmente o Pio,

0: uma pruma, né, em termos internacionais, e o basquete feminino menos ainda, né? O vôlei masculino vem mal. O vôlei feminino ainda tem a sobredireção do Zé Roberto, boa jogadora, ainda pode fazer, brilhar em Olimpíada. Mas no vôlei e o basquete, principalmente o basquete, a gente lamenta muito. Concordo com o Lúcio, foi muito dinheiro, muito investimento, e você vai pegando só aqui, ó. É um na canoagem, um ali no 400 metros com barreira, mas não tem uma coisa para a gente bater no peito, não. Somos uma nação olímpica, estamos muito distantes disso.
1: Muito bem.
2: Como eu falei, né, Juca, na própria canoagem, você tem um fenômeno da velocidade, não é a canoagem inteira, as provas de velocidade.
1: Sim. Mas sobre o que não há dúvida é sobre os 90 anos de uma jovem que está cada vez melhor. E eu volto a repetir, a programação musical da Rádio Nacional é um brinco. E ela faz 90 anos. E a gente deu uma vinheta para ela antes de apresentar gols de uma decisão de Libertadores da América. Espera aí, primeira vinheta.
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1: E agora, o gol de uma decisão de Libertadores. Preste atenção.
4: Olha o Patrick, ele levantou de primeira, botou para o peito do Rony, dominou com carinho. A bola é boa, a bola levantou!

0: José, em plena pandemia, Maracanã, prorrogação, minutos finais, gol do Verdão. Derrotou o Santos do Cuca.
1: É verdade. Eu acho legal a gente colocar esses gols, aí a narração do André Luiz Mendes, né? Já colocamos várias vezes narrações do histórico Jorge Cury, que nós somos fãs, né, Lúcio? Jorge Cury.
2: Oh, muito.
1: A gente já botou muito da Copa de 50, 58, e agora estamos botando mais para cá, porque o arquivo é muito grande da Rádio Nacional. A Rádio Nacional tem um papel muito importante na história do esporte brasileiro, principalmente do futebol. E é legal ver esses gols narrados pela equipe da Rádio Nacional. Salve a Rádio Nacional, que tem aquele prédio. Nós, carioca, conhecemos muito bem, viu, Juca? Ali na Praça Mauá, aquele prédio da Rádio Nacional, quando foi construído, era o prédio mais diferente. Foi uma arquitetura diferente para fazer aquele prédio. Ali tinha os programas de auditório, né? Ali tinha os programas humorísticos, as novelas. Eu ouvi muito a Rádio Nacional. Na próxima semana, vamos botar um trecho de seriados, uma sugestão. Eu vou sugerir, logo de cara, estou sugerindo hoje para a semana que vem. Jerônimo,
0: Jerônimo,
1: o
0: Herói do
1: herói do
0: Sertão.
1: sertão.
0: Oba! Esse eu ouvi também.
2: Mas não acabe com. Não elimine Jorge Cury, viu, seu Zé? Sempre me dá boas lembranças. Traga ele de vez em quando. Agora, a
1: Não,
2: gente vai
1: claro,
2: falar de uma
1: claro.
2: personagem contratada da Rádio Nacional hoje ainda, né?
0: Doutor Luiz Ferreira vai tratar de nos achar o Jerônimo Herói do Sertão. Mas eu tenho uma pergunta aos dois cariocas. Como se chama o edifício a que você se referiu da Rádio Nacional, Zé Trajano?
1: Espera que eu vou me lembrar.
2: Eu
1: Edifício.
2: posso
1: Lúcio de
2: falar, hein?
1: Castro. Fala, Lúcio.
2: Noite, né?
0: À
2: Onde tinha
0: noite.
1: noite, o jornal à noite, né? Embaixo do. Aí tem uma coisa, né? Embaixo do prédio tinha o bar do Zica, que era um contrabandista famoso. E tinha um bar ali, com cadeira do lado de fora, no embaixo do prédio da Rádio
0: Agora,
1: Nacional.
0: espera um pouquinho com o Ferreirinha, que o meu Deus, o Cerqueirinha está me dizendo uma coisa aqui. Não foi na prorrogação o gol do Palmeiras, Cerqueirinha? Então foi no fim do jogo, ia para a prorrogação. Foi nos acréscimos, ia para a prorrogação, então. Estava 0-0. Tá. Gozado para. Na minha cabeça era prorrogação. Boa correção. Então, anote aí. E agora vamos ao prêmio Osmar Santos para deixar. Não, ia dizer, que bobagem que eu ia dizer, para deixar o Lúcio de Castro feliz. Não, só porque vai ganhar um rubro-negro, mas não é o rubro-negro da Gávea. Vamos ao prêmio Osmar Santos.

0: só. Como não dar um Osmar Santos para o Viveiros, do Atlético Paranaense, artilheiro do Brasileirão? Por mais que o Zé Trajano já tenha dito, né, que o último gol dele no 3-3 contra o Fluminense nasce de um pênalti inexistente, o fato é que esse rapaz tem 17 gols no Campeonato Brasileiro e ele está sendo absolutamente fundamental para essa ótima campanha do Furacão. E foi um cara que todo mundo bobeou. O São Paulo andou querendo, mas parece que não tinha bala. O Furacão foi lá e trouxe, e realmente, de olha, de todas as aquisições recentes pelo futebol das Américas afora, essa aí talvez seja a melhor. Porque está fazendo gol como chupa um sorvete. O Viveiros, do Furacão. Rubro-negro, você gosta das cores da camisa, né, Lúcio?
1: Parece que sim.
0: É, mas é. É um jogo. Flamengo gostaria de tê-lo, não? Nessa
2: Porra, não. O
0: busca por um
2: Flamengo contratou um
0: centroavante.
2: garoto agora do River Plate de 19 anos, que é uma expectativa,
1: É.
2: né? Não se sabe se vai
1: Contratação
2: ser
1: mandou.
2: titular ou não, né? Vamos ver.
1: Pois é, mandou embora o Plata. Não tem muita explicação, né? A não ser, fala-se muito no comportamento fora de campo, mas neste momento, faltando poucos meses, era um jogador importante. Meio maluco tudo que está acontecendo. Mandou por uma mixaria em termos de futebol.
0: Muito bem, e o prêmio João Saldanha, para quem irá? Roda a vinheta.
3: Meus amigos.
0: O prêmio João Saldanha vai para dois atletas olímpicos. Vai para o nosso Pio de São João das Barreiras, São João da Barra, interior de São Paulo, e vai para o nosso Isaquias Queiroz, esse baiano arretado que já deu alegria em Olimpíada e continua dando alegria nos mundiais. Para Isaquias e para Pio, o nosso prêmio João Saldanha, voltamos para dar parabéns. Parabéns a dois enormes aniversariantes que têm tudo a ver com a música brasileira. Primeiro deles, Jackson do Pandeiro. Que nasceu num dia 31 de agosto de 1919 e morreu num dia 10 de julho de 1982. Paraibano de Alagoa Grande, morreu em Brasília. Zé Trajano.
2: Ah, não tem como não gostar e ser fã do Jackson do Pandeiro, né? Com esse ritmo. Aliás, hoje é dia do samba rock. E ele foi um dos intérpretes do samba rock, né? Malemolência, ele batendo no seu pandeiro, ele cantava sempre acompanhado, às vezes, da mulher. Teve, à época, a parceria com a Almira, que foi a mulher dele durante muito tempo. Sou fã de carteirinha do grande Jackson no pandeiro. Os maiores ritmos. O ritmo dele sempre me contagiou.
0: Seria também aniversário dela, Emilinha Borba, nascida 31 de agosto de 1923 no Rio, morreu dia 3 de outubro de 2005, também no Rio, Zé Trajano.
2: As pessoas mais novas não têm ideia do sucesso que fez Emilinha Borba nos anos 50, o tempo do rádio. Havia uma disputa, inclusive, Marlene contra Emilinha. Você era fã ou da Marlene ou era fã da Emilinha, o fã-clube, né? Ela fez muito sucesso como cantora de carnaval, mas também gravou muita coisa do chamado meio de ano. Emilinha Borba, a favorita da Marinha, a grande Emilinha Borba. Fez um sucesso tremendo, mas bota tremendo disso.
1: Precursora da polarização, né, Juca? Isso que eu ia
2: Ou você era Marlene ou você era Emília. Exatamente, a polarização começou aí.
0: Mas, quer dizer, nada parecido, muito mais agudo, então, do que havia entre Elis Regina e Elisete Cardoso?
2: Ah, muito mais, porque as duas tinham um fã-clube. E
0: É.
2: no, nos programas da Rádio Nacional, tinha os programas de auditório. A Marlene, se não me engano, que tinha o um programa do Manuel Barcelos, do César de Alencar e do Paulo Gracindo. Cada programa desse tinha uma grande cantora como madrinha. Só se apresentava

0: Nesse programa, Ângela Maria era de um, Marlene de outro e a Emilinha de outro. Olha só.
1: É
0: Olha aqui,
1: espetacular.
0: agora,
1: Os dois cariocas aí têm noção da importância do dia de amanhã, não?
0: eu sei porque eu li o roteiro. Então, se eu não tivesse lido, eu não saberia.
1: A data de fundação do América, você sabe, não?
0: Claro, 18 de setembro. 18 de setembro, 1914. Irei lá comemorar no Rio de Janeiro.
1: Eu nem nunca soube. Eu nem nunca soube. Amanhã, querido público da Rádio Nacional e da TV Brasil, simplesmente 116 anos do glorioso Esporte Clube Corinthians Paulista. O único clube brasileiro bicampeão mundial da FIFA. Tem outros que ganharam aí uns títulos, Taça Toyota, Taça Jeep, sei lá como é que chama. É Copa Intercontinental, em bom. Campeão mundial da FIFA, duas vezes só tem um, o glorioso Esporte Clube Corinthians
0: Olha,
1: Paulista.
0: errei na data no ano, hein? O América foi fundado em 1904, não em 14. Em
1: É, tá
0: 13, o
1: vendo?
0: América já tinha sido campeão. Primeiro
1: Imagina
0: título
1: se
0: da
1: eu ia errar que o Corinthians foi fundado dia 1º de
0: 18 de
1: setembro de
0: setembro de 1904.
1: 1910. Muito bem. Lúcio de Castro, também num 31 de agosto, morreu a princesa Diana. Eu gostaria de ouvi-lo a respeito dela. Diana ou Diana?
2: Daquele. Ah, deixa o gosto do freguês, né? É um
1: É?
2: daqueles dias, assim, meio 11 de setembro, né? Que todo
1: Isso.
2: mundo lembra onde estava. É, todo mundo. E ela, por todo o entorno, ela inaugura um novo momento na imprensa inglesa, né? Tradicionalíssima imprensa, que faz um cerco maior àquela bandidagem dos paparazzi e a morte dela, que é muito. Por culpa e por perseguição de paparazzi, etc., inaugura um novo tempo com mais regras e com mais uma criminalização a essa aberração. Ainda existe, ainda estão aí, mas assim, começa ali uma apontar-se o dedo para isso. É um dia daqueles assim que marca, tipo, onde, todo mundo que viveu, que estava, sabe aonde estava naquele dia, quando teve a notícia, enfim.
1: Foi uma comoção, né? Só para explicar para vocês que eventualmente não saibam, ela estava sendo perseguida por uma porção de automóveis com paparazzi e o carro que ela ia à frente sofreu um acidente dentro de um túnel em Londres, né?
0: Em
1: Em
0: Exatamente,
1: Paris, em
0: estava junto com o
1: Paris. Em
0: namorado
2: Não,
0: dela.
2: não, em Paris.
1: Em
2: Paris,
0: Paris,
2: é. O
0: junto
2: lugar
0: com o
2: é até
0: namorado,
2: é um
0: que
2: lugar de
0: eram milionários.
2: visitação, assim.
0: É.
1: Isso. 31 de agosto de 97, em Paris, exatamente. Dentro de um túnel, perseguida pelos paparazzi. E vamos ao chuveiro. Já falamos o suficiente do assunto. Eu acabo de dar parabéns ao Esporte Clube Corinthians Paulista, que faz anos amanhã. Mas ontem, realmente, uma parte dos torcedores do Corinthians deu um exemplo de selvageria, um bando de trogloditas ao agredir pai, mãe e um garoto de 8 anos em Itaquera, porque o menino pediu a camisa do Neymar. Vão todos eles ao chuveiro e as fotos deles e esses filmes vão ser distribuídos por toda São Paulo, para que o vizinho saiba, a família saiba quem são os covardes que fizeram isso com uma família. Nós voltaremos na segunda-feira, 6 horas na TV Brasil, 8 horas na Rádio Nacional, e a gente se despede com a despedida dele, do melhor jogador de futebol do século XXI, Lionel Messi.

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